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0: Ora viva, saudação caro ouvinte, estamos neste espaço de hoje denominado Mulher no Desporto a partir do emissor provincial de Tete. A nossa convidada de hoje chama-se Elsa Nelson, mas sem mais rodeios vou deixar que a nossa convidada se apresente. Saudação.
1: Saudações a todos que estão nos escutando neste momento. Eu chamo-me Elsa Nelson. Neste momento estou na função de secretária-geral da Associação Provincial de Futebol de Tete.
0: A secretária-geral da Associação Provincial de Futebol de Tete está aqui conosco para um dedo de conversa para cerca de 50 minutos. Quem é Elsa Nelson?
1: É, acima de tudo, uma amiga. Elsa Nelson é uma mulher casada, mãe de dois filhos e, a nível social, amiga de todos na comunidade e ao pessoal mais próximo.
0: Dona Elsa, diga-nos uma coisa. Como é que entra para o desporto? Este bichinho de praticar desporto traz já faz tempo ou com o dia-a-dia acabou conquistando esta parte que é integrante no seu dia-a-dia?
1: Olha, dizer que o amor à camisola ao estar no desporto dificilmente pode se adquirir daqui para aqui. Então, vou dizer assim. Eu, desde a minha infância, a minha brincadeira sempre foi a bola e o meu pé. Lá nesses tempos, realmente, dificilmente era de ver meninas. Poucas vezes, né? Especialmente lá no local em que eu estava. No tempo em que eu comecei a praticar futebol, estava no distrito de Macanga. Lá estava eu a viver com meus tios e dificilmente lá era possível ver meninas a praticar o futebol. Na minha infância inicial, foi mesmo meu irmão. Eu e meu irmão que sempre tocamos a bola nas brincadeiras. Então, eu sempre fui amiga, mais amiga do meu irmão do que de qualquer outra pessoa. Então, eu sempre que fui me inteirando mais nas brincadeiras do meu irmão. E aquilo acabou crescendo em mim, até que comecei realmente a ver o futebol como a minha brincadeira mais favorita.
0: E como é que era? As outras mulheres, quando viam ia brincar mais com homens que com mulheres iguais, não tinham uma outra percepção acerca deste comportamento?
1: Realmente não. Não, porque se me viam aí com os meninos, sabiam que aquela está aí só por causa daquela bola que está aí. Então, foi fácil eu conciliar isso, porque mesmo me verem mesmo a fazer aquelas brincadeiras de meninas, era um pouco difícil. Era um pouco difícil.
0: Mas existe aquela parte de mitos. Uma parte da sociedade não repara isto, digamos, com bons olhos, né? Quer dizer, pensamos assim, de que pelo fato de ser mulher, tem que conviver com mulheres iguais. E em algum momento não sentiu esta exclusão, esta particularidade?
1: Não, porque a minha mãe sempre me ensinou que fique naquele sítio onde você te sente bem. Então, o fato da minha mãe me dizer que onde tu estiver já te sentir bem é lá onde você tem que ficar. Então, fiquei, tipo, não me interessando mais com as opiniões das pessoas desde criança. Até então, estou aqui.
0: Falamos de uma particularidade em que eu não sabia, confesso, de que vem do distrito de Macanga, um dos distritos que é potencial no desporto. Estou a falar de outras modalidades também, atletismo por ali. Como é que foi a sua transição do distrito de Macanga até chegar à cidade de Tete, ou está a residir na cidade de Matice?
1: Sim, eu lá estava a conviver com o meu tio, Alberto Chapata, que é o diretor de Laf Tabaco. Então, no Laf Tabaco tinha lá uma equipe de futebol mais masculina. Está a perceber?
0: Tá.
1: De meninas, até que existia, mas eu também nunca fui mais para lá. Eu sempre estive, porque as meninas têm daquilo de que não querem treinar, só querem vir naquela convocação do jogo, vir
0: só para jogar,
1: está a perceber?
0: Sim, sim.
1: E depois já as meninas vão fazer a vida delas, enquanto eu não. eu sempre estive no campo com os homens.
0: Uhum.
1: Naquele tempo, o treinador da equipa de Lafe Tabaco era o senhor Vuca.
0: Ok.
1: E, neste momento, o Vuca é treinador de Águias de Angônia.
0: Sim, sim, sim.
1: Em júnior.
0: Sim, sim.
1: Tá percebendo? Então, ele sempre me incluiu naquilo. Era corridas do campo até a pista era o quê? Na pista de onde terá
0: atletismo ou para aterragem
1: de avioneta, exatamente. Sim, sim. Na pista de avioneta, uma corrida, mas ele me incluía lá.
0: Ok.
1: E me colocava no grupo dos melhores. Tá percebendo? Então, ele puxou muito no meu desenvolvimento. E por mais que pareça que pudesse, talvez, sofrer preconceito com aquilo, nunca sofri.
0: Uhum.
1: Nunca sofri.
0: Ok. No seu dia a dia, eu particularmente quando vou aos campos de futebol, sim, uma pessoa ligada ao futebol, mais ao futebol que outras modalidades, como que sente de que a sociedade encara a ver em frente da organização de futebol federado?
1: É, realmente, isso não vem a ser muito como uma coisa nova pela sociedade que eu encaro ultimamente, porque a maioria deles me viram a crescer no campo, em campos de futebol, lá a praticar futebol feminino. Muitos me viram no desenvolvimento desde a minha fase de adolescência, jovem, tudo isso. Eu passei em campos,
0: okay,
1: a praticar o futebol.
0: Sim, sim.
1: Então, hoje, se eu tenho muitas pessoas que me conhecem, é porque já me viram a fazer futebol. Então, quando hoje venho a parar em frente de uma equipa, é porque se tem alguém que não sabe, pergunta, e sempre é um histórico bom que falam, transmite para aquela pessoa que de algum momento fica a parecer que eu sou nova.
0: Sim, sim.
1: Naquela área. Então, há sempre alguém por perto a esclarecer as coisas. Então, é positivo, porque até então ainda não tenho nenhum confronto direito a me dizer algo negativo, mas se tem pessoas que chegam mais perto de mim, é de dizer que pronto, tem a fazer o seu trabalho de uma forma que nós não esperávamos. E mais ou menos por aí.
0: Dona Elsa, por uma questão de mito, nós africanos percebemos assim de que a mulher está para seguir ordens.
1: Sim, sim.
0: No futebol, lida-se mais com homens que mulheres.
1: Exatamente.
0: E como é que tem sido a interação no dia a dia com os clubes? Estou a falar dos dirigentes, presidentes, secretários gerais, mesmo os atletas, quando querem algo e discordas. Quer dizer, esta particularidade da mulher discordar ao homem, em algum momento sentes que alguma parte da sociedade ainda não está preparada para assumir isto com naturalidade?
1: Em algum momento sinto essa pressão no lado dos clubes. Mas, a princípio, eles vêm para me confrontar, mas, com o tempo, eles começam a perceber que não é dessa forma. Eles mesmos a perceber, porque eu faço questão de explicar à pessoa que há mais bego a lá ser.
0: Sim, senhor.
1: Porque se eu estou aqui, é porque alguém confiou-me a estar aqui. Está percebendo? Então, se tu vens a mim, porque estás à procura do meu serviço.
0: Uhum.
1: Então, deixa eu te explicar como que a coisa é aqui, onde eu estou. Agora, se a pessoa vem com a opinião dele para vir me transmitir a mim o que eu devo fazer, eu sempre tenho levado a parte mais sensível de mim e tento explicar à pessoa, olha, é assim, assim, é assim. E se a pessoa faz a coisa do jeito que tem que ser, a gente, numa boa amizade, a gente continua a conviver numa boa.
0: Sim, sim. E como é que tem sido a experiência de lidar com um clube? Gerir cada clube traz a sua realidade.
1: Sim, sim, sim.
0: Diga-me uma coisa, pelo tempo em que está na Associação Provincial de Futebol, como é que gere estes momentos? Estou a querer que em algum momento, já, alguns momentos têm sido de tensão até.
1: Sim.
0: Estou a falar de uma província em que tem clubes de diferentes estratos sociais. Estou a falar, por exemplo, da União Desportiva de São, um candidato crónico ao Moçambola. Mas também vou a classe secundária, temos clubes das zonas rudimentais, dos distritos, em que tem uma outra visão, diferentemente da União Desportiva de Songo. Como é que tem sido conciliar isto? Hoje lidar com o diretor desportivo da União Desportiva de Songo, para depois de dias ir lidar com o presidente do Futebol Clube de Angónia, pessoas diferentes, de enquadramento também diferente.
1: Eu, acima de tudo, coloco a humanidade. Eu não sou o tipo de pessoa que trata alguém por grau de superioridade com o nível da escola ou cargo.
0: Sim, senhor.
1: Não, eu sempre levo as coisas de uma forma reta. És pessoa como eu, então vamos trabalhar. Está a perceber? Então, se é para trabalhar com os clubes e pudermos entendermos, eu sempre opto por aprender com eles.
0: Sim, senhor.
1: Está a ver? Porque,
0: aprendemos todos os dias.
1: Exatamente. A experiência de aprendizado é diária, está a perceber? Então, eu, como sou eu que estou interessada nele, então eu digo, está aqui, estou de mãos abertas, me ensina o que tu queres que eu aprenda e eu também vou saber sanar o que eu devo tirar desse aprendizado ou o que eu devo tirar. Trabalhar com os clubes, olha, foi um aprendizado muito, mas muito, muito positivo.
0: Uhum.
1: E também com suas consequências positivas e negativas.
0: Falando das partes positivas, o que é que aprendeu, o que é que tirou como proveito?
1: Eu valorizei muito porque eu, como pessoa, cresci, graças a Deus, porque sei ouvir. Sei ouvir. Por que que eu preferi deixar esse espaço vago? É porque, olha, se estou para trabalhar com uma comunidade ampla, eu tenho que saber abrir os caminhos para que as pessoas tenham acesso a podermos aprender junto. Trabalhar com os clubes é que nem trabalhar com uma população de vários níveis.
0: Social.
1: Social.
0: Sim.
1: E educação também. De perceber? Então, cada um foi educado da sua forma e da sua maneira. É como uma família é uma família. Cada família coloca uma educação no filho dele, esse também coloca uma educação no filho dele, e todos aqueles filhos de casas diferentes vêm a estar na mesma casa. É que nem um professor. Um professor tem que saber lidar com todos os alunos na sala de aula. Há indisciplinados, é todo tipo de seres que tu tens que gerir. Está a perceber?
0: Tá.
1: Então, dessa forma, com esse tipo de pensamento que eu tenho, eu pude conseguir, de uma forma positiva, gerir e trabalhar com os clubes em harmonia.
0: Já agora estamos a falar da interação com os clubes. Está a decorrer a Polo Zonal de Centro, numa altura em que, final de semana, os dois representantes da província de Tete, felizmente, trouxeram vitórias à população de Tete. Como é que avalia, o que é que tem a dizer a prestação dos dois representantes de Tete ao falar da Associação Desportiva de Planície de Empado, assim como a Associação Desportiva de Xingal?
1: Olha, eu me sinto lisonjeada, porque, acima de tudo, como uma pessoa que entrou para aprender, também consegui levar duas equipas a pool. Mas, o que que eu me coloco num ponto favorecido? É porque as minhas duas equipas da província de Tete são novas no pool de apuramento.
0: São. Pela primeira vez que participam na pool.
1: Sim. E isso eu vejo como um aprendizado do meu lado e também do lado dos clubes.
0: Sim,
1: e que sejam eles espelho desses que ficaram aqui. Quer perceber? Por exemplo, vou dar um exemplo da Liga de Sofala.
0: Sim.
1: São experientes.
0: Sim, já vem.
1: São experientes.
0: Com dança, sim.
1: Exatamente. Comparando com os clubes da província de Tete, mas nem por isso que eu quero dizer que os clubes da província de Tete não têm capacidade.
0: Sim.
1: Quem tem capacidade, tem
0: Podem ascender, podem sonhar uma São Paulo do próximo ano.
1: Podem. Sonhar não é proibido.
0: Não.
1: Sonhar não é proibido. E eu... digo assim, as duas equipas que hoje estão no pool do apuramento, essas equipas, é que nem uma pessoa quando está a entrar em campo e sabe que o adversário é forte.
0: Sim.
1: Sempre há aquele receio. Mas não porque não conhece o futebol. Conhece. Mas o receio do
0: é aquele estudo de viabilidade,
1: exatamente,
0: estudar o terreno, o adversário.
1: Tem que estudar antes de você pisar o terreno, tá percebendo? Então,
0: sim,
1: eles fizeram esse tipo de estudo e hoje estão na terceira jornada, estão com outro tipo de atitude.
0: Então.
1: Tá percebendo? Estão com outro tipo de atitude em campo.
0: Sim, apesar do ADC ter começado em falso.
1: É o aprendizado que eles levaram.
0: Sim.
1: É esse aprendizado que eles tiveram para ontem eles terem aquela vitória.
0: Sim.
1: Eles aprenderam. Eu sempre digo isso. É quando estamos no pool do aboramento, é mais o futebol profissional.
0: Sim.
1: O que importa lá não é talento, é resultado.
0: Tá bom.
1: Tá percebendo? Então, por isso que eu vejo positivamente as duas equipas lá no pool do apuramento. Sonhar não é proibido, mas vamos deixar as coisas acontecerem e vamos ver qual será o resultado.
0: Secretária-Geral, é de opinião de que Ted pode continuar a sonhar com a terceira equipa no Moçambola?
1: Eu falo e respondo positivamente, porque ninguém é proibido. Tá percebendo? Ninguém é proibido. Vamos todos sonhar.
0: Para a materialização desse objetivo, qual é o apelo, o conselho que quero deixar ficar aos dois representantes, ao Planície, Dumpado e o novato Associação Desportiva de Xingau?
1: Olha, eu levo eles como meus bebês, tá perceber? Então, o que eu posso dizer para eles até neste exato momento é que eu estou muito feliz. Estou muito feliz, não só pela vitória que eles tiveram ontem, os 3 pontos adquiridos dos dois lados, não. Mas sim porque eu sei que estão lá para tirar alguma coisa. Então, o que eu vou dizer neste momento é a Associação Desportiva de Planície e Dumpado, mais força, mais objetividade, mais trabalho e, acima de tudo, os resultados irão vir.
0: Resultados?
1: A ADC, a Associação Desportiva de Xingalo de Tete, mostraram que são capazes. O futebol tem 3 resultados.
0: Sim, sim, sim.
1: Derrota, vitória,
0: empate.
1: E empate. Então, se eles conseguiram aprender na primeira aula, segunda aula, a terceira aula, mostraram que aquelas 2 aulas serviram para esse resultado de hoje.
0: Ok.
1: Então, os desafios sempre irão vir. Tá percebendo? Então, o meio certo de gerir os desafios é recebendo eles, consumir e tirar alguma coisa positiva daquele aprendizado. Eles aprenderam em 2 jornadas e a 3ª jornada mostraram que aprendemos daqueles 2 dias lá atrás.
0: Costuma-se dizer que a 3ª foi de vez.
1: Exatamente.
0: Continuamos exatamente a falar no futebol. A nossa convidada de hoje é Dona Elsa Nelson. Mas também falar de futebol, Moçambola, o prato mais alto do nosso país.
1: Também.
0: Feliz ou infelizmente, temos 2 representantes a fazerem campanhas diferentes.
1: Exato.
0: A União Desportiva de Songo, líder do Moçambola, é um orgulho para todos nós, não é?
1: Sim, para a província.
0: Também a formação da União Desportiva, aliás, do
1: Xingal
0: de Tete, em que começou em alta, 10 jornadas, sem conhecer a derrota, depois está a passar este momento. Como é que repara o percurso desses 2 representantes da província?
1: Eu acredito que aqui, eu positivamente falo dos 2, porque há muito tempo que o Xingal de Dede não estava no Moçambola, tá percebendo? E parece que eles trabalharam em união, tipo, tu vai na frente, depois vamos equilibrar. De perceber, falo da União Desportiva de Songo, eles no começo mostrava, parece que eles não tinham objetivo, de perceber,
0: nem interesse,
1: exatamente, nem objetivo nem interesse, mas eles sabiam o que estavam a fazer. Então, digo isso porque hoje a União Desportiva de Songo entra em campo, faz de um futebol maravilhoso, e tudo conciliado com os resultados positivos, que até chega um momento que a gente não acreditou. Em algum momento, o público, a sociedade ficou de pé atrás com a União Desportiva de Songo.
0: Apesar que o Songo este ano não seria candidato ao título.
1: Exatamente, muitos pensaram isso. Mas olha hoje. Hoje estão a mostrar e estão a liderar o campeonato. De uma forma sem igual. Te perceber? Então, falando do Xingal de Tete, eu acredito que Tá vendo um aluno quando é inteligente?
0: Sim, sim.
1: Chega na escola, chega numa nova turma, ele quer, não sabe muito bem o que fazer, mas mostra aquilo que ele traz de conhecimento.
0: Sim.
1: Na sala de aula.
0: Sim, sim.
1: Daí, com o tempo, ele se ambienta, se ambienta, se ambienta, o desafio já aparece. O desafio aparece, mas eu acredito que vão resolver. Eu acredito que vão resolver. E todo caminho tem desafios.
0: Tem.
1: Tá, né? Todo caminho tem desafios. Então, não podemos dizer que um é mais ou é menos porque não conseguiu resolver aquele desafio. Não, todo mundo, mesmo a mulher desportiva de Songo, teve desafios no caminho.
0: Sim.
1: Hoje está a superar.
0: Uhum.
1: Quem é Xingale para encontrar desafio pelo caminho e não superar? Irão superar todos esses. Está a perceber? Então, são palavras positivas que eu posso descrever esses dois representantes de Moçambola. Tudo é possível.
0: E para o Xingal, que não vence há sensivelmente 6 jornadas.
1: O Xingal.
0: Sim, sim. Qual é a palavra da pressão que quer deixar ficar conforto para que acreditem, continuem a trabalhar incansavelmente?
1: Olha, eu acima de tudo, acredito que está a trabalhar. A se fazer trabalho internamente, por mais que nós, como pessoa ou fazendo parte do social,
0: não consiga ver isto, não consiga sentir.
1: Exatamente,
0: mas acredito, sim,
1: eu
0: sim.
1: Acredito que eles estão a trabalhar de modo a tirar algum proveito positivo. Eu sei e acredito que eles estão a trabalhar.
0: Sim, eu estive a conversar com o Mr. Torito.
1: Sim.
0: O Macassar disse assim, olha, eu estive cá por 10 jornadas, não perdi nenhum jogo.
1: Exatamente.
0: E agora estou aqui há 5 jornadas que não venço. Também faz parte
1: faz
0: do
1: percurso. Faz parte.
0: Do percurso.
1: Exatamente aquilo que eu digo. O futebol tem 3 resultados. Tem derrota, vitória e empate.
0: Sim, sim.
1: Quem são eles para não sentir o sabor da derrota? Se sentiram o sabor da vitória, também têm o direito de sentir o sabor da derrota.
0: Momentos de desafio da vida no nosso dia a dia. Falando de desafio, Dona Sônia, qual é o seu maior sonho no desporto?
1: O meu maior sonho no desporto seria ver o futebol em si a desenvolver de uma forma

0: E com trabalho do Deputy.
1: Eu acredito que a província até está fazendo um trabalho belíssimo, não é?
0: Está.
1: É só repararmos, nós temos dois representantes no Moçambola, na fase de Apolo, os nossos representantes não estão assim muito mal,
0: Sim.
1: estão a fazer a sua caminhada de uma maneira significativa e estou em crer que terão uma palavra a dizer até ao fim da segunda maior prova futebolística do país, Polo Zonal Centro. Dona Elsa, desafios no dia a dia, na gestão em que vai tendo, no contacto em que vai tendo com os atletas, os dirigentes desportivos, quais têm sido?
0: Olha, eu particularmente, eu, do lado, no contato direto que eu tenho tido com os atletas, é positivo. Por quê? Porque quando eu estou em frente deles, sabe, aquele espírito de futebolista, aquele espírito de que eu sei alguma coisa aqui, eu sempre tento transmitir. Está a perceber? Tento transmitir. Mesmo quando eu sou delegada do jogo. Eu sempre tiro uma. Eu tento tirar o meu termo de tentar transmitir alguma coisa positiva para aqueles que vão estar em quatro linhas.
1: Sim, senhor.
0: Está a perceber? Não que eu não queira falar com a equipa técnica, mas eu prefiro mais que sejam aqueles que ficam em quatro linhas a me ouvirem. Eu sempre tento falar alguma coisa. Mesmo no decorrer do nosso campeonato provincial, eu sempre tirei palavras amigáveis, aquelas palavras que eu mesmo quando eu estivesse no meio de uma confusão durante as duas equipas, eu sempre conseguia conciliar as duas equipas a voltar em campo a jogar, mesmo que a equipa técnica deles não consiga gerir aquela confusão, eu sempre conseguia.
1: Gerir.
0: Exatamente, gerir aquele lado mais lisado, eu conseguia colocar de novo eles em campo. Sim. Então eu digo que, além de estarem num contacto positivo com a equipe técnica de cada clube, também conseguia gerir os ânimos dos próprios jogadores. Sim.
1: Dona Elsa, como mulher, qual é o apelo que quero deixar ficar para as outras mulheres?
0: Olha. Durante o tempo que eu fui atleta de futebol 11, aprendi uma coisa. Nunca deves misturar o futebol com outros caminhos. Está a perceber? Digo isso porque uma atleta de futebol 11 de hoje tende a misturar as coisas, que isso vem a não ser positivo. Eu, na minha fase de atleta, sempre tive uma equipa. Uma equipa para eu só era titular. Então eu não queria procurar caminhos de me cansar. Era porque eu sou daquela equipa e vou produzir naquela equipa de modo da minha equipa o quê? A vencer.
1: Tá bom.
0: Então não é o que eu vejo hoje. Hoje vejo um atleta que hoje jogo dele provincial, dela provincial está marcado para domingo. No sábado às 9. Está no, no, nos jogos do Recreativo. Às 14 está numa outra equipa que foi convidada. Às 18 está no futsal.
1: Tá bom.
0: Dia seguinte tem jogo provincial. Quando vai ser
1: O
0: o
1: rendimento
0: rendimento aqui?
1: negativo.
0: Negativo. Porque você já vem com fadiga e adicionando álcool por cima disso.
1: Tá bom.
0: Noites perdidas. São coisas que eu não fiz na minha fase de desportista. E eu hoje vejo aquilo que eu fiz, aquelas coisas que eu evitei no meu tempo de desportista, não vejo ninguém a fazer hoje. E eu hoje consigo tocar uma bola diferente de uma pessoa que ainda está no ativo hoje,
1: Tá bom.
0: positivamente, do que aquela pessoa que ainda está no ativo hoje.
1: Pratica exercícios ou não?
0: Pratico
1: Tá bom.
0: mais poucas vezes.
1: Tá bom.
0: Então,
1: Mas mesmo assim, faz diferença em
0: faz
1: relação às que todos os
0: diferença.
1: dias estão a correr.
0: Exatamente, faz diferença. Por isso que o que eu posso deixar como uma palavra amiga para as meninas que ainda estão no ativo hoje a praticar o futebol é: tentem se preservar mais e fiquem distantes dos vícios diários. É isso que eu posso dizer, porque Sim, veja que há coisa, há campeonatos

0: Não, hoje em dia.
1: Sim.
0: Há selecionadores que saem de Maputo para vir e fazer caça-talento cá na cidade de Tete. Ele te escolhe hoje como tua escolhida e durante duas épocas, se não te chamam, quando ele vier de novo para vir ver como que é o teu desenvolvimento, está débil. Está débil, diferente daquilo que tu mostraste naquele dia.
1: Tá bom.
0: Negativamente. Aonde é que tu queres chegar? Assim. E o álcool não te leva a lugar nenhum.
1: Vício para desportistas não casa, não combina, não.
0: Não. É bom evitar e tu. Se tem um propósito a adquirir a partir do desporto, fique longe dos vícios da comunidade. É essa a palavra, amiga, que eu posso deixar hoje para as pessoas que ainda estão no ativo no desporto.
1: Dona Sónia, em algum momento teria sonho ou esperava chegar à Associação Provincial de Futebol como gestora?
0: Não, eu não. Eu posso dizer assim. Longe de mim pensava que ia estar lá. Mas eu ouvia dizer que há uma associação provincial de futebol. Mas eu. Talvez eu me subestimava mais. Eu talvez não saberia responder. Mas, consoante o meu percurso anterior, na minha infância, hoje eu diria que estou no lugar certo, consoante a minha infância.
1: Tá bom, tá bom.
0: Eu, pelo menos, posso dizer assim, consigo conciliar. Tipo, as minhas emoções pessoais estão no lugar certo. Deixa eu ver, então. Só foi Deus a me colocar nesses caminhos.
1: Tá de parabéns. Como é que geriu esta situação quando se apercebeu de que teve a oportunidade, já estava a trabalhar para a Associação Provincial de Futebol e a reparar para a grandeza, a responsabilidade em que está a gerir no dia após dia. Como é que encarou esta realidade?
0: Não foi fácil, porque cada dia eu encontrava um desafio diferente. Então, antes de eu me recuperar do desafio anterior, já vinha outro a bater. Antes de me recuperar desse, já vinha outro. Então, tive que me adaptar para que de modo a conseguir, acima de
1: Conciliar.
0: conciliar as minhas emoções, aconselhar as minhas emoções, conhecer-me a mim mesma, para depois conseguir responder com aquilo que as pessoas esperavam de mim.
1: Muita pressão, acima de tudo.
0: Eu fui pressionada, eu não vou negar.
1: E no meio desta pressão, já teria chegou ao ponto de equacionar em desistir, pensar
0: Nunca,
1: diferente?
0: nunca.
1: Por quê? Por que nunca
0: Nunca,
1: pensou?
0: porque o meu coração estava lá. Por mais que o trabalho fosse maior, mas o meu coração estava lá. Então, tudo feito com o coração aberto, sempre tende a responder positivamente.
1: Tá bom.
0: Sim.
1: E o futebol feminino,
0: Sim.
1: como é que repara esta realidade ao nível da província de Tete? É muito pouco praticado ou há pouca visibilidade? É praticado, mas nas zonas recônditas?
0: Olha, a partir mesmo da federação, estão a
1: Incentivar.
0: trabalhar e a incentivar a emancipação da mulher no mundo desportista.
1: Sim.
0: Está a perceber? Então, o que nós precisamos fazer é ter mais de também pessoas que estejam com um foco maior a carregar essa parte do futebol, coisa que não é fácil, já perceber? E por quê? Porque nós mesmas, mulheres, temos a se limitar. Quando estamos já casadas, pensamos que já não podemos praticar o futebol.
1: Conciliar o casamento e o futebol.
0: Exatamente,
1: Ok.
0: exatamente. Não temos conseguido ter a gerência desses dois lados
1: E
0: aqui.
1: agora vou aproveitar. Como
0: Sim.
1: que a senhora tem gerido esta particularidade em que acha ser dor de cabeça para as mulheres iguais?
0: Olha, eu praticamente eu vou falar na primeira pessoa. A princípio, gerir minha relação, filhos e o futebol. Eu.
1: Não é fácil.
0: Não é fácil.
1: Sei, sei, sei.
0: Não é fácil porque tu encontras aqui filhos.
1: Sim, senhora.
0: Ah, vou já começa. Encontras aqui marido, encontras aqui filho, encontras aqui deveres de casa.
1: Tá bom.
0: Tá perceber? Então, conseguir gerir esses três pontos e colocar o futebol por cima, tudo sai mal.
1: Quiser um encargo fora
0: Um
1: de
0: encargo
1: sério.
0: fora de si, porque no momento em que tu terminas de jogar, as outras estão a conviver, estão a conversar, tu tens que sair daí e correr para casa. Ir gerir o quê?
1: Problema.
0: Crianças, lares, tudo mais. Tá perceber? Então, eu, do meu lado, por mais que em algum momento lá em casa mostrem dificuldade de eu sair e ir praticar futebol, sempre eu procurava meios de cozinhar cedo. De repente ele ouvia, está no campo. Está no campo, por isso que ela cozinhou cedo hoje.
1: Tá bom.
0: Mas já estou lá.
1: Já
0: Já estou
1: aconteceu.
0: lá,
1: Ah.
0: já está a acontecer.
1: Sim.
0: Então já não tinha como. Então, de lá conseguiam me comprimir, comprimir, comprimir, até que cheguei ao ponto de dizer que futebol chega. Chega por quê? Porque com o tempo, epa, com o tempo ganhamos quilos a mais, tudo mais, nessa fase em que eu estou, não é a fase em que eu estava em 2016, em 2015, que eu conseguia fazer uma corrida. De vamos com
1: Uma
0: uma menina,
1: velocidade,
0: exatamente,
1: resistência acima da
0: uma
1: média.
0: até que resistência posso ter pela infância que eu tive de jogar, de tocar o futebol com os homens, tá
1: Tá bom.
0: perceber? Mas a resistência em termos de velocidade já não trago a mesma, tá perceber?
1: Sim.
0: E acaba
1: É
0: sendo,
1: normal isso.
0: sim, acaba isso trazendo um pequeno desequilíbrio mentalmente, tá perceber?
1: Tá bom.
0: Então, quando vem a me cair a oportunidade de deixar na associação, eu vi como uma oportunidade de continuar com aquilo que eu queria continuar,
1: Com
0: mas não consegui.
1: aquele bichinho que vinha na cabeça desde a infância.
0: Exatamente. Tá percebendo? Então, trabalhar com vários, tipo, várias
1: Personalidades.
0: personalidades de pessoas, sociedades diferentes, níveis de educação e diferentes. É um desafio, mas eu recebi de uma forma positiva, porque eu sabia que era capaz de fazer aquilo. Então, dizer que, epa, eu sempre digo isso, desafios vieram para nós. E quem tem que superar isso não é ninguém, além de nós mesmos.
1: Nós mesmos,
0: Sim,
1: sim, temos que superar.
0: exatamente. Se o desafio vem para mim, porque aquela pessoa que colocou aquele desafio na minha mão sabe que eu sou capaz.
1: Ok.
0: Então, eu sempre trabalho para poder responder.
1: E não para decepcionar.
0: Não, não. Sempre trabalho para responder aquele desafio que a pessoa me trouxe positivamente, embora que haja desafios.
1: E diga-me uma coisa, com toda a honestidade. Tem sentido a falta da sua família por vezes quando tem estado a trabalhar?
0: Sinto principalmente nos momentos das viagens.
1: Tá bom.
0: Sim. Quando viajo para Chimoio, fiz umas duas ou três viagens a Chimoio, que tive que ficar 2 dias sem ver os meus filhos.
1: Primeiro os filhos, não o marido, não.
0: Olha, a minha família, vou dizer assim.
1: Alguém dizia-me assim que, olha, as mães, as mulheres estão mais para os filhos que os maridos. Então, aqui falam primeiro dos filhos, não.
0: Isso é verdade.
1: E como é que geriu-se este momento?
0: Nada mais que esperar o tempo. Nada mais que esperar o tempo e conseguir gerir aquele trabalho que me confiaram, trazer resultados positivos e depois vir a responder esse outro lado materno, não é? Então, eu sempre respeito o tempo. Respeito o tempo e isso tem me afetado positivamente no lado das viagens. Agora,
1: Negativamente, neste caso.
0: negativamente no lado das viagens. Agora, os trabalhos locais são minutos, são horas.
1: Tá
0: Então,
1: bom.
0: isso não
1: É de
0: tem.
1: menos, é de
0: É de
1: menos.
0: menos, é de menos. Então, quando são viagens que é um pouco caricato.
1: Vou insistir.
0: Sim.
1: Quanto eu falei, questionei quanto ao futebol feminino, Para as mulheres iguais, qual é a palavra que quer deixar ficar para que elas acreditem de Goya? O que está a acontecer com Dona Elsa não é coisa de outro mundo. Exatamente. Hoje é com Dona Elsa, amanhã pode ser com Joana, Antônia. É uma questão de acreditar.
0: Acreditar.
1: E correr atrás.
0: Sim. Fora isso é que eu digo assim. Estar nesse lado que eu estou pode parecer que é impossível, mas não é. Por quê? Porque acima de tudo tu tens que te conhecer. Não é porque tu estás a trabalhar com várias personalidades masculinas que tu tens que ficar meia atrapalhada. A concentração, acima de tudo, isso é conta. Conta, porque tu vais trabalhar lá com pessoas que são chefes, em outros sítios, estão a vir e querem trabalhar consigo. Tu tens que saber receber e dar o retorno daquele trabalho que ele está a vir procurar.
1: Sim, senhora.
0: Está a perceber? Então, se for uma pessoa que acha que pode vir só fazer a coisa como se estivesse a trabalhar em casa, vai se dar mal.
1: Tá bom.
0: Vai se dar mal. Porque é preciso ter muita concentração nessa área. É preciso ter muita concentração.
1: E as suas colegas do futebol feminino? Continuam, maior parte delas continuam no desporto ou já desistiram por conta dos seus desafios?
0: Olha, nas pessoas que eu trago de lá de trás, que fizeram parte das mesmas equipas, colegas de equipas, adversárias...
1: Eu conheço algumas, hein?
0: Sim. Colegas de equipa, adversárias, essas todas. Algumas ainda estão no desporto.
1: Ok.
0: Algumas, mas não chegam nem 20.
1: Um número reduzido.
0: Entre vocês,
1: têm interagido no sentido de trocarem ideias, superarem as dificuldades? Porque isto é importante, não sei se percebe.
0: Sim.
1: É importante porque... A partir daquilo que vocês trocarem impressões, e principalmente a senhora, pelo cargo que ocupa, vão se aperceber de que as dificuldades em que elas têm, por exemplo, de gerir o seu casamento,
0: sim,
1: não é só ela que tem essa dificuldade. Muitas das vezes pensamos assim, desculpe, este marido é chato, não me deixa fazer isto. Mas se entre vocês conversarem com frequência, vão perceber que afinal é algo comum nos homens.
0: Olha, que eu só lamento, antes de começar, lamento porque até ano passado, lá em Moatiz, nós tínhamos uma equipa que conseguia nos distrair. Era o União Desportiva, que é o UD Mamanas.
1: Ok, União Desportiva de Mamanas.
0: Sim, o UD Mamanas. Então, aquela equipa, por força maior da dona Isaura, Isaura Miguel, agora é treinadora da Academia Ashmad.
1: Conhece ela,
0: sim.
1: Gosta muito de futebol.
0: Yeah. Ela mesmo é amor à camisola mesmo. Ela gasta com o que não tem,
1: sim.
0: Só para o jogo
1: realizar. Estar lá o futebol.
0: Sim, exatamente. Então, não sei se foi bom ou mal. A partir do momento que puxamos ela para um outro lado,
1: desafio, esqueceu-se aqui.
0: Exatamente, mas eu acredito que... Ela é uma pessoa muito capaz. Eu, a princípio, disse assim, Yamana, que tal a gente colocar a equipa no provincial? Ela foi sincera, sabe? É muita responsabilidade.
1: É, sim.
0: O que eu consigo fazer no recreativo não é a mesma coisa que no provincial. Porque lá incluem viagens longas
1: aos distritos,
0: que eu não estaria...
1: Em altura.
0: Em altura. Ah, ok? A conseguir isso tudo. E ela sempre está lá, está a perceber? Por mais que ela tenha soltado um pouco desse lado, mas ela está lá. Coisa que nós não conseguimos fazer. Nós que estávamos fazer a parte da União Desportiva de Mamana, está a perceber? Porque ela é nosso elo de ligação. Então, se ela inclina para um lado, esse lado aqui sempre tende a o quê?
1: Fragilizar.
0: A fragilizar. E está frágil. De perceber? Antes ela nos colocava a correr, já casadas.
1: Tá bom.
0: No futebol clube de... É o quê? Aquilo. O nome me fugiu um pouco.
1: Mas um clube também do Matisse.
0: Sim, sim.
1: Uma equipa do Matisse.
0: Exatamente. Uhum. Que estava a trabalhar em conciliação com Malta Chumbo, Armindo.
1: Tá bom.
0: Conselho Municipal, tudo isso. Então, sim, sim. É, aquela equipa cai e ela levanta o Dema Manas. Então, começamos a evoluir, desafios em cima. Mas mesmo assim, eu acredito que ela, de alguma forma, está a procurar caminhos para, de novo...
1: Pessoas como essas precisam de um empurrão. Os agentes econômicos, pessoas de boa fé, as instituições... Como é que repara? Muitas das vezes, a maior parte desses agentes econômicos ficam indiferentes, distantes.
0: Sim.
1: Como é que repara esta realidade? Por que que assim tem acontecido? Para não dar um balão de oxigênio a pessoas que vivem o desporto?
0: Sabes que quando é uma mulher a estar a colocar peixe assim, de uma forma firme, como ela tem feito, o que tem de haver são ataques a partir do lado masculino, para cima dela.
1: Ok,
0: perceber?
1: Tá
0: então,
1: bom. Percebo.
0: Isso em algum momento tende a desequilibrar. Porque...
1: Para a sociedade, quem tem que fazer aquilo é o homem,
0: exatamente,
1: não mulher.
0: Exatamente, está a perceber? E ela, em algum momento, com aqueles ataques, faltas de respeito, em algum momento, ela acaba...
1: Pensando em desistir. Frouxa.
0: Mas se ela tivesse apoio... De uma sequer empresa, mesmo assim iriam lhe atacar. Não é por falta de pessoas de boa fé para apoiarem. Mas só de entrar um para apoiar, até o pessoal que quer atacar, ela vai também atacar o patrocinador.
1: Tá bom.
0: Tá perceber? Então, há pessoas, existem pessoas que podem ajudar, existem. Mas... Eu acredito que, para tal, ela tem que sair do recreativo para provincial.
1: Para jogar o futebol federado?
0: Sim.
1: Tá bom.
0: Porque se ela continuar lá, sempre irá ser atacada por...
1: E já conversou com ela neste sentido?
0: Já.
1: Tá bom.
0: Já conversei com ela neste sentido e ela só me disse...
1: Está com reticências ainda?
0: Sim, está com receio. Isso por quê? Porque, olha, por mais que eu dê a palavra amiga, mas nós cá entre nós sabemos que a responsabilidade maior
1: é dela.
0: Pessoa,
1: sim.
0: Está a perceber? Se aparecer uns gastos, aquelas minhas palavras...
1: Ela é o último filtro, quer dizer, sim.
0: Está a perceber? Mesmo que eu diga isso, até que podemos juntas procurar patrocínios e tudo mais, mas é preciso que alguém pegue a equipe extraindo ela, mas ela estando lá dentro.
1: Por trás.
0: Exatamente. Para perceberem mais ou menos isso.
1: Estamos a caminhar para a reta final desta nossa interação com Dona Elsa. Como é que repara o futebol ao nível dos distritos? Pela pouca experiência que teve,
0: sim,
1: já viajou em distritos. Como é que repara a estrutura dos distritos, a intenção, o desejo, comparativamente aqui à cidade?
0: Sim. Vou para Macanga, não porque eu tenha feito uma viagem para lá enquanto estou na associação, não.
1: Okay.
0: Mas sim porque eu conheço
1: a realidade
0: do coração futebolista que eles têm, está a perceber?
1: Tá bom.
0: Então, são pessoas que têm o coração desportista, está a perceber? E de uma ou de outra forma, também recebem desafios. Só que, pronto, esse ano não tivemos os irmãos, nem o de Furangongo no campeonato.
1: Esta ausência, na sua percepção, a que é que se deve?
0: Olha, eu não seria a pessoa certa
1: para
0: dar uma resposta à altura.
1: Ok. Há quem diz que um dos maiores desafios, uma das maiores dificuldades é a via de acesso.
0: Via de acesso também contribui, porque eles conseguem virem até aqui. Porque é a realidade deles. Mas as equipas daqui...
1: Já é difícil.
0: Já é difícil cidade para lá.
1: Porque para Macanga é caixa aberta.
0: Exatamente.
1: Não há chapa.
0: E a estrada também...
1: Caótica.
0: Eu
1: já viajei por algumas vezes e senti aquilo. Anda-se
0: a
1: 40 km, a hora, 20, 40.
0: Agora, se queremos evoluir o desporto...
1: Assim fica
0: a nível provincial, temos que... Começar com essa parte de baixo.
1: Sim, sim.
0: Quer perceber?
1: Sim.
0: entregamos uma estrada à altura, vamos evoluir as coisas e tudo sai de uma forma equilibrada, de modo que todos saiam satisfeitos. Muitas vezes não é a distância, são as condições.
1: Tá bom.
0: Tem que perceber. Agora, de lá, nessa edição de 2025, fui delegar um jogo em Ciúta.
1: Tá bom.
0: É,
1: aqui a via de acesso está boa.
0: Yeah, tá,
1: são 100 quilômetros, cento e pouco.
0: Tá,
1: né?
0: Boa, tá bom, boa. Então, de lá para cá, olha, quando fui para lá, fui encontrar uma realidade. Pessoas com coração desportista,
1: sim,
0: mas as condições, só o coração sabe. Porque espaço para campo é o que tem demais. Mas as condições que o campo fornece não é para futebol federado. Está a perceber? Mas porque nós, da associação, temos que fazer um futebol que inclui a todos.
1: Inclusive, para a inclusão.
0: Exatamente. Temos que fazer um futebol para a inclusão de todos.
1: Sim, sim.
0: Sem preconceito, sem o que quer. Porque, por que eu digo isso? Porque na medida que tu tens campo, alguma condição que tu não tens.
1: Sim.
0: Tá percebendo?
1: Sim.
0: E aquele que não tem campo, também tem uma condição que consegue. Então, nós temos que tentamos fazer o quê? Equilibrar todos para que nós sejamos com uma mãe que ajuda a todos os filhos, sem olhar as condições. Tá percebendo? Mas o futebol, de lá, aqueles mostraram-me, num jogo só que eu fui delegar lá, mostraram-me que o amor a futebol existe em todo lado.
1: Tá bom.
0: Yeah. Não é as condições que te impedem tu de praticar futebol.
1: Sim, chegamos assim à ponta final desta nossa interação de hoje, a partir do emissor provincial de Tete. Últimas considerações, dona Elsa Nelson.
0: Olha, eu, acima de tudo, antes de mais nada, quero agradecer o espaço que me cederam para poder eu falar das minhas coisas pessoais, poder falar da minha infância, da minha experiência no futebol. Isso é um momento único.
1: Nós agradecemos pela correspondência da sua parte. Um abração. Estamos juntos.
0: Muito obrigada.
1: Com licença.
0: Tchau.
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1: Votos renovados de um bom dia, amigo. Um dos momentos mais altos do nosso encontro de hoje é espetáculo musical que preparamos com muito detalhe para si, para que possa emergir, lembrar alguns sucessos que marcaram a sua vida. A seguir no seu receptor.
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meu pai me disse uma vez, a música é a arte de ritmar os sons. Eu acho que a música também é a arte de fazer qualquer ser humano

0: isso. Parabéns pra você.
1: Obrigada, minha
0: pela
1: amiga.
0: Pela amiga que você é, pelo amor que você tem, pela
1: Obrigado.
0: Estação Primeira de Mangueira.
1: Obrigada, Brandão. Obrigada, Alessi. Obrigada,
0: Deus te abençoe.
1: É você
0: Deus
1: também.
0: Te proteja pela sua generosidade.
1: Muito obrigado.
0: Padre Marrom, salve Alcione.
1: Salve, Alessi Brandão.

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Quero dizer para vocês que a Romaria, ela está permanente dentro de nosso coração, todo nordestino, que nós já somos romeiros por natureza. Fazemos Romaria para São José do Ribamar, lá em Fortaleza fazemos Romaria para Padre Cícero de Juazeiro. E essa Romaria de agora, que eu vou cantar, é para Nossa Senhora Aparecida, nossa grande padroeira. E para isso eu convidei duas grandes personalidades do sertanejo, que vocês vão ver. É de sonho e de pó o destino de um

Vitor e Léo. São eles, gente. Obrigada, Vitor. Obrigada, Léo. Obrigada, bonito. É bonito, e são bonitos.

0: obrigado, amiga. Muito obrigado.
1: Eu te agradeço, madrinha.
0: Eu sou fã dessa pequena. Vocês vão ficando aqui com ela que eu já volto. Vai!
2: Anos. Passou rapidinho, hein?
1: Passou. Como passou? Ah, tudo bem.
2: Beleza.

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0: vocês, galera. Moleque, levanta.
1: O quê?
0: O seu jeito.
1: Tirando esta sala.

0: amigo. Muito obrigado por esse seu carinho, por esse seu afeto, por essa sua boa vontade.
1: Chute misturado, marrom. Valeu, Mangueira!

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0: É. 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
2: Votos renovados de um bom dia, amigo, amigo. Este é o canal desportivo da Rádio Moçambique, que transmite para o país, África e o mundo, é música de desporto nacional e internacional. Queremos que o seu dia seja coroado de sucessos, de felicidade e de muita boa disposição. É por isso que arrancamos esta quinta das 5 horas do nosso encontro de hoje, musicalmente desta forma.

estivemos aqui a ouvir Bonito, Bonita, de Deltino Guerreiro. Você é bonito, amigo. É por isso que está sintonizado a nós. E nós ficamos muito, mas muito felizes por sabermos que contamos consigo. É um dos últimos trabalhos pertencentes ao moçambicano, Deltino Guerreiro. E depois ouvimos aqui DJ Artiles, que trouxe-nos três trabalhos. O primeiro, Aleluia, é um dos últimos deste DJ que empresta a sua voz aos moçambicanos. E Fora de Portas também. E depois trouxe-nos aqui um dos primeiros trabalhos que leva o título As Meninas Bonitas, e ao lado de Mega Júnior trouxeram Tsukuta. São músicas vibrantes para esta sua manhã vibrante de hoje, uma manhã carregada de energias positivas para vencer.

Continuamos aqui a levar o melhor de nós nesses instantes finais deste nosso encontro de hoje, em que convidamos Zico ao lado de Denodi para trazer-nos uma batata. Amigo, tens diploma, tens certificado, não importa o nível, se as coisas estiverem a apertar, arregaça as mangas, vai à luta, é assim, até pode vender batatas, é um bom negócio. O que importa é conseguir pão para colocar na mesa no final do dia. Depois ouvimos a maninha ainda, que do Zico ao lado da Lisa James, Narcisismo, um dos trabalhos recentes da Lisa James a solo, e depois trouxe-nos também um dos recentes trabalhos desta grande voz moçambicana com o título Tsunela Nkata. Amigo, chegado a este momento, nada mais me resta senão agradecer a sua companhia desde zero até este momento. Meu nome é Floriberto Cossa e, como gosto de estar aqui sempre consigo, remarco o nosso encontro para a madrugada de amanhã a partir de zero até as 5 horas, sempre aqui, nesta Portadora 93.1, no espectro eletromagnético de radiodifusão sonora. E até lá, amigo, bons olhos o vejam e boas coisas aconteçam na sua vida. Saio desta forma.

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0: para Viva, muito bom dia.
1: A tenista moçambicana Lorena Sandamela estreia-se esta terça-feira no segundo torneio do J30 que decorre em Luanda. Depois de ter chegado aos quartos de final, sábado em pares, no primeiro torneio, Lorena Sandamela vai agora tentar replicar esse desempenho.
2: Este é um torneio muito bom, tem muita competitividade. Acho que agora é focar-me em recuperar-me fisicamente, deixar o meu corpo descansar e também preparar-me mentalmente para o que vem. Nenhum sonho é grande demais.
1: Esta segunda-feira, a tenista Letícia Sandamela deixou Luanda com destino a Maputo, onde vai integrar a seleção nacional feminina que vai representar Moçambique no Billie Jean King Cup a nível da Zona 4 de África, a decorrer de 10 a 15 deste mês em Abidjá, na Costa do Marfim.
3: Treinar mais duro para conseguirmos trazer o resultado para o nosso país. Vou jogar o Billie Jean King Cup para Moçambique em Côte d'Ivoire.
1: Lembre-se que as irmãs Letícia Sandamela e Lorena Sandamela foram eliminadas no sábado em pares nos quartos de final do primeiro circuito de tênis J30 que decorre em Luanda. A fase final do Campeonato Nacional de Futebol da 2ª Divisão, fase provincial de Nampula, arranca no dia 8 deste mês envolvendo 5 equipas. Detalhes por Calixto Pedro.
4: Desportivo de Nacala e Sport de Monapo pela Série A, Sport de Nampula, Academia Militar e Associação Desportiva de Angos pela Série B são as 5 equipas apuradas para a fase derradeira do Nampulense. O vice-presidente para a alta competição da Associação Provincial de Futebol em Nampula, Santos Pereira, apelou a estas equipas que a fase final do Campeonato Nacional de Futebol da 2ª Divisão, fase provincial, exige o foco total, pois a margem de erro é zero e apenas 2 melhores garantem a vaga para a Pool Zonal Norte de acesso a Moçambola. Pereira assegurou que a sua agremiação trabalha para superar os problemas logísticos e financeiros do Nampulense, porque, segundo diz os parceiros, mantém o compromisso de apoio à prova.
1: Na bola ao ar, equipas de voleibol de sala de tete em prontidão para o torneio internacional a realizar-se de 20 a 22 de agosto corrente na cidade da Beira. Manuel Cardoso.
5: As equipas Nhamatica Steam, em feminino e masculino, dizem que estão a 70% do Internacional de Voleibol. As duas equipas não têm tido mãos a medir nesta preparação rumo a este Internacional de Voleibol, que irá contar com a participação das atletas da República do Zimbábue e do Malawi a treinar no ginásio da Escola Secundária de Tete, no pavilhão do Conselho Municipal de Tete. Nélvia Machava e Klinker Edmilson falam de uma entrega de todos os atletas para uma boa representatividade. Tete, lutar para os primeiros 3 lugares nesta modalidade é a palavra de ordem, tal como sublinharam Nélvia Machava e Klinker Edmilson depois de mais uma sessão de treino.
6: Estamos a correr atrás daquilo que é o resultado, acima de tudo. Está indo muito, mas muito bem. Estamos a falar de preparação física em si e mental, o mais importante. Então, estamos atrás de resultados e vamos atrás do resultado.
5: Os treinos das equipes Nhamatica Steam em ambos sexos, treinos que já levam mais de 2 semanas.
1: Na atualidade esportiva internacional, a Confederação Africana de Futebol, CAF, anunciou a data da realização do sorteio das fases preliminares da Liga dos Campeões Africanos e da Taça das Confederações Africanas para a temporada 2026-2027. A cerimônia do sorteio será realizada na quinta-feira, 6 de agosto, na sede da Confederação Africana de Futebol, na capital egípcia, Cairo, com a presença de representantes dos clubes participantes das duas competições. O campeão da Liga dos Campeões da África vai receber um prêmio monetário de 6 milhões de dólares norte-americanos, enquanto o vencedor da Taça das Confederações Africanas recebe 4 milhões de dólares norte-americanos. A contestação a Gianni Infantino continua a crescer depois da UEFA, a Federação Galesa, anunciou que já não apoia a recandidatura do presidente da FIFA, apontando falhas de liderança e de governação. A Federação Galesa de Futebol retirou esta segunda-feira o apoio à recandidatura do presidente da FIFA, Gianni Infantino, para o mandato 2027-2031, alegando perda de confiança na sequência da polêmica proposta de participações do Mundial a privados. A estrutura de País de Gales tornou-se a primeira federação nacional a retirar publicamente o apoio ao dirigente, justificando que falhas recentes em governança, liderança, valores, gestão de equipa e comunicação resultaram na perda de confiança necessária para manter Infantino no cargo. Por último, o guarda-redes cabo-verdiano Josimar José Évora Dias conhecido como Vozinha, declarou no domingo muito feliz por ter chegado ao Chile para concretizar a ligação ao Colo-Colo após vários dias de espera. O futebolista cabo-verdiano chegou de Madrid ao aeroporto Arturo Merino Petines, em Santiago do Chile, onde foi recebido por um grupo de adeptos do clube chileno que entoavam seu nome e cantavam cânticos da equipa. O guarda-redes de 40 anos teve dois atrasos consecutivos na sua data de chegada ao país devido à demora na tramitação dos documentos do visto e ao fato de ter assuntos pessoais para resolver. Vozinha deverá ser submetido a exames médicos de rotina antes de assinar um contrato válido por 6 meses, com opção de renovação por mais 12 meses para o ano de 2027. Estas foram as notícias. Com esta nota, colocamos ponto final às notícias a esta hora. Bom dia.
0: Informação certa e na hora exata com Carlos Calisto. São 5 horas e 6 minutos. Bom dia, bom dia, bom dia. Toca acordar que já amanheceu.

Toca a chutar a preguiça. Toca dar início ao seu dia com boa disposição e ligado a este canal dos campeões, RM Desportes. Canal certo, no momento certo, no local certo e para a pessoa certa. Espero que tenha desfrutado do seu descanso, que inicia esta terça-feira de bem com a vida e na companhia amiga desta antena de todos os campeões. Primeira terça-feira do mês, cá estamos para acompanhá-lo onde quer que se encontre e com quem quer que esteja. Sou Jaimita Majaya, sua companheira de viagem até às 10. Espero bem que a nossa emissão chegue até si em perfeitas condições de audição e que seja do seu inteiro agrado. Um abraço especial para você que hoje sobe mais um degrau na escada da vida. Parabéns, felicidades para si, tudo de bom, que esta data se repita por muitos e longos anos. Para os incomodados, vão os nossos votos de rápidas melhoras. Dentro de instantes colocaremos à sua inteira disposição a nossa central de mensagens e a terminal telefónica para a nossa habitual viagem matinal. Sim, teremos o flash noticioso. Mas antes, onda olímpica quando forem 6h15. Às 7h teremos o desportivo. Seguidamente, o programa do INSS. Às 8h10 teremos a educação financeira. A revista de imprensa irá para o ar quando forem 8h30. Às 9h atualizaremos as notícias. Seguidamente, teremos variado musical até às 10h, altura em que voltaremos a atualizar as notícias. Bom dia para si, com muita fé e esperança.

Acredite que as coisas vão melhorar. Tenha fé e esperança. Melhores dias virão. É só uma tempestade na sua vida. É só uma fase. Menos boa, é verdade. Mas você vai conseguir superar. Eu sei que sim. Aguenta firme aí.

0: 5 e 14, juntos fazemos o seu despertar matinal nesta terça-feira em que o ferroviário de Nampula, o Xingala de Tete, tem encontro marcado no Santuário 25 de junho para o fecho da 11ª jornada do Moçambola. Depois, arranca amanhã a 12ª ronda com duas partidas. No Tchumene, a Black Bulls tem a visita da Associação Desportiva de Pemba na Lalji Arena. Jogo com início às 18 horas. E na capital do país, o Costa do Sol recebe o ferroviário de Nacala. Na quinta-feira, a ADV tem encontro marcado com o Ferroviário da Beira no campo Valdemar de Oliveira Fernandes, na Maxix, enquanto o Ferroviário de Maputo bate-se com Bahia de Pemba no campo do Grupo Afrin, na Matola. No dia seguinte, ou seja, sexta-feira, o Machacana defronta o Ferroviário de Nampula no relevado do Costa do Sol e o Ferroviário de Lixinga enfrenta a UDS no Estádio Municipal 1º de Maio. Ao 10º jogo, o Xingal conquistou finalmente a sua primeira vitória no Moçambola ao derrotar no último sábado o Ferroviário de Nacala por 1-0 em jogo de acerto da 10ª jornada. Já o Ferroviário de Nacala mantém-se no 7º posto com 13 pontos. No outro jogo, em atraso da mesma ronda, a Liga Desportiva de Sofala venceu em casa da Associação Desportiva de Pemba por 1-0. Estão lançados os dados para esta viagem matinal, com via aberta para que possa saudar os aniversariantes do dia. É só ligar para o 82 34 93, ou se preferir, 82 31 05 766. Pode também enviar a sua mensagem para o nosso WhatsApp, 85 20 25 93 1. Toca chutar essa preguiça. Vamos lá acordar. Toca dar início à sua jornada laboral. Está lá, bom dia.
1: Bom dia, mana Carmita.
0: Tudo bem consigo?
1: Tudo bem, graças a Deus. Não sei desse lado, mana Carmita.
0: Não podia estar melhor. E quem pertence a voz?
1: Diretamente de Lixinga, está a falar com a Isana.
0: Chuta, Isana.
1: Bom, primeiro quero desejar muita sorte para o meu fervente de Xinga, que vai enfrentar a UDS. E também quero dar meus parabéns a desejar parabéns a um grande amigo meu, ele que ontem subiu mais um degrau na escada da vida. Então quero desejar a ele muitas felicidades, que tenha tudo de bom e que tenha mais longos anos de vida. E para todos que aniversariantes, um feliz aniversário. E para a mana Janita, continuação de um trabalho, e estamos juntos.
0: Obrigada, Isana. Abraço aí e feliz terça-feira. Cuide-se e continuação de ótima escuta.
1: Muito obrigado, mana Jaimita.
0: Vamos lá chutar essa preguiça. Toca acordar que já amanheceu. Toca produzir. Alô, bom dia. Ouvinte a linha, bom dia. Ver se fala. Alô, bom dia.
2: Bom dia, Manamita.
0: Tudo bem consigo?
2: Estou bem, necessidade, Manamita.
0: Não podia estar melhor. E quem pertence a voz?
2: A partir da vida da Marinha da Tende, da San Luis Fernando Robin.
0: Chuta.
2: Oh, dou boa sorte para todas as equipas que vão participar no Fumor, vencedor. E também dar muita força na comunidade da divisão da cidade de Maputo, meu Magédio de Maputo. Estamos em primeiro lugar neste momento, estamos de parabéns e os parabéns vão para a minha querida esposa Martela Ernesto, completou mais um ano de vida no dia 1 e para o meu irmão mais velho, Vitor João, também completou mais um ano no dia 1 desse mês. Desejo-lhe muita saúde, muito sucesso na vida, muito dinheiro e um bom trabalho para a Manamita, abraço para toda a minha família, um presente na Flatura, até 10.
0: Obrigada, até lá. Abraço, moça. Tudo de bom. Cuide-se e continuação de ótima escuta.
2: Obrigado. Estamos juntos.
0: Sempre. 5 e 19, 82, 34, 93. Número que continua à sua inteira disposição. Se preferir, pode ligar para o 82-31-05-766. Pode também enviar a sua mensagem para o nosso WhatsApp 85 20 25 93 1. Toca acordar, toca acordar. Bom dia, Mana Jaimita, bom dia. Aqui Babucho José Conforme, a partir da cidade de Teta. Os meus parabéns vão para todos os aniversariantes deste mês e de hoje em particular. E aproveito a sua voz para mandar abraços para Cota Rafique, Cota Macuacua, Cota Mufundice, Chano Elias, Rosa Bié, Saidoni Júnior e Givaldo Daniel Pequenino. Abraço, campeão. Feliz terça-feira para si e continuação de ótima escuta. Alô, bom dia.
3: É, pastor Gabriel.
0: Tudo bem consigo, Mufundice?
3: Tudo bem, já acordei.
0: Maravilha. Chutei.
3: Boa sorte ao Machaquene. Força para aqueles equipos que vão jogar e ganhar. Eles vão perder, vão ganhar juízo.
0: Uhum.
3: A mensagem vai para nossa amiga da rádio em Moçambique, em Portugal, Isabel Costa, no dia 2, fez mais um ano de vida. Desde muitas e muitas felicidades. Jamid,
0: opa! Abraço, Mufundice. Feliz terça-feira. Cuide-se e continuação de ótima escuta.
3: Obrigado.
0: 5h21. Já amanheceu, toca acordar, toca acordar. Chuta essa preguiça. Alô, bom dia.
4: Olá, bom dia, maravilha.
0: Bem, obrigada aí desse lado.
4: Aqui também está tudo bem, maravilha.
0: Maravilha. De quem pertence a voz?
4: O Camané, Danilo, Bero Bonifa, Namatola.
0: Chuta.
4: Dizer que a minha locomotiva joga com Bahia de Pemba. Aí eu estarei dividido. Dividido por quê? Porque a locomotiva Fred Maputo é minha equipa, do meu amor. É, a Cruz Medo é o meu treinador da série. É o treinador que eu amo a nível mundial, a Cruz Medo. Não sei como vou, como farei na quinta-feira. Enfim, mas acho que a tendência, não sei, vai chegar na quinta-feira. Dizer que dentro da jornada vai abrir e os outros ainda estão na mesma jornada, outra jornada. A ver, vamos, só nós temos que fazer essa magia. Trabalho, volto para o trabalho, estamos juntos, abraços.
0: Obrigada, bom trabalho para si também, sucessos e continuação de ótima escuta.
4: Muito obrigado, mano. Tchau, tchau.
0: Tchau, tchau.

0: São 5h23. Bom dia, RMD. Parabéns para o meu filho Weisel, que completou anos no dia 2 deste mês. Que tenha tudo de bom, que tenha um sucesso estudantil. Um forte abraço para a minha querida esposa Elisa Bicoco e a minha mãe Maria de Fátima, ao São Elias, Força CDRM e Ferroviário de Maputo. Esta é do Trindade de Massinga, da cidade de Tete. Abraço, campeão. Feliz terça-feira e continuação de ótima escuta. Alô, bom dia.
1: Bom dia, Manameta.
0: Tudo bem consigo?
1: Graças a Deus, você, Manameta.
0: Não podia estar melhor. A quem pertence a voz?
1: Manuel Nhasengo do Bar de Chumeli.
0: Chuta.
1: Primeiro, a todos os adeptos de AAG. O segundo, força para o meu Costa de Sol, que vai se defrontar com o disco, com o Ferroviário de Nacala. Para os navegantes, muitos parabéns a quem faz mais anos de vida. Para Manamita, seja um bom trabalho. Até às 10.
0: Obrigada. Até lá, Nhasengo. Sucessos e continuação de ótima escuta.
1: Obrigado.

0: Vamos ao encontro do campeão que está do outro lado da linha. Alô, bom dia.
1: Muito bom dia, mana.
0: Tudo bem consigo?
1: Melhor agora falar com a mana.
0: Bom saber. A quem pertence a voz?
1: Pertence ao chamo Elias Simão.
0: Chuta.
1: Que semana. Desejar boa sorte para o meu construtor. E para ficar no jogo amanhã, que está feito. Já também boa sorte. E para a mana, quando sabe do bom trabalho, mandar forte abraço para o grande amigo, o Rompe de Ramo. E para buscar conforme. E tudo, mano. Obrigado, Tchauzinho.
0: Obrigada, sucessos para si. Tudo de bom e continuação de ótima escuta.

0: estão lá, bom dia. Ouvindo a linha, bom dia.
1: Maravilha, muito bom dia.
0: Tudo bem consigo?
1: Agora que eu estou a ver a coisa, Manamita, não sei como está, Manamita, como se sente.
0: Bem, obrigada. Com quem tenho o prazer de conversar?
1: Júlia Xilaúl, a partir do prédio Xilaúl.
0: Chutei, Xilaúl.
1: É, dar o posto, é parabéns. É, não mais pequeno. No dia que vai jogar, é difícil agora. Ver quando é que joga, porque daqui a para que pode adiar e dá muito tarde o comunicado aéreo no posto para mas, outros que vão ao campo quando não tem. Mas ainda, quando for de um bom trabalho, estamos juntos.
0: Obrigada, Xilaúl. Bom trabalho para si também. Abraço e continuação de ótima escuta.
1: Obrigado.
0: Cuide-se. Bom dia, bom dia. Aqui Cecínio Santana de Quelimane. Os meus parabéns vão para os meus alunos, amigos aniversariantes deste mês. Que tenham muitas felicidades. É o meu machacano, força, nada está perdido. Abraço, campeão. Bom dia, bom trabalho e continuação de ótima escuta. Bom dia, mana JM, como está? Bom dia, não podia estar melhor. Aqui as mil maravilhas, graças a Deus. Maravilha. Hoje de folga, mas aqui estou para marcar presença. Obrigada. Desejar boa sorte ao meu ferroviário de Maputo, que vai enfrentar o Bahia de Pemba. Para si, mana, votos de um bom dia. E a dica não fica atrás. Cuide-se aí nos estúdios com quem estiver. É sempre um prazer estar na sua companhia. Oba! Abraço a todos os ouvintes desta magnífica rádio. Esta é do Jemen Tembe a partir de Marraquém. Obrigada pelo carinho, Jemen. Aproveite bastante a sua folga. Bom descanso, cuide-se e continuação de ótima escuta. Alô, bom dia.
2: Bom dia, Manamita.
0: Tudo bem consigo?
2: Não podia estar melhor, mano.
0: Bom saber. A quem pertence a voz?
2: O mais novo dera-me de Porto Beira.
0: Chuta.
2: Sim, mano. Os parabéns vão para todos que estão favelando. Desejo a eles muita felicidade, muita paz, muita saúde. Moçambola deseja não o desse, que faça uma boa preparação e tenha bom jogo e tenha bom resultado desse jogo. Manamita, contração de um bom trabalho, uma boa terça-feira. E a todos os ouvintes que estão neste momento conectados com o Desporto, acho que também essa voz de Jaimita Mazoia, de mais novo, desejamos uma boa terça-feira, uma boa semana. Estamos juntos até a próxima oportunidade.
0: Obrigada, sucessos para si. Feliz terça-feira e continuação de ótima escuta.
2: Obrigadinho.
0: Toca acordar. Olha que essa de mais 5 minutos ainda vai metê-lo em encrencas. Vai por mim. Mais 5 minutos. Quando der por si, já terá chupado uma falta. Toca acordar. Acerta o seu relógio, são 5:30.

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6: 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São 5h34. Toque acordar que já amanheceu. Bom dia, mana JM. Bom dia. Sou Anifo Virgílio em Popa, a partir de Lixinga. Primeiro dos meus parabéns ao Ferroviário de Lixinga pela vitória contra a Baía de Pembas. Em segundo, mandar beijos para minha esposa Guiné, a minha filha Caira, meus pais Virgílio em Popa e Hilda Francisco. Para mana JM, tenha bom trabalho. Obrigada, campeão. Bom trabalho para si também. Sucessos. Cuide-se e continuação de ótima escuta. Bom dia, mana. Bom dia. Felicito meu filho, o Chilei do Rosário Cláudio, por ter colhido mais uma flor no Jardim da Primavera no dia 1 deste mês.

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0: 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Boa sorte e para os que estão a fazer anos, parabéns a todos. Deus te aumente mais ano de vida. E para hoje tudo, Antônio Raiva, de volta a Chimóia. Bom dia, manajamento.
1: Obrigada, Raiva. Bom dia para si também. Sucessos e continuação de ótima escuta.
0: Muito obrigado, mano.
1: Chuta, preguiça. Show, show, show, preguiça. Já amanheceu, toca produzir. São 5h36, não se atrase. Toca acordar, toca acordar. Bom dia, mana Jaimita, como está? Bom dia, não podia estar melhor. Parabéns vão para o meu cavalheiro que colheu uma rosa ontem no Jardim da Primavera. Desejo-lhe muita saúde, muitas felicidades, muito amor que me tem dado sempre. Amo-te por toda a vida e saudar todos os aniversariantes do dia. Para a mana Jaimita, bom trabalho. Obrigada. Sou Rosa Bia. Beijinhos, querida. Abraços aí, cuide-se e continuação de ótima escuta. Alô, bom dia.
2: Bom dia, mana Jaimita.
1: Tudo bem consigo?
2: Fica na graça, no seu lado.
1: Não podia estar melhor. A quem pertence a voz?
2: Eu amo, já vou botar, não.
1: Chuta.
2: Ah, mas eu pensei para você estar saudável.
1: Obrigada.
2: E que gostou-lhe, ganha melhor. Obrigado.
1: Obrigada pela atenção, campeão. Abraço. Feliz terça-feira. Cuide-se e continuação de ótima escuta.

0: 5h38. Bom dia, mana Jaimita. Bom dia. O Moçambola está confuso, sem interesse. Será que vai terminar? Teremos campeão justo. Parabéns a todos que completaram anos nesta semana. Em nome da mana Jaimita, saúde a todos os profissionais da RMD e todos os campeões. Sintam-se cumprimentados sem exceção. Mana, continuação de bom trabalho. Quando sair, tenha bom descanso e boa semana. Obrigada pela atenção. Esta é do Júlio António Chilaúla, a partir da Vila Municipal da Praia de Belém. Abraço, Júlio. Bom dia aí, campeão. Bom trabalho. Cuide-se e continuação de ótima escuta. Não fique fora de jogo. Toca acordar. Alô, bom dia.
1: Tá-se, bom dia, mana Jaimita.
0: Tudo bem consigo?
1: Eu estou bem, não sou como está a mana Jaimita.
0: Não podia estar melhor. A quem pertence a voz?
1: Babuxo conforme. A partir da cidade de Tete, mana Jaimita.
0: Chuta, babuxo.
1: Os meus parabéns vai para todos os aniversariantes de hoje e vai para o parabéns vai para todos as equipas que vão ganhar. Para a mana Jaimita, bom trabalho. Já estou a saltar a preguiça, mana Jaimita.
0: Maravilha, continue assim. Abraço, feliz terça-feira e continuação de ótima escuta.
1: Obrigado, queremos já está bom. Tchau.
0: Siga o exemplo do babucho. Saco dessa preguiça, toca sacudir essa preguiça. Alô, bom dia.
2: Olá, bom dia.
0: Tudo bem consigo, Vilanculos?
2: Estou muito bem, melhor agora falando com a Managem.
0: Oba, bom saber, chutei.

0: saúde, muita sabedoria e tudo que é de bom para ele. Ana Denise, eu estou com um bom trabalho, estamos juntos.
1: Obrigada, Vilancourt. Até lá. Bom trabalho para si também. Cuide-se e continuação de ótima escuta.
0: Muito obrigado.
1: Toca abanar o esqueleto, sacudir para bem longe essa preguiça. Já amanheceu. Vamos lá produzir. Alô, bom dia.
2: Muito bom dia, Vanessa.
1: Tudo bem consigo?
2: Bem, obrigado a você.
1: Não podia estar melhor. A quem pertence a voz?
2: Se não importar, me chega, justiça, a partir da província de Baniga, cidade de Chimoio, nesse momento a trabalhar.
1: Chuta!
2: Ah, os meus parabéns para todos os aniversários que fazem ano hoje, que recolhem já no com boa qualidade, que se repete mais esses anos. E para o meu favor, que prepara bem para o jogo com o Vilancourt, não deixa voar para sair nas mãos. Vai ser um mundo complicado e a BB está a aparecer aí, acho que vai somar 20 pontos, 17 pontos. Penso que está a preparar bem um jogo para a próxima quinta-feira. E para todos que ouviram a voz de transportar, me chega que passa esta semana. Já me começando bom trabalhar a próxima vez ao mundo. Obrigado. Me chega para deixar este mão. Obrigado. Tchau.
1: Obrigado. Até lá. Tchau, tchau. Bom dia e continuação de ótima escuta.
2: Muito bom dia.

0: Escala, bom dia.
1: Muito bom dia, mana JM.
0: Tudo bem consigo?
1: Bem, obrigado. Não sei desse lado, mana.
0: Não podia estar melhor. E quem pertence a voz?
1: A voz pertence ao Saidon Júnior, a partir da cidade de Carbonífera de Matiz, mana.
0: Jota Júnior.
1: Sim, sim, mana JM. Eu quero dar muita força no Sindalitete. Depois de ter conseguido a primeira vitória num terreno difícil aí na Gala, hoje o Xingal terá mais um jogo difícil lá no estádio 25 de junho em Nampula. Se não der para ganhar, também não vai dar para perder. Pelo menos o empate terá que trazer e estar em casa. Mas nós temos um assunto bom trabalho. Estamos juntos na companhia do Esportivo da Moçambique. E ótima terça-feira, mana. Tchau, tchau.
0: Obrigado mesmo por si. Abraço, sucessos e continuação de ótima escuta.
1: Muito obrigado.
0: 5h43. Toca acordar, toca acordar. Bom dia, mana JM. Bom dia. Bom trabalho e que tenha bom regresso a casa. Obrigada pela atenção. Aqui JJ a partir de Lixinga. Mando beijinhos para minha filha Jéssica João Joaquim. Boa sorte para o meu ferroviário da Beira. Gostei dessa, o JJ é pai da JJJ. Abraço, campeão. Sucessos e continuação de ótima escuta. Alô, bom dia.
2: Bom dia, mana, mais uma vez.
0: É o?
2: É o Chano Elias.
0: Chano.
2: Zé Boa Coisa.
0: Quem ficou
2: meu
0: de fora?
2: Meu amigo completa mais uma devida ontem. Uhum. A madruga que é uma fã. É tudo, mano.
0: Ah, precisou de ouvir a mensagem da esposa dele para se recordar do aniversário do seu amigo. Grande amigo, hein, Chano?
2: Grave.
0: Muito grave. Abraço aí. E...

0: Estamos a 15 minutos das 6. Bom dia, bom dia, bom dia, bom dia, bom dia, bom dia, bom dia. Show preguiça. Bom dia, Jontayama. Bom dia. A mensagem vai para todos os aniversariantes do dia. Saúdo a minha família, a Diolinda, que é a minha esposa. Meus filhos, Érica, Atêncio, Jéssica, Sermon, Cotinha Sengo, Rafique, Macuacua e a todos os amigos da rádio. Sou Sérgio Machava, do bairro São Damaso, adepto do Costa do Sol. Ficha completa. Abraço aí, campeão. Bom dia. Sucessos e continuação de ótima escuta. Está lá, bom dia.
1: Bom dia, meu amigo.
0: Tudo bem consigo?
1: Bom poder, está melhor, mano.
0: Oba, bom saber. A quem pertence a voz?
1: A voz pertence, mano, é da cidade de Tete, mano.
0: Chuta.
1: Os meus parabéns, mano. Vai para todos os aniversariantes do dia, de A a Z. E dar força às nossas duas equipes, representantes de Tete, que é o Xingal de Tete e a União de Show de Songo, que nos tragam um bom resultado. E, pela saudação, saúdo a todos aqueles que estão conectados nesse canal. Sinta-se cumprimentado pela voz de Manuel Madana. É tudo, mano.
0: Sucessos para cima, Danta. Cuide-se e continuação de ótima escuta.
1: Muito obrigado. Desejo a adoração de bom trabalho para a Mana. Depois de tudo, bom regresso a casa.
0: Obrigada.

0: Vamos lá saber quem está do outro lado da linha. Alô, bom dia.
1: Corra viva, muito bom dia.
0: Tudo bem consigo?
1: Aqui estou bem, não sei aí.
0: Não podia estar melhor. A quem pertence a voz?
1: A voz é do ouvinte Massora.
0: A falar de onde?
1: Cidade da Beira.
0: Chutã.
1: Exatamente. Parabéns para a Rovial da Beira.
0: Uhum.
1: Exatamente.
0: É tudo?
1: Mais,
0: sim.
1: Mais força desta segunda vez.
0: Uhum.
1: E tudo desframando aí, bom trabalho.
0: Obrigada, campeão, bom trabalho para si também. Sucessos e continuação de ótima escuta.
1: Obrigado, estamos juntos.
0: Sempre.

0: Bom dia, Manamita. Bom dia. Sou Manuel Madanta, a partir da cidade de Tato. Os meus parabéns vão para todos os aniversariantes de A a Z. E também desejo boa sorte para as equipas da UDS e Xingal de Tato, que nos tragam resultados satisfatórios para nós. Para Mana, desejar bom trabalho. Obrigada, campeão. Bom trabalho para si também. Feliz terça-feira e continuação de ótima escuta. Alô, bom dia.
1: Muito bom dia, Mana.
0: Tudo bem consigo?
1: Tudo bem. Não sei nada como está nos estúdios de RMD.
0: Não podia estar melhor. De quem pertence a voz?
1: Foguete, zona norteira de Cabo Delgado, Mana.
0: Chuta.
1: Mana, vai ter que me desculpar. A voz aparece, parece que estou dentro de uma panela, mas pronto, é gripe.
0: Melhor
1: dar muita força às equipas que vão jogar essa semana. Força para a União Esportiva de São, um jogo difícil com o Ferroviário de Lixinga. Para a nossa equipa, Bahia, Associação Esportiva de Bemba, as coisas não estão a andar bem. Vamos ver o que vai dar. Boa sorte. Parabéns para todos aqueles que completaram hoje, ontem, que tenha saúde, tenha força, tudo, que tenha tudo do bom. E para todos aqueles que estão neste momento a preparar expediente para ir fazer prova de vida. Para a Mana, continuação de um bom trabalho, estamos juntos. Muito obrigado, Mano.
0: Sucessos para si, campeão. Votos de rápidas melhoras e continuação de ótima escuta.
1: Obrigado, Mano.
0: Cuide-se.

abraço especial para você que continua desse lado bem ligado a este canal dos campeões. É sempre um prazer contar consigo. Obrigada pela preferência.

0: 82 34 93 é o número que continua à sua inteira disposição. Se preferir, 82 31 05 766. Tem também à sua inteira disposição o nosso WhatsApp. 85 20 25 93 1. Para falar em WhatsApp, deixa-me espreitar a nossa central. Bom dia, mana Jaimita. Bom dia. Sou Gomes Benjamin Chuveira, a partir da cidade de Teto. Mando um forte abraço para Manuel Madante, Babucho Conforme, Saidoni Júnior, Único Amicides, Ino Inácio e todos os campeões. Para si, mana, continuação de excelente trabalho. Obrigada, campeão. Bom trabalho para si. Feliz terça-feira. Cuide-se. Continuação de ótima escuta. Bom dia, campeã Mita e todos os campeões do RMD. Bom dia. Passei para desejar felicidades a todos os aniversariantes do dia e uma feliz terça-feira a todos os campeões. Para Mita, bom trabalho. Obrigada. Toca mexer o esqueleto. Esta é do Félix Paruque em Xaixai, nas margens do Rio Limpopo. Abraço, campeão. Feliz terça-feira para si. Cuide-se aí. Continuação de ótima escuta. Está lá. Bom dia. Ouvinte,
1: bom dia, mano.
0: Tudo bem consigo?
1: Bem, obrigado.
0: Bom saber. A quem pertence a voz?
1: Mirim, também é de Chacado.
0: A falar de onde?
1: Vila de Matiz e Pufa de Nhangome.
0: Chutei.
1: Para bem, para todos aqueles aniversariantes de um dia e para amenizar o xingar de ter e uma casa de tom.
0: Uhum. É tudo?
1: Sim. É tudo, mano.
0: Feliz terça-feira para si, campeão. Cuide-se e continuação de ótima escuta.
1: Muito obrigado.
0: Sai com a mensagem do Castigo Augusto Manhissa Cloroquina. Venho por este meio dar os parabéns a todos os campeões, em especial a mana em serviço. Votos de bom trabalho. Oba, obrigada pela atenção. Na sexta-feira desejo ao meu machacano muita força para ganhar este jogo. Saúdo os meus filhos Guguto, André, Mãezinha, Fauna, Ivone, Mimi, Edna e Zito. Votos de ótimo dia, em especial a mana Lúcia Manhissa. Um beijinho. Abraço, campeão. Feliz terça-feira e continuação de ótima escuta. Alô, bom dia.
2: Bom dia, bom dia. Tudo
0: bem? Obrigada. E desse lado?
2: Camundo Pedro Jamila Majaia.
0: Maravilha. E quem pertence a voz?
2: Adriana Alvaro Sendri Bolsonaro.
0: Chutei.
2: Os que vão jogar, boa sorte, boa celebração e para saudação a si mesma.
0: Obrigada.
2: Continuando a mesma mais aí para minha esposa, Lucina Augusto, para meus filhos, Fernando Adriano Alvaro, Cícero Adriano Alvaro, meu último salário em Maputo lá, do Adriano Gendo, meu bacharel também, Alvaro Gendo, lá em Maputo, para. Campeões aí, o Rico, Dona Rosa, Júlio Pombe, Chano Lias, Antônio Moiana, o Rico, para todos os ouvintes de RMD Esporto. Muito obrigado aí a você, Adriano Urbano Simões. Até amanhã. Tchau, tchau e beijo.
0: Obrigado, Urbano. Abraço. Feliz terça-feira. Cuide-se e continuação de ótima escuta. 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São 6 horas em todo o território nacional.
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0: 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São 6 horas e 1 minuto. Vamos lá saber o que é que o tempo nos reserva para esta, que é a primeira terça-feira do mês. E para tal, juntamos a antena, o meteorologista Anselmo Zandamela. Bom dia.
5: Bom dia, estimado ouvinte da Rádio Moçambique. Previsão do estado de tempo para hoje, terça-feira, dia 4 de agosto de 2026. O Instituto Nacional de Meteorologia indica para as províncias de Niassa, Cabo Delgado e Nampula, céu pouco nublado a limpo, ocorrência de neblinas ou nevoeiros matinais locais, a circulação do vento será de sueste a nordeste, fraco a moderado, soprando por vezes com rajadas ao longo da faixa costeira. Para as províncias de Tete, Zambeze, Manica e Sofala, espera-se céu pouco nublado, passando a limpo, ocorrência de neblinas ou nevoeiros locais, o vento será de sueste a nordeste, fraco a moderado. E para as províncias de Inhambane, Gaza e Maputo, espera-se céu limpo, sendo nublado ao longo da zona costeira da província de Inhambane, onde se espera ocorrência de chuviscos ou chuvas locais. Ocorrência de neblinas e nevoeiros matinais locais. A circulação do vento será de nordeste a leste, fraco a moderado, soprando por vezes com rajadas ao longo da faixa costeira. Temperaturas máximas previstas em graus Celsius. Tete espera-se a temperatura máxima de 31 graus, segue Beira com 30, Inhambane 29, Maputo, Nampula e Pemba 28, Vilanculos e Chimoio 26, Xaixai e Quelimane 25, por fim Lixinga com 23 graus Celsius. É tudo quanto à previsão do estado de tempo para hoje. Obrigado pela atenção dispensada. Até uma próxima oportunidade.
0: Obrigada, até lá. Abraço e continuação de bom trabalho. Cuide-se. São 6 horas e 3 minutos. Para trás, informação meteorológica com Anselmo Zandamela. Renovamos os votos de um bom dia e ótima escuta onde quer que se encontre e com quem quer que esteja. Para já saiba que nas Afrotaças, o sorteio é já depois de amanhã. A União Desportiva do Song está na Liga dos Campeões e a Black Bulls na Taça da Confederação. Os jogos da primeira mão da pré-eliminatória disputam-se entre os dias 4, 5 e 6 de setembro próximo e a segunda, uma semana depois. Os da segunda eliminatória acontecem em outubro. A fase de grupos vai decorrer entre os meses de novembro e dezembro deste ano e janeiro de 2027. Os quartos de final estão projetados para fevereiro e março do próximo ano. As meias-finais serão em abril. As finais ficam para maio. Os hidrelétricos tentam chegar à fase de grupos da Champions pela primeira vez, nesta que é a quarta tentativa, depois dos insucessos de 2018, 2019 e 2023. O prémio de campeão da Liga dos Campeões é de 6 milhões de dólares, enquanto o vencedor da Taça CAF leva 4 milhões. O Songo e a ABB têm direito a 100 mil dólares pela participação, valores que podem subir para 700 e 400 mil, respectivamente, caso atinjam a fase de grupos. A nível doméstico, o ferroviário de Nampula, Xingal de Tete, tem encontro marcado esta tarde no Santuário 25 de junho, no fecho da 11ª jornada do Moçambola.
6: Que vai ser encarada com responsabilidade e respeito, mas sem medo por ambas equipas, segundo os treinadores das duas equipas que confirmaram ao RM Desporto a disponibilidade em 100% dos atletas de seus plantéis principais. Moussagi Ramdala, ou simplesmente Mão, pensa em ganhar para aproximar cada vez mais as equipas de pódio.
7: E o pensamento é mesmo ganhar, porque a situação da nossa tabela classificativa está muito reguida, portanto ganhando esse jogo dá mais um impulso à equipe. Tendo em conta que temos objetivos dos lugares do pódio, partindo desse jogo, aí o sonho continua cada vez mais possível. No entanto, é um Xingal que, vendo um bom resultado, está motivado. Já há bastante tempo que não ganhava, a primeira vitória que teve foi fora. Há que se ter respeito pelo Xingal, O fato de estar ali não sentia que fraco. Então, trabalhamos a força mímica, a concentração, a finalização, tudo aquilo que são inerentes ao jogo para conseguirmos sair daqui vitorioso, alegrar o nosso público e, consequentemente, estarmos bem na tabela classificativa.
6: O treinador do Xingale de Tete, Arthur Macassar, conhecido por Turito nos meandros futebolísticos, homem que vem de uma vitória moralizadora contra as locomotivas da Maieia, disse que o triunfo acelerou os índices de confiança para uma produção de bom espetáculo na terra dos Axinene.
8: Vai ser bom jogo. Os rapazes também sabem disso. Num campo difícil, uma equipe bem estruturada, bem organizada, bem treinada. Vamos com todo o respeito, mas sem o medo, não é? Vamos ter que chegar lá, empenhar-nos, trabalhar arduamente, procurar fazer aquilo que nos compete, que é jogar e procurar anular todas as situações fortes do Ferroviário de Nampula. A gente perdeu os jogos, mas os rapazes estão sempre lá presentes no jogo. Fazem tudo que dá para ganhar, mas não conseguíamos. Então, aquela vitória no sábado, eu vi um ânimo, vi uma alegria dos rapazes. Então, oxalá que isso permaneça, oxalá que os rapazes se concentrem para dizer que agora vamos mudar a página e procurar pontos em cada sítio onde for.
6: Mr. Turito, treinador do Xingale de Tete, confiante na sua rapaziada no jogo desta terça-feira, pontuável para a jornada 11 do Campeonato Nacional de Futebol da 1ª Divisão Vulgo Moçambola, edição 2026. O Xingale de Tete vai ao jogo na penúltima posição com 7 pontos e o Ferroviário de Nampula na sexta com 14, os mesmos pontos do homônimo de Lixinga, quinto colocado.
0: Conclui-se esta tarde a 11ª jornada do Moçambola e a 12ª ronda arranca amanhã com duas partidas. No Tchumene, a Black Bulls tem a visita da Associação Desportiva de Pemba na Lalji Arena, com início às 18 horas. E na cidade de Maputo, Costa do Sol recebe o Ferroviário de Nacala. Horácio Gonçalves queixa-se pela sequência de jogos.
9: Nós temos quarta-feira jogo, enfim, infelizmente assim, equipas que não jogaram para a taça jogam quinta ou sexta, equipas que jogaram ontem jogam quinta ou sexta, e nós, já foi no início da época também nos aconteceu isto, é um desgaste muito grande, ainda a faltar muito tempo, temos de trazer jogadores importantes para fazer o equilíbrio, pronto, e estas coisas que nós procuramos, tentar equilibrar a equipa para... E como isto é duas eliminatórias, era importante para nós ir para o Costa do Sol com uma vantagem de um gol. Mas, de qualquer das formas, não podemos facilitar. Quando vier, em outubro, temos que estar preparados para isso. Vai ser também um jogo difícil, de certeza. Agora é descansar. Vamos novamente para Xai-Xai, para tentar descansar, recuperar os jogadores, para ver se quarta-feira conseguimos. Mas não está bem. Não está bem porque... Nós fizemos hoje, não sei porque é que não fizemos ontem o jogo, não percebi, e porque é que não jogámos quinta-feira, não estou a entender. Nós já no início da época tivemos em 20 dias, tivemos 5 jogos, também não percebi porquê, e agora outra vez, e é o Costa do Sol, pá, espero que também os outros também tenham essa, seja igual para todos, não é? Porque estas coisas de antecipar, estas coisas de fazer dois jogos seguidos, nós estávamos todos avisados, não temos que nos queixar. O único e simplesmente, o Costa do Sol está a ser muito massacrado, eu tenho que defender o meu clube, naturalmente, está a ser massacrado com jogos sucessivos, sem qualquer tempo de descanso, muito reduzido, e com uma viagem destas a Inhambane, não é fácil, não é?
10: Em relação ao campeonato, ainda acredita na conquista do título?
9: Bom, então nós estamos lá na frente, porque é que não devemos acreditar? E temos menos jogos.
0: Horácio Gonçalves sufocado pela sequência de jogos do Costa do Sol. Os canarinhos recebem amanhã o Ferroviário de Nacala. E na quinta-feira, a ADV tem encontro marcado com o Ferroviário da Beira, no campo Valdemar de Oliveira Fernandes, na Maxixa, enquanto o Ferroviário de Maputo bate-se com Baía de Pemba no campo do Grupo Afrin, na Matola. No dia seguinte, ou seja, na sexta-feira, no fecho da jornada, o Machacana defronta o Ferroviário de Nampula, no relevado do Costa do Sol. E o Ferroviário de Lixinga enfrenta a UDS no Estádio Municipal 1º de Maio. Ao décimo jogo, o Xingale conquistou finalmente a sua primeira vitória no Moçambola 2026, ao derrotar no último sábado o Ferroviário de Nacala por 1-0 em jogo de acerto da 10ª jornada. Zezito marcou o único golo da partida que permitiu aos canarinhos de Tete passarem a somar 7 pontos, deixando o Machacane na última posição com 4 e também como única formação sem triunfo na prova. Já o Ferroviário de Nacala mantém-se no 7º posto com 13 pontos. No outro jogo em atraso da mesma ronda, a Liga Desportiva de Sofala venceu em casa da Associação Desportiva de Pemba por 1-0, graças a um golo de Avelino. Assim, a equipa de Sofala ascendeu ao 8º lugar com 13 pontos, enquanto a formação de Pemba continua então na 11ª posição com 8. E Nampula define os 5 clubes apurados para a finalíssima do Nampulense. Apenas 2 equipas vão à Polizonal Norte de subida ao principal Campeonato Nacional de Futebol, o Moçambola 2027. O mini torneio deve decorrer de 8 deste mês a 26 de setembro.
11: Desportivo de Nacala e Sport de Monapo pela Série A, Sport de Nampula, Academia Militar e Associação Desportiva de Angos pela Série B são as 5 equipas apuradas para a fase derradeira do Nampulense, cujo arranque está projetado para o próximo dia 8 de agosto corrente. O vice-presidente para a alta competição da Associação Provincial de Futebol em Nampula, Santos Pereira, apelou a estas equipas que a fase final do Campeonato Nacional de Futebol da 2ª Divisão, fase provincial, exige foco total, pois a margem de erro é zero e apenas 2 melhores garantem a vaga para a Polizonal Norte de acesso a Moçambola. Pereira assegurou que a sua agremiação trabalha para superar os problemas logísticos e financeiros do Nampulense, porque, segundo diz os parceiros, mantém o compromisso de apoio à prova.
12: De princípio, terminamos com a Série B, por conta de ter mais equipes que a Série A. Logo que terminamos, 2 dias depois, vamos fazer o sorteio para a fase seguinte. A fase seguinte será composta por 5 equipas, dentre elas 3 da Série B e 2 da Série A. Então, depois do sorteio, o fim de semana que se segue, logo arrancamos com a fase seguinte, porque estamos um bocadinho apertados para a entrega dos representantes que vão a representar a província Nampula de apuramento. Na Série A são 2 equipes, Desportivo de Nacala e Sporting Clube Recreativo de Monapo. E na Série B são 3. Agora já temos o Sporting de Nampula já apurado. A fase seguinte começa no dia 8 de agosto e termina no dia 26 de setembro.
13: As condições já estão criadas para o arranque?
12: As condições ao nível interno da Associação Provincial de Futebol estão criadas. Acredito eu que as equipes também estão organizadas, já estão cientes de que vão na outra fase e nesse dia de sorteio vamos ainda potenciar mais algumas recomendações sobre a outra fase.
11: Santos Pereira, vice-presidente para a alta competição da Associação Provincial de Futebol de Nampula, garantindo que tudo está posto para o arranque da fase decisiva do Nampulense. A Rema de Desporto, Calixto Pedro, Nampula.
0: Moçambique acolhe a partir de hoje a primeira etapa da Rede Lusófona de Mentoria Paralímpica. O projeto a desenvolver em Maputo baseia-se num conceito de partilha de experiência e conhecimento e vai além da formação presencial, pressupondo posteriormente ações à distância e uma mentoria que prevê um acompanhamento até os Jogos Paralímpicos Los Angeles 2028.
14: O Comitê Paralímpico Português está em Moçambique para uma série de formações para o Comitê Paralímpico Moçambicano. Conosco José Manuel Lourenço, presidente do Comitê Olímpico Português. Sr. Presidente, o que é que vai acontecer concretamente aqui em Moçambique nestes dias?
15: O que vai acontecer é uma ação de formação assente em 3 pilares. Uma área destinada aos atletas ou candidatos a atletas, uma área direcionada para treinadores, no sentido de os capacitar naquilo que é numa abordagem a pessoas com deficiência, especificidade na abordagem a pessoas com deficiência, por exemplo, como é que se aborda um cego, uma pessoa com paralisia cerebral, um indivíduo com amputado, portanto, tudo isso tem, com certeza, metodologias diferentes na abordagem ao atleta, que não implica necessariamente com a metodologia do treino, mas implica com a abordagem ao próprio atleta. E a outra dirá direcionada para a gestão e para o dirigismo. Nós achamos que são aqui três áreas fundamentais no desenvolvimento do desporto. Na parte da desportiva em concreto também existe uma área que incide sobre a classificação funcional desportiva, que é a área que enquadra os atletas na sua classe desportiva, tendo em conta aquilo que é o impacto que a sua deficiência tem na prática desportiva, e portanto basicamente é isto que se vai passar nestes próximos 4 dias, primeiro com o seminário, depois com algumas sessões teóricas e depois na sexta-feira com um evento desportivo onde nós queremos de alguma forma demonstrar demonstrar em prática desportiva aquilo que é aquilo que foi falado nos três dias anteriores.
14: José Manuel Lourenço, presidente do Comitê Paralímpico de Portugal.
0: Obrigada, Albino Muyambo. Fica esta nota de hoje até sexta-feira. Moçambique é anfitrião da primeira etapa da Rede Lusófona de Mentoria Paralímpica. Com os olhos postos nos Jogos Paralímpicos Los Angeles 2028, o Fórum deverá chegar ainda este ano a Guiné-Bissau e no próximo a São Tomé e Príncipe, Angola e Cabo Verde. São 6 horas e 16 minutos. Renovamos os votos de uma linda manhã e ótima escuta onde quer que se encontre e com quem quer que esteja. Para os incomodados, vão os nossos votos de rápidas melhoras. Acompanhe já agora o programa Onda Olímpica. Até já.

Ouvintes, as nossas cordiais saudações e sejam bem-vindos à edição semanal do programa Onda Olímpica, hoje com Natércia Tomás e Michel Horácio. Votos de ótima sintonia.

música Teranga. É assim que iniciamos a edição de hoje com a apresentação do hino oficial dos Jogos Olímpicos da Juventude Dakar 2026. Composta pela cantora, compositora e atriz senegalesa Mami Mbaye, a palavra Teranga representa a celebração da união, amor e inspirada pela hospitalidade do Senegal. Em entrevista aos órgãos de comunicação local, Mbaye disse, e passamos a citar: estamos ansiosos pela chegada das pessoas e queremos recebê-las da forma como elas merecem. Espero que os Jogos Olímpicos da Juventude mostrem o talento incrível que temos em abundância. A África recebe, Dakar celebra e o amor vence. Mami Mbaye, que é filha do falecido Jimmy Mbaye, o lendário guitarrista que cofundou a Super Étoile de Dakar ao lado de Yosson Du, em seus anos mais novos, ela frequentemente se apresentava com seu pai no Senegal. Talvez ele esteja olhando para mim agora e pensando: ela está encontrando o seu próprio caminho. Isso me deixa orgulhosa, disse

0: tema oficial dos Jogos Olímpicos da Juventude de Dakar, que iniciam a 31 de outubro até 13 de novembro deste ano. Mudemos de assunto para falar de desporto paralímpico. Moçambique acolhe de 4 a 7 de agosto corrente a primeira etapa da rede lusófona de mentoria paralímpica. O projeto a desenvolver em Maputo baseia-se num conceito de partilha de experiência e conhecimento e vai além da formação presencial, pressupondo posteriormente ações à distância e uma mentoria que prevê um acompanhamento até os Jogos Paralímpicos de Los Angeles 2028.
1: O Comitê Paralímpico Português está em Moçambique para uma série de formações para o Comitê Paralímpico Moçambicano. Conosco José Manuel Lourenço, presidente do Comitê Olímpico Português. Sr. Presidente, o que é que vai acontecer concretamente aqui em Moçambique nestes dias?
2: O que vai acontecer é uma ação de formação assente em três pilares. Uma área destinada aos atletas ou candidatos a atletas, uma área direcionada para treinadores, no sentido de os capacitar naquilo que é numa abordagem a pessoas com deficiência, especificidade na abordagem a pessoas com deficiência, por exemplo, como é que se aborda um cego, uma pessoa com paralisia cerebral, um indivíduo com amputado, portanto, todo isso tem, com certeza, metodologias diferentes na abordagem ao atleta, que não implica necessariamente com a metodologia do treino, mas implica com a abordagem ao próprio atleta. E a outra dirá direcionada para a gestão e para o dirigismo. Nós achamos que são aqui três áreas fundamentais no desenvolvimento do desporto. Na parte da desportiva em concreto também existe uma área que incide sobre a classificação funcional desportiva, que é a área que enquadra os atletas na sua classe desportiva, tendo em conta aquilo que é o impacto que a sua deficiência tem na prática desportiva, e portanto basicamente é isto que se vai passar nestes próximos 4 dias. Primeiro com o seminário, depois com algumas sessões teóricas e depois na sexta-feira com um evento desportivo onde nós queremos de alguma forma demonstrar em prática desportiva aquilo que foi falado nos 3 dias anteriores.
1: José Manuel Lourenço, presidente do Comitê Paralímpico de Portugal.
0: Moçambique é anfitrião da primeira etapa da rede lusófona de mentoria paralímpica, com os olhos postos nos Jogos Paralímpicos Los Angeles 2028. O fórum deverá chegar ainda este ano à Guiné-Bissau e em 2027 a São Tomé e Príncipe, Cabo Verde e Angola. E nos Jogos da Commonwealth de Glasgow, Moçambique terminou sem medalhas, com as eliminações dos judocas Cíntia Badru, na categoria dos 52 quilos, e Samuel Ribeiro, menos de 66 quilos, Moçambique terminou a sua participação nos Jogos da Commonwealth 2026 sem conquistar qualquer medalha. Cíntia foi derrotada pela camaronesa MC Baba Matia, enquanto Samuel Ribeiro perdeu diante do indiano Rohit Bazir, ficando ambos afastados da competição. E no quadro geral, a Austrália foi a grande vencedora dos Jogos da Commonwealth realizados em Glasgow, dominando a competição com um recorde histórico de 76 medalhas, 37 das quais de ouro, 16 de prata e 23 de bronze. Segue-se depois a Inglaterra, com 29 medalhas de ouro, 45 de prata, 36 de bronze, totalizando 110 medalhas. E no último lugar do pódio ficou o Canadá, com 63 medalhas, fruto de 19 de ouro, 21 de prata e 23 de bronze. O país anfitrião ficou em quinto lugar, com 13 medalhas de ouro, 9 de prata e 17 de bronze, totalizando 39 medalhas ao todo. Fechamos o programa com o tênis. Inicia esta terça-feira em Luanda, Angola, a segunda etapa do torneio mundial J30, evento ao qual Moçambique será representado pela tenista Lorena Zandamela, que recupera-se de uma entorse.
3: A moçambicana Lorena Zandamela está focada na recuperação física para estar bem, segundo o torneio.
4: Acho que agora é focar-me em recuperar-me fisicamente, deixar o meu corpo descansar e também preparar-me mentalmente para o que vem.
3: Lorena Zandamela, moçambicana, que ficou para o segundo torneio, já que a sua irmã Letícia Zandamela regressou a Maputo para representar a sua seleção no Billie Jean Cup em Abidjan, Côte d'Ivoire, de 12 a 15 deste mês. Em masculinos, o angolano Marco Silva recebeu carta convite para integrar o quadro principal. O jovem tenista do Clube de Tênis de Luanda está satisfeito e vai aproveitar a oportunidade para fazer melhor em relação ao primeiro torneio.
5: Me sinto preparado, até feliz, porque a primeira semana não me correu muito bem, mas espero que essa semana me corra bem e estou preparado para os jogos mais vistos.
3: Marco Silva, tenista do CTL, Clube de Tênis de Luanda, que recebeu carta convite para competir no quadro principal do segundo torneio do circuito Mundial de Ténis J30. A Federação Angolana de Ténis vai manter a equipa de organização em face das exigências da ITF, Federação Internacional de Ténis.
6: O nosso staff é composto por ex-atletas que entendem os outros atletas, sabem das suas necessidades e também têm o domínio da língua inglesa, que é muito importante nesse tipo de organização, que é a língua internacional e oficial da modalidade do tênis. Então, eles sentem-se em casa, sentem-se à vontade, porque lidam com pessoas que sabem das suas necessidades e do que eles precisam.
3: Urbano Cata, secretário-geral da Federação Angolana de Tênis, que vai manter o nível da organização do segundo torneio J30, que inicia na Academia de Tênis do Kikuchi Villas Club, a nova sala da modalidade no país e em África. Repórter em ação, Jaime Samuel, Rádio 5.
0: Muito obrigada, Jaime Samuel, e notas sobre o torneio mundial J30 que acontece na cidade de Luanda, em Angola. E com notas sobre o tênis internacional que conta com a participação de Moçambique, terminamos a presente edição do programa Onda Olímpica. São despedidas de Natércia Tomás e Michel Horácio. Fica a promessa de cá estarmos para a semana para mais histórias sobre o movimento olímpico nacional e internacional. Saudações!

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4: 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Repito, 85 20 25 93 1, número do nosso WhatsApp. 6h32, boa viagem.

Música para abrilhantar esta manhã do segundo dia útil da semana, primeira à terça-feira do mês. Deixa-me espreitar na central de mensagens. Bom dia, Manamita. Bom dia. Aqui Orlando Mazive de Ulena. Dou força ao meu ferroviário de Maputo. Que seja um bom jogo. Bom trabalho para ti. Obrigada, campeão. Bom trabalho para si também. Sucessos. Cuide-se e continuação de ótima escuta. Bom dia, Mana Jaimita. Bom dia. Sou Tito Madanta, a partir da cidade de Teto. Os meus parabéns vão para todos os aniversariantes do dia. E aproveito para mandar um forte abraço para o Manuel Madanta, Babucho Conforme, Saidónio Júnior, Único Amicides, Eno Inácio, Gomes, Benjamin Chuveiro. E para si, Mana, continuação de bom trabalho. Obrigada, campeão. Bom trabalho para si também. Feliz terça-feira. Cuide-se e continuação de ótima escuta. Bom dia, Mana Jaimita. Como está? Bom dia. Não podia estar melhor. Eu estou bem. Maravilha. Venho por este meio parabenizar a minha irmã que completou mais um ano de vida, de nome Alice, e dar força ao nosso Xingale de Tete que joga hoje. Aqui Isabel Abreu a partir da cidade de Tete. Beijinhos, minha querida. Abraço bem especial para a Alice. Tudo de bom para ela. Que esta data se repita por muitos e longos anos. Cuide-se, meu bem. Bom dia, JM. Bom dia. Saúdo o homem das cassetes 80-90, António 15. Os meus amigos Abílio, John, Beto, Tulane e a minha neta Surreal. É do Moandro Sefana, Sérgio Machava de São Damaso. Abraço aí, campeão. Sucessos para si, um bom dia e continuação de ótima escuta. Nem todo dia precisa ser perfeito. Às vezes basta começar com o coração entregue, a alma em paz e a certeza. Bom dia, Sua Alteza JM, rainha da voz imbatível. Bom dia para si também. Este é do Diogo Damaxis. Abraço aí, Diogo. Feliz terça-feira, campeão. Obrigada pelo carinho. Cuide-se e continuação de ótima escuta. 6h46. Boa viagem.

A Soraya Ramos e Calemas aqui na sua antena desportiva. Estamos a 9 minutos das 7 da altura em que teremos o desportivo. Para já, vamos a mais um compromisso comercial. Até já.

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4: 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É só enviar a sua saudação para o nosso WhatsApp 85 20 25 931. Dentro de instantes teremos o Desportivo, hoje com a assinatura de Castro Jorge, pelo que desde já chamamos a sua atenção.

0: Pois é, ninguém sabe o que é que a próxima esquina nos reserva. Por isso, ame mais, perdoe, viva intensamente, porque o amanhã a Deus pertence. 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Tema para ouvir na íntegra, logo a seguir ao desportivo. Acerto o seu relógio, são 7:01. Contigo, Castro Jorge, bom dia.
1: Muito bom dia. Encerra hoje a 11ª jornada do Moçambola 2026 com o confronto entre o Ferro Vadinampula e o Xingal de Tétebe. Este jogo está marcado para as 14:45 no Santuário 25 de Junho, em Nampula. Os treinadores já abordaram o encontro e mostraram um respeito mútuo. Nelson Tatanha.
2: É uma partida que vai ser encarada com responsabilidade e respeito, mas sem medo por ambas equipas, segundo os treinadores das duas equipas que confirmaram ao RM Desporto a disponibilidade em 100% dos atletas de seus plantéis principais. Moussagi Ramdala, ou simplesmente Mão, pensa em ganhar para aproximar cada vez mais as equipas de pódio.
3: E o pensamento é mesmo ganhar, porque a situação da nossa tabela classificativa está muito reguida. Portanto, ganhando esse jogo dá mais um impulso à equipe. Tendo em conta que temos objetivos dos lugares do pódio, partindo desse jogo, aí o sonho continua cada vez mais possível. No entanto, é um Xingal que, vendo um bom resultado, está motivado. Já há bastante tempo que não ganhava, a primeira vitória que teve foi fora. Há que se ter respeito pelo Xingal. O fato de estar ali não significa que é fraco. Então, trabalhamos a força mímica, a concentração, a finalização, tudo aquilo que são inerentes ao jogo para conseguirmos sair daqui vitorioso, alegrar o nosso público e, consequentemente, estarmos bem na tabela classificativa.
2: O treinador do Xingal de Tete, Arthur Macassar, conhecido por Turito nos meandros futebolísticos, homem que vem de uma vitória moralizadora contra as Locomotivas da Maieia, disse que o triunfo acelerou os índices de confiança para uma produção de bom espetáculo na terra dos Axinene.
4: Vai ser bom jogo. Os rapazes também sabem disso. Num campo difícil, uma equipe bem estruturada, bem organizada, bem treinada. Vamos com todo o respeito, mas sem o medo, não é? Vamos ter que chegar lá, empenhar-nos, trabalhar arduamente, procurar fazer aquilo que nos compete, que é jogar e procurar anular todas as situações fortes do Ferroviário de Nampula. A gente perdeu os jogos, mas os rapazes estão sempre lá presentes no jogo, fazem tudo que dá para ganhar, mas não conseguíamos. Então aquela vitória no sábado, eu vi um ânimo, vi uma alegria dos rapazes. Então oxalá que isso permaneça, oxalá que os rapazes se concentrem para dizer que agora vamos mudar a página e procurar pontos em cada sítio onde for.
2: Mr. Turito, treinador do Xingal de Tete, confiante na sua rapaziada no jogo desta terça-feira, pontuável para a jornada 11 do Campeonato Nacional de Futebol da 1ª Divisão, vulgo Moçambola, edição 2026. O Xingal de Tete vai ao jogo na penúltima posição com 7 pontos e o Ferroviário de Nampula na sexta com 14, os mesmos pontos do homônimo de Lixinga, quinto colocado.
1: Já amanhã arranca a jornada 12 com dois jogos. A ABB, Ação Esportiva de Pemba, às 18h na Lalegia Arena e Costa do Sol, Ferro Vadinacal, às 14:45 no Ninho do Canário. No plano continental, os representantes moçambicanos conhecem depois de amanhã os seus adversários na prova da Confederação Africana de Futebol com encaixes financeiros ao seu alcance. Albino, Adama Timbe.
5: A União Desportiva de Songo, campeã nacional, está na Liga dos Campeões Africanos e a Black Bull na Taça da Confederação. Os jogos da primeira mão da pré-eliminatória disputam-se entre os dias 4, 5 e 6 de setembro e a segunda, uma semana depois, os da segunda eliminatória acontecem em outubro. A fase de grupos vai decorrer entre os meses de novembro, dezembro deste ano e janeiro de 2027. Os quartos de final estão projetados para fevereiro e março do próximo ano. As meias finais serão em abril. As finais ficam para maio de 2027. Os hidrelétricos tentam chegar à fase de grupos da Champions pela primeira vez nesta que é a quarta tentativa depois de insucessos 2018, 2019 e 2023. O prémio para o campeão da Liga é de US$6 milhões, enquanto o vencedor da Taça CAF, a Taça Nelson Mandela, leva para casa US$4 milhões. O Songo e a Black Bull têm direito a US$100 mil pela participação, valores que podem subir para 700 na Liga e 400 mil caso atinjam a fase de grupos, quer na Liga dos Campeões, quer na Taça CAF.
1: Agora vamos então falar de outros temas a nível interno. Moçambique acolhe de hoje até a próxima sexta-feira a primeira etapa da Rede Lusófona de Mentoria Paralímpica. Será uma troca de experiências como ponto fulcral desta ação. Albino Muyambo.
6: O Comitê Paralímpico Português está em Moçambique para uma série de formações para o Comitê Paralímpico Moçambicano. Conosco José Manuel Lourenço, presidente do Comitê Olímpico Português. Sr. Presidente, o que é que vai acontecer concretamente aqui em Moçambique nestes dias?
7: O que vai acontecer é uma ação de formação assente em três pilares. Uma área destinada aos atletas ou candidatos a atletas, uma área direcionada para treinadores, no sentido de os capacitar naquilo que é numa abordagem a pessoas com deficiência, a especificidade na abordagem a pessoas com deficiência, por exemplo, como é que se aborda um cego, uma pessoa com paralisia cerebral, um indivíduo com amputado, portanto, tudo isso tem com certeza metodologias diferentes na abordagem ao atleta, que não implica necessariamente com a metodologia do treino, mas implica com a abordagem ao próprio atleta. E a outra dirá direcionada para a gestão e para o dirigismo. Nós achamos que são aqui três áreas fundamentais no desenvolvimento do desporto. Na parte da desportiva em concreto também existe uma área que incide sobre a classificação funcional desportiva, que é a área que enquadra os atletas na sua classe desportiva, tendo em conta aquilo que é o impacto que a sua deficiência tem na prática desportiva, e portanto basicamente é isto que se vai passar nestes próximos 4 dias, primeiro com o seminário, depois com algumas sessões teóricas, e depois na sexta-feira com um evento desportivo onde nós queremos de alguma forma demonstrar em prática desportiva aquilo que é aquilo que foi falado nos 3 dias anteriores.
6: José Manuel Lourenço, presidente do Comitê Paralímpico de Portugal.
1: Agora vamos falar então do Nampulense, que caminha para a sua reta final. Já estão encontrados os finalistas que vão concorrer às duas únicas vagas reservadas à província para a fase regional de apuramento ao próximo Moçambola. Calixto Pedro.
8: Desportivo de Nacala e Sport de Monapo pela Série A, Sport de Nampula, Academia Militar e Associação Desportiva de Angos pela Série B são as 5 equipas apuradas para a fase derradeira do Nampulense, cujo arranque está projetado para o próximo dia 8 de agosto corrente. O vice-presidente para a alta competição da Associação Provincial de Futebol em Nampula, Santos Pereira, apelou a estas equipas que a fase final do Campeonato Nacional de Futebol da 2ª Divisão, fase provincial, exige o foco total, pois a margem de erro é zero e apenas 2 melhores garantem a vaga para a Pool Zonal Norte de acesso a Moçambola. Pereira assegurou que a sua agremiação trabalha para superar os problemas logísticos e financeiros do Nampulense, porque, segundo diz, os parceiros mantêm o compromisso de apoio à prova.
9: De princípio, terminamos com a Série B, por conta de ter mais equipes que a Série A. Logo que terminamos, 2 dias depois, vamos fazer o sorteio para a fase seguinte. A fase seguinte será composta por 5 equipas, dentre elas 3 da Série B e 2 da Série A. Então, depois do sorteio, o fim de semana que se segue, logo arrancamos com a fase seguinte, porque estamos um bocadinho apertados para a entrega dos representantes que vão a representar a província na Pool de Apuramento. Na Série A são 2 equipes, Desportivo de Nacala e Sporting Clube Recreativo de Monapo. E na Série B são 3. Agora já temos o Sporting de Nampula já apurado. A fase seguinte começa no dia 8 de agosto e termina no dia 26 de setembro.
10: As condições já estão criadas para o arranque?
9: As condições ao nível interno da Associação Provincial de Futebol estão criadas. Acredito eu que as equipes também estão organizadas, já estão cientes de que vão na outra fase e nesse dia de sorteio vamos ainda potenciar mais algumas recomendações sobre a outra fase.
8: Santos Pereira, vice-presidente para a alta competição da Associação Provincial de Futebol de Nampula, garantindo que tudo está posto para o arranque da fase decisiva do Nampulense. A Rema Desporto, Calixto Pedro, Nampula.
1: Antes do fecho, o CAN de futebol feminino que acontece no Marrocos, ontem a seleção anfitriã confirmou então a presença nos quartos de final e é agora acompanhada pela Argélia, por via então dos resultados da terceira e última jornada da fase regular. Portanto, a Argélia bateu o Quênia por 2-0, enquanto que Marrocos e Senegal empataram sem abertura de contagem. Assim sendo, o Marrocos terminou em primeiro lugar com 7 pontos, mais um que a Argélia, que ficou no segundo lugar. Senegal com 4 e Quênia sem pontuar, regressam mais cedo para casa. Hoje há decisões por tomar a nível do grupo B com jogos Burkina Faso, África África do Sul e Tanzânia, Costa de Marfim. Neste grupo, lidera Costa de Marfim com 4 pontos contra 3 da Tanzânia e também do Burkina Faso. A África do Sul tem apenas 1 ponto, mas pode conseguir o apuramento desde que consiga vencer ao Burkina Faso e esperar naturalmente por um resultado que seja satisfatório para a seleção nacional da Costa de Marfim no encontro diante da Tanzânia, evitando assim que a Tanzânia pontue e que a seleção sul-africana possa conseguir o passaporte para os quartos final desta competição. Bom dia.
0: Bom dia, Castro. Abraço e continuação de bom trabalho. São 7h10. Boa viagem. Já a seguir, o programa do INSS.
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0: Ora viva, seja bem-vindo ao programa O Meu Direito à Segurança Social, um programa do Instituto Nacional de Segurança Social em parceria com a Rádio Moçambique. A voz de quem vos fala é da Rosa Freitas, a sonorização é de Estevão Mucavel e a produção é de Idrissa Mujaide. Lúcia Citói esteve conosco e conversamos detalhadamente sobre a Convenção sobre a Segurança Social entre Moçambique e Portugal, convenção que entrou em vigor a 30 de dezembro de 2017. Neste encontro, trouxemos a voz de João António da Costa, um cidadão de nacionalidade portuguesa, reformado e que continua a prestar os seus serviços como contratado em um armazém em Marraquene. Graças à convenção entre Moçambique e Portugal, João António viu todos os seus benefícios assegurados. Fomos até ao seu local de trabalho e lá ficamos a saber todos os detalhes relacionados ao processo.
1: O meu nome é João António Picoto Rodrigues da Costa. Atualmente tenho 64 anos. Neste momento trabalho no armazém Centro de Distribuição de Montanhana. Eu atualmente sou reformado desde o mês de junho de 2024. Dia 12 de junho de 2024 fiz o pedido ao INSS em Moçambique para constituir a minha reforma através da convenção com a Segurança Social com Portugal. Esse processo foi entregue, portanto, dia 12 de junho. Depois a INSS comunicou à Segurança Social de Portugal. Eu também solicitei os meus pagamentos todos ou descontos efetuados em Portugal e, passado uns meses, veio então a aprovação da minha reforma. A reforma foi, portanto, liberada em outubro de 2024, com retroativos de junho de 2024. Portanto, a partir de outubro comecei a receber mensalmente a minha reforma. Ora bem, isto funciona da seguinte maneira. O que o INSS vai buscar, porque eu estou cá há 14 anos em Moçambique, sou cidadão ainda português, estou à espera da nacionalidade moçambicana, e para se reformar aqui em Moçambique tem que ter 60 anos e 20 anos de descontos. Pronto, eu não tinha esse tempo de descontos e foi através da convenção com a Segurança Social de Portugal que foram pedir tempo à Segurança Social de Portugal, confirmar que realmente aqueles anos que eu trabalhei em Portugal, e sim, foi aprovada então a minha reforma aqui em Moçambique. Bom, logicamente, só tenho a dizer bem do INSS, é uma instituição que nunca falhou, pagou-me sempre a tempo e horas, às vezes até paga adiantado. É uma das instituições que eu, dos anos que estou aqui, que sempre trabalhou bem, funcionários, colegas, que dizem que na questão de maternidades, acidentes, baixas, estamos aqui por causa da reforma. Eu geralmente dou uns conselhos a amigos meus que estão na minha situação, desde que preencham o primeiro, que é ter idade 60, que é o mínimo, 60 anos, e ver com Portugal e tentar, através da convenção, colocar os papéis para a reforma. Dar os parabéns para realmente a este acordo que foi feito, que beneficia o trabalhador, e é sempre bom quando o trabalhador tem esta hipótese de ser beneficiado.
0: Convenção sobre Segurança Social é um tratado internacional que pode ser bilateral ou multilateral, cujo objetivo é garantir a coordenação da aplicação das legislações nacionais em matérias de segurança social, ainda que as pessoas protegidas por estas legislações desloquem-se para o território de outro país. A nacionalidade do beneficiário não é um obstáculo para o mesmo ter acesso aos seus benefícios no sistema de segurança social. O ouvinte é convidado a aceder às plataformas digitais do INSS, tais como o portal, o Facebook, o Instagram, assim como o canal do WhatsApp, para ter mais informações sobre o sistema de segurança social.
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Gada, não é? Estamos neste mundo de passagem e Deus sempre nos dá a oportunidade de fazer o bem, de espalhar o amor e ajudar aqueles que necessitam. Mas às vezes nós nos prendemos em coisas ou sentimentos que não nos tornam pessoas melhores. Deixamos de lado o amor, a fé e a compaixão. Infelizmente, ficamos alheios ao sofrimento dos outros. Falamos que amamos, mas agimos com indiferença. É o tal tanto faz, não é? Desde que estejamos bem, que esteja tudo bem conosco, não importa o que se passa lá fora. É assim que muitos pensam e agem. Que pena, não é? Oramos pelos que estão longe, mas não estendemos a mão para quem está perto. A questão que se coloca é: como você pretende ser lembrado quando o trem da vida chegar ao fim? Como você pretende ser lembrado quando chegar ao fim a sua jornada neste mundo? Pois é, temos que procurar deixar um legado de que a vida vale a pena viver diariamente. Por isso não perca a esperança que amanhã vai ser melhor que hoje. Bom dia para si e continuação de ótima escuta onde quer que se encontre e com quem quer que esteja. Para os incomodados, os nossos votos de rápidas melhoras.

Pois é, viva cada momento, valorize os seus amigos e a sua família o quanto puder. Faça o que você gosta e principalmente espalhe amor, simpatia e bondade. É isso que você deixa para todos nós. Procure ser um ser humano melhor a cada dia. 7h31. Volto a recordá-lo que o nosso WhatsApp está à sua inteira disposição. É 85 20 25 93 1.

Música a cada terra soar bem suave no seu ouvido nesta manhã da primeira terça-feira do mês. São 7h41. Volto a espreitar a nossa central de mensagens. Bom dia, JM. Bom dia. Saúde do meu irmão Lino João da Machixa, bairro Malalane 2. Cota Rafique, Rogério Cândido, Mofundice e o meu cunhado Ninito, adepto Costa do Sol. Meu amigo Muniz da Vila do Songo. Aqui Sérgio Machava de São Damas. Bom trabalho, Jaimita. Obrigada, campeão. Bom trabalho para si também. Sucessos. Cuide-se e continuação de ótima escuta. Bom dia, mana. Bom dia. Aqui estou de volta. Sou Orlando Maziv de Ulene. Só para saudar os amigos da Rádio Mutis, o meu irmão Maziv da Zona Verde, a mana Lídia Maziv, a mana Laura, o Rafique e o meu filho Silvino Orlando. Bom trabalho aí. Cuide-se. Obrigada, campeão. Faço o mesmo.

Abraço e continuação de ótima escuta. Obrigada pela companhia. São 142, 85, 20, 25, 93, 1. É o nosso WhatsApp e continua à sua inteira disposição.

São quentes num dia em que o ferroviário de Nampula e o Xingala de Tete encerram a 11ª jornada do Moçambola. Jogo marcado para as 14h45 no Santuário 25 de Junho em Nampula. Já realizados tiveram os seguintes desfechos: Bahia de Pemba 0, Liga Desportiva de Sofala 0, Associação Desportiva de Pemba 1, Ferroviário da Beira 1, Ferroviário de Maputo 2, Ferroviário de Lixinga 0, Ferroviário de Nacala 0, UDS 0. Ainda Costa do Sol 2, ADV 1. O show da bola aqui na sua antena desportiva. 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Boa viagem.

bom balanço aqui na sua antena desportiva. Dentro de instantes teremos a educação financeira. Para já saiba que o Estado Nacional do Zimpeto vai ao novo teste nos próximos dias para aferir até que ponto terá respondido em termos práticos às últimas recomendações da Confederação Africana de Futebol, CAF, sobre os requisitos ainda por preencher para sua aprovação definitiva pela entidade máxima que gere a modalidade ao nível do continente. Para o efeito, há trabalhos em curso para a melhoria de condições do estádio a anteceder a inspeção do recinto pelos peritos da CAF, tendo em vista a disputa do apuramento para a CAN 2027, que arranca no próximo mês. Inserido no Grupo J, Moçambique inicia a corrida para a CAN, defrontando o Senegal, que é cabeça de série, fora de portas, no dia 21 de setembro. Recebe na ronda seguinte o Sudão, no dia 27. Fará de seguida a jornada dupla contra a Etiópia em novembro, jogando primeiro em casa e depois fora de portas. Feito isto, os Mambas só voltarão a entrar em cena no próximo ano, em março, recebendo primeiro o Senegal, antes de encerrar a campanha com o Sudão. Assim vai o desporto. Obrigada pela boleia.

Champions aqui na sua antena desportiva. Bom dia, mana Jaimita. Como está? Bom dia. Não podia estar melhor. Venho por este meio usar a sua voz para saudar os amigos do canal RM Desporto de A a Z. A saudação vai também para todos da claque do Clube Ferroviário de Nampula. Hoje temos um desafio com Xingala de Tete. Já se sabe, no santuário mandam os achinenas. Mana, até às 10. Até lá. Esta é do Sufinate Eduardo, a partir de Nampula. Abraço, campeão. Bom dia, sucessos e continuação de ótima escuta. Cuide-se. 8 e 7. Bom trabalho.

0: Um brinde às amizades verdadeiras. São 8:11. Acompanha já a seguir a educação financeira. Até já.
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1: Saudações, caro ouvinte. Como prometido, voltamos para mais uma edição do nosso programa Educação Financeira. Lembramos que este programa é da iniciativa do Banco de Moçambique em parceria com a Rádio Moçambique e a Televisão de Moçambique. Este programa é transmitido todos os dias úteis, às 5:30, 14:25 e 18:25. Ao sábado, às 8:30, onde fazemos o resumo semanal. O programa é também difundido nas rádios Cidade de Maputo e Beira, RM Desporto e nos emissores provinciais em línguas nacionais. Caso tenha acesso à internet, pode encontrar-nos no endereço www.rm.co.mz. Esta semana estamos a falar sobre a proteção do consumidor financeiro, estendendo-se como um conjunto de regras e princípios jurídicos que envolvem todas as relações de consumo entre o consumidor e o fornecedor de produtos e ou de serviços, constituindo-se desse modo como o direito do consumidor financeiro. Consumidor financeiro é a pessoa singular ou coletiva que usa ou pretende usar qualquer produto e serviço financeiro disponibilizado ou comercializado por instituições de crédito e sociedades financeiras. A proteção do consumidor financeiro visa garantir que os consumidores financeiros estejam devidamente informados, capacitados e protegidos, podendo ser considerada como ferramenta essencial para o processo de tomada de decisão consciente e ponderada, com base em informação credível e fiável. Acompanho a seguir a conversa entre o João e a Maria. Boa escuta!
3: Olá, João.
4: Olá, Maria.
3: Hoje vamos retomar aquela nossa conversa, não é?
4: E qual era a conversa, Maria?
3: Se bem me lembro, falávamos do dever e obrigação dos bancos em prestar informação e assistência ao cliente bancário.
4: Ah, pois é, Maria.
3: Falávamos também de práticas abusivas e das normas criadas pelo Banco de Moçambique para proteger o consumidor financeiro.
4: Bem lembrado, Maria. As práticas abusivas são condutas ou atos que conferem vantagens expressas e excessivas ao fornecedor de produtos e serviços financeiros em detrimento do consumidor.
3: Como, por exemplo, o mau atendimento prestado pelo funcionário bancário quando fui lá solicitar mais informação sobre o crédito bancário?
4: Sim, sim, Maria. As normas criadas pelo Banco de Moçambique prevêem o direito à informação e aconselhamento para ajudar os consumidores financeiros a escolherem os produtos, serviços e até mesmo instituição financeira que melhor serve os seus interesses e muitos outros, Maria.
3: A sério, João? Eu nunca ouvi falar dessas normas.
4: Mas existem e é dever das instituições financeiras colocarem ao dispor do consumidor em local de fácil acesso e visível para que estejam todos devidamente informados a respeito dos seus direitos e deveres.
3: Mas não é isso que acontece. Por essa razão, ainda existem muitas pessoas que desconhecem seus direitos e são vítimas de práticas abusivas.
4: Tens toda a razão, Maria. É por isso que temos conversas como estas sobre informação e formação financeira indispensáveis na tomada de decisões financeiras assertivas, mas também para a proteção contra a prática de mau atendimento e outras práticas que lesam o consumidor financeiro, incluindo fraudes e burlas.
3: É verdade, João. Eu, pessoalmente, tenho adquirido bastante conhecimento nessas nossas conversas, mas também habilidades para lidar com diversas questões financeiras na minha vida.
4: Bom, Maria, a conversa está boa, mas tenho de ir andando. Voltamos a falar sobre este assunto amanhã.
3: Fica a promessa, João.
4: Até amanhã, Maria.
3: Até amanhã, João.
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São 8h21 para trás os nossos compromissos comerciais. Dentro de instantes teremos a revista da imprensa, para o que desde já chamamos a sua atenção com renovados votos de uma linda manhã, bom trabalho e ótima escuta. É sempre um prazer estar aqui e saber que você está desse lado bem ligado a este canal dos campeões.

Música para fazer seu coração palpitar nesta manhã do segundo dia útil da semana. Dentro de instantes teremos a revista de imprensa, pelo que desde já chamamos a sua atenção. A continuação de um bom dia e ótima escuta.

0: depois dos 40, que são, elas são 8h32, juntamos novamente a antena, outro quarentão. Castro Jorge, seja bem-vindo, vamos à revista.
1: Muito bom dia, vamos então começar por alguns destaques do Lance MZ. Pelo lado do Altenor Pereira, FMF e o M preparam um memorando. A Federação Moçambicana de Futebol e a Universidade Eduardo Mondlane, através da Associação Académica de Maputo, estão em negociações avançadas para instalar relva sintética no complexo esportivo Altenor Pereira. É um dos destaques então do Lance MZ. Na página do Jornal Desafio na internet, Estádio do Zimpeto avança para aprovação definitiva, diz então este jornal na sua página oficial na internet. No plantel Olho Clínico, o destaque vai para a medalha de bronze no africano Xene de Tsemani, homenageada em Maputo. Diz a publicação que a judoca Xene de Tsemani, medalha de bronze do Campeonato Africano de Júniores, foi recentemente homenageada em Maputo. Promotores do judo revelaram durante o evento que a judoca é atualmente a atleta moçambicana que reúne as melhores condições para se qualificar aos Jogos Olímpicos. Este então o principal destaque do plantel Olho Clínico. Entretanto, a nível também das publicações online, Esférico destaca o jogo entre o Ferro de Maputo e Costa do Sol em séniores femininos, no que diz respeito ao jogo número 2, que acabou então empatando esta mesma eliminatória. Sobre outras notas que vale a pena fazer referência nesta nossa revista de imprensa, o destaque vai também para a crónica falada da Taça de Moçambique, de Chinavani, o Comate e o Farrovado Maputo, que deixaram a eliminatória dos quartos de final em aberto, como uma página a meio, à espera que o Afrin reúna a coragem necessária para lhe pôr um ponto final. Este então é um dos destaques também do plantel Olho Clínico. Ainda sobre a imprensa moçambicana, Canarinhas reagem, viram o jogo e empatam a final. É um dos destaques também do Lance MZ. Depois de uma entrada em falso no primeiro quarto, o Costa do Sol reagiu, virou o resultado e derrotou o Farrovado Maputo por 62-58, empatando então a final da Jogabets Pro. Jogos que tiveram lugar ontem. A nível masculino, Costa do Sol há uma vitória do título. Costa do Sol voltou a impor-se diante do Machacan, que foi incapaz de travar o ímpeto ofensivo da equipa orientada por Milagre Macome, vencendo por 70-81. E o jogo número 3, que pode ser decisivo, terá lugar amanhã. O Jornal Desafio também, na sua página oficial na internet, destaca Costa do Sol empata play-off da final. São então alguns dos destaques da imprensa moçambicana, sobretudo a nível de jornais que são publicados de forma eletrónica. Vamos agora olhar para a imprensa portuguesa nesta manhã de terça-feira, 4 de agosto de 2026. Começamos então pelo jornal O Jogo. Palhinha exige jogo de paciência. Marco Silva fecha a porta à sacota de Xerlupa. Sobre o Futebol Clube do Porto, com destaque, vão gostar muito de Imbeom. Hassan, antigo avançado do Rio Ave e Braga, trabalhou com Farioli e Wang e garante aos adeptos que a ligação vai mesmo resultar. Sobre o Sporting, o jornal escreve, Maxi, renovação, espero ficar muitos anos aqui. Uruguaio premiado com grande aumento salarial, diz então o jornal na sua edição de hoje. Outra publicação que está já também disponível pelas plataformas digitais é o jornal Record. Max Araújo renova até 2030. Quero ficar muitos anos. Lateral melhora salário e destaca felicidade e gratidão. Uruguaio aposta na conquista de títulos, disse, espero continuar a ganhar. Sobre o Benfica, Jonathan Jesus mais longe e Marco Silva procura alternativas. Central complica-se, escreve então a publicação. Prestiani aponta ao 11, argentino cumpriu já o castigo. Águias tentam fechar saída de Ivanovic, Hull City e Betis estão na corrida. Sobre o Porto, pronto para render Bednarek, Neuen Pérez vai mesmo à luta. Galatasaray pensa em Moura. São então os destaques do jornal português Record. Na bola, destaque também para Max Araújo, renova com o Sporting o seu vínculo contratual até 2030. Quero ficar muitos anos. Uruguaio triplica ordenado e mantém a cláusula nos 80 milhões de euros. Sobre o Benfica, Palhinha continua prioritário. Há alternativas, mas Marco Silva quer mesmo o português do Bayern de Munique. Tomás Araújo espreita a titularidade frente ao Hertz. No Porto, Francisco Moura

Muito amor e boa disposição aqui nesta esquina sonora. Estamos a 15 minutos das 9, altura em que teremos a atualização das notícias. Já saiba que a guerra instalada no futebol mundial pode estar prestes a entrar num território nunca antes explorado. É que, segundo avança o The Times, UEFA, CONCACAF e AFC estarão a equacionar a criação de competições internacionais de seleções sem a tutela da FIFA, numa medida para aumentar a pressão sobre Gianni Infantino perante as recentes polémicas. Uma das possibilidades em cima da mesa passa pelo relançamento do projeto Global Nations League, uma ideia da UEFA que nasceu em 2017, mas nunca chegou a avançar. O plano permitiria às confederações assumir a organização de uma competição internacional própria, deixando a FIFA de fora. O projeto da Global Nations League prevê que as competições organizadas individualmente por UEFA, CONMEBOL, CONCACAF, AFC, CAF e OFC funcionem como base de qualificação. Depois, as melhores seleções de cada continente avançariam para uma fase global dividida em 7 torneios de 8 equipas divididos de acordo com o ranking internacional. Cada competição teria quartos de final, meias finais e final, criando na prática 7 pequenos mundiais, em vez de um único mundial de 48 seleções. Para já trata-se apenas de uma hipótese e não existe qualquer decisão formal. Ainda assim, o simples facto de um cenário deste género estar a ser discutido mostra a dimensão do conflito institucional e coloca em cima da mesa uma possibilidade que até há pouco tempo parecia impensável: um Mundial sem a FIFA. Para continuar a acompanhar nos próximos dias. São 8h47. Obrigada pela boleia.

0: Cílio Cansana espalhar o seu perfume musical aqui na sua antena de edição. Acerte o seu relógio, são 9 horas em todo o território nacional. Já a seguir, as notícias que levam esta manhã a assinatura de Castro Jorge. Bom dia.
1: Muito bom dia. A equipa sênior masculina do Costa do Sol pode conquistar amanhã o campeonato de basquetebol da cidade de Maputo em caso de vitória no terceiro jogo do play-off. Ontem, os canarinhos voltaram a vencer uma chicane por 81-70 e levam uma vantagem de 2-0 neste confronto que é jogado melhor de 5 partidas. No setor feminino, a equipa do Costa do Sol venceu o Ferrovar por 62-58 e igualou a eliminatória, o que vai forçar a realização de um quarto jogo. Os jogos número 3 terão lugar amanhã. Em femininos, às 18 horas, jogam Costa do Sol Ferroviário e às 19h45 em masculinos, uma chacana defronta o Costa do Sol. Os representantes moçambicanos nas competições africanas de clubes conhecem depois de amanhã os seus adversários nas eliminatórias preliminares de acesso à fase de grupos. A União Esportiva do Songo procura presença na milionária Liga dos Campeões Africanos em futebol, enquanto a ABB vai jogar a Taça da Confederação. Pela presença nesta prova, os dois emblemas encaixam $100 mil e, caso cheguem à fase de grupos, o valor passa para $700 mil para o DS e $400 mil para a equipa da ABB. O Estádio Nacional do Zimpeto será inspecionado nos próximos dias por uma equipa multissetorial da Confederação Africana de Futebol para aferir das condições em que o recinto se encontra. Depois de sucessivas aprovações provisórias, o Fundo de Promoção Desportiva, entidade gestora da infraestrutura, espera obter uma aprovação definitiva. Para tal, o recinto está a beneficiar de algumas obras corretivas para responder às recomendações deixadas pela entidade máxima do futebol africano. O Ferro Verde de Nampula e o Xingal de Tete defrontam-se esta tarde em jogo de acerto de calendário da 11ª jornada do Moçambola 2026. O encontro está marcado para as 14h45 no estádio 25 de junho, em Nampula. Os treinadores de ambos emblemas mostraram respeito mútuo e prometeram lutar pela conquista dos pontos em disputa nesta fase crucial da primeira metade da competição. A cidade de Maputo acolhe de hoje até a próxima sexta-feira a primeira etapa da Rede Lusófona de Memória Paralímpica, de Mentoria Paralímpica. O projeto a desenvolver em Maputo baseia-se num conceito de partilha de experiências e conhecimento e vai além da formação presencial. Albino Muyambo.
2: O Paralímpico Português está em Moçambique para uma série de formações para o Comitê Paralímpico Moçambicano. Conosco José Manuel Lourenço, presidente do Comitê Olímpico Português. Sr. Presidente, o que é que vai acontecer concretamente aqui em Moçambique nestes dias?
3: O que vai acontecer é uma ação de formação assente em três pilares. Uma área destinada aos atletas ou candidatos a atletas, uma área direcionada para treinadores, no sentido de os capacitar naquilo que é numa abordagem a pessoas com deficiência, a especificidade na abordagem a pessoas com deficiência, por exemplo, como é que se aborda um cego, uma pessoa com paralisia cerebral, um indivíduo com amputado, portanto, tudo isso tem, com certeza, metodologias diferentes na abordagem ao atleta, que não implica necessariamente com a metodologia do treino, mas implica com a abordagem ao próprio atleta. E a outra dirá direcionada para a gestão e para o dirigismo. Nós achamos que são aqui três áreas fundamentais no desenvolvimento do desporto. Na parte da desportiva em concreto também existe uma área que incide sobre a classificação funcional desportiva, que é a área que enquadra os atletas na sua classe desportiva, tendo em conta aquilo que é o impacto que a sua deficiência tem na prática desportiva. E, portanto, basicamente é isto que se vai passar nestes próximos 4 dias. Primeiro com o seminário, depois com algumas sessões teóricas e depois na sexta-feira com um evento desportivo onde nós queremos, de alguma forma, demonstrar em prática desportiva aquilo que foi falado nos 3 dias anteriores.
2: José Manuel Lourenço, presidente do Comitê Paralímpico de Portugal.
1: Encerra hoje a fase regular do Grupo B da Copa Africana de Nações em Futebol Feminino com os jogos Burkina Faso, África do Sul e Tanzânia, Costa do Marfim, para a terceira jornada. Para passar à fase seguinte, a Costa do Marfim necessita de empatar e do empate dizia que pode ser suficiente também para a Tanzânia em caso de vitória da África do Sul. Ontem, Marrocos e Argélia garantiram lugar nos quartos de final depois da vitória das argelinas sobre o Quênia por 2-0 e empate sem golos entre o Senegal e o Marrocos. A Federação Inglesa de Futebol vai retirar o seu apoio à recandidatura de Gianni Infantino à presidência da FIFA, uma decisão que surge na sequência da controvérsia gerada pelo seu plano de venda do Campeonato Mundial. A entidade, que inicialmente tinha manifestado o seu apoio a Infantino através de uma carta enviada no final de junho, irá agora formalizar a anulação desse mesmo apoio. A Federação de Futebol do País de Gales também anunciou a retirada do seu apoio ao atual presidente da FIFA. Até o momento, nenhuma federação membro da Confederação Africana de Futebol pronunciou-se sobre este caso, incluindo Moçambique. Bom dia.
0: Bom dia, Castro Jorge. Continuação de bom trabalho. São 9:05. Boa viagem. Renovamos os votos de uma linda manhã e ótima escuta onde quer que se encontre e com quem quer que esteja. Para os incomodados, vão os nossos votos de rápidas melhoras, na esperança de que voltem logo ao convívio familiar.

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4: Esta é a sua antena de eleição. São 9:10 para trás dos nossos compromissos comerciais, após a apresentação das notícias que levam esta manhã a assinatura de Castro Jorge. Seguimos musicalmente até às 10, altura em que teremos mais um serviço noticioso. Toca dançar.

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São 9h22. Estamos a caminhar a passos bem galopantes para o término deste período de emissão. No Velho Continente, a UEFA realizou esta segunda-feira na sua sede NO o sorteio relativo aos jogos do play-off de acesso à fase de liga da Liga dos Campeões. Um dos cruzamentos de maior relevo envolve o duelo direto entre os escoceses do Celtic e os austríacos do LASK. Nas chaves dependentes ainda da terceira pré-eliminatória, o vencedor do confronto entre Levk Sofia e Kairat terá pela frente os gregos do AEK de Atenas. Por sua vez, quem avançar do embate entre Dinamo de Zagreb e Kauno irá medir forças com os noruegueses do Viking. O sorteio determinou igualmente que o apurado do duelo entre Malbe e Bratislava jogará frente ao vencedor da eliminatória entre Ararat e Celje. Noutro caminho, o apurado do duelo Apoel Sheva e Estrela Vermelha defrontará o vencedor do Arush Sabah. Destaca ainda para o cruzamento entre quem passar no Fenerbahçe Graz e o vencedor da eliminatória entre Sparta de Praga e Lyon. O quadro completa-se com o duelo entre o apurado do Olympiacos NEC e o triunfador do embate entre Union Gilois e Bodo. As partidas da primeira mão do play-off realizam-se a 18 e 19 deste mês, ficando a segunda mão agendada para 25 e 26 do mesmo mês. Porto e Sporting têm entrada direta na fase de grupos.

Continuamos em Angola, onde o Estádio Nacional Vice António, na província do Uís, vai acolher a edição 2026 da Supertaça de Futebol, num jogo que vai opor o Petro de Luanda e o Iliad de Benguela. A decisão foi tornada pública esta segunda-feira pela Comissão Organizadora da Prova, após avaliação das condições da infraestrutura desportiva para albergar o jogo que marca a abertura oficial da nova época futebolística em Angola. O Petro de Luanda é o campeão do Girabola 2025-2026, enquanto o Iliad de Benguela sagrou-se vencedor da Taça de Angola. Este será o primeiro confronto oficial entre as duas equipas a valer um troféu. Inaugurado a 3 de novembro de 2025 e com capacidade para albergar 10 mil espectadores, o Estádio Vice António vai entrar para a história do futebol angolano por receber a Supertaça.

Música de vários quadrantes e para todos os gostos para abrilhantar esta manhã de terça-feira. Lá fora, o treinador Vladimir Petrovic deixou o cargo de selecionador da Argélia de futebol. Anunciou esta segunda-feira a Federação Local, especificando que a ligação termina por mútuo acordo depois de uma campanha fraca no Mundial 2026. Nomeado em 2024 para suceder a Jamel Belmadi, o técnico de 62 anos, nascido na Bósnia-Herzegovina e naturalizado suíço, deixa o cargo apenas 2 meses depois de ter assinado uma extensão de contrato até 2028. Com Petrovic no comando, a Argélia qualificou-se pela segunda vez na sua história para a fase a eliminar no Mundial, agora com 48 seleções, depois de ter também feito em 2014. Mas a campanha no Mundial 2026 terminou nos 16avos de final frente à Suíça. E os argelinos também não impressionaram na Taça das Nações Africanas em janeiro, sendo eliminados nos quartos de final pela Nigéria por 2-0. A Federação Argelina ainda não anunciou o sucessor de Petrovic. Seguimos musicalmente até às 10, altura em que teremos atualização das notícias.

0: 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Estamos a 8 minutos das 10. Saímos para mais um compromisso comercial. Até já.
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1: 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Para trás os nossos compromissos comerciais. Dentro de instantes teremos a atualização das notícias, pelo que desde já chamamos a sua atenção.

0: Pois é, sempre o amor, por amor e para o amor. Acerte o seu relógio, são 10 horas em todo o território nacional. Bola é tua, Castro Jorge, bom dia.
1: Muito bom dia, vamos então ao bloco de notícias. A equipa sénior masculina do Clube de Desportos da Costa do Sol pode conquistar amanhã o Campeonato de Basquetebol da cidade de Maputo em caso de vitória no terceiro jogo de play-off. Ontem os canarinhos voltaram a vencer o Machaquena por 81-70 e levam agora uma vantagem de 2-0 neste confronto que é jogado a melhor de 5 partidas. No setor feminino, a equipa do Costa do Sol venceu o Ferroviário por 62-58 e igualou a eliminatória, o que vai forçar no mínimo a um quarto jogo. Os jogos número 3 terão lugar já amanhã. Em femininos, às 18 horas, jogam Costa do Sol Ferroviário e às 19h45 em masculinos Machacane, Costa do Sol. Os representantes moçambicanos nas competições africanas de clubes conhecem depois de amanhã os seus adversários nas eliminatórias preliminares de acesso à fase de grupos. A União Desportiva do Songo procura a presença na milionária Liga dos Campeões, enquanto a ABB vai jogar a Taça da Confederação. Pela presença nesta competição, os dois emblemas moçambicanos encaixam $100 mil e caso cheguem à fase de grupos, o valor passa para $700 mil para a União Desportiva do Songo e $400 mil para a ABB. O Estádio Nacional do Zimpeto será inspecionado nos próximos dias por uma equipa multissetorial da Confederação Africana de Futebol para aferir as condições em que o recinto se encontra. Depois de sucessivas aprovações provisórias, o Fundo de Promoção Desportiva, entidade gestora da infraestrutura, espera agora obter uma aprovação definitiva. Para tal, o recinto está a beneficiar de algumas obras corretivas para responder às recomendações deixadas pela entidade máxima do futebol no continente. Ferroviário de Nampula e Xingal de Tete defrontam-se na tarde de hoje em jogo de acerto de calendários da 11ª jornada do São Paulo 2026. Nelson Tatanha.
2: É uma partida que vai ser encarada com responsabilidade e respeito, mas sem medo por ambas equipas, segundo os treinadores das duas equipas que confirmaram ao RM Desporto a disponibilidade em 100% dos atletas de seus plantéis principais. Moussagi Ramdala, ou simplesmente Mão, pensa em ganhar para aproximar cada vez mais as equipas de pódio.
3: E o pensamento é mesmo ganhar, porque a situação da nossa tabela classificativa está muito reguida. Portanto, ganhando esse jogo dá mais um

0: desse mesmo apoio. A Federação de Futebol do País de Gales também anunciou a retirada do seu apoio ao atual presidente da FIFA. Até o momento, nenhuma federação membro da CAF, a Confederação Africana de Futebol, já se pronunciou, isso incluindo o nosso caso, o caso de Moçambique. Bom dia.
1: Bom dia, Castro. Abraço e continuação de bom trabalho. São 10h05. Boa viagem. Por falar em viagem, fico por aqui com a promessa de cá voltar oportunamente. Deixo-os nas mãos bem seguras do António Jabal, que será o seu companheiro de viagem até às 15. Sou Jamita Majaia, a minha sua companhia. Seja a continuação de uma terça-feira fantástica e ótima escuta a restante programação deste Canal dos Campeões. Tchau, tchau, fica bem e cuide-se.
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5: 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Olha, bom descanso para James. Bom descanso também para Cajó. Castro Jorge, que recocou o bloco a dar início ao período número 2 do Canal Esportivo da Rádio. Esta rádio que não é melhor, mas é uma rádio que é diferente. A diferença está para um dia diferente também, né? Hoje é dia 4. Dona Jenny, daqui a pouco eu vou falar com ela. Aliás, eu já tentei falar, mas ela estava a mudar as fraldas. Exatamente. Sério. Você está ligado à Rádio dos Campeões? Vamos lá conhecer a previsão de estado de tempo. E a previsão de estado de tempo. Esta previsão de estado de tempo é no INAMEN, Instituto Nacional de Meteorologia, hoje é dia 4 de agosto, 2026. Rádio que liga a si, são 10 horas 7 minutos. Vamos lá, Anselmo Zandamela, tu estás chorando? Anselmo Zandamela, com uma simpatia terrível. A sério. Hoje é uma terça-feira. Daqui a bocado eu também vou picar a cidade de Matola. Exatamente, eu não sei quem está do outro lado da Matola, mas quem está aqui, perto de mim, na rua do Mucumbura, é o Anselmo Zandamela. Anselmo, fala comigo, viva, bom dia! Anselmo Zandamela, eu quero falar com Anselmo Zandamela com a previsão do estado de tempo. Anselmo, fala aí, fala comigo, bom dia.
6: Bom dia, estimado ouvinte da Rádio Moçambique. Previsão do estado de tempo para hoje, terça-feira, dia 4 de agosto de 2026. O Instituto Nacional de Meteorologia indica para as províncias de Niassa, Cabo Delgado e Nampula, céu pouco nublado a limpo, ocorrência de neblinas ou nevoeiros matinais locais. A circulação do vento será de sueste a nordeste, fraco a moderado, soprando por vezes corajadas ao longo da faixa costeira. Para as províncias de Tete, Zambézia, Manica e Sofala, espera-se céu pouco nublado, passando a limpo, ocorrência de neblinas ou nevoeiros locais. O vento será de sueste a nordeste, fraco a moderado. E para as províncias de Inhambane, Gaza e Maputo, espera-se céu limpo, sendo nublado ao longo da zona costeira da província de Inhambane, onde se espera a ocorrência de chuviscos ou chuvas locais. Ocorrência de neblinas e nevoeiros matinais locais. A circulação do vento será de nordeste a leste, fraco a moderado, soprando por vezes corajadas ao longo da faixa costeira. Temperaturas máximas previstas em graus Celsius. Tete espera-se a temperatura máxima de 31 graus, segue Beira com 30, Inhambane 29, Maputo, Nampula e Pemba 28, Vilanculos e Chimoio 26, Xaixai e Quelimane 25, por fim Lixinga com 23 graus Celsius. É tudo quanto a previsão do estado de tempo para hoje. Obrigado pela atenção dispensada.
5: E esta atenção dispensada, eu volto a recuperar esta atenção dispensada e a atenção também que eu chamo ao Stélio Manhissa. O Stélio Manhissa está na cidade da Matola, são nessa altura 10 horas 10 minutos, 26 segundos.

0: Mundos. Vamos lá ver se o Stélio Manhissa está pronto para poder arrancar. O Stélio Manhissa, e às terças-feiras nós fazemos este cruzar de antena. Eu cruzo a antena para a Ponta Douro, Xaxai, Climane, Chimoio, Tetri, Xingapemba, Bilene, Maputo, Cidade e Província, Nampula, Inhambane, Beira, Bocuba. Vamos lá ver se o Stélio Manhissa, Stélio, tu estás pronto, Stélio, viva!
1: Bom dia, António Chamal.
0: Ora bem, ora, tu, eu sabia que tu estavas em cima, tu estavas em pickline para poderes arrancar aqui para até às 11.
1: Exatamente. Estamos aqui prontinhos e já com as ferramentas ao dispor para este arranque de rádio.
0: Tu não estás sozinho, eu sei que não estás sozinho, pois é claro. E também tem aí os... Alguém está contigo, está com um retorno muito alto. Mas então vai fazer o nivelamento para os... o som ficar tranquilo. Exatamente, Stélio Manhissa, quando diz eu sou Stélio Manhissa, fala comigo.
1: Jamal.
0: Transmita.
1: E já estamos prontinhos.
0: Tá, tranquilo, vamos embora. Vamos
1: até lá.
0: Vamos lá.

0: Em Moçambique são 10 horas e 11 minutos, meus amigos, tal como havia feito referência. Já começamos a transmitir para o país e para o planeta Terra, através dos canais digitais da Rádio Moçambique, do canal desportivo da Rádio Moçambique. Eu sou Stélio Manhissa, a partir da Matala. Estamos a fazer esta emissão a partir da cidade da Matala. Ok, ok. Bom, começamos assim, um pouco energéticos. É assim, desporto é isto, desporto é vida, não é? Desporto é animosidade, desporto é saúde, é promover alegria, promover união e unidade nacional. Nós temos que nos unir, somos moçambicanos, não importa se sou baixinho, até que pronto, aqui na rádio há muitos baixinhos aqui. Ok, deixamos essa conversa para lá. Enfim, baixinho, altinho, magrinho, gordinho, é tudo inho, inho, todos os inhos são um moçambicanos. Quero reiterar o meu bom dia para todos aqueles que nos ouvem a conduzir. Atenção, atenção, meus amigos. Nada de conduzir a comer, conduzir a falar ao telefone. Conduzir é só conduzir, porque exige um pouco mais de atenção. Por isso é que temos que dedicar toda a atenção na estrada. Se não, meus amigos, não vamos ser pacientes lá no hospital. Vale a pena pacientar aí na estrada, como se diz, né? Enfim, feliz aniversário para todos os aniversariantes e um abraço grande, gigante, do tamanho de Moçambique. Ah, bom, do tamanho dos pouco mais de 40 milhões de moçambicanos daqui a pouco. São as previsões do INE. Não é? Instituto Nacional de Estatística prevê daqui a alguns anos Moçambique tenha por aí 40 milhões de moçambicanos. Então um abraço dos pouco mais de 40 milhões daqui a pouco, né? Enfim, já sabem que trazemos aqui a síntese informativa do desporto ao nível da província de Maputo. Meus amigos, vamos começar já a correr. Atenção, final de semana, o Incomates Navan, o açúcar fermentado não foi suficiente para empurrar a locomotiva que vinha toda galvanizada para parar os açucareiros. Enfim, até porque foram os primeiros. As locomotivas é que começaram ali por ameaçar trucidamente, mas encontrou também os açucareiros de Chinavan. Portanto, o Incomates Chinavan empata uma bola com o Ferroviário em jogo da primeira mão dos quartos de final da Taça Moçambique em futebol. Atenção, atenção, que o Ferroviário de Maputo quer resolver a eliminatória já em casa. O jogo está agendado para o Campo do Afri, aqui na cidade da Matola, que vai ser a casa do Ferroviário de Maputo. Mas antes, vamos conhecer a história do jogo da primeira mão, onde os açucareiros de Chinavan eram os donos da casa, eram os anfitriões que receberam as locomotivas de capital e empataram uma bola. Bom, uma vitória, um empate com sabor à derrota para um e com sabor à vitória para o outro. No fim dos 90 minutos, tempo regulamentar, uma bola para cada baliza, ou seja, em Incomate 1 também, o Ferroviário de Maputo 1. O fim do jogo, o treinador do Incomate Chinavan, os anfitriões, portanto Edson Mavunja, diz que pronto, os rapazes bateram-se de peito aberto, apesar de não terem conseguido arrancar a vitória de uma locomotiva da qual já se esperava um pouco mais de brandura, de bravura, melhor dizendo, conhecendo aquilo que é a superioridade do Ferroviário. Mas Edson Mavunja aplaude e tira chapéu para a sua rapaziada.
1: É verdade, é 1-1 que acaba dando um martelo a nós por aquilo que criamos neste jogo. Poderíamos ter ganho o jogo, tivemos muitas oportunidades para marcar, não marcar, mas pronto, vou dizer que um empate acaba se encaixando, sendo Ferroviário uma equipe grande na nação em combate. 1-1 para este público que esteve aqui e para pessoas que dizendo que este campo não podia se jogar jogo da Taça de Moçambique com uma boa relva. E agora é só pensar o que vai acontecer na segunda mão.
2: Mestre, um jogo em que a sua equipa entrou com aquele golo, quase uma entrega, uma oferta do dia.
1: Bom, eu tenho dado puxando a orelha sobre aquelas situações, a defensiva, o meu guarda-redes, mas pronto, não quiseram me ouvir, sofrendo aquele gol, só falta dar puxando a orelha, porque nós para marcar tivemos que trabalhar um bonito gol, que todo mundo que esteve aqui até agradeceu.
0: Para Palavras de Edson Mavunja, é treinador do Incomates Navane, que empata uma bola diante do Ferroviário de Maputo. O jogo era pautável para a primeira mão dos quartos de final da Taça Moçambique em futebol. Ora, das hostes do Ferroviário de Maputo, Mr. Carlos Manuel, ou simplesmente Caló nos meandros da bola, diz que este empate, tal como dizíamos, tem sabor à vitória. E já agora, Caló está com olhos arregalados e pensa na vitória. Quer resolver a eliminatória aqui no Campo da Fria, na cidade da Matola.
3: Um bom jogo, Taça de Moçambique, sempre complicado, contra um adversário também extremamente complicado, e hoje a jogar em sua casa, um campo difícil este do Incomate. Penso que este resultado acaba por ser bom para nós, porque levamos a decisão da eliminatória para o Afrin, em Maputo. Lá é onde temos que fazer de tudo para podermos passar essa eliminatória. Mal seria se hoje tivéssemos saído daqui derrotados, porque havíamos de comprometer de sobremaneira esta eliminatória. Esta equipa do Incomate tem uma palavra a dizer, é uma equipe boa, é uma equipe jovem, é uma equipe de riga, aguerrida, e hoje a jogar em sua casa dificultou-lhes muito a missão. Eu acho que este empate acaba por se aceitar e vamos levar a eliminatória para o Afrin.
2: É um Incomate que pelo segundo ano consecutivo encontra nesta fase e vos dificulta tanto.
3: Sim, é a segunda vez, já o ano passado complicou-nos bastante, tivemos imensas dificuldades a passar, e este ano não foge à regra, está-nos a dificultar bastante. Viu-se neste jogo hoje, acabamos saindo no 1-1, até estávamos a ganhar o jogo, e é sempre um adversário difícil.
0: Duas equipas que cruzam-se pela segunda vez consecutiva em anos seguidos, portanto, para a mesma prova, e eventualmente um trabalho de casa terá sido feito em ambos lados para que, portanto, os dois lados consigam lograr os seus objetivos, naturalmente, que é passar para a fase seguinte. Por um lado, o Incomates Navane está preparando-se para reverter o cenário de ter admitido um golo no seu reduto. Por outro lado, está o Ferroviário de Maputo, que considera o primeiro passo já dado por pelo menos conseguir marcar um golo fora de casa e quer resolver a eliminatória no seu reduto. Vai ser no campo do Afrin, porque efetivamente, a casa que pertence ao Ferroviário de Maputo é o Estádio da Independência Nacional. Falando no Estádio da Independência Nacional, ontem a Rádio Moçambique, portanto o emissor provincial Maputo, procurou ouvir as autoridades dos portos e caminhos de ferro de Moçambique para atualizar-se do ponto de situação das obras de requalificação daquela catedral do futebol moçambicano. Atenção que há grandes novidades que vêm aí, há novos bancos, também o túnel de acesso é totalmente alterado, temos algumas configurações, já vamos jogar à noite. Salão Manhissa, conjugar o verbo no plural. Vamos jogar, sim senhor. Estou a falar dos Mambas, porque cobrem todos os moçambicanos. Poderemos jogar ali no Estádio da Independência Nacional. Jamais, jamais, jamais. Era antigo Estádio Nacional. Não, hein? Estádio da Machava. Oh, que saudade. Mas também já nos deu glórias o Estádio da Machava. Vamos lá ver o que é que vai nos trazer o Estádio da Independência. Oh, meus amigos, é só nome. O lugar é o mesmo. Só temos que jogar bola de uma forma diferente para termos também resultados diferentes. Ok, 10 horas e 20 minutos, estamos a correr. Atenção, Inhambane, prepare-se porque Maputo não vai facilitar. Atenção, província de Inhambane.

0: Atenção, 10 horas e 22 minutos em Moçambique. Atenção, jogos desportivos escolares, vem aí.
1: Jogos escolares, jovens, é alegria.
0: Inhamani 2026. Atenção, vem aí, jogos escolares.
1: Escolares, jovens, é uma festa. Estar aqui em casa, jovens, é uma...
0: Bom, desta vez vai ser em Inhamani. Mas atenção, há aí um recado que está sendo emitido pelos atletas da província de Maputo. Atenção, Moçambique, porque Maputo não vai facilitar. Maputo tem uma componente inovadora, mas muito agressiva. Atenção, preparem-se. O chefe do Departamento de Assuntos Transversais na Direção Provincial de Educação de Maputo, Diniz Elias, indica que os 135 atletas já estão aquartelados aqui na cidade da Matola para este treinamento conjunto, para este estágio, antes de partir para a terra de Boa Gente. É lá onde vão ser exibidas as diversas modalidades esportivas que juntam alunos das diversas escolas um pouco pelo país. A delegação da província de Maputo será composta por pouco mais de 200 elementos, entre os quais 135 atletas das diversas modalidades. Diniz Elias diz que a província de Maputo vai em Amman com uma lição estudada de Nampula.
2: Eu confirmo que o estágio na província de Maputo arranca hoje. Já começaram a chegar os nossos atletas ao centro do estágio. Vamos encaminhar para as escolas e vão iniciar os treinos. Os treinadores já estão aqui também conosco. Os que estudam à tarde vão treinar de manhã. Os que estudam de manhã vão treinar à tarde. E neste momento estamos mesmo num período de acertar as escolas, já as escolas em cada um vai estudar.
3: Estamos em condições para todos esses dias, até o dia da viagem.
2: Certamente, nós levamos esse tempo todo a preparar as melhores condições para os nossos atletas. Estão aqui no Instituto, todas as condições criadas, estão em bom lugar. E garantimos as melhores condições para os nossos atletas. Nós sabemos que esses atletas são os nossos craques, são as nossas estrelas, ou serão até estrelas do amanhã. Então nós começamos a preparar-nos agora a ter as melhores condições para o amanhã. Bom, aqui nós estamos com os encarregados de educação. Alguns encarregados de educação acompanharam os atletas até o local, a mostrarmos as condições em que eles vão estar, gostaram, parabenizaram pelo local que escolhemos, um local bonito, um local em boas condições.
0: Palavras de Diniz Elias, é o chefe do Departamento de Assuntos Transversais na Direção Provincial de Educação em Maputo, a dar indicações da criação de condições melhoradas para que os atletas da província de Maputo tenham uma melhor preparação, que não se preocupem em como vão dormir, o que é que vão comer, onde vão dormir, como é que vão fazer o estágio, mas se concentrem nas jogadas, nos treinos, nos ensaios e nas goleadas que vão dar. Mas acosto de colocar muita fasquia. E aliás, a província de Maputo envia aí Inhamban. Atenção, Inhamban, vê aí um dos craques da Rádio Moçambique, Rigoberto Chissano, vai fazer goleadas aí. Atenção, num dos jogos aí, prepare um craque que está aí. Vem aí, Rigoberto Chissano, vai acompanhar estes 135 atletas da província de Maputo. Atenção, não está fácil. Eu já estive num dos treinos. Eipa, eipa, eipa. Os preparativos estão agressivos. A exigência nas costas dos jogadores é elevada. Os atletas, jogadores, futuros craques do amanhã. São futuros mambas. Vamos acanhar os nossos mambas. Estamos a vir, Inhamban.

0: Em Moçambique são 10 horas e 26 minutos e vamos dar uma pequena pausa. Daqui a pouco vamos trazer mais resultados e outras intervenções, de alguns resultados das competições realizadas ao longo do final de semana. Para já, uma breve pausa e voltamos dentro de instantes.
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0: É a Rádio dos Campeões. Não há como perguntar e não há como ter dúvidas. Ok, meus amigos, vamos fazer assim. Vamos ao Campeonato Provincial de Futebol de Salão, na província de Maputo. A jornada inaugural aconteceu no último final de semana. Ok, vamos lá. Os resultados da ronda inaugural. Academia Desportiva 7, Clube da Manhissa 2. Hidraplas bate Pérolas da Matola por 4 bolas a 2. Comunidade de Matola espeta 6 bolas a 3 ao Instituto de Professores. Instituto de Formação de Professores. O Grupo Desportivo Índico. Torcida Godinho Legends por 8 bolas a 2. E o Picasso Evento perde diante do Godinho Futebol Clube por 0-2. 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Feita a primeira ronda, Grupo Desportivo Índico lidera com 3. Na segunda posição está Academia Desportiva da Matola, também com 3. No terceiro posto é a Comunidade da Matola, também com 3 pontos. Vamos seguir com a tabela. Quarto lugar, Hidraplas com 3. Godinho também com 3. Quinto lugar, e no sexto, Pérola da Matola. Sétimo lugar, Picasso Evento. IFP da Matola também, 0 pontos.

0: Aí Marroquém jogou-se a 12ª jornada da segunda volta do Marambola edição 2026. Eis os resultados. Revoltados. Não se revoltou desta vez. 0 diante do Pazimane. 1. Portanto, revoltados 0. Pazimane 1. Mapulango empata uma bola com a equipa de Indite. Mumemo empata 3 bolas com a União Desportiva de Mapulango. Casa Branca pintou a branco mesmo a uma Jumpers por 4 bolas a 1. 29 de setembro. Recebe o jogo e perde por 2 bolas a 5. Diante do Ingelane. Matendene bate por uma bola o Brasil. É a 12ª jornada do Marambola 2026. De Marroquém vamos dar um salto magnético para o distrito de Maguto, ao extremo norte da província de Maputo, para darmos um clique ao Lucas Mundlovo. Mundlovo vai nos atualizar sobre o desporto naquela região da província de Maputo, em particular do futebol. Em Maguto é um fenómeno interessante que está a acontecer. É que as equipas de futebol que vinham se filiando à Associação Desportiva, à Associação Distrital de Futebol Local, resolveram abandonar simplesmente aquela agremiação. Já não seguem as competições organizadas. Sei que organizou, né? Acho que não há nenhuma competição que tenha sido organizada pela Associação Distrital de Futebol ou dos Desportos de Maguto. É que isto levou as equipas a decidir seguir a sua linha de competições. Ou seja, recentemente ou atualmente, as equipas inventaram um campeonato local que chama-se Campeonato ou Liga dos Clubes de Maguto. Ou seja, a alegação dos clubes é que a associação, 3 ou 4 meses depois da eleição do novo corpo diretivo, não está a movimentar o desporto, não está a movimentar a bola. Eles é que dizem. E resolveram criar a sua própria competição, organizada pelas equipas. Chama-se Liga dos Clubes. Ora, esta Liga dos Clubes, porque os adeptos querem ver a bola. Querem lá saber se é Liga dos Clubes, se é Liga do Manhissa, se é Liga da Associação. Não querem saber. Desde que vejam a bola rolar, lá estão os adeptos. É isso que se quer. Ora, em Maguto, há mais uma jornada da Liga dos Clubes. Lucas Mundlovo é um dos responsáveis dos desportos naquela região da província de Maputo. Lucas, bom dia. Pedimos um resumo do que tenha sido o final de semana desportivo aí em Maguto.
1: A nível do distrito de Maguto, no último final de semana, rodou a 4ª jornada da Liga de Clubes em Futebol, jogos estes realizados no campo da Vila de Maguto e no campo do Futebol Clube de Timanguene. Futebol Clube de Timanguene, que dista a cerca de 15 quilômetros da Vila Sede. Estamos a falar de uma localidade que está a 15 quilômetros da Vila Sede de Maguto, mas que tem lá uma equipa e já criou todas as condições para ter um campo de futebol em condições de acolher jogos desta prova. Foi uma jornada emocionante, uma jornada bem disputada, em que as equipas procuram alcançar os lugares cimeiros. Queremos recordar que esta prova é disputada por 9 equipas, sendo 8 da Vila Sede e uma da localidade de Timanguene, numa disputa de todos contra todos, numa única volta. Eis o quadro completo dos resultados e a respectiva classificação. Desportivo Juvenil 0, Geração Unida 2, Botafogo 2, Ricatlano 1, Futebol Clube de Timanguene 1, Futebol Clube de Chocotiva 2, União Desportiva de Mawanda 3 e Chobela Futebol Clube 0. Ficou de fora a equipa do Atlético da Gruta devido ao número ímpar das equipas. Conforme dissemos, são 9 equipas que participam nesta prova. Eis a classificação atual. Primeiro, Geração Unida, 10 pontos. Segundo, Botafogo, 10 pontos. Terceiro, União Desportiva de Mawanda, 9 pontos. Quarto, Futebol Clube de Chocotiva, 6 pontos. Quinta posição, Ricatlane, 4 pontos. Sexta posição, Desportivo Juvenil, 4 pontos. Sétima posição, Futebol Clube de Timanguene, 2 pontos. Oitava posição, Atlético da Gruta, 0 pontos. E na nona e Lanterna Vermelha, encontramos a formação de Futebol Clube de Chobela, com 0 pontos. Estas duas formações ainda não pontuaram nesta prova. De onde vos falou, Lucas Mujovo, a partir do distrito de Magude.
0: Muitíssimo obrigado, Lucas Mundlof, por esta atualização a partir do distrito de Magude, um distrito que continua a movimentar o desporto e, em particular, o futebol. De Magude, uma viagem virtual, meus amigos. De Magude, voltamos para a capital, Matola. Para relatar os resultados da 14ª jornada do Campeonato Bem-Estar, que junta 3 postos administrativos da Matola, Matola Sede, Infulene e Machado.

Ok, prontos, a produção aqui propõe um intervalo rápido de música, é verdade, também faz sentido. Vamos dar uma pequena pausa musical, vamos a um break, como dizem os meus amigos nas televisões, né? Vamos a um break. Meus amigos, vamos a um pequeno intervalo de música e nós voltamos já já, para também não...

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4: Já são 10 horas e 42 minutos. 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Este é o simultâneo emissor provincial de Maputo e RM Desporto. Isto acontece todas as terças-feiras a partir das 10 horas e 10 minutos até às 11 horas em Moçambique. Voltamos para a atualização de mais resultados e de algumas competições que correm ao nível da província de Maputo. Lá vão então os resultados da jornada número 7 da Liga Medical ao nível da cidade da Matola. Liga Medical é uma competição de futebol de salão disputada por equipas que pertencem a instituições e ou empresas públicas e privadas. A jornada número 7, disputada no final de semana, futebol de salão, Liga Medical, Obras Públicas 4, Conselho Municipal da Matola também 4,

Autoridade Tributária de Moçambique 9, Milênio BIM 5, Banco de Moçambique 4, Direção Provincial das Finanças 11. Eis os resultados, repito. Obras públicas empataram a 4 bolas com o Conselho Municipal da Matola. E a Autoridade Tributária de Moçambique bate BIM, bate Milênio BIM por 9-5. Já o Banco de Moçambique, Banco Central, não foi para além de 9, ou melhor, para além de 4 golos diante de uma finança que espetou 11. Banco de Moçambique 4, Direção das Finanças 11. E eis a tabela classificativa. As finanças lideram com 22 pontos, feitas já 7 jornadas. Milênio BIM segue em segundo lugar com 13. A Autoridade Tributária de Moçambique, terceiro lugar com 13 pontos. Banco de Moçambique, 10 pontos no quarto lugar. Município da Matola, em quinto lugar com 10 pontos. E a Cauda Obras Públicas, em sexto lugar, com apenas um tento, um ponto de honra.

0: Damatola, regressamos a Marraquém uma vez mais. Desta vez é para ouvirmos o Akeni Nyanombe. É um dos homens dos desportos em Marraquém, para nos falar do movimento esportivo naquele local, mas principalmente em relação ao torneio Chap Chap. O Akeni Nyanombe, muito bom dia. Quais as últimas a partilhar em relação a este certame que acontece ao nível do município de Marraquém?
1: Nós queremos dar o rescaldo daquilo que aconteceu durante o final de semana, no torneio Chap Chap, para dizer que já estamos nos quartos finais, que está a ser realizado no campo de Agostinho Neto. Neste final de semana tivemos 4 jogos, e onde a seleção do Bairro Postulana jogou com a seleção do Bairro Mapulango às 8 horas, e tendo empatado no tempo regulamentar por duas bolas cada, e depois foram as grandes penalidades, e onde Postulana teve 6 golos e Mapulango 5 golos. O segundo jogo, vamos dizer que Agostinho Neto conseguiu bater a seleção de Abel Jafar por 1-0. E tivemos a seleção de Masinga também, que derrotou a seleção de Faftini por 1-0. Por último, tivemos a seleção do bairro Mali, Santa Isabel, que derrotou a seleção do bairro 15 de agosto por 1-0. Este foi o resultado do final de semana no que tange ao torneio municipal Chap Chap, que próxima semana vai jogar as meias finais no mesmo campo, onde vão jogar as seleções de Masinga e Mali pelas 13 horas, e a seleção de Pozulana e Agostinho Neto às 15 horas.
0: Obrigado, Wakeni Nyanombe, por esta atualização do torneio Chap Chap ao nível do município de Marraquém. 10:48 minutos. Deixa eu atualizar a hora. Não se atrase, nem se deixe levar para depois justificar que não, eu atrasei por causa, eu estava a ouvir o RM Desporto, meus amigos. Não se atrase. Vai, chega tempo, porque depois chega o salário, depois não reparte com o RM Desporto. Ok, prontos, lá vamos nós. De Marraquém, agora vamos picar um pouco o distrito de Boane. Em Boane, houve uma grande final, uma final muito bonita. Era de um torneio recreativo ao nível do distrito de Boane, e concretamente do bairro de Mulotana. Eram os veteranos. Estás a ver? Os veteranos, quando jogam a bola, eles espalham o perfume de uma boa bola. Ah, mas nem bem assim. Porque temos um veterano aqui na rádio. Aqui. Chama-se Tomás Buruma. O nosso sonorizador é um veterano que joga bola. É um grande craque, é um grande craque. Mas a sua equipa ajoelhou ao meio do campeonato. Um grande craque. Eu sei que depois daqui vai ter que me sonorizar o jornal, mas vamos separar as águas. Bola lá, jornal aqui, é que trabalho. Tomás Bruma é um dos grandes craques da bola, né, do bairro Mulotana. Ora, a equipa da Old School entrou pela primeira vez e levou o campeonato. Old School sagra-se campeão, ou vencedor do torneio dos veteranos de Mulotana, em Boane, ao bater na final o Machau Chau por 4-1. Que vitória convincente! Pela primeira vez, é uma equipa sensação. É mais ou menos assim um Moçambique no Mundial de 2030. Entrou pela primeira vez, leva e vence o Mundial. Escrevam isso. Não sei onde vão escrever, mas escreva em algum lugar. Ok, no fim do jogo ouvimos Cremildo Jaea, é presidente da equipa Old School. Ou seja, escola antiga. São veteranos. Eles sabem da coisa. Vamos ouvir as palavras do vencedor, Cremildo Jaea.
2: Dizer que é uma honra vencer esse campeonato. Foi muito competitivo, muito duro. Mas conseguimos arrecadar a vitória numa final bem disputada, por 4-1. E estamos muito felizes. E daqui vamos fazer a festa. Lembrar que Old School é uma nova equipe, apesar do nome referir Old School, é uma nova equipe de velhos amigos. Essa equipe é deste ano. Participamos no torneio de abertura deste ano. Fomos até a disputa do terceiro lugar, infelizmente não conseguimos vencer. Mas voltamos com muita força e muita determinação. E hoje estamos aqui, fizemos a final e fomos vencedores da final. Acho que os que assistiram os jogos aqui viram o espetáculo. Mas é uma equipe constante. Poderão ver a Old School de novo nos lugares cimeiros. Poderá estar a disputar ou para o terceiro lugar ou mesmo a final no próximo torneio.
0: Chama-se Cremildo Jaea, é presidente da Old School Team, que bateu na final a equipa de Machau Chau por 4-1 e carrega o canecão do torneio de futebol dos veteranos de Mulutana. Old School, os veteranos, nem sempre é assim, mas pelo menos saiu-se bem a Old School Team. Do outro lado, das hostes de Machau Chau, Abubakar fala de um jogo aguerrido e dá mérito ao vencedor.
3: Bom, senti-me muito bem, senti-me feliz com esta distinção, não é? Mas confesso que esse não era o nosso maior objetivo. Nosso maior objetivo era nos sagrarmos campeões, porque para mim importam mais os prémios coletivos do que os prémios individuais. Bom, esperamos ter um guarda-redes sério, comprometido com a causa, e um guarda-redes que sempre lutou para o bem da sua equipe. Não será diferente, é o mesmo Abubakar que teremos, com a mesma abordagem, com a mesma garra, com a mesma entrega. Assim que...
0: Abubakar é o melhor guarda-redes do certame, é da equipa vice-campeã, portanto a equipa de Machau Chau, que foi vencida na final deste torneio ali no bairro de Mulutana. Ainda sobre o mesmo certame, o presidente da associação que organizou, ou melhor, o presidente da comissão organizadora do torneio de Mulutana, dos veteranos de Mulutana. Então, é Mulutana, há muitos madalas que jogam a bola. Mas acho que... os ferroviários, os constatuais, por que não vão Mulutana recrutar? Há bons velhos que jogam bola. Estão a ver Old School. São os pioneiros, entram pela... Pioneiros não. São caloiros, entram pela primeira vez e então ele leva o canecão. Reforcem-se lá, vão Mulutana. Há bons jogadores lá. Enfim, Ouattara é o nome de um dos organizadores deste torneio dos veteranos de Mulutana. Ouattara respira de alívio e considera o feito de missão cumprida.
4: O campeonato foi competitivo. E não tenho muitas coisas a dizer, foi muito competitivo e chegamos ao fim e já estamos a pensar noutros campeonatos.
5: Quais são as dificuldades que enfrentaram durante o campeonato?
4: Dificuldades financeiras, primeiro, não temos apoios e fizemos tudo com o nosso bolso. Apesar das equipes terem pago joia, mas fica muito complicado, porque foram todas as equipes, foram 10 equipes do bairro, uma distante da outra. Para a logística, para a deslocação dos membros da COFM, dos árbitros, foi uma situação complicada. Graças a Deus chegamos ao fim. Foram 10 equipes, acho que não preciso mencionar, mas as últimas 4 que ficaram foi AD, Old School, Friends United e Machau Chau. Afinal, quem fez foi Old School e Machau Chau Futebol Clube. A premiação, em primeiro lugar, teve 12 mil meticais, teve o certificado de participação, tiveram medalhas. O segundo lugar teve 5 mil meticais, certificado de participação, medalhas. O terceiro lugar também teve 3 mil meticais, que é o valor da joia, certificado e medalhas. Tivemos premiação do melhor guarda-redes e o melhor marcador. Daqui só vamos descansar 2 semanas, precisamos descansar. Este campeonato foi muito competitivo e tivemos muito trabalho. É só para perceberes. As 4 equipes que passaram eram 5 e passaram 4 com 19 pontos. Então foi um campeonato muito competitivo. Então vamos descansar 2 semanas, a terceira semana arranca um campeonato de manhã para os veteranos e possivelmente de tarde para os miúdos. Até agora temos 12 equipes e com proposta de mais equipes de fora de Molotane. Viram que o campeonato foi competitivo e estão a começar a pedirem para participar. Então, se conseguirmos, gostaríamos de fazer um campeonato de 16 equipes, que é para poder puxar até o final do ano.
0: Sim, senhor. Os veteranos de Molotane. Olha, falando em veteranos, está aí o Vozinha. Está aí a brilhar lá no estrangeiro, já nem volta para a África. Vozinha. Vão as equipas de Moçambique. Bom, talvez, é uma proposta, não preciso seguir tudo o que o Manhissa diz. Mas então vão lá reforçar ali o plantel no Molotane. Veteranos bons. Ok. Prontos, fechamos com as palavras de Lilita Moyane, é chefe do posto administrativo da Matola Rio, é representação do governo distrital de Boane, e enalteceu esta iniciativa de juntar jovens e os madalas, portanto, os veteranos, a jogar a bola, e isto afasta a juventude dos vícios. Bom, dizíamos que em representação do governo local, portanto, o governo distrito, esteve a chefe do posto administrativo de Matola Rio, Lilita Moyane.
6: E, de facto, assistimos um jogo muito bonito, um término sem barulho, isso é de louvar. Quiçá, se todos fossem assim, havia de ser sempre muito bonito. É uma honra, e o jogo foi bonito, e dizer que todos ganhamos. Todos ganharam. É verdade que existe o primeiro classificado, o segundo, o terceiro, isto é assim, mas são todos guerreiros, é o que podemos dizer, são todos guerreiros. Valeu, é a participação de todos, chegaram ao fim. E para o posto administrativo da Matola Rio e em especial a localidade de Molotane, é uma honra e é uma forma também de juntar todos num só lugar, festejar, e isso é muito bom.
0: Lilita Moyane é chefe de posto administrativo da Matola Rio, depois de testemunhar a festa do futebol. Futebol é isto, o desporto é aquilo, é unidade, é alegria, é paz, é amizade. Meus amigos, fechamos aqui, agora sim autorizamos cenografista a fazer cair os panos e fecha-se a cena desta emissão simultânea RM Desporto e Canal Esportivo.

0: Os amigos, voltamos a cruzar a antena na próxima terça-feira. Agora, aqui localmente, no Emissor Provincial de Maputo, estamos seguindo a emissão. Jamal, meus amigos, um abraço aí e votos de um bom trabalho na capital Maputo.
1: Ora bem, nós respondemos em cima no Flight Deck número 6, período número 2, quando falta um minuto para as 11. Esta rádio é sua, esta rádio não é a melhor, este Telemanhiz, um grande abraço. E toda a turma na Matola, um grande abraço. E este Telemanhiz, quando fores aí para... Não vale a pena dizer. Não carregues muito. Na carrinha que leva para casa, exatamente. Mas tu já percebeste. Rádio dos Campeões, são nesta altura 10 horas 59 minutos. Esta rádio é sua. É uma rádio que a minha irmã também está ligada à Rádio dos Campeões, 93.1 FM. Dona Jenny, eu já não canto parabéns para ti, não canto nada. Hoje é 4 de agosto 2026. E é efetivamente aquela senhora que substitui a minha mãe. Então, quando alguém substitui a minha mãe e quando completa mais uma risonha primavera, é exatamente assim.
2: Nossa mãezinha querida.
1: É para ti, Dona Jenny.
2: Fala,
1: Dona Genita.
2: Por amor.
1: Efigênia Jamal.
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1: Parabéns, muitos anos de vida.
2: 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A mãe por nós dá vida.
1: Tu és a nossa mãe, né? Ora bem.

0: crianças que estão me ouvindo, ouça este conselho meu. Trate bem sua mãezinha para não sofrer como eu. 9 anos.
1: E quando não se tem a mãe, tem-se a irmã. A irmã com a mais velha que assume os comandos. É exatamente esta. Minha irmã.
0: Uma luz do dia.
1: Ifigênia.
0: Como o amor de Deus.
1: Dona Jenny.
0: Filho da Virgem.
1: Parabéns, hein? Parabéns, muitos anos de vida.
0: Cante com muita alegria. Cantarei com a tristeza.
1: Eu já não cantava parabéns para ti. Com certeza, Bruta. Tu estás em parabéns e estás em permanência connosco. Connosco todos, exatamente. A substituir-se a Dona Madalena. 11 horas, 2 minutos, 05 segundos.

0: Esta rádio é a sua para minha irmã, minha querida irmã, minha mãe, Dona Jenny. Ora bem, Efigênia Jamal completa hoje mais uma risonha primavera e então, sendo assim, olha, tudo de bom para ti. E cuida de nós sem apito e sem marrábua. Exatamente, hoje está bom tempo para 28 graus, marca assim o INAMEN, Instituto Nacional de Meteorologia. Eu vou chamar aqui o Anselmo Zandamela para conferir a previsão do estado de tempo. Anselmo Zandamela, olá, viva, porque ainda é bom dia, fala comigo.
1: Bom dia, estimado ouvinte da Rádio Moçambique. Previsão do estado de tempo para hoje, terça-feira, dia 4 de agosto de 2026. O Instituto Nacional de Meteorologia indica para as províncias de Niassa, Cabo Delgado e Nampula, céu pouco nublado a limpo, ocorrência de neblinas ou nevoeiros matinais locais, a circulação do vento será de sueste a nordeste fraco a moderado, soprando por vezes com rajadas ao longo da faixa costeira. Para as províncias de Tete, Zambézia, Manica e Sofala, espera-se céu pouco nublado, passando a limpo, ocorrência de neblinas ou nevoeiros locais, o vento será de sueste a nordeste fraco a moderado. E para as províncias de Inhambane, Gaza e Maputo, espera-se céu limpo, sendo nublado ao longo da zona costeira da província de Inhambane, onde se espera ocorrência de chuviscos ou chuvas locais. Ocorrência de neblinas e nevoeiros matinais locais. A circulação do vento será de nordeste a leste fraco a moderado, soprando por vezes corajadas ao longo da faixa costeira. Temperaturas máximas previstas em graus Celsius. Tete espera-se a temperatura máxima de 31 graus, segue Beira com 30, Inhambane 29, Maputo, Nampula e Pemba 28, Vilanculos e Chimoio 26, Xaixai e Quelimane 25, por fim Lixinga com 23 graus Celsius.
0: Tá certo, muito obrigado, quem fala assim, quem sabe, exatamente quem sabe, eu, Anselmo Zandamela, sem apito, a partir do Observatório de Campos Rodrigues, quando o relógio marca 11, 5 minutos, 32 segundos. Você está ligado, você está a ouvir, antigo, mas bom, I Can't Stop Loving You. É antigo, mas é bom. Há 15. Bom dia, obrigado pelo carinho. Stélio Manhissa esteve na batola. I can't stop loving you. Ora bem. Para ir buscar diferente do Rick Charles. Você é um campeão. Há 15.

Alfredo Gonzaga. Alfredo Gonzaga está ligado. Dona Ana também está em cima do lance. Olá, viva. Bom dia a todos. Começando no Barro Triunfo. Ligados à Rádio dos Campeões. Bom dia. 11 horas, 8 minutos, 22 segundos. Obrigado pelo carinho. Muito obrigado. I can't stop loving you.

0: 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Flight Deck número 6, já o período número 2 para 4 é de agosto 2026. São neste momento 11 horas 10 minutos 56 segundos. 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Você aqui ao ligar já está a ganhar. Sabe por quê? Porque aqui, acá. A sério? Aqui, acá. Aqui, acá. Aqui, acá. Aqui, acá. É antigo, mas é bom, da Rádio dos Campeões, porque o balanço mora aqui, exatamente, o balanço da rádio mora aqui, porque a diferença está feita aqui, exatamente, com apito ou sem apito, mas a diferença mora aqui.
1: Aqui você dança para valer. Aqui toca música.
0: Aqui, há cá na mistura também, também há mistura, exatamente, porque aqui, há cá. Aqui nós misturamos tudo o resto, exatamente. Nós misturamos tudo o resto porque aqui, há cá. E aqui, nesta rádio, você ouve antigo mais bom, exatamente. E ouvir antigo mais bom... Pelo carinho da audiência, muito obrigado. 11 horas 12 minutos. 06 segundos. Este é o Flight Deck número 6, é o período número 2 para 4. É de agosto 20 a 26. A15. Com Stock and You. Para ir buscar antigo, mas bom. Com Lionel Rich. Mas diferente, diferente. 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

0: Actually,
1: e marcamos a diferença assim, exatamente.
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1: Say you.
0: Had an awesome dream.
1: Send me. Olha a Manela, Manela. A Manela e o Satar ligados ao canal desportivo da rádio. Obrigado pelo carinho.

Ezequiel Tamela, Ezequiel Tamela tá ligado, olha, dona Milu, tá ligado, Rádio dos Campeões, olá, viva, bom dia, 11:14:49, Joel e Bombo, está ligado, Rádio, saiu, send me, de forma diferente, porque esta rádio não é a melhor, mas é diferente.

Olha o máximo baterista dos monstros, está ligado? Ela e o Sarmento. Está a ouvir a rádio que não é melhor. Mas é o período número 2, canal desportivo é para 4. É uma terça-feira para 28 graus, 11, 16 minutos, 15. A diferença mora aqui. Há 15. Obrigado pelo carinho, muito obrigado. Obrigado pelo carinho, agora também não baralha muito, não baralha muito, não. Quando eu digo não baralha muito, é a sua maneira de dançar. Você teve a ouvir o canal desportivo de rádio, um canal desportivo de rádio que já abriu o período número 2 com Castro António Jorge para o bloco de notícias das 10 horas. É uma rádio que já estendeu a antena com muitas informações e informação que vai fluir exatamente aqui no canal que é seu. Porque é um canal que não é melhor, mas é diferente. E nós fazemos esta diferença, exatamente, fazemos esta diferença, sim. E como você faz também a diferença, a maneira de dançar. Ah, sério? Mas que é sério? Mas é sério? Você dança assim, de forma diferente? Oh, ah. 11 horas 17. É para terça-feira. Eu já estive com o Stanley Manhissa para a cidade da Matola. Stanley Manhissa na cidade da Matola. Ele diz, eu sou o Stanley Manhissa. Também é um dançarino, ele é um dançarino. E faz muitas compras em supermercados. Com a carrinha cheia. Vai lá, Stélio. Grande abraço, 11 horas 17 minutos 47 segundos. Há 15.

0: 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Você está ligado, você está a ganhar. É para uma terça-feira, para 28 graus. Exatamente, 28 graus. Está-se a dar bem, né? Pois, é claro. Está um tempo tranquilo. A sério? Está um tempo tranquilo. E você, aqui eu ligar, já está a ganhar. Exatamente, com a previsão de estado de tempo, Anselmo Zandamela, porque ainda é bom dia, são 11 horas 20 minutos 53 segundos. Anselmo Zandamela anda aqui com a previsão de estado de tempo, porque ainda é bom dia. Então, sim, sendo, anda aqui, fala comigo.
1: Bom dia, estimado ouvinte da Rádio Moçambique. Previsão do estado de tempo para hoje, terça-feira, dia 4 de agosto de 2026. O Instituto Nacional de Meteorologia indica para as províncias de Niassa, Cabo Delgado e Nampula, céu pouco nublado a limpo, ocorrência de neblinas ou nevoeiros matinais locais, a circulação do vento será de sueste a nordeste fraco a moderado, soprando por vezes com rajadas ao longo da faixa costeira. Para as províncias de Tete, Zambézia, Manica e Sofala, espera-se céu pouco nublado, passando a limpo, ocorrência de neblinas ou nevoeiros locais, o vento será de sueste a nordeste fraco a moderado. E para as províncias de Inhambane, Gaza e Maputo, espera-se céu limpo, sendo nublado ao longo da zona costeira da província de Inhambane, onde se espera a ocorrência de chuviscos ou chuvas locais. Ocorrência de neblinas e nevoeiros matinais locais. A circulação do vento será de nordeste a leste fraco a moderado, soprando por vezes com rajadas ao longo da faixa costeira. Temperaturas máximas previstas em graus Celsius. Tete espera-se a temperatura máxima de 31 graus, segue Beira com 30, Inhambane 29, Maputo, Nampula e Pemba 28, Vilanculos e Chimoio 26, Xaixai e Quelimane 25, por fim Lixinga com 23 graus Celsius.
0: Está certo. Um grande abraço para a Lixinga. Já em Macuaca está a sentir o peso da idade, 75 anos. Exatamente, Lixinga está a picar na frequência modulada. É, na ordem dos 87.6 FM. São, nessa altura, 11 horas 22 minutos 59 segundos. 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Há 15 e você sente a diferença. Ora bem, ora nem mais.

Stand By Me e Stand By Me diferente. Não. Quer dizer, maneira o sentimento é igual. Stand By Me. A sério, você está ligado à rádio que é a sua, que não é a melhor, mas é diferente. E essa diferença nós fazemos aqui em manga de camisa. Orlando Anselmo, olá, viva! Bom dia! Rosinha, está ligada? Olá! Olha a neta, olha a netinha, está ligada? 931 FM, 11 horas 24 minutos, 09 segundos. António Mugabe está em stand-by, mas está ligado. Por isso, não está junto.

Ora bem, e há muita gente interessada, muita gente é interessada em falar comigo, exatamente, há muita gente interessada em falar comigo e há muita gente também a apitar. A sério, essas coisas do apitar, eu já não ouvi isso há muito tempo. Eu já não ouvia esses apitos há muito tempo. Mas de qualquer seja o jeito, há muita gente a apitar, ligando. Eu lembro-me sempre da minha mãe. A minha mãe dizia assim: olha, não fales com a boca cheia e tens que falar tranquilamente, né? Pois é, claro. É uma questão de educação. E outra questão de educação é efetivamente também perceber que é muita gente que está interessada em falar comigo. É sério, e também baralhar um bocado, mas não tem nada a ver. E não percebem efetivamente que eu estou sozinho, estou concentrado naquilo que eu faço. E exatamente. Então, e quando aparece assim muita chamada, muita gente em cima do lance, eu também fico baralhado porque realmente. Tenho que concentrar em alguma coisa, não é? A sério, eu tenho que concentrar em alguma coisa, porque também outra coisa vai falhar. A sério. E então, mas ok, tudo bem, vou tentar controlar-me. Vou tentar controlar-me, mas obrigado pelo carinho, obrigado. Obrigado pelo carinho, obrigado pela intenção. Eu sei que é muita gente interessada, é muita gente interessada em falar comigo, muita gente. E agora também baralha um bocado. A sério, mas que baralha, baralha. A sério, concentração, concentração. Fica assim um bocado complicado. Mas eu vou tentar dar a volta ao marcador, mas há alguém que tentou ligar-me, alguém tentou dizer qualquer coisa que não tinha nada a ver com nada. Mas que há gente que quer falar, quer dizer o quê, não sabe, mas que quer dizer qualquer coisa. Está bem. Mas ok, não leve já mal está consigo até às 15 e vou tentar dar a volta ao marcador. Eu vou tentar dar a volta ao marcador fazendo assim. Porque isto, efetivamente, eu queria assim um embaraço. Mas eu não vou ficar sentado. Não vou ficar sentado à beira do caminho. Também nem quero que você fique sentado à beira do caminho. A sério, não fique. Anda aí, meu amigo. Anda aí, levante-se lá. Apesar das chamadas que aparecem. Mas só para dizer, olha, desculpa lá, afinal já voltaste. Mas não fiques aí sentado à beira do caminho. Vai lá, vai lá.

Tá ligado, você tá a ganhar, é? Ora bem, não fico sentado à beira do caminho, tem que dar a volta do mercador, como eu dou. Eu dou também a volta do mercador, pois é, claro.

esta rádio sua, não fique sentado à beira do caminho, nem tampouco a zapear e a apitar. Fica quieto, fica quieto. Você já abaralhou aqui meu sistema de raciocínio. Mas eu não fico sentado à beira do caminho, nada, está quieto que nada. Eu dou a volta de marcadora, 11 horas 31. Rádio dos Campeões, às 12 horas e 2 minutos, tem um magazine desportivo. 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Aconselho a não beber muitos cafés. Quantos cafés você já bebeu? A sério? Quantos? Mas descafeinado? Ou nem por isso? A sério? Mas veja lá. Veja lá, o cardiologista está pronto. O cardiologista está pronto para lhe dizer que, olha, você está a beber... Quantos cafés por dia? 11 horas 32 minutos 36 segundos. Está ligado? Você está a ganhar. A 15 931 FM. Então veja lá. Café. Quantos cafés já tomou hoje?

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Hoje você não tem que beber muitos cafés. A sério? Eu não sei qual é a característica do café. Eu queria perguntar a gente de Teledata. Teledata está ligado ao canal esportivo de rádio. Um grande abraço para o senhor José Gomane. José Gomane está na Teledata com ele, está também a Cisela, está a Miranda, está o Celso, está o Maci, está o Niguito, está também o Rito, está um Fumo, é uma constituição de equipa que nunca mais acaba, exatamente. Mas e isto, está todo mundo na Teledata. Está na Teledata também o Miguel Lopes, está o nosso amigo.

0: Eu também.
1: Eu também. Caramba. Rádio dos Campeões, você vai sentar aqui comigo. Ora nem mais. Olha, Manela. Manela e o Satar estão ligados ao canal desportivo de rádio. Há 15. Olha, Rosinha e Orlando Anselmes estão sentados comigo.
2: Será melhor para nós?
1: Ora nem mais.

0: dá tudo que tiver direito.
1: E essa coisa de dar tudo o que der direito, exatamente, há muita gente que dá tudo. Há muita gente que não dá, também há muita gente que não dá. Mas é preciso dar direito, é preciso dar direito. Como eu dou direito, a hora deste canal desportivo da rádio no seu tempo de data. Estão a faltar 10 minutos para a hora 12. Tem magazine às 12 horas e 10 minutos. Garrido Garrine. Eu quero dar um tempo suficiente para o Garrido Garrine, para explicar-me quem é Garrido Garrine. Aliás, todo mundo sabe, Garrido Garrine é um homem do desporto, pois é claro. Mas dia 8, o que é que vai acontecer? Olha, o Garrido Garrine aparece assim porque tem tudo para lhe dar direito. Fala comigo.
2: Garrido Garrine.
1: Garrido Garrine, anda aí.
2: Significa Garrido e o meu avô.
1: Garrine. Do canal desportivo de rádio. Então, e o que é que vai acontecer? Fala comigo. Eu estou a falar com o presidente de um clube, que não é pequeno, mas é um clube que é grande. Então, vamos lá. Vamos saber o que é que vai acontecer aí.
2: É já nesta semana que vai acontecer um baile 80-90. Que é feito pelo Rádio Moçambique, Rádio Desportivo. Tem sido assim, em dois anos, e nós escolheram, portanto, o nosso espaço para que isso aconteça aqui na Machis. E ao mesmo
1: vai ser um dia diferente, claro, como este.
2: E outros eventos aí que dá para aglomerar aqui o povo da Machixe ou de Inhambane, ter versões diversas para que recordem os tempos passados, porque o Mabunda diz que a música que deve-se tocar é a música antiga.
1: Ora, Garrido, tu és presidente aí de Nova Aliança da Machixe. Eu quando falo de Nova Aliança da Machixe, todo mundo pensa, Nova Aliança da Machixe era o Gomes da Machixe. Tem alguma relação? Vocês vão fazer alguma...
2: Sim, mas para mim, eu nasci aqui na Machixe. Desculpa, o Nova Aliança também é de casa. Os meus avós, quatro irmãos, que são filhos do Garrine, eles é que fundaram o Grupo Desportivo Nova Aliança em 1932. Onde é que eu estava nessa altura?
1: Ora bem, eu não sei onde é que ele estava nessa altura, mas vocês são gente antiga, vocês estão a tentar recuperar aqui as instalações da Nova Aliança da Machixe, e vocês também têm alguma apêndice com o canal desportivo de rádio, e parece que vai haver aqui um movimento aí na zona da Machixe, não é? E pelo dia 8, por aquilo que meu calendário manda. Mas então fala comigo, o que é que vai acontecer?
2: Em primeiro lugar é nós agradecer aos todos os participantes que vão estar convidados ali. É pela primeira vez que eu vou assistir isso. Mas há de haver debates, há de haver música ao vivo com os músicos daqui de Inhambane e outros tantos, e o próprio Mabunda com as músicas antigas, segundo diz. E depois há de haver comeretes e de direitos também, mas a rádio fornece e nós a comida. Mas quem quer beber tem que utilizar o seu bolso.
1: Ora bem, Garrido Garrinho, tu foste comentarista do canal desportivo de rádio, do desporto mora contigo, tu sabes efetivamente aquilo que as linhas que se cozem o desporto, e aí na Machiche e na zona de Inhambane particularmente, como é que tu sentes a participação da juventude, como presidente que és, como é que tu sentes a aderência de gente ligada ao desporto?
2: Eu sinto-me bem. Sou nativo e conheço todas as manhas da nossa juventude. E é claro, o que está sempre em falta no âmbito do desporto é material desportivo, que é extremamente caro, botas, equipamentos, mas estamos aí. A produzir, portanto, bons jogadores de basquete e inclusive futebol também, uns talentos bons, só que

0: Eu estava a falar com o Garrido Garrina em Inhambane. Exatamente, faltam 4 minutos. Garrido Garrina tem muito pano para manga, tem muito pano para manga. Mas aqui nesta rádio, AK, exatamente, e tem magazine daqui a 4 minutos na cadeia corrida nacional dos emissores da IFM. Eu faço rádio em manga de camisa e só faz quem sabe, porque aqui, AK.
1: Aqui é cá. Aqui é cá.
0: Eu estive a falar com o Garrido Garrina. Ele está na Machixe. Machixe tem, tá, tem muito espaço de manobra. Tem muito espaço de manobra. Tem muita praia, exatamente. É a província de Inhambane. É a província de Inhambane. Olha para a zona também, também. Olha para Zalala, tem, tem. Ora bem, sem apitos. Sem apitos, mas também tem muita praia. A praia de Zalala. E aqueles meus amigos estão a dizer: mas então e nós? E nós? Nós quem? Nós quem? E, ah, não, mas aqui nós estamos em Angola. E há muita gente moçambicana que vai para a Cuca e vai para a gente. Que viu o mar abanharado aí. Ah, sério? A sério? Amado Mogne, olá, viva! Bom dia, porque ainda é bom dia, faltam 3 minutos para a hora 12. E há muita gente que foi a Angola e não quis regressar, porque viu o mar a banhar a areia. Exatamente, assim, a sério.
2: Já vi o mar banhar a areia.
0: Há 15.
2: Em Luanda.
0: 931 FM. 3 minutos para o meio-dia. 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Em manga de camisa para 28 graus. Está bom tempo para Luanda. Olha a cuca gelada. O mar a banhar a areia. A Paulinha anda aqui, vai lá. 2 minutos para as 12.

A 15, 93.1 FM, Flight Deck número 6, período número 2, 2 minutos para o meio-dia. É para dia 4, é de agosto 26, você está ligado, vai lá, vai lá, vai lá, vai, vai, vai, vai, vai, vai lá, vai lá. Desce da Remec, vai lá, vai lá. A diferença está aqui. A 15.

Grande abraço para a turma de Teledata. Está ligado ao canal esportivo de rádio. Esta rádio que não é melhor, mas a diferença está com A15.

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São 12 horas. Você vai acompanhar o Magazine Fora de Maputo. 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Há 15. Vai lá.

0: Eu também já vi o mar a beijar a areia na praia de Jalala, para a cidade de Quebec, Lima. Agora eu volto a estar consigo às 12h20, olho ao desporto.
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0: Boa tarde, ouvindo a Ação Desportiva de Pemba, viaja à capital do país para conquistar os 3 pontos ou, no mínimo, um empate no jogo de amanhã. A província de Inhambane assegura estar a 90% de preparação dos recintos desportivos para o Festival Nacional de Jogos Desportivos Escolares, que terão lugar no final deste mês na cidade de Inhambane, Maxixe. Está tremida a participação da província de Niassa nos regionais de basquetebol a decorrerem na cidade de Nampula por falta de dinheiro. São tópicos do Magazine da Tarde. Vanessa Macamo está na edição e apresentação. Luís Batista na sonorização. Bem-vindo e ótima escuta. A Ação Desportiva de Pemba viaja à capital do país para conquistar os 3 pontos, ou no mínimo o empate no jogo de amanhã.
1: Depois da derrota caseira de 1-0 diante da Liga Desportiva de Sofala, a Associação Desportiva de Pemba vai tentar esta quarta-feira jogar para ganhar ou no mínimo empatar diante da Black Bulls em desafio da 13ª jornada do Moçambola 2026. Vítor Mayamba, técnico principal do Pembinha, reconhece que vai ser difícil para a sua equipa, visto que o adversário é um candidato a título, mas mesmo assim, o seu conjunto irá fazer tudo o que estiver ao seu alcance para sair com um resultado positivo. Mayamba apontou, por exemplo, a luz artificial e a temperatura que se faz sentir no Maputo como um dos fatores que podem influenciar negativamente o rendimento em campo da sua equipa.
2: Vai ser um dos fatores que podem influenciar o negativamente ao trabalho, mas acima de tudo o clima que se faz sentir aqui em Maputo, principalmente quando chega ao final do dia, a temperatura baixa muito e isso pode afetar ligeiramente o grupo. Nós estamos a vir de uma zona em que teremos que nos adaptar. Os primeiros minutos serão fundamentais para a nossa adaptação e se conseguirmos aguentar aquilo que será a pressão do nosso adversário, porque de certeza virá em cima de nós, temos que sabermos que defender da melhor forma possível e sairmos em contra-ataque.
1: Quanto ao estado clínico, Vítor Mayamba disse que todos os jogadores estão aptos para o jogo.
2: Eu penso que estamos pela primeira vez, vamos jogar fora com 20 jogadores. Temos um número considerável de jogadores, temos opções necessárias para o jogo. Vamos definir amanhã, dentro de algumas horas, fazer o nosso último treino com vista ao jogo e vamos tomar as melhores decisões. E os jogadores que responderem bem aquilo que será o sistema que iremos usar.
1: Refira-se que a Associação Desportiva de Pemba vai ao jogo desta quarta-feira com 8 pontos no 11º lugar, enquanto que a ABB está com 17 pontos na 3ª posição, numa prova liderada pelo Ferroviário da Beira, com 20 pontos. Cadre Urbana, em Pemba.
0: Termina esta noite a disputa da fase regular da Taça de África em futebol feminino pelo Grupo B, Castro Jorge, da Artesa Central.
3: Para tal, à mesma hora, estão marcados os jogos Burkina Faso, África do Sul e Tanzânia, Costa do Marfim. Neste grupo, que a entrada para a última jornada é liderada pela Costa do Marfim com 4 pontos, um empate será suficiente para as elefantes seguirem em frente, não dependendo do resultado do outro jogo entre Burkina Faso e África do Sul. Entretanto, as tanzanianas também precisam de empatar e esperar que a África do Sul possa vencer o Burkina Faso para acompanharem a Costa do Marfim na etapa seguinte. Outra seleção com possibilidades matemáticas de apuramento é o Burkina Faso, que, vencendo hoje a Seleção Nacional da África do Sul, carimbará o passaporte para a etapa seguinte, independentemente do resultado do jogo entre a Tanzânia e Costa do Marfim. É, por sinal, um grupo onde tudo pode acontecer, sendo que as 4 seleções têm possibilidades matemáticas de apuramento. Tanto é que a África do Sul, com 1 ponto, também poder-se-á qualificar, mas esta precisa que algumas situações possam ser simultaneamente satisfeitas. Primeiro, a África do Sul terá que vencer o jogo diante do Burkina Faso e depois esperar que a Costa Marfim vença a Seleção Nacional da Tanzânia. São as hipóteses que podem levar as banhana-banhana para os quartos de final desta competição. Na etapa seguinte, já estão as seleções nacionais da Argélia e do Marrocos. As argelinas conseguiram o passaporte, mercê da sua vitória sobre o Quênia por 2 bolas sem concorrência, enquanto o Marrocos confirmou a primeira posição ao empatar sem golos diante da Seleção Nacional final do Senegal. Assim sendo, as marroquinas com 7 pontos já haviam antes carimbado o passaporte, apenas confirmaram o primeiro lugar do grupo, enquanto que a Argélia é a segunda classificada com 6. Senegal e Quênia são as primeiras seleções a arrumar as malas para regressar à procedência.
0: Está tremenda a participação da província do Niassa nos regionais de basquetebol a decorrer na cidade de Nampula por falta de dinheiro.
4: As equipas Niassa Basketball Team em femininos e Academia Stampa School de Tshinga em masculinos correm o risco de não fazer parte dos regionais de basquetebol este ano, que vão acontecer em Nampula a partir da próxima sexta-feira. Em causa está a falta de transporte e déficit orçamental para viabilizar a logística das coletividades apuradas nos últimos provinciais para representar Niassa naqueles campeonatos regionais. Sem fundos, as equipas treinam condicionadas, na esperança que desta terça-feira, à próxima quinta, apareçam apoios para viabilizar a deslocação e representação condigna da província.
5: Grace António Rajebo, estamos a ter dificuldade em termos de patrocínios. A maior parte do sítio onde já remetemos a documentação, não temos tido boas respostas, temos muitas dificuldades, não temos certeza se vamos participar ou não.
6: Mas trabalho de campo está a decorrer.
5: Está, isso não para. Mesmo sem o regional, o trabalho continua.
7: Maimunashida, realmente há muitos desafios, mas nós estamos a trabalhar para tentar alcançar aquilo que são nossos objetivos.
8: Chamo-me ali Felipe Drico, estou no Estampa. É, para tentar uma preparação está sendo boa, né? Estamos a treinar, mas de alguma forma estamos um pouco desmotivados, né? Por conta de torcínios ainda não encontramos, mas estamos a fazer o nosso esforço de treinar, aquilo que é o nosso papel.
4: Déficit na logística estremece a deslocação das equipas Niassa Basketball Team e a Stampa School de Tshinga nos regionais de basquetebol agendados para Nampula. RM Desporto, Sampaio Vitor, em Tshinga.
0: A equipe Sena do Costa do Sol em basquetebol pode conquistar o título amanhã do campeonato da cidade. Castro Jorge.
3: A equipa sênior masculina do Clube de Desportos da Costa do Sol pode conquistar amanhã o campeonato de basquetebol da cidade de Maputo em caso de vitória no terceiro jogo do play-off. Ontem, os candrinhos voltaram a vencer o Machaquene por 81-70 e levam assim uma vantagem de 2-0 neste confronto que é jogado a melhor de 5 partidas. No desafio inicial, os candrinhos haviam ganho por 72-70 e apenas uma vitória do Machaquene poderá adiar a consagração do Costa do Sol e forçar a realização de um quarto jogo. O jogo decisivo está marcado para as 19h45 de amanhã no pavilhão Lourdes Mutola, capital do país. No setor feminino, a equipa do Costa do Sol venceu o Ferro Aver por 62-58 e igualou a eliminatória, o que vai forçar a realização no mínimo de um quarto jogo. Na partida de véspera, os comandados de Nazir Salé tinham ganho por 56-41, resultado que foi ontem anulado pelas canarinhas. Nestes moldes, e com a eliminatória empatada, o jogo de amanhã vai ditar quem seguirá na frente com a possibilidade de conquistar o título ao quarto jogo. Inguivilde Mucaúro, jogador do Costa do Sol, diz que tudo está em aberto, tal como no início desta maratona de 5 jogos.
9: Foi um jogo difícil, nós já sabíamos que não seria fácil, tendo em conta que elas entraram com vantagem de um jogo, mas entramos fortes, concentradas mesmo, apesar dos erros, hoje lutamos mais, hoje estávamos mais preparadas mentalmente que outra coisa. Então, estamos de parabéns por esse jogo, parabéns também à equipa de Ferroviário, que batemos muito bem. E então, estamos de parabéns para isso.
10: Nessa ótica, as equipas entram amanhã igualadas, o que é que, na sua opinião, vocês vão fazer para desfazer esse empate?
9: Vamos entrar também concentradas, vamos mostrar o nosso potencial, então cabe a nós descansar e pensarmos no embate como 0-0. Agora vai-se ver nos outros 3 jogos.
3: Jogadora da equipa sênior feminina do Costa do Sol, Inguivilde Mucaúro, e a igualdade na final do play-off do campeonato de basquetebol sênior feminino da capital do país. Do lado da Locomotiva, a derrota foi encarada como normal numa final a 5 jogos, onde entrar a vencer não significa eliminar o adversário. O treinador da equipa principal de Ferroviário, Nazir Salé, procura por isso reencontrar amanhã o caminho das vitórias nos próximos jogos.
11: Este modo competitivo não define a primeira jornada quem é o vencedor. Queremos continuar a trabalhar e pensar naquilo que tem que ser a nossa melhoria em termos de estrutura de equipa e encarar o segundo ou o terceiro jogo da melhor maneira possível.
12: O que terá acontecido neste jogo de hoje para ver
11: se tivemos um segundo período, um segundo quarto onde defendemos mal e em contrapartida ficamos acima de 3 minutos sem pontuar. o que fez com que a equipa perdesse o controle ofensivo e deixasse a diferença de 6 pontos. Mesmo assim, continuamos a pensar naquilo que era possível inverter. De facto, conseguimos, mas faltou-nos um momento de excelência e faltou-nos também mais uma peça em que pudéssemos ter o nosso melhor tiro exterior.
3: Treinador do Ferro Rovado Maputo e a derrota de ontem diante do Costa Sol por 58-62. Os jogos número 3 terão lugar, tal como disse, amanhã. Em femininos, às 18 horas, jogam Costa Sol Ferroviário e às 19h45 teremos em masculinos Machacan Costa do Sol.
0: Os atletas pré-selecionados de Nampula já trabalham juntos desde ontem.
4: Na província de Nampula, os atletas pré-selecionados dos distritos para a fase nacional dos Jogos Desportivos Escolares, 15ª edição em Inhambane 2026, já treinam juntos desde o último sábado na cidade capital. Esta segunda-feira, a Rádio Moçambique presenciou treinos da modalidade de atletismo na pista do Estádio 25 de junho, evento presenciado para além dos atletas e técnicos por membros da Associação Provincial de Atletismo de Nampula. O secretário-geral da agremiação, Cremildo Raul, disse que a presença no centro de treinos tem em vista a sensibilização para não perder foco no sentido de conseguir mais medalhas.
13: Nessa área de atletismo, nós que somos da Comissão Técnica, primeiro, na pré-seleção, vimos as idades, são favoráveis, que estão no regulamento, não existe anomalias de atrofiação de idade, não, são idades mesmo compreensíveis para o atletismo. As técnicas são boas e os técnicos estão a seguir melhor. E se for assim, acho que eles vão trazer mesmo medalhas para a província de Nampula.
4: A treinadora da Seleção Feminina de Atletismo, Felisa Félix, disse que está neste momento a trabalhar com 35 atletas e as marcas dos alunos são encorajadoras.
14: Até já estou indecisa, temos talento, prometemos medalha para atletismo, prometemos mesmo. Temos melhores atletas. Nossos distritos também, essa vez, trabalharam. Trouxeram melhores atletas. Para o povo e Nampula, o nosso governo, é só na área de atletismo, esperar medalha mesmo. E homenagear, sairmos daqueles lugares que o atletismo Nampula ocupava, nós queremos estar naqueles lugares que Nampula desde ocupou.
4: Os atletas estão a fazer de tudo para merecerem confiança.
15: Eu sou Malu Aissa, de Munapo. Vinha pela pré-preparação para o Nacional, ver se há quem tem capacidade para ir ou não. Mas também não há ninguém que quer voltar, né? Todos querem ir. Neste primeiro dia treinamos a resistência, a velocidade.
16: Qual foi a sua marca?
15: Ah, para mim foi andar mais. Mas vou se esforçar para subir.
17: Elizabeth, Afonso Bernardo, Moicati.
16: Como é que vão os treinos?
17: Vão normais, né? Na metade possível. Como hoje, ganhei em terceiro lugar. Corrida de resistência, perdi.
16: E da próxima vez?
17: Tenho que me esforçar, né? Como diz minha mãe. Tenho que me esforçar para ganhar, para Inhambane.
4: Atletas de Nampula pré-selecionados dos distritos com vista a conquistar espaço na fase nacional dos Jogos Desportivos Escolares, prova prevista para finais do mês em curso na província de Inhambane. Nelson Tatanha, RM Desporto, Nampula.
0: Na província de Gaza, o treinador de voleibol diz estar confiante na conquista de um lugar de pódio na fase final do Jogo Desportivo Escolar, edição 2026.
18: A disputa por um lugar na seleção provincial de voleibol está cada vez mais reunida numa altura em que os preparativos para os Jogos Desportivos Escolares em Inhambane 2026 entram na fase decisiva. Entre os treinos intensivos e muita competitividade, os atletas procuram convencer a equipa técnica de que reúne condições para representar a província de Gaza na fase nacional a decorrer a 28 de agosto corrente. O treinador da Seleção Provincial de Voleibol, Colasso Tovela, afirma que os trabalhos decorrem de forma positiva e que os atletas têm demonstrado elevado espírito de entrega e compromisso. Segundo Colasso Tovela, os fundamentos técnicos da modalidade já foram assimilados, estando a equipa concentrado nos últimos ajustes antes da definição da convocatória final.
19: O voleibol anualmente muda de sistema. Então chegamos aqui e encontramos dificuldades com o atleta que não conseguia se adaptar na filosofia do vôlei. Nós trabalhamos com o sistema 5-5-1, enquanto outros atletas faziam 6, rotação completa, enquanto agora já não existe essa rotação completa. Jogamos o 5-1, que é um que é passador, e outro trocam de posições. Mas até agora estamos nos seus 80%. Creio que vamos alcançar o objetivo. Porque nós, nessa fase, temos toda semana, mas agora já tem um dia de descanso. Então, naquele dia de descanso, levamos atletas que nós estamos a ver que não estão naquele nível desejado. Então, levamos nesse dia, que é quarta-feira, para trabalhar só aquelas atletas que não estão no nível desejado. Creio que até lá, aqueles atletas vão compensar, estamos no 100%.
18: Nesta fase de preparação, na seleção de voleibol, participam 38 atletas em masculinos e femininos, dos quais apenas 12 serão escolhidos para integrar a equipa que defenderá as cores da província de Gaza nos 12 escalões na fase final do Jogo Desportivo Escolares a Inhambane 2026. RM Desporto, Cidade Xechai, Nicolau Mucavel.
0: A província de Inhambane intensifica a preparação dos recintos esportivos para o Festival Nacional de Jogos Esportivos Escolares que terão lugar no final deste mês nas cidades de Inhambane e Maxixe. Para o efeito, já foi reabilitada a cobertura do campo polivalente do Estudo de Ciências de Saúde da cidade de Inhambane, destruído pelo ciclone Gezane em fevereiro último. Em curso, a intervenção na pista 7 de setembro e nos próximos dias iniciam os trabalhos de melhoramento do campo de futebol do Clube Ferro Verde, Inhambane. O diretor provincial da Juventude, Emprego e Desporto, Inhambane, Leonardo Bassanhan, diz que decorre ainda a mobilização de tabelas de fibra para o campo polivalente do Instituto Industrial e Comercial Eduardo Mangan, Inhambane, e o melhoramento dos pisos dos campos de Madjé de Escola Secundária de Molé para o basquetebol. Além da componente recentes esportivos, a província de Inhambane pretende conquistar lugares de pódio, daí que intensifica os trabalhos de treinamento dos atletas. O desportista Sandula Jeremias acredita que a província de Inhambane tem condições para conquistar os lugares de pódio.
20: Temos visto um pouco nos campos aqui, principalmente na cidade de Inhambane, falamos do campo do ferroviário, falamos do campo do Espada em Guitambatuno, e na Emília da Uça, estamos a falar de algumas escolas secundárias, temos visto a rapaziada, os meninos aí em fase de preparação, em treinamento, tanto para futebol 11, basquete, vôlei e outras tantas modalidades. E quem sabe a província de Inhambane ser a vencedora dessa fase, desta vez do que organiza na província, ser a vencedora desses jogos escolares, desse jogo desportivo escolar. Sabemos que quem organiza ou quem está em frente disso é a Juventude e Desporto, né? Como direção provincial, e a educação. Acabamos percebendo também que a Associação Provincial de Futebol também está nesta organização. O que nós queremos com toda essa equipa organizadora é que traga melhores resultados para a nossa província de Inhambane. Teremos ou consigamos melhor posição e quem sabe que seja mesmo o primeiro classificado nestes jogos escolares de 2026, que vai acontecer já no final de agosto.
0: Desportista Sandra Jeremia, confiante na vitória da província de Inhambane na fase final de Jogos Esportivos Escolares de São 2026. Magazine da Tarde, no seu receptor, disputa-se esta noite na cidade de Quilimane a segunda jornada do campeonato de futsal.
21: Duas partidas marcam esta terça-feira a segunda jornada do campeonato provincial da Zambésia em futsal. Na primeira partida, Emusa defronta a União Desportiva de Quilimane e na segunda, o Desportivo da Sagrada bate-se com a Liga Desportiva da Zambésia. Os jogos estão agendados a partir das 18 horas no pavilhão do Sporting de Quilimane. No lançamento do encontro, o jogador Anelka da Liga Desportiva da Zambésia destaca a importância da vitória para dar sequência ao bom resultado da primeira jornada e continuar a pensar no título.
22: Viremos ainda melhor, temos que, como posso explicar, rever alguns erros que tivemos. Já, próximo jogo, acredito que jogaremos melhor e vamos conseguir os outros 3 pontos.
21: Quem igualmente está esperançoso num bom resultado é o técnico do Desportivo da Sagrada. Omar Gani solicita uma melhor organização da competição e imparcialidade da equipe de arbitragem.
23: Que saibam dialogar com as pessoas. Esse futsal está aqui graças a nós e a equipe adversária. Se eu sair, não ganho nada aqui. Esse não vou jogar com ninguém. E também se eu sair, não vou jogar com ninguém.
21: Omar Gani, técnico da equipa de futsal da equipa do Desportivo da Sagrada Família. Abner Tchernenko, a partir de Quilimane.
0: Semana 20 termina aqui o Magazine da Tarde. Espera-se a dupla Vanessa Macamo e Luís Batista. Boa tarde.
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0: Luís Batista e Tomás Valói para o Magazine Desportivo a partir da cidade de Inhambane. Inhambane está a picar na frequência modulada nos 88.1 FM. São nesta altura 12 horas 21, 42 segundos. 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
0: Esta rádio não é a melhor, mas é uma rádio que também pensa em si. Você está triste porque aqui nesta rádio eu torno alegre e bem disposta, voltinha dos tristes. Mas então você está triste porquê? Você está ligado para a terça-feira, 4, é de agosto 2026, para 28 graus, está a bom tempo, exatamente. Mas o que é que se passa consigo? Fala comigo, fala comigo. Eu sei que você não está bem, Mas fala comigo, eu faço 5 horas de rádio e eu entro em sua casa sem pedir licença. Mas o que é que se passa? Não consigo, fala comigo. Mas o que é que foi? Eu sei que você está e anda triste. Você está com os nervos à flor da pele. É, exatamente. Mas eu estou aqui até às 15. Está ligado? 93.
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0: Eu sabia disso porque eu comunico consigo em FM. Você está com os nervos à flor de pele, mas porquê? Há 15.

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grande abraço, um grande abraço. Olha, ora bem, mas então, mas fica calmo, fica calmo. Fica calmo, fica calmo. A sério, mas e pá, isto agora com os apitos não é nada. Com os apitos nada. Com os apitos nada. E pá, isto agora começa todo mundo a apitar. Apitar para dizer o quê? Que os nervos nada. Que os nervos nada. Os nervos a flor da pele nada. Está quieto que nada. 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Esta rádio, a diferença que esta rádio, que você sente, química na positiva, com a mente desarmada. 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Porque aqui nesta rádio,

Vamos lá, vamos lá, vamos lá. Aqui, acá. Vai lá, vai lá, vai lá. Vai lá, vai lá, vai lá. Olha que Anitta. Anitta está aí na Nampula. Na Nampula está a ouvir o canal desportivo de rádio. Dos 88.3 FM. Porque aqui e acá, aqui há simpatia, há amizade e há informação. Há 15.931 FM.

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Aqui há simpatia, aqui há amizade, aqui também há informação. A informação aconteceu a partir das 10 horas, no início do período número 2, Castro António Jorge para o Bloco de Notícias. Esta rádio fez uma perpendicular direito ao segmento AB para a cidade de Matola. Stélio Manhissa respondeu até às 11. Porque aqui há cá. Teve um magazine a partir da Antena Nacional da Rádio. Porque aqui há cá. Você está ligado? Um grande abraço e obrigado pelo carinho da audiência. A diferença está aqui, porque aqui há cá. 12 horas 30 minutos 44 segundos.

aqui a cá. A 15 931 FM, a diferença está aqui em manga de camisa para 28 graus.

aqui, há cá. Aqui há simpatia, há amizade e há informação. Em manga de camisa para 20 graus, é para 4, é do outubro de... Fica quieto. É de agosto. É de agosto, 20 a 26, 12 horas 31. Aqui, há cá. Aqui é alegria, aqui... Que canta sempre misturado com informação. Aqui, acá. Na lembrança e também com muita saudade do Manute.

grande abraço para todos, quanto hoje voltam a fita, e para todos quantos estão também hospitalizados, um grande abraço para a gente da cardiologia, medicina, e para os profissionais de saúde, um grande abraço aqui e acá. Aqui a saúde 1000

grande abraço, um grande abraço para todos quando estão ligados, sem apitos, todos quando estão ligados ao canal desportivo da rádio, aqui e cá, olha para a teledata, José Ngomani, Gisela, Miranda, Celso, Macia, Rito, exatamente, e todos quantos estão ligados à teledata, um grande abraço, esta rádio é sua, uma rádio que não é a melhor, mas uma rádio que é diferente, como é diferente e como vai ser diferente também, todos os serviços que vão ser assistidos pela senhora Dona Helena João, ela diz que acorda sempre com alegria, e as primeiras horas da manhã ela só fala com as panelas. É assim, Helena? Ah, sério? De certeza? Quem confirma é a Elsa, é o Santos, é também o Chiquinho e também o Armando. Exatamente, estão todos sob tutela da Helena. Helena é minha amiga, a sério. Helena é minha amiga, tanto é que ela diz assim com alegria, todo dia que aparece, diz assim, cantamos com alegria. 12:34 minutos. Olá, viva, minha amiga.

0: Tá ligado, tá ligado, tá ligado. Você tá ligado, você tá ganhar. 93.1 FM, a 15, 12 horas 35 minutos, 24 segundos.
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0: Arão Quambe está ligado, meu administrador de produção, está ligado à Rádio dos Campeões. Ele diz que é por isso que a audiência subiu. Está ligado, é com alegria. 12h35 minutos, 52.

Desideri Mac, Desideri Mac, meu amigo está ligado. A Rádio dos Campeões, Desideri Mac, muitos quilômetros de história, muitos quilômetros de estrada. Ligado à Rádio dos Campeões com alegria, com alegria. A alegria da Iola. A Iola está aqui, quer-se mesmo. E a senhora Dona Iola está na Zona Verde. Olha, o Chico. Chico dá um beijinho à senhora Dona Iola. 12:36. À 15. Light Deck número 6. Período número 2. É para terça-feira 4. Agosto 2026. Olha, Ninito, Ninito, Ninito, Ninito, tá onde? Tá onde, Ninito?

0: Olha, Ninito está aí, Ninito está aí.
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0: Estou lado a lado com o Ninito.

0: Unutia, né? Aponutia. Aponutia. Sorria alegremente porque já tantos o fizeram. 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A15. Você está ligado. Você está a ganhar. Eu estou a picar antena para a Ponta Douro, Xaxai, Climane, Chimoio, Tete, Lixinga, Pemba, Bilene, Maputo, Cidade e Província de Nampula, em Iabana, Barama, Cuba. Esta rádio encurta a distância entre o Índico e o Atlântico. Mas é uma rádio que não é a melhor, mas é uma rádio que é diferente. Exatamente. Sabe porquê? Você não tem ideia. 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
0: E as amigas todas estão ligadas à Rádio dos Campeões, exatamente, e as amigas estão ligadas a mim, exatamente, eu tenho muitas amigas, amigas de coração, ora bem, e as amigas estão comigo. Ora nem mais, olha, obrigado pelo carinho.

Rádio dos Campeões 93.1 FM. E as amigas todas estão ligadas. Ora, nem mais. Obrigado pelo carinho, muito obrigado. Obrigado pelo carinho. São nesta altura 12 horas 42 minutos 24 segundos. RM Desporto. Há 15 para dia 4 é de agosto 20, 26. Para 28 graus, você é um campeão.

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A15. Flight Deck número 6, já o período número 2 para 4. É de agosto 2026. São, nesta altura, 12 horas 40 e 3:56.

Tá ligado? Você tá ligado? Você está a ganhar. 12 horas 44 minutos e 47 segundos. Esta rádio é sua a partir do Flight Deck número 6, período número 2. Você está ligado? Eu já transmiti o Magazine Desportivo a partir da cidade de Inhambane. Também já tive o Garrido Garrine, que está a preparar aqui um movimento. Ora bem, um movimento. Fica quieto, sem apito, sem apito.

0: mas com um movimento que vai juntar gente de Maputo, gente de todas as outras paragens. É sério. Mas é sério. Isto tem a ver também com os anos da transmissão do canal desportivo de rádio. Se calhar sim, se calhar não, mas de qualquer das maneiras vai ser um grande motivo para juntarmos a família toda de esportistas em Inhambane. Garrido Garrine é um homem que foi comentarista da rádio, daqui no canal desportivo de rádio, é um homem abalizado na matéria desportiva, exatamente, Garrido, eu estou a dizer, porque eu sei quem é o Garrido Garrine. Garrido Garrine é dos tempos que lá foram, mas é um homem abalizado. Ele hoje é presidente de um clube que é Nova Aliança da Machix. O que é que vai acontecer? Vamos ouvir. O que é que vai acontecer? Vamos ouvir. Garrido Garrine, é contigo.
1: É já nesta semana que vai acontecer um bairro 80-90, que é feito pelo Rádio Moçambique. Rádio Desportivo. Tem sido assim.
0: Rádio dos Campeões, é uma bunda que vai estar aí.
1: E nós escolheram, portanto, o nosso espaço para que isso aconteça aqui na Machis. E ao mesmo
0: ora
1: tempo.
0: Bem, bom, vai ser um dia diferente, claro, como este.
1: E outros eventos aí que dá para aglomerar. Aqui o povo da Machix ou de Inhambane ter versões diversas para que recordem os tempos passados, porque o Mabunda diz que a música que deve-se tocar é a música
0: antiga para a gente de bom gosto. Ora, Garrido Garrine, tu és presidente aí de Nova Aliança da Machix. E quando falo de Nova Aliança da Machix, todo mundo pensa, Nova Aliança da Machix era o Gomes da Machix. Tem alguma relação? Vocês vão fazer alguma...
1: Sim, mas para mim, eu nasci aqui na Machix. Diz que o Nova Aliança também é de casa. Os meus avós, quatro irmãos, que são filhos do Garrine, eles é que fundaram o Grupo Desportivo Nova Aliança em 1932. Onde é que eu estava nessa altura?
0: Devia estar no Baluz. Mas... Bom, eu não sei onde é que ele estava nessa altura, mas vocês são gente antiga, vocês estão a tentar recuperar aqui as instalações da Nova Aliança da Machix, e vocês também têm alguma apêndice com o canal desportivo de rádio, e parece que vai haver aqui um movimento aí na zona da Machix, não é? E pelo dia 8, por aquilo que o meu calendário manda. Mas então fala comigo, o que é que vai acontecer?
1: Em primeiro lugar é nós agradecer aos todos os participantes que vão estar convidados ali. É pela primeira vez que eu vou assistir isto. Mas há de haver debates, há de haver música ao vivo com os músicos daqui de Inhambane e outros tantos, e o próprio Mabunda com as músicas antigas, segundo diz. E depois há de haver comerete e beberete também.
0: Sim, sim, comerete e beberete não falham nada.
1: A rádio fornece e nós a comida. Mas quem quer beber tem que utilizar o seu bolso.
0: Ora, e é mau, não? Ora bem, Garrido Garrine, tu foste comentarista do canal desportivo de rádio, tu o desporto mora contigo, tu sabes efetivamente aquilo que as linhas que se cozem o desporto. E aí na Machix e na zona de Inhambane, particularmente, como é que tu sentes a participação da juventude, como presidente que és, como é que tu sentes a aderência de gente ligada ao desporto?
1: Eu sinto-me bem. Sou nativo e conheço todas as manhas da nossa juventude. E é claro, o que está sempre em falta no âmbito do desporto é material desportivo, que é extremamente caro, botas, equipamentos, mas estamos aí a produzir, portanto, bons jogadores de basquete, inclusive futebol também, uns talentos bons, só que há sempre aquele déficit de elementos fundamentais para fazermos craque. Que é, por exemplo, o ginásio e outras coisas tantas que fazem parte hoje em dia do esporte.
0: Está bem. Essas e outras coisas nós vamos tentar escalonar. Exatamente. Vamos tentar. O Garrido Garrine, Rádio dos Campeões, 931 FM. Ele falou a partir da Machix, direto aqui para o Flight Deck número 6, período número 2, para dia 4, é de agosto 20 a 26. Estão a faltar 9 minutos para as 13. Esta rádio é a sua. Mas dentro de tudo isto, dentro das dificuldades, nós temos de saber viver. A sério? Mas nós temos que encontrar um antídoto necessário para sabermos viver. Porque a vida é só uma. A sério. E você sente que a vida é só uma. A sério? Está-se a rir. A vida é só uma. Há 15. 931 FM. É preciso saber viver a vida. 12 horas e 52 minutos. Garrido Garrino, um grande abraço. A partir da Machix.

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0: 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E saber ouvir.
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0: Ora, nem mais. Ora.

sua rádio 93.1 FM, a 15. Está ligado? 4 minutos para as 13. Esta rádio é sua. Viva a vida, viva a vida. Lembra-se daquilo que o seu pai dizia? Ora bem, ó. Seu pai dizia isto tudo. Você esqueceu? Você esqueceu-se? Eu lembro-me tudo daquilo que o meu pai dizia. A sério. Que a vida deve ser vivida. Está ligado? 931 FM. E meu pai dizia muitas coisas. Meu pai é grande ouvinte. Meu grande ouvinte, a sério, o senhor António Jamal era efetivamente um grande ouvinte. Quem conhecia o meu pai sabe que efetivamente ele era aquele que estava em permanência ligado a mim. Exatamente. E ele também, ele não disse tudo da vida, ele dizia o resto que eu havia de saber. Porque no meu dialeto e na minha terra dizia assim, o amunhau, o co. Então, ele foi dizendo qualquer coisa, mas algumas outras coisas dizia, olha, você vai sozinho, vai saber como é que custa a vida. Mas não se esqueça que o macaco velho não se senta num ramo seco. A sério, mas você também vai. Com apito ou sem apito, você vai sempre perceber. Porquê que o macaco velho não se senta num ramo seco? Que ele é macaco velho, ele tem muita tarimba, tem muita tarimba. Mas meu pai dizia muitas e outras coisas. Mas meu pai, eu sinto, eu ouço o meu pai.

Riama de Esporto. Há 15. Um minuto para as 13. Você está ligado? Seu pai está aí? Seu pai está aí? A sério? Seu pai está aí? Olha, um grande abraço para o seu pai. Você é pai também? Eu já sabe ser pai. Sabe ser pai com um P grande. Só

Esta rádio é sua, eu tento ser melhor que o meu pai. Exatamente, um pai com o pé grande, pois é, claro. Exatamente, você está ligado ao rádio, que não é melhor, mas é uma rádio que é diferente. O relógio está a dizer que são 13 horas e 1 minuto, 20 segundos no flight deck de Bruxelas, é para 4, é de agosto, 2026. Você está ligado, Maputo, para 28 graus. Está muito bom tempo. É sério. Está muito bom tempo. Está muito bom tempo. E esse bom tempo eu lembro do Montpellier. E também lembro do meu tempo e da minha amiga. A minha amiga está a ouvir o Rádio dos Campeões. É sério. Eu estou a falar da Glória Munhanga. Eu estou a falar da Lolita. Oh, Glória, tu estás a ouvir. Tu te lembras-te de Justino Delgado, Juju, da Guiné-Bissau, para chamar o Montpellier. Ora bem, 13 horas 12 minutos. 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Esta rádio é diferente. Este é o Flight Deck número 6, é o período número 2. É para 4 de agosto de 2026. 13 horas 12 minutos, 24 segundos para Guiné-Bissau. Justin Delgado a Montpellier. Beijinho para a Glória Munhanga. Olá, Lolita. Está ligado? Está a ganhar.

Helder Manman e Manuela. Olá, viva! Tá ligado? Está sentindo o quê? 13:04:57. 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Som de Guiné-Bissau. Para Justin Delgado. Montpellier. 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

0: pra Lolita, olha pra Glória Munhaga. Beijinho, beijinho. 13 horas, 7 minutos, 48 segundos. Este é o Flight Deck número 2, já é o período número 2. Canal Esportivo da Rádio, para o dia 4, é de agosto, 2026 para 28 graus. Esta rádio é sua. Eu estou aqui até às 15. Sério, eu estou aqui até às 15, exatamente, fazendo na mistura antigo, mas bom, na música que é a sua, exatamente. Mas eu fico aqui até às 15 esperando por ela, a sério. Eu não sei se ela vem ou se ela demora a chegar, mas qualquer que seja o jeito, eu fico aqui esperando por ela. Ora, há 15, a diferença na comunicação mora aqui, comigo.
1: Mesmo que

0: Esta coisa de ficar aqui esperando por ela tem a ver efetivamente com aquilo que é muita gente com marrulo, muita gente com marrulo. Marrulo quer dizer muita gente precipitada. Eu não sou muito precipitado, mas eu fico sempre à espera, fico sempre à espera. Muitas vezes à espera sentado ou deitado, mas de qualquer das maneiras fico aqui esperando por ela. Nesta altura o relógio está a dizer que são 13 horas 9 minutos 19 segundos, mas fico aqui esperando por ela, assim, assim, na batida. Pois é, claro, então, mas o que é que você acha? A sério, eu não sou precipitado, mas fico aqui esperando por ela. A sério, ela pode demorar a passar, mas eu fico aqui esperando por ela. Eu só saio às 15. Helena João traz aqui um petiscozinho, né?
1: Que ela demora a passar.
0: Ora bem, ó.

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Há 15. 93.1 FM. 13 horas 10 minutos. 14 segundos. Você está ligado. Quanto espera?

aqui, eu estou aqui. Não leves já mal, não leves já mal. Já mal está consigo até às 15. Fico aqui esperando por ela. São, nesta altura, 13 horas e 11 minutos. 44 segundos. Está ligado? Você está a ganhar.

grande abraço para o Jaime Quambe. Jaimito, está ligado ao 931 FM. Rodrigues Bila. Olá, viva. Estamos todos esperando por ela. Nesta altura, 13 horas 13 minutos, 17 segundos.

0: É, gente que tem também, não só na baliza do andar, mas também tem gente que tem baliza na comunicação. Rádios há muitas, esta rádio não é a melhor, esta rádio é diferente, 931 FM. Você está ligado, você está a ganhar ação nesta altura, 13, 14 minutos, 17 segundos. 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Porque tem balanço, a sério. Aqui neste período número 2 tem balanço e balanço. Você sente o balanço? A sério, você não sente o balanço?
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0: 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Você senta assim e confirma. Paredes 15. Boa tarde, obrigado pelo carinho. Muito obrigado.

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Há 15, 13 horas, 18 minutos, 19 segundos. Boa tarde, obrigado pelo carinho. Muito obrigado.

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0: Eu acho que sim, você é um campeão. Você é um campeão. Você está ligado à rádio que não é melhor, mas é uma rádio que é diferente. Este é o período número 2. Eu estou a transmitir no Flight Deck número 6. É o período 2 para 4. É de agosto 2026. Olha, um dia, Dona Jenny é minha irmã. Ela substitui a minha mãe. Exatamente. Ela está ligada à Rádio dos Campeões. Eu já, na primeira hora da manhã, ela estava a mudar as fraldas, com certeza absoluta. Mas ela tem um grande amigo que é o Milas. Milagre. A sério, ele não faz milagres, mas ele realiza milagres. Mas é o meu amigo, está ligado. E amigo que é amigo. 13:20. Está ligado à Rádio dos Campeões. Amigo que é amigo é amigo. Milagre já marcou. Ele já marcou a fila para o meu quarto de

Nesta altura o relógio está a dizer que são 13 horas 25 minutos. Quando falo dos amigos, eu também tenho amigas, pois é, claro, eu também tenho amigas, eu tenho muito e boas amigas. Exatamente, as amigas estão ligadas a mim, a Rádio dos Campeões, e amiga que é amiga, diz assim, então, ora bem, eu tenho amigas, e efetivamente, são muito grandes amigas. Agora estão a querer saber. Mas eu estou em que lugar? Vocês são minhas amigas.

0: Olá, amiga. Tá tudo tranquilo? Nós tá junto? Nós tá junto? Ah, sério? Nós tá junto. Amiga que é amiga, amiga.
1: O Pumbim Patera Branco.
0: Tá ligado, está a ganhar.

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Você aqui, ao ligar, já está a ganhar. 13 horas 28 minutos 39 segundos para terça-feira. 28 graus, marca-se um Inaman, Instituto Nacional de Meteorologia.

Está ligado, está ligado. Um grande abraço para as amigas todas. Olha, beijinho, beijinho. Nosso coração, ora bem, ora, nem mais.

0: 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O relógio está a dizer que são 13 horas 30 minutos. No seu tempo de data, aquele relógio que marca o dia e a data. É terça-feira, é 4, é de agosto, 20, 26. Há 15, no flight deck número 6, você é um campeão. A sério, você é um campeão. Eu estou a fazer o som do seu carro. Você está a viajar? A sério, você está a viajar? Mas está tranquilo? Confirma? Confirma? Transportadora, onde você está? A sério?
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0: Você é um campeão. A sério, você é um campeão. Aqui nesta rádio você liga e ganha. A sério, você aqui ao ligar já está a ganhar. Exatamente. Hoje está para 28 graus. Marca-se o INAMEN, Instituto Nacional de Meteorologia. 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Exato. Vai lá.

0: Água da Namacha.
1: Ora bem, eu também acho. Está para 28. Olha o Hermínio. Hermínio também bebe água da Namacha. Ele está ligado à Rádio dos Campeões, está mesmo ao lado. Exatamente, são nessa altura 13 horas 33 minutos 12 segundos. 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Há 15:33:37. Boa tarde. Obrigado pelo carinho. Bom apetite. E se for o caso, bom descanso.

0: 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Eu estou a transmitir em Maputo, Moçambique, no Flight Deck número 6, Geoperíodo número 2. Canal Desportivo de Rádio Pico Antena para a Ponte Douro, Xajai, Quelimane, Chimoio, Talixinga, Pemba, Bilen, Maputo, cidade e província de Nampula, Inhambane, Bara, Moucuba. Esta rádio em curta distância entre o Índico e o Atlântico. E o tempo está bom para Maputo, para 28 graus. Quem fala comigo é o Anselmo Zandabella. Ele está no Observatório Campos Rodrigues, na Rua da Mucumbura. Anselmo Zandabella, fala comigo. Anda aqui para a previsão do estado do tempo. Fala aí.
1: Previsão do estado do tempo para hoje, terça-feira, dia 4 de agosto de 2026. O Instituto Nacional de Meteorologia indica para as províncias de Niassa, Cabo Delgado e Nampula, céu pouco nublado a limpo, ocorrência de neblinas ou nevoeiros matinais locais, a circulação do vento será de sueste a nordeste fraco a moderado, soprando por vezes corajadas ao longo da faixa costeira. Para as províncias de Tete, Zambeze, Manica e Sofala, espera-se céu pouco nublado, passando a limpo, ocorrência de neblinas ou nevoeiros locais. O vento será de sueste a nordeste fraco a moderado. E para as províncias de Inhambane, Gaza e Maputo, espera-se céu limpo, sendo nublado ao longo da zona costeira da província de Inhambane, onde se espera a ocorrência de chuviscos ou chuvas locais. Ocorrência de neblinas e nevoeiros matinais locais. A circulação do vento será de nordeste a leste fraco a moderado, soprando por vezes corajadas ao longo da faixa costeira. Temperaturas máximas previstas em graus Celsius. Tete espera-se a temperatura máxima de 31 graus, segue Beira com 30, Inhambane 29, Maputo, Nampula e Pemba 28, Vilanculos e Chimoio 26, Xaixai e Quelimane 25, por fim Lixinga com 23 graus Celsius.
0: Estamos conversados com relação à previsão do estado de tempo a partir do Observatório Campo Rodrigues, na Rua de Mucumbura, aqui na cidade de Maputo. Quem falou foi o Anselmo Zandabella. Você está ligado a uma estação de rádio que não é a melhor, mas é diferente. Eu estou a transmitir a partir do Flight Deck número 6, já o período número 2 é para 4, é de agosto, para 28 graus. São 13, 39 minutos, 54 segundos. Você é um campeão. A sério, pelo carinho da audiência, muito obrigado.
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Radio är så. Ora bem, ora nem mais. Ora bem. Há 15931 FM. 13 horas 43 minutos 29 segundos.

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1: Tá certo, tá certo, tá certo, como tá certo a hora. São, nesta altura, 13 horas 44 minutos 17 segundos. 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Exatamente aqui nesta rádio, também eu torno alegre e bem disposta à voltinha dos tristes. Eu sei que vocês já sofreram muito. Sério, eu sei, sei, sei perfeitamente. E a partir do momento que alguém disse, ligue lá, o 93.1 FM. É uma rádio que não é melhor, mas é uma rádio que é diferente. Então, a partir deste momento, você vai dizer adeus, solidão. Exatamente, que você está na boa companhia. Está na boa companhia, exatamente. Pois é, claro. E não leve já mal. Já mal está consigo até às 15. Então diga adeus, solidão, porque eu sei. Você já chorou e já sofreu muito.

Aqui nesta rádio tornamos alegremente exposta a voltinha dos tristes. E qualquer coisa que aconteceu mal, por favor, perdoa-me, né? A sério. Mas de qualquer que seja o jeito, há este reconhecimento, né? Por favor, perdoa-me. Please forgive me. A sério. Você está ligado? Still feels like a first night together. Há 15. 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

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Você liga, ganha e perdoa-me, pois é claro. 13 horas 52, 39 segundos.

Tá ligado? Você tá ligado? Você tá ganhando? O relógio tá a dizer que são, nessa altura, 13 horas 54 segundos e 5 segundos. É exatamente assim. 13:54:10. Confirma a ser o seu tempo de data. O seu tempo de data é aquele relógio que marca o dia e a data. Hoje é 4, é do agosto 2026. Você está ligado? Eu estou a transmitir aí Maputo no flight deck número 6, é o período número 2. O 4 de agosto de um ano de 1976, eu estava a chegar na Ampula. Exatamente, era aniversário da minha irmã e eu fiquei muito triste. Não podia participar no aniversário dela. Eu embarcava para os quadros da Rádio Moçambique, em Nampula. Eu fui recebido pelo Saído Omar, pelo Santos Pedro e também pelo Miguel. Miguel vinha da Força Aérea. Ele, quando soube que eu era, quem eu era, ele disse, eu estive com o teu irmão na base OTA, na Força Aérea, em Portugal. Está tudo bem, mas então e agora... E agora eu vou para onde? Eu não, já criamos condições aí e tal, vamos lá para Nampula, exatamente para a cidade, e eu estava perdido, nunca tinha saído de casa, a sério. E então fiquei assim a falar sozinho, né? E depois a pensar na minha irmã, olha, a minha irmã hoje completa mais uma risonha primavera. Dona Jenny, olá, já tentei ligar para ti de manhã, nada. Devia estar a mudar as fraldas. Mas a minha irmã é a minha mãe, hoje é a minha mãe, exatamente. Ela completa mais uma risonha primavera, eu não me esqueço de 4 de agosto. Não me esqueço de 4 de agosto. Exatamente, e também não me esqueço que tem noticiário às 14. Nesta altura, 13:55 minutos. Rebelde de mim. Quem canta assim é o Jimmy Cliff. Cati Bay está ligado ao Rádio dos Campeões. Ele sente e sabe qual é a situação de o rebelde em mim. Cati Bay! Honor Rameia. 13:56, já faltarem 4 minutos para a hora 14. Jimmy Cliff. The rebel in me. Um grande abraço para a turma do Sir Motorsport. E para os Kia Pride.

Jimmy Cliff, Rebelde in Me. 4 minutos para as 14. 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

931 FM, um minuto para as 14. Bloco de notícias às 14 com a assinatura de Castro António Jorge.

0: Jimmy Cliff, rebelde em mim. 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Olha o tic-tac no seu relógio. Tem bola que rola hoje. Exatamente, tem bola que rola. É o xingal de Tete Ferroviário de Nampula. Castro Jorge confirma esta notícia. Viva, boa tarde, são nesta altura 14 horas. Cajô, anda aqui, viva. Boa tarde, fala comigo.
1: Boa tarde, Ferroviário de Nampula e xingal de Tete defrontam-se dentro de 45 minutos no acerto de calendário da 11ª jornada do Moçambola 2026. O palco está já montado no estádio 25 de junho em Nampula. Os dois treinadores, Nelson Tatanha, boa tarde, mostram respeito um para com o outro e prometem uma luta acesa pelos três pontos.
2: É uma partida que vai ser encarada com responsabilidade e respeito, mas sem medo por ambas equipas, segundo os treinadores das duas equipas que confirmaram ao RM Desporto a disponibilidade em 100% dos atletas de seus plantéis principais. Moussaji Ramdala, ou simplesmente Mão, pensa em ganhar para aproximar cada vez mais as equipas de pódio.
3: E o pensamento é mesmo ganhar, porque a situação da nossa tabela classificativa está muito reguida. Portanto, ganhando esse jogo dá mais um impulso à equipe.
2: O treinador do Xingale de Tete, Arthur Macassar, conhecido por Turito nos meandros futebolísticos, homem que vem de uma vitória moralizadora contra as locomotivas da Maiaia, disse que o triunfo acelerou os índices de confiança para uma produção de bom espetáculo na terra dos Axinene.
4: Vamos ter que chegar lá, empenhar-nos, trabalhar arduamente, procurar fazer aquilo que nos compete, que é jogar e procurar anular todas as situações fortes do Ferroviário de Nampula. A gente perdeu os jogos, mas os rapazes estão sempre lá presentes no jogo.
2: Mr. Turito, treinador do Xingale de Tete, confiante na sua rapaziada no jogo desta terça-feira, pontuável para a jornada 11 do Campeonato Nacional de Futebol da 1ª Divisão, vulgo Moçambola, edição 2026.
1: O jogo começa às 14 horas e 45 minutos. A cidade de Maputo acolhe de hoje até a próxima sexta-feira a primeira etapa da Rede Lusófona de Mentoria Paralímpica. O projeto a desenvolver em Maputo baseia-se num conceito de partilha, experiência e também conhecimento e vai além da formação presencial. A segunda etapa será realizada através de ações à distância e uma mentoria que prevê um acompanhamento até os Jogos Paralímpicos Los Angeles 2028. A equipa sénior masculina do Clube de Esportes da Costa do Sol pode conquistar amanhã o Campeonato de Basquetebol da cidade de Maputo em caso de vitória no terceiro jogo do play-off. Ontem, os canarinhos voltaram a vencer o Machacana por 81-70 e levam assim uma vantagem de 2-0 neste confronto que é jogado a melhor de 5 partidas. Já no setor feminino, a equipa de Costa do Sol venceu o Ferroviário por 62-58 e igualou a eliminatória, o que vai forçar no mínimo a realização de um quarto jogo. Os jogos número 3 terão lugar amanhã. Em femininos, às 18 horas jogam Costa do Sol Ferroviário e às 19h45, em masculinos, Machacana defronta o Costa do Sol. Os representantes moçambicanos das competições africanas de clubes conhecem depois de amanhã os seus adversários nas fases preliminares de acesso à fase de grupos. A União Desportiva do Songo procura a presença na milionária competição da Liga dos Campeões, enquanto a ABB vai jogar a Taça da Confederação. Pela presença nesta prova, os dois emblemas encaixam $100 mil e, caso cheguem à fase de grupos, o valor passa para $700 mil para a União Desportiva do Songo e $400 mil para a Associação Black Bulls. O Estádio Nacional do Zimpeto será inspecionado nos próximos dias por uma equipa multissetorial da Confederação Africana de Futebol para aferir as condições em que o mesmo se encontra. Depois de sucessivas aprovações provisórias, o Fundo de Promoção Desportiva, entidade gestora da infraestrutura, espera obter agora uma aprovação definitiva do recinto. No plano internacional, encerra hoje a fase regular do Grupo B da Copa Africana de Nações em Futebol Feminino, com jogos Burkina Faso, África do Sul e Tanzânia, Costa Marfim, para a terceira jornada. Para passar à fase seguinte, a Costa Marfim precisa apenas de empatar, resultado que também será suficiente para a Tanzânia, em caso de vitória da África do Sul no encontro diante da Burkina Faso. Ontem, Marrocos e Argélia garantiram um lugar nos quartos de final, depois da vitória das argelinas sobre o Quênia por 2-0 e empate sem golos entre Senegal e Marrocos. A Federação Inglesa de Futebol vai retirar o seu apoio à recandidatura de Gianni Infantino à presidência da FIFA, uma decisão que surge na sequência da controvérsia gerada pelo seu plano de venda do Mundial de Clubes e de Seleções Nacionais. A entidade, que inicialmente tinha manifestado seu apoio a Infantino através de uma carta enviada em final de junho, irá agora formalizar a anulação desse mesmo apoio. A Federação de Futebol do País de Gales também anunciou a retirada do seu apoio ao atual presidente da FIFA. Até o momento, nenhuma federação membro da CAF, a Confederação Africana de Futebol, se pronunciou relativamente ao caso. O ex-selecionador nacional de futebol de Cabo Verde, Bubista, é agora o treinador principal do RS Berkane, ligação até 2028. Bobista, nome pelo qual é conhecido Pedro Leitão Brito, foi anunciado como novo treinador do RS Berkane de Marrocos depois da campanha histórica de Cabo Verde no Mundial 2026. O treinador, que estava no comando dos Tubarões Azuis desde 2020, assinou um contrato válido até 2028. Aos 56 anos, Bobista põe um fim a um ciclo de mais de 6 anos como selecionador dos Tubarões Azuis. Durante esse período, o técnico alcançou feitos históricos, nomeadamente a primeira qualificação de sempre de Cabo Verde para um campeonato mundial. E assim vai o desporto nacional e internacional a esta hora. Boa tarde.
0: Boa tarde, boa tarde, boa tarde. Castro António Jorge, Cajó. Ele assinou o bloco de notícias, serviço redatorial do canal desportivo de rádio. Nesta altura, 14 horas 5 minutos, 22 segundos. 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A informação mora aqui, sabe porquê? Porque informar é divulgar, e divulgar é levar a conhecer aquilo que os outros ignoram. É uma rádio que é sua, uma rádio que já trouxe toda a informação disponível para este dia de 4, é de agosto 2026. Há 15, você está ligado, você é um campeão. A sério, mas você liga uma rádio que não é a melhor, mas é uma rádio que é diferente. A diferença desta rádio, que já trouxe aqui a informação desportiva, a informação também sobre o tempo, a informação desportiva assinada pelo Castro António Jorge, ele que assinou agora às 14 horas, no bloco das 14, exatamente, mas eu tive também o Anselmo Zandamela para o serviço meteorológico, Maputo para 28 graus, exatamente, você tive a acompanhar também o magazine desportivo, você está ligado, você é um campeão. Sério, você é um campeão. Sabe porquê? Porque você está aqui comigo. Você sabe porquê que está aqui neste período número 2? Porque aqui... Aqui é cá. Aqui é cá. Aqui é cá. Aqui também recordamos grandes memórias, grandes e valentes memórias, como é o caso de Tchumen 2. E Tchumen 2 lembra-se com muita saudade. Com muita saudade. Salim Mohamed. Ora bem, gente, está o contentor amarelo. Do lado direito. É Tchumen 2, 14 horas 7 minutos. Esta voz é sentida e recordada com saudade. Salim Mohamed. Ele que comia limão com casca dele.

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A15 Flight Deck número 6, já o período número 2 é para 4. Samuruera Fandam, recordando com saudade Salim Mohamed. 14, 11, 22 segundos. 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

Então você também coma limão com a casca dele, né? Coma limão com a casca dele. Olha, a propósito do limão, há muito limão, né? Há muita gente que tem limão. Exatamente. Há muita gente com apito, sem apito, mas tem limão. Sabe porquê? Aqui também nós temos limão. Exatamente, porque aqui... Rádio dos Campeões. Há 15. 14 horas, 13 minutos, 45 segundos. Você é um campeão aqui, acá. E lembrando sempre com saudade, Manute. Ora bem, porque aqui há simpatia, há amizade e também há informação.

Janinha Madeira e Helder Enkeliman. Estão ligados ao canal esportivo de rádio. Olá, viva! Enkeliman pica nos 88.2 FM. São 14 horas, 14 minutos. Aqui, acá, Dimio Antolinho.

14, 15. 52. Flight deck número 6, geoparido número 2 para 4, para 28 graus. É de agosto 2026. Há 15 no flight deck número 6. Boa tarde, boa tarde. Aqui e cá. Aqui há simpatia, amizade e informação. Coordenamos através do éter.

Sentindo o quê? Tá sentindo o quê? Fala comigo, fala comigo. Hoje é para terça-feira. Eu já piquei para a cidade da Matola, Stélio Manissa. Quem falou comigo até às 11. Já tive aqui um magazine desportivo a partir da cidade de Inhambane. Castro Jorge para o bloco de notícias das 14 horas, já passam 16 minutos.

Garrido Garim. Garrido Garim está a preparar aí um movimento, que é uma coisa, atenção à chamada. É para dia 8. Mabunda sabe disso, Mabunda sabe disso. Mabunda vai falar comigo também um dia desses. Isto tudo a ver com os aniversários do canal desportivo da rádio, pois é, claro. Isto vai acontecer em Inhambane. Em Inhambane também vão dizer que aqui e acá. Em Inhambane está a picar nos 98.1 FM, 14, 17, 46.

0: aqui e acá. Aqui lembramos sempre, gente antiga, com bom gosto, pois é claro, uma rádio que não é a melhor, mas é uma rádio que é diferente. Aqui, acá. Exatamente, eu quando digo que esta rádio não é a melhor, mas é uma rádio que é diferente. Olha a diferença desta rádio tem a ver efetivamente com muitas outras coisas que nós misturamos em manga de camisa. Sério, quando se faz de rádio e manga de camisa, olha o Mac. Sério, meu amigo Mac, Desiderio Mac está ligado, ele sabe que o balanço mora aqui. Não é assim? Ou Desiderio Mac, tu sabes que o balanço está aqui. A sério.
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0: É muita gente que diz assim, porquê que você é A15? A15, porque eu sou A15, eu estou a fazer um período das 10 às 15. Meu nome é António Jamal. Eu não sou João António. Porque o João António, eu por acaso até conheço o João António. Sabe quem é o João António? O João António está aqui e cantado assim. Eu não sei se você percebeu que o João António... João António é assim. João António, então o João António com o António Jamal tem a ver com a familiaridade, do gosto. E quando a gente tem bom gosto, com certeza absoluta, fica assim, João António. A sério? João António, e o ritmo também está em cima. Ora bem, ora nem mais. Vai lá, vai lá, vai, vai, vai. Vai lá, vai lá.

Maradona, Joana, Maurício, Ali. Está ligado. Vai lá, vai lá. 14, 20. 26 segundos.

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Está a ganhar. A 15, 14, 20. 49. Vai lá. Está a ganhar. Na rádio que não é melhor, mas é diferente.

0: Tá ligado? Você tá ligado? Você é um campeão. A sério, você é um campeão. Aqui nesta rádio, você liga e ganha. Porque você é um campeão. A sério, você é um campeão. Já estive aqui com o Anselmo Zandamela. Anselmo Zandamela no Observatório Carlos Rodrigues de Racu, com a previsão de estar tempo para putar para bom tempo para 28 graus. Exatamente. E você está bem disposto? A sério, você está tranquilo? Você está feliz por ter nascido? A sério, certeza absoluta. E então, assim sendo, você lembra-se de Mfaranhane? Um faranhano arrancava e eu sei que o meu amigo... Olha o Chissano, grande treinador de futebol. Ele andou na escola Dona Leonora.
1: Estamos fumando, moçada.
0: E para todos, quando estiveram na escola Dona Leonor, hoje Eduardo Mondlane, 14:23 minutos com Faranhane.

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1: João Chissano está ligado ao canal esportivo da rádio. João Chissano andou na escola do Leonor. Hoje, Eduardo Mondlane. 14 horas 25 minutos. João Chissano, grande treinador de futebol, um homem com grande personalidade. Eu estou a ouvir o canal esportivo da rádio. Um grande abraço e grande terça-feira.

Esta Rádio Ligacia é uma rádio que comunica também para a Ponta Douro, Xaxai, Climane, Chimoio, Tetalixinga, Pemba, Bilen, Maputo, Cidade e Província, Nampula, Inhambá, Nambara, Cuba. Esta rádio encurta a distância entre o Índico e o Atlântico. Os mais velhos estão ligados. Exatamente. Eu falei aqui do João Chissano. Mas também Joaquim Alberto Chissano está ligado ao canal desportivo da rádio. E aqueles todos mais velhos, os mulumuzanas estão ligados à Rádio dos Campeões, 93 UFM. E pelo carinho, muito obrigado. Obrigado. Mulumuzana. Xandinho Langa. Também recordado com saudade. Ora bem, ora nem mais.

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Esta rádio não é a melhor, é para as musanas também. Ora, nem mais. Aqui não tem idade. Você liga, está a ganhar. Há 15.

0: rádio, esta rádio não é a melhor. Esta rádio também pensa nos mais velhos, mais novos, exatamente. Olha, o mais novo está aí na Bula. Está na cabine, o número 3, no andar número 6 do prédio João Ferreira dos Santos. Nelson Tatanha, anda aqui e fala comigo. São 14 horas e 30 minutos. Vai lá, vai, vai lá.
1: Viva, António Jamal, muito boa tarde para si. Boa tarde para o estimado ouvinte do canal Esportivo da Rádio Moçambique. Esta rádio em que, ao ligar, já o caro ouvinte está a ganhar.
0: Exatamente assim, liga, ganha. Exatamente, tu vais trazer aqui tudo aquilo que se ganha sempre a partir desta cabine, número 3, no andar número 6, do prédio João Ferreira dos Santos. Nampula está a picar nos 88.3 FM. São 14 horas e 30 minutos. Nelson Tatanha, fala comigo.
1: É verdade. Então, nós estamos aqui para trazer as emoções do jogo da conclusão da 11ª jornada entre as formações do Ferroviário de Nampula e Xingale de Tete. As duas equipas já estiveram lá a fazer os seus habituais exercícios de aquecimento nesta tarde meio quente, porque o céu está pouco nublado, embora com alguma frescura adentro. Depois dos exercícios de aquecimento que também contemplaram ali no centro deste campo do relevado bem tratado do Santuário 25 de Junho, estarem os árbitros indicados para ajuizar esta partida. Me refiro aqui de Amamo Fernando, que é o árbitro principal. O primeiro assistente chama-se Fernando Owana. A segunda assistente é Ancha Awase, ao passo que quarto árbitro Paulo Afito. Como assessor dos árbitros está a senhora Fernanda Mendes, e ao passo que delegado da Liga Moçambicana de Futebol é o Leong Alfredo. Este último viajou da Vila Municipal de Munape para exercer essas atividades da Liga, ou seja, de delegado da Liga Moçambicana de Futebol. O Ferroviário de Nampula alinha com Acácio na baliza e depois Agenó, Deco, Mabote, Alex, Nazir, Turra, Xelito, Sumbana, Rafiki, Estevão. É um 11 que é mesmo do Moçambola, contrariamente à linha que foi dada pelo Mr. Nasir Armando no jogo da Taça de Moçambique, naquela primeira mão dos quartos de final desta competição, a segunda maior do nosso país. E no banco de suplentes estão Caldino, Salas, Zinho, Steissa, Simon, Mesa, Chavito, Luizinho e Cinquentinha. Xingale de Tete, treinado por Arthur Macassar, este que já passou pelo Ferroviário de Nampula como jogador e como também treinador. Temos Ananias na baliza e depois Osvaldo, Filton, Aline, Sheilo, Michel, Banda, Issa, Diacama, Nuno e Xamboco. No banco de suplentes estão Alberto, Inocêncio, Arcélio, Demário, Chirassi, Augusto, Joel, Chiron e Viano. Nos comentários, esta tarde o RM Desporto tem Euditério Matimbi. Euditério, muito boa tarde. Já estamos conectados à Rádio dos Campeões. Que perspectivas deste jogo entre as formações do Ferroviário de Nampula e Xingale de Tete?
2: Boa tarde, Nelson. Boa tarde, ouvintes do RM Desporto e da Rádio Moçambique de forma geral. Estamos com uma tarde propensa para uma partida como esta. Não está a fazer muito sol, como Nelson já avançou, mas nós esperamos um grande jogo com duas equipas, é verdade, que já se conhecem, com um treinador também que já conhece o Ferroviário, duas velhas raposas do nosso Moçambola, mas esperamos acima de tudo um grande jogo e acreditamos que o Ferroviário de Nampula tem a obrigação de entrar e procurar mandar no jogo. Está a jogar em casa e quem joga em casa tem a obrigação de ganhar o jogo.
1: Tendo em vista que estamos em plena terça-feira, o público acolheu, é verdade, a este campo em número considerável. É verdade, sim, senhora, a bancada Sol está praticamente vazia, mas a central ficando cada vez mais lotada, inclusive as asas, tanto à esquerda como a asa direita, para ver este jogo que vai definir a posição das duas equipas. Sabemos muito bem que Xingale de Tete está a vir de uma vitória encorajadora na Cala, diante do Ferroviário local por 1-0, naquela que foi a primeira vitória desta turma do Xingale de Tete, treinada por Mr. Macassar. O Ferroviário de Nampula está a vir de dois empates, um deles no Moçambola e outro na Taça de Moçambique, como fizemos a referência. Então, são estes dados que nos ofereciam trazer, porque o jogo previsto para arrancar quando forem 14 horas e 45 minutos, daqui a essencialmente 10 minutos vai arrancar esta partida entre duas formações. É verdade, senhora, que muito bem se conhecem, disputaram entre si 6 vezes oficialmente no Moçambola, uma vitória apenas de Xingal de Tete, 2 empates e restantes jogos foram dados por vitória pela formação do Ferroviário de Nampula. Então, António Jamal, são estes dados que queríamos avançar neste exato momento.
0: Exatamente, neste exato momento, vamos lá descrever, Nelson Tatanha, vamos lá descrever como está o ambiente. Hoje é uma terça-feira, são 14 horas e 35 minutos. Como é que está o ambiente aí neste santuário?
1: Há pouco tempo, ou seja, há momentos estavam a decorrer os ensaios das batucadas, das vuvuzelas, inclusive ali a buzina, a chinene, foram feitos os ensaios, está tudo bem. Acredito que depois de verem entrar os atletas, esta...
0: Mas tem gente aí?
1: Tem muita gente. Principalmente da bancada central. Tem muita gente e, conforme dizia a prior, as asas também estão preenchidas, tanto a asa esquerda como também a asa direita, mas do lado da bancada central. A bancada central praticamente lotada, apenas a zona VIP, esta é que ainda vão cada vez mais entrando aquela gente que pagou 200 meticais o seu bilhete de ingresso, mas o lado dos 100 meticais praticamente está lotado, não obstante que, conforme disse, a bancada Sol ainda continua vazia, esperando aí os que aguardam às 15h30, ou mesmo, porque não, gazetar um pouco, sair 15 horas do serviço para vir assistir esta grande partida.
0: Tu é que estás a agitar, Nelson, tu é que estás a agitar.
1: Acredito que vão tentar justificar aí as suas chefias para estarem a ver este regresso, mas a treinar uma outra equipa do Mr. Arthur Macassar aqui no estádio 25 de junho e no Santuário 25 de Junho, que está localizado no bairro de Carrupeia, zona da Cavalaria, ao longo da Rua da Unidade, nesta terra da Mutiana Orera.
0: Eu sei, eu estou a lembrar-me deste santuário, tu consideras que és o santuário, e há de facto muita apetência de sair a bola, né? E acho que tu também estás a agitar aqui todo mundo a sair, são nessa altura 14 horas 37 minutos. Tu estás em via aberta, o Nelson Tatanha, então eu quero te dizer que a apetência de sair a bola é esta potência de sair a bola.

em bola que rola e não pula. É o santuário, diz assim. Nosso amigo, está ligado o canal esportivo de rádio Nelson Tatanha. Está no santuário. 14:39, 57, está em via aberta. Poderá entrar a qualquer momento, mas essa apetência de ser a bola. E há muita gente que já está no estádio, 25 de junho, em Nampula. 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

Estão a faltar 20 minutos para a hora 15. Estão a faltar 20 minutos para a hora 15 e a arbitragem já. O nosso amigo Nelson Tatanha já disse qual é a equipa. Aliás, as equipas já estão, as três equipas já estão com certeza.

tá tudo organizado, Nelson. Nelson Tantanha, tá tudo. Nós tá junto, Nelson Tantanha. Os batuques já estão, eu já estou a sentir os batuques. Isto vai ser uma festa aí da bola. Nelson Tantanha. 14:41. Eu já sinto a festa aí para a terça-feira. É de agosto 20 a 26 para 28 graus, Maputo, marca assim. Nelson Tantanha, tu estás aí, estás longe, estás à procura da água ou do amendoim? Eu não aconselhava comer esse amendoim enterrado, né? Isto engata a garganta. Vamos lá, e quem está perto do Nelson Tantanha para poder entrar? São, nesta altura, 14:42. Está em via aberta, eu tenho o sinal de Nampula no santuário de 25 de junho. E é preciso para ir a bola. O Xandinho também está em cima. Alexandre Langa está aqui a dizer que há a potência de ir a bola. Ir ao futebol. Nelson Tantanha, repórter RM Desporto, 14:42, ele está em via.

0: bola
1: e esta a potência de ser a bola.
0: João,
1: esta a potência de ser a bola. Olha, os batucos estão aí no estádio 25. No estádio 25, eu já sinto, eu já estou a sentir aqui o ambiente. São 14:43 minutos. Nelson Tatanha está longe. Nelson Tatanha, tu estás aí a criar ambiente, exatamente para poder chamar e também fazer os 90 minutos e something daquilo que vai ser este rolar da bola. E nesta altura, 14:43 minutos. Nelson, tu estás aí em cima? Não, nem por isso. De qualquer das maneiras, a potência de ser a bola é a potência de ser a bola. Exatamente, eu gostava, sinceramente, que o Nelson fosse descrevendo em cima do lance. Mas o Nelson não está quieto. 14:43 minutos.

Eu tinha uma ambienta no estádio 25, na cidade de Nampula. Nelson Tatanha a faltar em 15 minutos para a hora 15. E a potência de sair a bola, e a bola que vai rolar. Esta rádio é sua, é uma rádio que não é melhor, mas é uma rádio que é diferente. Fazemos em manga de camisa, pois é claro. A 15, Light Deck número 6 para 4, é de agosto, 26, vai faltar em 15 minutos para a hora de fecho. Já tive a primeira entrada com o Nelson Tatanha a partir do Santuário, eu considero assim, 25 de junho. Exatamente, é a bola que vai rolar. Qualquer momento, já tive aqui a informação, já tive também o ambiente. E há muita gente já a fazer só este estádio para ver a bola rolar. É a apetência de ser a bola.

0: Mr. Soul.
1: Exatamente, na primeira entrada, Nelson Tatanha a descrever que está um ambiente bonito, bom tempo, é verdade, Nelson Tatanha. Nelson, descreve aí o resto e também aproveito o momento para me despedir, porque efetivamente quem vai ficar aqui contigo na comunicação, através do éter, vai ser o nosso amigo, o Carlos Matus. Nessa altura, 14:46 minutos. Nelson, fala comigo. Eu já sinto o batuque está aí.
2: Estou. Sim, as batucadas é possível ouvir aqui.
1: Pois é, claro, eu também ouço.
2: Já havíamos feito essa
1: apresentação,
2: é verdade, ensaiaram e agora estão em cena e o jogo está em 2 minutos. Primeira parte, 0-0. Quero aproveitar também para desejar a si um bom descanso, bom regresso à casa. Nossos cumprimentos, é verdade, nosso campeão.
1: Ora bem, ora, está tudo tranquilo, nós está junto. Olha, espero sinceramente que seja uma grande e boa transmissão aí no 25. Tu consideras o Santuário porquê?
2: Houve um tempo, aliás, até porque este nome tem créditos ao Castro Jorge, como dizes, a Castro António Jorge. Houve um tempo em que não se passava.
1: Ninguém passava aí.
2: Equipa. Ninguém passava aqui.
1: Ora, é verdade. E ficou o Santuário.
2: Isso foi apelidado ao Santuário 25 de Junho.
1: Ora bem, então vai lá. Ainda que seja o Santuário, o que é que tu perspectivas que seja esta partida? Como é que tu perspectivas?
2: Bonita.
1: Como é que tu achas que vai ser?
2: Nampula
1: ganha sempre.
2: Na antevisão, conforme dizia na antevisão, técnico do Xingal de Tete, vai ser um jogo a ser encarado com responsabilidade, mas sem medo, ao passo que o Ferroviário de Nampula quer ganhar, porque afinal é a única equipa que tem menos jogos realizados em relação a todas as equipas. Está na posição 6, com 14 pontos, os mesmos pontos da formação do Ferroviário de Lixinga, quinto classificado, e também Liga Desportiva de Sofala, que é o sétimo classificado. Então é um campeonato muito apertado, que é difícil até agora adivinhar quem será campeão.
1: Eu
2: mas
1: imagino.
2: Qualquer das equipas pode vencer.
1: Mas do teu lado, o teu lado está aí para Nampula, né? Do teu lado.
2: Viva?
1: Do teu lado estás a pensar no Ferroviário de Nampula.
2: Bom, o Ferroviário de Nampula está melhor nos últimos jogos.
1: Eu estava a perguntar do teu lado, não podes dizer nada, senão a tendência fica aí conotada.
2: Não, é pela forma como a equipa está a jogar nos últimos dias, acredito que um resultado positivo pode aparecer.
1: Para Nampula.
2: Para Nampula.
1: Ora bem, ora. Hoje é dia 4, é de agosto, eu chegava no ano de 1976 em Nampula. Exatamente, fui muito bem recebido em Nampula. E então, para todos nampulenses, um grande abraço, que vença, ou melhor, e com o relato fiel, e vai ser efetivamente este relato fiel contigo. Tu estás com quem?
2: Aqui com o Ditério Matimbi, o nosso comentarista residente para os assuntos desportivos aqui na Rádio Moçambique.
1: Eu já ouvi ele falar, e quando fala, diz. Porque há muita gente que fala e não diz nada.
2: É.
1: Ora bem, olha, eu quero vos desejar uma boa tarde. Uma tarde de alegria, uns 90 minutos e something, com o teu relato. Eu volto a saber o resultado amanhã. Aqui, nesta esquina sonora, eu fiz, faltam 10 minutos para a hora do fecho. Eu começo a arrumar as minhas embambas para iniciar a minha descida em aproximação. E com o desejo sincero que você tenha e seja um grande campeão da rádio, que não é melhor, mas que sinta esta potência de ser a bola. Nelson Tatanha, um grande abraço, bom trabalho.
2: Muito obrigado e nós aqui seguimos e daqui a pouco, como disseste, vem Carlos Matusse. Desejar também boas-vindas a Matusse. Na altura aqui, Ferroviário de Nampula vai sair da sua zona defensiva. Está o Acácio a dar passe curto para o seu capitão. No caso concreto é o Agenor. Agenor fintou um jogador. No caso é o capitão da formação de Xingal de Tete. Deixa o ali próximo para o seu companheiro Deco. Deco atrasa para Alex. E depois passa ali por um jogador e a bola persa para além da linha lateral. Junto ao banco do quarto árbitro. Continua este jogo empatado sem abertura de contagem. São primeiros momentos, é verdade. São 5 minutos transcorridos desta etapa inicial. 0 para a formação do Ferroviário de Nampula, 0 para a turma de Xingal de Tete. Pontapé de baliza, é Xingal de Tete que está a pressionar estes primeiros minutos. Depois vou daqui a pouco acompanhar qual é o ponto de vista dos primeiros 5 minutos aqui ao nosso comentarista. Esta residente, prefiro aqui do Auditório Pimbe, mas deixa seguir com esta desta jogada de ataque da equipa do Frade Nampula. Está Laturas, deixa um pouco mais atrasado para o seu companheiro Teco. Teco atrasa um pouco mais para o Acácio. Acácio dominou com a parte interna do seu pé esquerdo. Está lá calmamente a bola colocada em cima da linha limite da pequena área. Aí afasta um pouco lá para frente. Chutou com intenção para o metro contrário para Castorácica do seu companheiro. É o 25. No caso, é o jogador Estevão Novella. Deixa um pouco mais atrasado para o seu companheiro que tira tudo para o contrário defensivo. É o Xingalted agora a tentar responder. Não responde não. Agora sim, passa ali para o jogador 10 das costas, o capitão da formação do Xingale, Nuno, e sofre falta. A pontapé livre, a professora formação do Xingale de Tata. Caído Nuno, mas a bola vai rolando. É o capitão 9 agora que recebeu o passe do seu companheiro, no caso concreto, o Leão Osvaldo, deixou para o Banda. Banda muda de flanco para o lado esquerdo, vai correr, correr, correr, mas a bola foi mais lesta e ultrapassou a linha de fundo. A pontapé, por isso mesmo, de baliza para a formação do Ferroviário de Nampula. É a conclusão da 11ª jornada do Campeonato Nacional de Futebol da 1ª Divisão, vulgarmente designada Moçambola, e na sua edição 2026. Lá vai seguir é a formação Ferroviária de Nampula, é o Tura, este foi o seu companheiro, depois apareceu o mais leste, o jogador Banda, da equipa de Xingal de Tedar, entrará tudo para além da linha lateral, já foi executado o arremesso, senhora, foi carregado o jogador da equipa de Ferroviária de Nampula, caiu o árbitro, viu, assinalou, é o senhor Amamo Ferdinando Fernando, sim senhora, é ali no meio do meio treino defendido pela formação de Xingal de Tedar, um pouco descaído à esquerda. Vai ser o Estevão Novello, encarregado de execução, porque consigo vê-lo ali com o esférico. Repara a posição dos seus companheiros, repara a posição também dos adversários, como do guarda-redes Ananias, da equipa de Xingal de Tete. 7 minutos transcorridos desta etapa inicial, continua 0-0 no marcador. As equipas técnicas continuam agitadas no seu banco técnico. Partiu, vai chutar a bola no ar, cabeceamento é do capitão número 30, depois recarga, tira ali para o corta defensiva. Insistência da equipa do Frade Nampula, vai rebatar, agarra Ananias. Com algumas dificuldades ali de Ossi Ananias para o lado esquerdo, onde mesmo podia entrar na gaveta esta bola que foi chutada com categoria por Sumbana. Camisola número 27 nas costas, depois da bola batida para o metro contrário. Vai lá a equipa do Xingal a jogar um pouco atrasado. E para o jogador Michel. Michel joga um pouco mais atrasado para o seu companheiro Filton. Filton de novo para o Michel. Vão trocando a bola no centro defensivo de boas pensões. Chutar de forma diagonal para o centro defensivo do contrário para o cabeçamento do seu companheiro. Está lá 14, está sozinho, foi empurrado, caiu. Arte diz que. Diz que não houve nada. Recupera a equipa do Frade Nampula a bater tudo de forma diagonal para onde se encontra Xelito. O capitão 17 nas costas. A bola vai se perder. Perdeu, sim, senhora. Para o arremesso para a equipa do Ferroviário Nampula. Já foi executado este arremesso para o jogador 5 da equipa do Ferroviário Nampula. Foi empurrado, não considerou e depois recupera ali o Chacama. Chacama recuperou, deu para o seu companheiro Banda. Banda vai tentar colocar, está frente a frente, ocupado para o seu adversário. Mais insistência da equipa de Xingal de Tete, vai lá bater para o lado, estava em posição irregular, mas a bola foi diretamente nas mãos de Acácio. Lançamento manual para o lado esquerdo, onde se encontra para o seu companheiro. Prepara-se, depois deu ali passe curto para o camisão número 9 nas costas, devolveu para o seu companheiro, bateu para o metro contrário, é o jogador. O jogador da equipa de Frade Nampula deu ali para o seu adversário. Deu ouro ao bandido. Está o 9, Banda. Bateu para o contrário, sim senhora. É o Nuno. Nuno vai devolver para a Banda na nova pensão e chutar para a frente onde ninguém está da sua equipa. Mas a bola foi diretamente nas mãos de Acácio. Acácio diz muito obrigado. Está vestido totalmente de azul. Meias, calções e como também as camisolas. Ao passo que a equipa do Frade Nampula está vestida totalmente de verde com algumas alistas nas camisolas. São alistas verticais. Batida a bola. O jogador da equipa do Frade Nampula cai de fundo. Depois cabeceamento ali na área. Para fora. Foi o cabeceamento do jogador Osvaldo. Defesa central da equipa do Xingal de Tete. A bola sendo metada no Grazir pelo jogador número 8. Lucas Correia, o Grazir. Bateu para a direita onde se encontra Alex. Alex está sozinho. Frente a frente ali com seu adversário. E depois vai tentar calcar o treino para a contra central. Bateu para a área. Depois corta a defensiva. Resvalou a bola para o jogador número 8. No caso, Grazir. Da equipa do Frade Nampula. Troca para onde se encontra o seu companheiro Duras e depois já afastou um pouco lá para frente. É o Sumana, tirou para a área, corta no sujo, muito segundo, está lá dentro! Gol! Aos 10 minutos desta etapa inicial!

0: para frente e para trás. E depois teve que só encostar. Esteve uma novela. Estava visto o primeiro gol aos 10 minutos. É o Guitério Mateus.
1: É verdade, 10 minutos de um jogo. Estava meio morninho. As duas equipes já tinham dado mostras que querem sair daqui com pontos, mas estava o Ferroviário a ser mais perigoso. Naquela distração autêntica da defesa do Xingal, ficaram a assistir a bola. O Estevão estava isolado, também esperou. Não tinha mais nada a fazer, senão empurrar a menina para lá dentro, Nelson.
0: Se não empurrar a menina para lá dentro, talvez deixarmos para os estúdios centrais do Canal Esportivo da Rádio Moçambique para as contas, ou Matusse, ou Jamal.
2: É com Matusse mesmo, muito obrigado e já cá estou. Estevão faz o quarto golo para a sua contabilidade. É o golo número 12 do Ferroviário de Nampula. Golo número 112 para o Moçambola 2012. E atenção que este golo pode valer pontos. Ferroviário de Nampula agora está com 17 pontos e junta-se a Black Bulls na terceira posição, enquanto que Xingal mantém-se na 13ª posição com 7 pontos, Nelson.
0: Muito obrigado, Matusse, por estas matemáticas. E só no Galáctico Esportivo de Tiralé de Moçambique é o que estava de 20 pontos, estar informado, estava visto o segundo da equipa do Ferroviário de Nampula. Por isso mesmo, a equipa locomotiva da chamada Capital do Norte vai para o pontapé de canto. Está esta locomotiva imparável.
1: Está imparável. Este golo veio para evitar aquilo que estávamos a dizer, que o Ferroviário tem a obrigação de ganhar, espivitou a equipa e o Xingal está a mostrar fragilidade sob o ponto de vista, sobretudo no seu corredor mais defensivo, e o Ferroviário tem que aproveitar este momento de jogo, procurar fazer o segundo para jogar com mais, encarar o jogo com mais tranquilidade.
0: Lá vai então a equipa do Ferroviário de Nampula no ataque. Saiu o capitão da zona defensiva para o ataque. Ganhou a linha de fundo. No caso é o Agenor. Jogou um pouco mais atrasado para o seu companheiro. Depois a bola aperta para além da linha lateral. Vai haver arremesso para a formação do Xingal. Vai haver arremesso para o Xingal. Não, vai ser mesmo para a equipa do Ferroviário de Nampula. Consigo ver ali o atleta Mabot. Já executou o lançamento para a área. Há uma luta ali renhida, mas quem entra em falta é o jogador da equipa do Ferroviário de Nampula, no caso concreto, o Rafik. Por isso mesmo, a falta a favor da equipa de Xingal de Tete. Xingal de Tete está ali, Ananias, com o esférico, sozinho. Vai recuar um pouco mais, já atrasado. É a equipa canarinha. Vai preparar-se, já estou o esférico. A bola piaja pelo ar, aproveita o contrário para o capsamento de Agenor. Capitão da equipa do Ferroviário de Nampula. A bola resvala ali para a próxima. Descontra o jogador da equipa do Xingal de Tete. Vai fazendo cobertura para que esta bola perca-se para além da linha lateral. Já se perdeu, sim senhora. Executa o lançamento imediatamente para o seu companheiro que se encontra no último do seu ataque. Pode jogar um pouco mais ali para a direita, junto à linha lateral, sim senhora. É para o seu companheiro, mas a bola já havia transposto a linha lateral. Indicação de Ancha Wasse. Não. É Fernando Guana, que é o primeiro assistente, diz não. A bola já havia transposto a linha lateral. Arremesso vai ser para a formação do Ferroviário de Nampula, mesmo na sua zona defensiva do lado direito, conforme ataca a sua equipa. Já foi executado o lançamento, o capsamento da equipa do Xingal de Tete. É para o capitão, deixa a bola formação academia. Mais indicação de Fernando Guana, que tem que haver arremesso para a equipa do Xingal de Tete. Já executou um pouco mais atrasado. É para o jogador Aline. Aline deixaria ali para o seu companheiro, mas já havia mais uma infração, mais um lançamento para a equipa do Xingal de Tete. Agora é o próprio Aline que vai executar esse lançamento lateral. Pode ser ali próximo para seu companheiro. Pode devolver para Aline. Não, chegou mais para frente. Agora para Aline, que tira tudo ali para a área e depois vai ser capseado por Agenor. Capitão da equipa do Ferroviário de Nampula. Mas apareceu o jogador da equipa do Xingal de Tete a tirar tudo para a área defensiva da equipa do Ferroviário de Nampula. Vai rotopiar. Virou-se, senhora. Já com o mais atrasado. É para a banda. Banda deixou um pouco lá para frente. Que bonita jogada agora da equipa do Xingal de Tete. Está acordada a formação do Xingal. Está acordada. Ganha a linha de fundo. Foi carregado. Caiu. Arte diz o quê? Diz que nada, vão ainda lutando ali com o esférico, a equipa do Ferroviário de Nampula vai recuperar na sua zona defensiva, jogou um pouco mais ali atrasado, é para Turas, que tira tudo, sacou dali da zona complicada para o grande círculo, lançamento de mais um jogador da equipa do Xingal de Tete, para o Castrasca de Nazir, a Nazir atirou ali para a esquerda, seria para o seu companheiro, vai recuperar a equipa do Xingal de Tete, ainda muito difícil da formação de Ferroviário de Nampula, que bonito passe para 14, pode ser gol do Xingal, rebate, lá, defendeu! Foi Xamboco no meio do meio, defendido pela formação do Ferroviário de Nampula. Deu passo ali para o seu capitão, no caso, o Nuno. Rematou forte mais para a defesa de Acácio. Foi até aqui, queria assim dizer, a melhor defesa da tarde.
1: É a melhor defesa da tarde, é a primeira vez que Acácio é chamado a intervir e a mostrar que está presente e a transmitir segurança para a sua equipe.
0: Que segurança de Acácio! Lá vai seguindo aqui, pode farol de não pular a bola, peça para a linha de fundo, pontapé de baliza para a formação de Xingale de teto. Vai lá calmamente, Ananias. Vai, Ananias. Estamos agora com 16 minutos, agora 17. Transcorridos, está a etapa inicial. O resultado continua de 0 para a equipa de Xingale, 1 para a formação do Ferroviário de Nampula, que está a jogar no seu ninho, no seu reduto. Golo marcado por intermédio de Estevão Novela aos 10 minutos desta etapa inicial. 17 minutos, já dissemos. Vai seguir em frente aqui a equipa de ferro do Xingale de Terra. Agora está movimentado o esférico do cortão central. Treino defensivo da equipa de ferro de Nampula. Vão trocando bola esses jogadores do Xingale. Jogam muito bem, dizia Turito, treinador da equipa do Xingale. Bateu ali para a área. Atenção, ponta ver empado. Corta a defensiva. Xingale. Não quer desperdiçar oportunidade. Vamos lá, rapazes. Queremos só gritar golos, tanto do Ferroviário como também da equipa do Xingale de Tete. É o Xingale agora a colocar na cabeça ali do jogador 5 da sua equipa, Filton tirou tudo para além da linha lateral. Arremesso vai ser para a formação do Ferroviário de Nampula, quando estamos ainda com 17 minutos. Aproxima o minuto 18, senhora. 18 minutos desta etapa inicial. Alex vai executar as lançamentos da lateral do lado da bancada central. Já executou, senhora, a chamar o seu companheiro nos tempos irregular. É o Novela, essa senhora, joga atrasado para Xilito. Xilito pisou o esférico, simulou a primeira. A segunda vai estar um pouco atrasado para Alex. Não, pensa em estar tudo para a área. Cabeceamento do seu companheiro. Mas correm lá para fazer a cobertura. E a bola peça para além da linha de fundo. A ponta pé de baliza, por isso mesmo, para a formação de Xingale de Tete. 18 minutos. 1 Ferroviário de Nampula. 0 para a formação de Xingale de Tete. É a conclusão da 11ª jornada do Campeonato Nacional de Futebol da Primeira Divisão, vulgarmente designado Moçambola. Atenção que outros resultados são os seguintes: Costa do Sol empatou com o ADV no seu reduto a uma bola. Ferroviário de Maputo 2, Ferroviário de Xinga 0, Ferroviário de Nacala 0, União Desportiva do Songo 0, Associação Desportiva de Pemba 1, Ferroviário da Beira também 1, Bahia de Pemba 0, Liga Desportiva de Sofala também 0. E agora, última partida da jornada 11, e esta, Ferroviário de Nampula e Xingale de Tete. Estava visto o segundo?
1: Estava visto, é apenas o Ferro negou o segundo golo do Ferroviário de Nampula. Está um jogo muito aberto. O Xingale também não acusou o golo. Pelo contrário, penso que o golo fez-lhe bem. Acordou, está a jogar, já criou oportunidade de golo. Se não fosse o Acácio, penso que até já estaria empatado. Mas penso que temos tudo para ver mais golos neste jogo.
0: Estamos a aproximar o minuto 20 desta etapa. Complementar o resultado continua 1-0 a favor da equipa de Ferro de Nampula. Atenção Xingale, pode marcar. Rodopia, atenção, controla. Chutou ali, a falta ofensiva, pontapé livre a favor da equipa do Ferroviário de Nampula. É o encontro da formação do Ferroviário de Nampula, também Xingale de Tete. O histórico de confrontos diretos entre Ferroviário de Nampula e Xingale de Tete, já dissemos que mostra que realizaram 6 jogos oficiais aqui no Moçambola, dos quais o Ferroviário de Nampula venceu 3, Xingale 1, uma vitória que sim dizer, e houve 2 empates entre estas duas equipas. A ver, vamos, como vai ser o desfecho desta partida aqui no Santuário 25 de Junho, cidade capital do Norte. Chuta o capitão da formação, ou seja, o guarda-redes da formação do Xingale de Tete, Ananias, para o treino defensivo contrário. Depois o Tura já alivia ali para um pouco mais atrasado para o Acácio. Está com o esférico, vai dominando o pé direito, está com as botas brancas, controla-se, senhora. Atenção, Acácio, 1-0 pode não ser nada, porque o Xingale está muito acelerado. Já estamos com 20 minutos e meio desta etapa inicial, continua 1-0 para a equipe da equipa do Ferroviário de Nampula. Vai lá, Xingale, marcação de pontapé livre, por intermédio do capitão número 8, nós chamamos-se Michel deu ali um pouco mais atrasado para o seu companheiro, que pode dar passe para o jogador Alex, não, Aline, é Aline que chuta tudo para o meio contrário. É para quem? É para o seu companheiro afastar-se lá. Atenção que Deco deixou a bola passar, pensando que havia de se perder para além da linha de fundo ou lateral, mas agora este mesmo consegue aliviar para o central, mas seu companheiro também falhou. Está a bola no grande círculo, vai tentar passar ali por um jogador, é o 23 das costas, com o Rafiki muda para o lado esquerdo, onde se encontra seu companheiro, no caso é uma bote, bateu para o treino contrário, sim senhora. É para a equipa do Xingale de Tete tocar tudo para o capitão Rotupia. Que bonita jogada deste jovem 10 da equipa do Xingale. Xingale, Nuno. Nuno deixou um pouco mais atrasado, vai recuperar a equipa de fora de Nampula. É para o Alex, capitão número 20, deixa para Xelito. Xelito está junto à linha divisória do setor defensivo, simulou a primeira e depois a segunda, até o passe um pouco mais atrasado. É para o Nazir, que bonita jogada. E os adeptos ali dizem não, vamos dar tudo por lá em frente. É o Ferroviário de Nampula, agora no grande círculo, onde se encontra ali o Turra, João Arthur, para a esquerda. Deu ali passe, agora invadido o treino defensivo da equipa de Xingal de Tete. É para o 23, Rafiki. Rafiki deixou um pouco mais atrasado para seu companheiro, este que atrasa um pouco mais. É para o capitão Agenor. Agenor deixa para o companheiro um pouco mais lá em frente. De novo para o Agenor. Agenor está sozinho. A equipa de Frade não pula a fazer contenção de tempo ali, enquanto ainda temos mais para jogar nesta etapa inicial. Está o Deco. Joga mais atrasado para o Acácio. Acácio dominou com a parte interna do seu pé esquerdo. Vai mudar, trocando para a direita e depois troca. Agora está na meia-lua. Chuta. É isso mesmo que os adeptos pedem. Chutar tudo para o defensivo contrário. Se a senhora recupera a equipa de Xingado e Tete. Que bonita jogada. E depois aparece ali o jogador da equipa do Ferroviário de Nampula, no caso Nazir, a tirar tudo para além da linha lateral. Vai haver arremesso para a formação do Ferroviário? Não, vai ser para a equipa de Xingal de Tete. Já foi executado o arremesso de bola para o cabeceamento do jogador da equipa de Xingal de Tete, do Ferroviário de Nampula, no caso Cancredo. E depois lá está lá Nazir, no meio de dois jogadores, recupera a formação de Xingal de Tete, no caso é o Banda. Banda deixaria ali, sairia para o jogador Nuno, mas já apareceu o jogador da equipa de Ferroviário de Nampula, recupera aí a formação de Xingal de Tete, mas já falta. Sai a primeira cartolina amarela. E foi sobre o capitão Nuno. Nuno, cartão amarelo. Não sei, talvez alguma palavra injuriosa, porque não esteve em cima daquela jogada. Não sei se estiveste atento àquela situação, mas a verdade é que Nuno simplesmente foi ali trocando algumas palavras com o árbitro Amamo Fernando. Mas quem cometeu a falta, na minha opinião, foi o jogador de Acama e não propriamente Nuno.
1: Sim, eu penso que o Nuno, por ser capitão, ele vai para lá para tirar satisfação. Se calhar pode ter proferido alguma palavra injuriosa aqui no entender do árbitro, prefiro demonstrar-lhe com uma cartolina amarela, porque ele não esteve no lance, na verdade.
0: É. Em rádio só fala quem sabe. Transmissão internacional do canal de futebol de Moçambique aqui no Santorão, 25 de junho. Esta cabine montada aqui no estádio, 25 de junho em Nampula. Agora é arremesso, vai ser para a formação de Xingal de Tete por intermédio do jogador Aline. Prepara-se, Aline. Tem ali próximo o seu companheiro, mas está ocupado. Executa de qualquer maneira o lançamento para o lançamento defensivo do jogador adversário. Agora resvalou para o jogador da equipa de Ferroviário de Nampula. E depois aparece ali 27. No caso, Sumbana da equipa de Ferroviário de Nampula. Vai circulando agora o Turas, Turas deixou atrasado, é para o capitão Agenor, muda para a direita, o flanco direito, sim senhor, mas está caído um jogador da equipa do Xingal de Tete. O jogo tem que parar para ser assistido. O jogador da equipa do Xingal de Tete, que está de costas a nós, ou seja, está deitado de costas, sim senhor, não a nós, e não conseguimos descoordinar o seu número para identificar o nome deste atleta, mas já se levantou. No que tudo indica, pode ser Xamboco, sim. É o Xamboco, ou seja, Edson, é assim como é conhecido oficialmente. Xamboco já se levantou, deve ter recebido ali alguma cotovelada ou algum empurrão, mas não prestamos atenção a isso. E vai seguir o jogo. Rola a bola aqui no estádio 25 de junho. É o jogador Alex da equipa de Frade Nampula, que recebeu o passe do seu companheiro. Atirou tudo para o metro contrário. Foi em prótese o jogador da equipa de Frade Nampula. Caiu. Árbitro diz que não houve nada. Atira ali. Está fora de jogo. Nuno pode parar. Muito adiantado Nuno. Mas é um jogador irrequieto. Pequenininho. Nuno, capitão. A capitanear, senhora, esta formação de Xingal de Tete. Mas um grande jogador, do ponto de vista tático e técnico.
1: É verdade, é um irrequieto, já está a dar mostras que a defesa tem que tomar cautelas, uma ou duas destas que deixam ele isolado. Se não estiver em posição de fora de jogo, pode criar dissabores para cada defesa de Ferroviário.
0: Lá vai então a equipa de Ferroviário de Nampula, que já está no ataque. Depois de fazer muita contenção do tempo nos últimos minutos e bateu a bola de forma diagonal para a direita, mas já houve cabeceamento ali na zona central. Remata, garra! Uma defesa apertada também do guarda-redes de Ananias.
1: Ananias também a marcar presença. Já temos agora um empate, uma defesa do Ananias. É de grande estilo, típica de um grande guarda-redes. Os dois guarda-redes estão a mostrar que estão aqui presentes, tentando dar confiança à sua equipa. Infelizmente, naquele gol que ele sofre, a defesa toda ficou parada naquela situação de vais tu ou vais tu, e no final das contas ninguém foi, só apareceu o Estevão para fazer o gol. Mas pensamos que está um jogo bonito de se ver, um Xingal que não acusa o gol, antes pelo contrário acorda e mostra que quer sair daqui do santuário com algum pontinho, pelo menos.
0: Vamos já, pontapé de canto. É para a equipa do Frade Nampula, depois daquela defesa. defesa apertada do Ananias. É mesmo que aparece aos socos. Mas que bonita defesa. Mais uma de Ananias. Vai sair Ananias. É perigoso. Agarra Ananias. Bom, temos dois grandes guarda-redes nesta tarde desportiva.
1: É verdade, pelas vezes que foram chamados a intervir, interviram com sucesso, todos com segurança e a mostrarem que não é por acaso que estão a ser chamados pelos seus treinadores para assumir a posição inicial nas suas balizas.
0: É o Ferroadi na pula, batendo a bola para o metro contrário, depois aparece o jogador da equipa do Xingal, pisa e a divisora ultrapassa pelo controle lateral direito, conseguiu, mas não conseguiu passar para o jogador da equipa do Locomotiva da chamada Capitão do Norte, e depois deu a atrasar para a Genoa, que tira tudo, seria para a Xelito, mas apareceu o jogador Aissa. Aissa não, é o Aline, que resolve vir, recupera mais uma vez aqui para a na pula, é para a Xelito, que manda de fogo para o lado esquerdo, agora o treino da formação de Xingal, atirou por cima. Um remate que se tivesse seguido um caminho certo, de acordo do ataque da equipa do Ferroviário de Nampula, poderíamos aqui gritar mais um golo da equipa locomotiva da chamada Cuidado do Norte. Agora estamos com 27 minutos, 45 segundos, o resultado ainda continua de 1 para a equipa do Ferroviário de Nampula e 0 para a formação de Xingal de Tete. Pontamento de baliza, já partiu por Ananias, de forma de globo para a esquerda, cabeçamento, foi do jogador do Estevão Novela, não, não foi de Novela, foi do Alex, deixou ali para o seu adversário, um pouco mais atrasado, é para o Filton. Filton atirou tudo para o terreno contrário defensivo e depois para o Xamboco. Sai primeiro ali o 30, no caso a Genora, a mudar de franco para o lado esquerdo. É para o seu companheiro, no caso é o Mabote. Mabote deixa ali para o 27, Sumbana. Sumbana de novo Mabote. Mabote de novo para Sumbana. Sumbana vai chutar. Muda de flanco para o lado direito. No treino ainda defensivo da equipa do Ferroviário de Nampula. O seu companheiro pisa e divisão ultrapassa. É o Alex. É para o controle central. E depois aparece a luz da novela. Pode rematar. Pode ser gol. Lucas Torácica. Podia atrair ali ao guarda-redes da formação de Xingal, Titete e Ananias. Mas foi bom, porque a bola não entrou, mas de outra forma podia entrar golo e trair o Ananias.
1: É verdade, se não estivesse camisa 22, se não tivesse, ou até podia fazer gol na sua própria baliza, ou o outro homem podia empurrar. É o que estamos a dizer, a defesa do Xingal está toda ela estremecida, com aquela situação de vais tu, não vais tu, e acabam parando todos e a bola passa. Podiam ter sofrido mais golo, ou até podiam ter feito um autogol, mas assim não aconteceu. Passou o canto, passou o perigo. Eu penso que o Mr. Arthur precisa concentrar os seus rapazes do seu setor mais recuado, que é a defesa, porque não estão a mostrar, se calhar, aquela confiança que é desejada. Estão todos nas tremideiras. Mas enfim, o Xingal, a partir do meio campo para frente, tem mostrado que está ativo, está vivo, quer empatar e quer fazer gol, se calhar, ainda nesta primeira parte.
0: E quem não sossega chama-se Arthur António Macassar Ligório Charamatan, 54 anos de idade, nascido a 16 de setembro de 1971, no distrito de Angoche, província moçambicana de Nampula. Treinou os Ferroviário Pula, de Lixinga, de Nacala e Desportivo de Nacala. Um homem insaciável, é verdade, está a vir de uma vitória muito saborosa, diga-se, diante do Ferroviário de Nacala, e aqui procura repetir o feito, este feito que trouxe mais um alento à sua formação canarinha de lá de Tete. É o Ferroviário de Nampula agora, com Tura, joga um pouco mais atrasado e depois para o seu companheiro, este para o corredor central, recebeu de novo Futuras, deu ali passe para Xelito. Xelito não conseguiu passar para o seu adversário. Depois a bola perde-se para além da linha lateral. Vai haver arremesso para a formação do Ferroviário de Nampula, junto ao banco técnico do Ferroviário de Nampula, que é treinado por Nasir Ali Armando, homem que tem 10 anos de diferenças ao Turito, 64, é verdade, anos de idade, 24 de junho de 1996. Este homem nasceu. Lá vai então a formação do Ferroviário de Nampula, pontapé de baliza, já foi batida a bola pelo Acácio para o metro contrário, depois cabeceamento para o jogador da equipa do Xingal de Tete, vai tentando controlar o Esférico ali no corredor central, no centro defensivo, bate para o metro contrário, é para o seu companheiro, acho que passou, para mais um outro, é o 13 de Acama, que acaba bateu ali para soltar seu companheiro, no caso seria o Xamboco, mas a bola foi devolvida para o jogador da equipa do Ferroviário de Nampula, está no corredor central, Xelito, conseguiu passar pelo seu companheiro, é o Sumbana, Sumbana deu ali um pouco mais atrasado, de novo para Xelito, Xelito para a direita, é para o Nasir, Nasir está no grande grande círculo, bateu para o controle central para solicitar o homem mais adiantado. A bola binga, binga, binga, binga, binga, binga, binga, binga, binga, binga. E perde-se para a linda linha de fundo. Vai haver pontapé de baliza para a formação de Xingal de Tete. Está a se jogar bonito, tanto para a formação de Xingal, como também para a turma locomotiva da chamada Capital do Norte. Pontapé de baliza vai ser para a formação de Xingal de Tete, quando estamos neste momento com 30 mais um minuto. Transcrito desta etapa inicial, continua este 1 para a equipa do Ferroviário de Nampula. Marcou Estevão Novela aos 10 minutos desta etapa inicial. E 0 para a Xingal de Tete nestes 30 minutos. Professor, o que é que vimos?
1: É, depois do golo do Ferroviário, vimos um Ferroviário que aparentava querer tomar as rédeas do jogo, mas só foi sol de pouca dura, porque o Xingal acordou. Estamos agora a ver uma partida equilibrada, com o Ferroviário a fazer um futebol mais vertical, enquanto que o Xingal a jogar mais na horizontal, à largura do terreno. Estamos com uma nota de equilíbrio até então, exceto aqueles momentos após o golo do Ferroviário de Nampula.
0: Já não há mais espaço para a bancada central, já não há mais espaço para ninguém aqui na bancada central, tanto para cá em cima como para lá embaixo, e as pessoas vão preenchendo as bancadas, as bancadas que estão no lado da bancada Sol, passo aqui à redundância, continua 1 a 0 a favor da formação do Ferroviário de Nampula sobre Xingal de Tete. Estamos a preencher a 11ª jornada do Campeonato Nacional de Futebol da 1ª Divisão Moçambique na sua edição 2026. Já dissemos que Nassir ali Armando é o treinador de Ferroviário de Nampula, é um decano, diga-se, que orientou o Ferroviário, ou seja, vai orientando o Ferroviário de Nampula desde 2024, e depois já foi campeão pela União Desportiva de Songo, isto em 2018, treinou Costa Sol, Machete de Mucuba, e também de Maputo, Estrela Vermelha de Maputo, Ferroviário de Maputo e de Lixinga, como também de Nacala, Associação Desportiva de Macuaco, a Xingala de Tete, esta equipa que neste momento está a defrontar a sua equipa, ai, acabamento de Xingala, Xingala de Tete, União Desportiva de Songo, já fizemos a menção, e Nassir entrou em submissão ao João Chissano aqui na turma locomotiva da chamada Capital do Norte. A haver lançamento para a formação do Ferroviário de Nampula, está lá do lado da bancada Sol, preparando-se o jogador da equipa locomotiva da chamada Capital do Norte, neste momento com 34 minutos transcuridos, continua o resultado, está a dar vantagem aos donos da casa, é tangencial, é verdade, 1 a 0 do Ferroviário de Nampula sobre a turma logo, a turma na linha de Tete. É a Xingal que avança, rotopia ali o jogador da equipa Xingal de Tete, no caso Sheilo deixou um pouco mais atrasado para o seu companheiro, para a frente agora, 31, pode jogar atrasado, não, agora é o Michel de novo para o seu companheiro que está mais atrasado no centro defensivo, meio do meio defensivo para a formação do Xingal de Tete, muda de flanco para o lado esquerdo, Castrasca, depois recupera a equipa do Ferroviário de Nampula para Xerito, não, pensa em carregar sozinho, para ali o Novela perdeu o tempo, e depois também com o tempo perdeu a bola, e depois bandida a bola para um pouco mais atrasado, é para o Osvaldo que tira ali para a direita, ainda no centro defensivo seu companheiro bate para o metro contrário, é para o Xamboco, mas Xamboco não chegou primeiro, quem chega primeiro é o Agenor, que tirou tudo para soltar seu companheiro que se encontra em posição irregular. Para aí, porque está aí fora de jogo o jogador da equipa do Ferroviário de Nampula. Batido, pontapé livre para a formação de Xingal de Tete. Está ali o jogador Aline. Deu ali curto para o seu companheiro, devolvido para Aline. Não, é agora o Telito. Telito deixa um pouco atrasado, será para Nazira, mas apareceu o jogador da equipa de Xingal de Tete. No caso, é o Tiacama a tirar tudo para a linha da lateral. Tiacama jogou, saiu do Ferroviário de Nampula a seguir o treinador. No caso, a turma Caçar, que é o Turito, para reforçar a turma do Xingal de Tete, está a executar um bom trabalho ali na linha intermediária. Vai jogando. A equipa de Ferroviário de Nampula é o Deco, que se bloqueia, dar um pouco atrasado para o guarda-redes, mas fez um rodopio, deu ali para o Turras, que é o Arthur, que deu para o Xelito. Xelito devolveu para o Deco. Deco atrasou. É para o seu capitão, no caso, é o Agenor. Agenor foi para o lado esquerdo para o Turras, que tirou tudo para o Sumbana. Sumbana atrasou um pouco para o camisa número 28. Agora está com o jogador Novela atrasa um pouco para o seu companheiro, foi empurrado. O que diz o Arthur? Nada. Não diz nada. Que bonito. É preciso, essa senhora, mostrar que os jogadores devem ter força. Vai seguir o jogo. A equipa de Xingal lidera do lado direito, conforme ataca a sua formação. Transfere a formação do Ferro Edna Pula. Vão trocando a bola. O jogador da equipa do Xingal. Nuno deu ali para o seu companheiro. Um pouco atrasado. Pode mandar de frango para o Jacama. Jacama passou por um. Vai invadir a área. Atenção. Ganhando de fundo. Corta. Nazir. Para a ponta. Para ele canto. Porque quem completou este corte foi o jogador Dego. Vai haver o pontapé de canto para a formação do Xingal de Terce e pode ser perigoso. Estamos nos instantes finais desta etapa inicial, são 36 minutos e meio desta etapa inicial. Continua a equipa do Ferroviário de Nampula a vencer por 1-0, golo marcado por Estevão Novela aos 10 minutos desta etapa inicial. É a conclusão da 11ª jornada do Moçambola 2026. Estamos no Santuário, 25 de junho, bairro de Carrupeia, adjacente aqui ao bairro de Napipine, porque o limite é só da Rua da Unidade, que parte da padaria principal, para quem conhece a cidade de Nampula, para via que segue em direção à barragem. Vai haver pontapé de canto. Já foi batido pontapé de canto para a área. Cabeçamento. Saia os papéis. Corta. Cortou o Ferro Verde na pula. Segue lá, Xelito. Para. Reduz um pouco. Vai dar passo ali um pouco para frente. Cabeçamento. Atenção. Novela não chegou a tempo. Novela não chegou a tempo. Vergonha. Não é novela. Final era Rafique. Rafique não chegou a tempo. Deu ali curto para seu companheiro. E depois batida para Xelito. Xelito bateu por cima da baliza. Defendida por Ananias. 37 minutos. Será que termina assim com 1-0 ou pode aumentar o Ferroviário ou, por que não, também empatar a formação do Xingal de Tete?
1: Ainda está tudo bem aberto. As duas equipas podem fazer golo. O Xingal não está a arregaçar as mangas, não desistiu de jogo. Está a jogar de forma horizontal, de pé para pé. Um futebol bonito, diga-se. Só está a faltar no último terço, aquele último passo para fazer o golo. Aliás, até porque não é o Xingal que está a fazer isto, é porque também a defesa do Ferroviário está ali impávida. Enquanto temos ali o jogador, olha, Nelson, o jogador do Xingal, penso que é camisa 26, com câimbras, deta-se no relevado. O árbitro já está lá. A pedir assistência, penso que manda chamar a equipa dos médicos do Xingal. Não sabemos por causa do sol, mas é cansaço, são câimbras mesmo, não há falta. Ele deita-se, mas já está a ser assistido. Agora vamos a dizer, estamos com ainda praticamente 5 minutos por jogar nesta primeira parte. É tudo em aberto, mas o Xingal parece estar preocupado em querer restabelecer a igualdade. Infelizmente tem pecado no último terço, aquele último passe. Mas mais por força do capitão de Ferroviário, é preciso referenciarmos a camisa 30. Está um grande senhor daquela defesa a se mostrar que dele ninguém passa, e se não se passa dele também a sua baliza não fica violada. Aliás, vimos aquela saída em falso aos papéis do guarda-redes de Ferroviário, mas ele esteve para fazer a correção. Está reatado o jogo, não há nada de mais. Penso que o jogador camisa 26 também vai voltar ao jogo, Nelson.
0: E quem volta ao jogo, a rolar, é a equipa de Xingal de Tete, mas já foi recuperada a bola pelo jogador da equipa do Ferroviário de Nampula, que ofereceu ouro ao bandido, porque estava ali a tirar para o grande círculo onde se encontra o seu capitão, no caso o Nuno. Simula a primeira, a segunda, deu ali um pouco mais à frente, aclarado para o seu companheiro, e depois recuperação mais uma vez da equipa do Ferroviário de Nampula, é o Nazir, deu ali para a direita, para Xelito. Xelito vai para o interior da sua área defensiva, vai tentar jogar, senhora, para o grande círculo, vai invadir a área, passou no meio de três jogadores, vai caminhando, mas ofereceu ali ao seu adversário. Insistência, é da equipa do Ferroviário de Nampula, não insiste nada, porque o jogador da equipa de Xingal bateu para ter o seu efetivo contrário e deu, vai recuperar, deu à frente ali para o capitão número 9 nas costas, chama-se Artur, ou seja, Turras, bisolinha de visor, ultrapassou pelo controle lateral direito, bateu ali para o seu companheiro, é o Alex, chega primeiro, jogador da equipa de Xingal de Tete a tirar tudo para além da linha lateral, arremesso vai ser para a formação do Ferroviário de Nampula, vai ser para o Alex, capitão número 20 nas costas, deixou ali para atrasado para o seu companheiro, no caso concreto é o Turras, toca para o interior, é para Nazir, tomou no comparto interno do seu pé esquerdo, deu atrasado para o Deco vai movimentar. Peço ali, então ali curto para o Turas de novo para o Deco, estão no trânsito defensivo contra, ou seja, no seu trânsito defensivo é o Deco, se a senhora repara, a pessoa do seu companheiro, vão tentando, jogando a equipa do Ferro de Nampula, chamar os homens do Xingal que não quer deixar os seus créditos de qualquer maneira, porque 1-0 basta, porque querem empatar e seguir, sonhar por uma vitória aqui, em pleno estádio 25 de junho em Nampula. Lá vai seguir a frente da Ferro de Nampula. Pula e agora é o xingalitete. Por isso, capção no 26 das coisas, assim, no caso concreto, Issa. Issa deixou ali para o seu companheiro do lado esquerdo. É o, no caso, Aline. Aline vai dar ali para o Michel. Michel dominou, mudou de flanco. Para lá, onde se encontra o seu companheiro Xamboco. Xamboco vai rotupiar, tá lá sozinho. Pode dar um pouco atrasado, não pensou para ter tudo ali para a área. Para o sabido de Deco. Estava ali na área. Atenção, está perigoso. Lá está, é o Aline. Remata, garra, Cássio. Um remate portentoso de fora da área. A bola ia à esquerda da baliza defendida pelo Acácio. Mas Acácio esteve sozinho, controlou tudo e pegou o esfero. Diz que esta é minha. Já atingimos o minuto 40. Agora 41 mais 26 segundos transcorridos desta etapa inicial. Continua o resultado a dar 1 a 0 a favor da formação do Ferroviário de Nampula. Os donos da casa, a segurança está em alta. A ambulância para situações controversas também está aqui para tudo estar controlado para os artistas, os 22 artistas que estão dentro das quatro linhas. Segue o jogo para a formação do Ferroviário de Nampula. Está lá Deco no seu treino defensivo, deixou ali o curto para o seu companheiro, no caso concreto, o capitão número 28, Mabote. Mabote deixou com o companheiro da frente, evoluída para Mabote. Mabote bateu para o segundo equipe do Xingalo, pisou, escorregou, caiu. E depois, quem agradece é o Ferroviário, porque Turas dava ali para o Nazir, mas quem recuperou o jogador da equipe do Xingalo, Banda, deixa ali para a esquerda, é para o Aline. Aline caminha, deu um pouco para a esquerda, é para o seu companheiro, no caso é o jogador Sheilo, deixou um pouco mais atrasado, ainda vai controlar a formação do Xingalo, invadiu ali o Turas. Invadiu Turas, não, foi Alex. Recupera mais uma vez a formação do Xingal de Ted para Aline. Aline vai correr, está sozinho, vai invadir, ganhar a linha de fundo, mas pensou em jogar um pouco mais atrasado para o seu companheiro Issa. Issa atrasou para a banda. Banda vai controlando, transmitindo a formação do Ferroviário de Nampula. Este é o canal esportivo da Rádio Moçambique, atrás de ter rolado do jogo entre a formação do Ferroviário de Nampula e Xingal de Ted. É a conclusão da 11ª jornada aqui no campo do Ferroviário de Nampula. Vai circulando a formação do Xingal de Ted, agora à direita, lá da bancada, solo, vai passando, não conseguiu passar, se para o jogador da equipa do Ferroviário de Nampula, mas ainda resvalou para o jogador da equipa de Xingal de Tete, é o Michel. Michel joga curto para o seu companheiro, acho que domina com a parte do seu pé esquerdo, um pouco mais atrasado para o seu companheiro. É Xamboco? Não, não é Xamboco, chama-se Osvaldo. Osvaldo bateu para a área, atenção, foi empurrado o capitão da equipa do Ferroviário de Nampula, controla, bateu, capitão número 30. E depois mais um remate por cima, o jogador da equipa do Xingal resvalou a bola, mas o remate está a ser maltratada a bola. Está a ser maltratada no defensivo da equipa do Ferroviário de Nampula. Ferroviário de Nampula não quer jogar, Xingal quer marcar e assim, quando é assim, complica as situações. 40 mais 3 minutos e meio, falta um minuto e meio para o fim do tempo regulamentar e não está satisfeito o Mr. Arthur Macassaro Turito. Está ali com nervos à flor da pele, chapéu branco e não está satisfeito. Conhecemos muito o Mr. Turito.
1: Sim, é verdade, mas já há motivos para não estar satisfeito. O jogador de Xingal tinha tudo para jogar para o outro lado, está a jogar bem de forma horizontal, preferiu jogar de forma vertical, foi um disparate autêntico, tirou a bola para fora enquanto podia ir construir a jogada de pé para pé como tem feito, e isto não pode agradar a ninguém, muito menos ao Mr. Turito, no seu estilo bem característico.
0: É verdade, não pode agradar mesmo, não pode ficar agradado. É verdade, está a perder. Pontapé de Belisário partiu para a equipa do Ferroviário de Nampula. Já estamos no minuto 44, faltam últimos segundos para o fim do tempo regulamentar, para vermos quantos minutos de convenção podem ser dados para a equipa de arbitragem. Não podem passar, ou seja, não pode ser a menos de 3 minutos, porque tivemos algumas 3 paragens ali do jogo. Por isso mesmo é preciso compensar este tempo. Tem que ser acrescido esse tempo de 3 ou mais minutos nesta etapa inicial. Segue o jogo. É para a formação do Ferroviário de Nampula, mas a senhora Isaúce Awassi, sim senhora, levantou a bandeirola indicando que a bola transpôs a linha lateral lá do lado da bancada, Sol. Por isso mesmo vai haver lançamento de letra a favor da equipa do Ferroviário de Nampula. Já foi executado este lançamento para o Agenor, capitão da equipa do Ferroviário de Nampula, deixou atrasado para o Acácio, que mandou de falar para a direita para Deco. Deco bateu tudo para ter o defensivo contrário, corte é defensivo da equipa do Xingal, para um cabeceamento também do jogador Issa da equipa do Xingal, a bola para binga. Apenas 2 minutos. Bom, se calhar os árbitros querem ir o mais cedo possível à casa.
1: É verdade, pensamos que 2 minutos é pouco. Para além da paragem dos festejos de golo, tivemos aquela situação em que foi demonstrada uma cartolina amarela e depois tivemos 2 situações de jogadores de Xingal que caem, mas enfim, a equipe de arbitragem é que manda, preferiu dar 2. Na nossa opinião, 3 no mínimo estava bom e 4 seria melhor.
0: 3 seria bom e o 4, na verdade, melhor. Costuma-se dizer que em rádio só fala quem sabe, mas pensaram assim, esses homens que são comandados por Amamo Fernando, coachado por Fernando Wana e também Ancha Awassa, para além do Paulo Afito, que levantou aquela placa indicando 2 minutos mais. E nesses 2 minutos, o primeiro está sendo consumado, já foi consumado, já entramos nos últimos 60 segundos dos 2 de compensação da equipe de arbitragem. Foi carregado o jogador banda da equipa do Xingado de Tete, junto ao banco técnico da equipa do Ferroviário de Nampula, e por isso tem que ser assistido. Está ali também próximo Mr. Nasir Armando, porque mesmo caiu junto ali, próximo das suas sapatilhas, é onde está ele parado. E vai lá para a equipe médica a assistir o que terá acontecido com o jogador banda da equipa do Xingal de Tete. Está ainda contorcendo-se com dores e vai se consumando este minuto que faltava dos 2 de compensação dados pela equipa da arbitragem. Provavelmente pode-se dar compensação de outra compensação. As regras indicam que os jogadores também devem ser assistidos fora das 4 linhas, mister.
1: É, sim, é verdade. É nesta altura do campeonato, nesta altura do jogo, era mais bom que o jogador fosse assistido fora, porque quem perde com esta paragem é mesmo o Xingal. Mas eu penso que, para além disto, o árbitro devia ter chamado o camisa 8 do Ferroviário de Nampula, que chutou positivamente aquele homem do Xingal, mesmo que não fosse para uma medida administrativa, mas a gente precisava ir para lá, porque ele foi... o árbitro parece que me ouviu, Nelson. Parece que me ouviu. Exatamente. Um amarelo justo e justíssimo, porque foi uma falta feita com intenção.
0: A falta foi para o marcador do gol.
1: A cartolina não, é para o camisa número 8 do Ferroviário de Nampula.
0: 8 do Ferroviário de Nampula é o Nasir.
1: Sim, é aquilo que eu estava a dizer, que o árbitro devia ter feito isso, parece que me ouviu e fez bem, um amarelo justíssimo. Mas é quem ganha com esta paragem é o mesmo Ferroviário de Nampula, porque o jogo para, a intensidade para, o Xingal só tem mais 1 minuto e meio para procurar empatar nessa primeira parte, então tem que jogar a largura do terreno de forma mais vertical e rápida.
0: E atenção que os 2 minutos de começar já esgotaram, não sei quantos mais serão dados de acréscimo, porque aquela paragem pode ter feito 1 minuto e pouco.
1: É verdade, agora vai depender mesmo do senhor do apito compensar dentro daquela compensação, porque é difícil ser justo, porque aquilo que se para nem sempre é o que se compensa, mas a ver, vamos, quanto é que ele vai preferir dar.
0: É verdade, estimado ouvinte do canal de futebol da Rádio Moçambique, quem acaba de nos sintonizar, somos a Rádio dos Campeões. Esta transmissão é a partir do Santuário 25 de Junho, este estádio do Ferroviário de Nampula. Está a se acertar aqui a 11ª jornada do Moçambola, e o jogo já terminou na sua primeira parte com 1 para a equipa do Ferroviário de Nampula e 0 para a turma de Xingal de Tete. Esse único golo foi apontado aos 10 minutos por intermédio do jogador Estevão Novella. E por isso mesmo, Carlos Matus, vamos devolver a palavra para, logo daqui a mais 15 minutos, voltarmos para outras incidências dos próximos 45 minutos.
2: Muito obrigado, Nelson. Estamos com 15 horas 34 minutos, conforme percebeu, o Ferroviário de Nampula está a vencer Xingal de Tete por 1-0 em jogo de acerto de calendário, 11ª jornada. O golo foi obtido por Estevão, que marca pela 4ª vez nesta edição do Moçambola. Ele que fez o 12º golo para a turma do Ferroviário de Nampula, marcou o 12º do Moçambola na sua edição 2026. Lembramos então que, em função do resultado que se registra neste momento, vale dizer que Ferroviário de Nampula, que entrou para o jogo com 14 pontos na sexta posição, agora sobe para a terceira posição, juntamente com Black Bulls, 17 pontos neste momento, sendo que Xingal de Tete vai manter-se na 13ª posição com 7 pontos, os quais então entraram para este jogo, que é o jogo número 11 para o Xingal de Tete, mas para o Ferro Verde Nampula é o 9º jogo. Em termos de andamento das duas equipas, vale então registar aqui uma sequência interessante do Ferroviário de Nampula. Vitória, empate, vitória, empate, e hoje está a ganhar. Estamos a falar dos últimos 4 jogos, mais um de hoje, 5 jogos. O Ferroviário de Nampula vai alternando em vitórias e empates. Vitória, empate, vitória, empate, e hoje, vitória. Vamos ver como é que vai terminar então este jogo. A ser assim, vai ser então uma sequência interessante. Quanto ao Xingal de Tete, venceu no último jogo, vinha de uma sequência de 3 empates e hoje está a perder, depois de ter perdido em junho a 16, neste caso 16 de junho de 2026 com Costa do Sol, depois iniciou uma fase de empates que terminou com uma vitória e hoje está a perder diante do Ferroviário de Nampula por 1-0. O certo é que o Xingal de Tete está com 7 pontos, 11 jogos. Atenção que é uma contabilidade parcial, uma vez que o jogo ainda não terminou. Lembramos também que esta tabela classificativa é liderada pelo Ferroviário da Beira, com 20 pontos em 11 jogos, o que vale dizer que, em caso de vitória, o Ferroviário de Nampula fica a 3 pontos do líder. A União Desportiva de Songo está na segunda posição, 18 pontos em 11 jogos. Atenção, Ferroviário de Nampula neste momento está a 1 ponto do segundo classificado. E quanto ao Black Bulls, 9 jogos, 17 pontos. Quero me parecer que aqui, caso o Ferroviário de Nampula termine o jogo com esta vitória, vai igualar o Black Bulls em termos de jogos já realizados e pontos. Agora, depois segue então a contabilidade dos golos. Lembrando que o Ferroviário de Nampula agora tem 1 golo positivo no seu saldo, marca 12, sofre 11. Enquanto Black Bulls marca 11, sofre 3. Obviamente que Black Bulls vai manter-se na terceira posição. Costa do Sol, quarta posição, 15 pontos em 9 jogos, 12 golos marcados, 8 sofridos, 4 golos no seu balanço, positivo neste caso. Quinta posição, Ferroviário de Nampula, 14 pontos em 9 jogos. E depois temos as equipas da Liga Desportiva de Sofala, também 14 pontos em 11 jogos, 6 golos marcados, 10 sofridos, tem um saldo negativo de 4 golos. Ferroviário de Nacala com 9 jogos, 13 pontos, 1 golo positivo no seu saldo, 6 marcados, 5 sofridos. Ferroviário de Maputo, neste momento, está com 9 jogos, 11 pontos e está na 9ª posição. 10ª posição, Associação Desportiva de Vilanculo, 9 pontos em 9 jogos, marca 10, sofre 9, 1 golo no seu saldo. Não falamos do Ferro Verde Maputo, que marca 5, sofre 5, tem um saldo nulo. Em relação à Associação Desportiva de Pemba, 8 pontos em 9 jogos, sofre mais do que marca, 5 golos marcados, 11 sofridos, 6 negativos no saldo. Baía de Pemba já na zona de despromoção, está com 7 pontos em 9 jogos, 3 golos negativos no seu saldo, 5 marcados, 8 sofridos. Já falamos do Xingal de Tete, que está a jogar neste momento com o Ferroviário de Nampula. Está neste momento com 10 jogos, mas já contabilizamos o 11º. Neste momento, Xingal está com 2 golos marcados, 9 sofridos, contabilizando o golo sofrido no jogo de hoje, e são 7 negativos já no seu saldo. Machacane, última posição, 9 jogos, 4 golos marcados, 11 sofridos, são 7 golos negativos no seu saldo, 4 pontos amealhados, 15 horas, 41 minutos.

na terceira posição, obviamente que vai ficar na quarta posição, pois Black Bulls ainda tem o maior número de golos marcados, um bom saldo, neste caso 8 golos. 15 horas 42 minutos, daqui a pouco voltaremos a Nampula, onde está o Nelson Tatanha, no encalço deste jogo da 11ª jornada do principal campeonato moçambicano. 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Daqui a pouco voltamos com a narração da segunda parte com Nelson Tatanha no encalço do Ferroviário de Nampula 1. E Xingal de Tete, 0 até o final dos primeiros 45 minutos.

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1: Aê, aê, aê, 15 horas 46 minutos. Enquanto não rola a bola, vamos em forma de música ficar em Nampula com Belita e Domingas. Ela Puaca Moçambique.

0: São 15 horas já 55 minutos, conforme já dissemos. Daqui a pouco voltamos a Nampula, onde está a decorrer a partida entre as equipas do Ferroviário de Nampula e Shingal de Tete. Até ao final dos primeiros 45 minutos, Ferroviário de Nampula vence por 1-0 com golo de Estevão. E atenção que este é o sexto jogo em terreno nampulense, ou seja, é o sexto jogo que o Ferroviário de Nampula faz em casa. E deixa-me só dizer que o Ferroviário de Nampula, em 18 pontos possíveis jogando em casa, consegue até o momento 13 pontos. É obra. Estamos a falar de qualquer coisa, como 5 jogos disputados, pelo menos já com resultados finais, em casa, conseguiu 10 pontos e agora está a fazer o sexto jogo, chega aos 13 pontos. São apenas 5 pontos perdidos em casa. Bom, fora de casa também não está tão mal. O Ferroviário de Nampula fora fez 3 jogos e em 9 pontos possíveis ganhou 4. Não é tão mal assim. Agora, em relação ao Shingal de Tete, que hoje está a jogar fora, já fez 5 jogos, conseguiu conquistar 4 pontos. Neste momento está a disputar, neste caso, o sexto jogo. Em 18 pontos possíveis, consegue até o momento 4 pontos. Bom, não vamos falar muita coisa em relação aos jogos que faz em casa, mas vale a pena também fazer o registro aqui da turma do Shingal de Tete em relação aos jogos em casa, que são 5. Em 15 pontos possíveis, só conseguiu melhorar 3 pontos, é pouca coisa. 15 horas e 57 minutos, vou para já ao encontro do Nelson Tatanha, que está posicionado para trazer-nos então o filme radiofónico do jogo Ferroviário Shingal de Tete com 1-0 na frente à turma do Nasir Armando até o final dos primeiros 45 minutos. Nelson, como é que vão as coisas aí?
1: Bom, Matusse, estamos ainda com o mesmo resultado que acabou de anunciar. Continua 1-0 a favor da equipa locomotiva da chamada Capital do Norte sobre Shingal de Tete. Um Shingal de Tete que está nesta segunda parte, entrou nesta segunda parte muito forte, não obstante este remate há pouco tempo forte do Xelito, que acabou tirando a tinta da barra transversal da baliza defendida pelo guarda-redes Ananias e que, devido ao toque dele, provavelmente a bola desviou-se para cima da baliza defendida mesmo por a equipa de Shingal de Tete. Vai haver o primeiro pontapé de canto nesta segunda parte a favor da equipa do Ferroviário de Nampula. A primeira vez em 8 minutos que vai para o ataque, a equipa do Ferroviário de Nampula consegue ganhar este pontapé de canto, já podia marcar o seu segundo golo. Já foi batido o pontapé de canto para a área, depois passa por cima, está lá o Agenor, jogou contra o seu adversário, insistente da equipa do Ferroviário de Nampula, é o Agenor ainda, frente a frente ali com o Banda, conseguiu passar para o Banda, não, Banda recuperou e vai estar toque ali, o passe para o seu companheiro que vai estar a passar, não consegue passar por Nazir vai insistir, recupera a formação de Shingal de Tete para lá em frente, depois corta ali Turas um pouco mais atrasado para Nazir passe curto para a direita, é para o seu companheiro que está ali para o Xelito mais para a direita, vai bater Alex para a área, cabeceamento, sai primeiro quadrado da formação de Shingal, recarga, golo!

0: parte praticamente dominada desde o primeiro minuto pela formação de Xingal de Tete, mas a única vez que a equipa do Ferro Verde Nampula nesta segunda parte vai para o ataque, consegue este golo bonito de bicicleta do jogador Rafiki, que entrou e a menina foi parar só lá no fundo das malhas defendidas pelo guarda-redes a casa.
1: É verdade, Nelson. Estávamos a ver 8, 9 minutos de bom jogo da equipa de Xingal. Aliás, o guarda-redes ferroviário foi chamado a intervir no lance, podia ter dado o gol do empate. E no minuto 9 surge aquele canto. No minuto 10 aparece esse segundo gol do ferroviário. Parece que os minutos 9, 10 são bons para o ferroviário e são maus para o Xingal de Tete. Contra a corrente do jogo, parecia que o Xingal ia marcar, mas nesta primeira subida o ferroviário faz o segundo gol por intermédio de Rafik. Eu penso que é um gol que vai abrir mais o jogo, vai fazer com que o ferroviário jogue mais tranquilo e obrigar o Xingal a correr mais e a se tornar mais vulnerável. Mais uma vez, o guarda-redes do Xingal sai, faz a primeira mancha e a defesa fica naquela termideira, vais tu, e no final das contas ninguém foi, só o Rafik teve que fazer aquele pontapé acrobático bonito, fez com que a menina fosse terminar lá dentro das malhas.
0: Bom, é esta história que nós podemos contar, estimado ouvinte do canal Desportivo da Rádio Moçambique, nesta emissão comandada por Carlos Matus. O Ferroviário de Nampula vence aqui agora para 2-0. O segundo golo foi marcado por Rafik na passagem do minuto 10 da segunda parte. Desta primeira parte foi o jogador Estevão Novella e desta segunda parte Rafik Matus.
2: Exatamente, Rafik marca o segundo golo do jogo e é o segundo golo para a sua contabilidade. 13º golo para o Ferroviário de Nampula. Este é o golo número 113. Atenção, que é o golo que cimenta a possibilidade da turma do Ferroviário de Nampula a chegar mesmo ao terceiro lugar e juntar-se à ABB. Nelson.
0: É verdade, e o técnico da equipa de Xingal de Tete não está satisfeito, e também, como não deixara de ser, Arthur Macassar chama dois atletas do banco para entrarem em campo. Vejo o Arcélio, sim, vejo o Arcélio e também o Augusto. Estes dois atletas dentro do estádio podem entrar no lugar dos seus companheiros para dar mais outra dinâmica a este jogo, que nesta segunda parte, os primeiros 8 minutos foram praticamente dominados pela turma canarinha de Tete. É o Xingal de Tete agora que joga na sua zona defensiva, para o intermédio do jogador 20, Aline. Aline joga atrasado para o Ananias. Ananias chutou tudo para o terreno defensivo contrário. É a bola é cabeceada ali pelo jogador Alex da equipa do Ferro de Nampula. Ele falou para o jogador da formação de Xingal de Tete, que domina com a parte interna, seu pé direito, depois tem um passo ali para a frente, para o Xamboco. Xamboco criou para quem? Para o seu adversário e depois recupera o Nuno, o Henriqueto. Nuno, mas deu passo, é o jogador que esteve irregular, em posição irregular, está aí fora de jogo, pode parar o árbitro. Amamo Fernando diz que é pontapé livre a começar a formação do Ferroviário de Nampula. Lá vai o 16 nas costas, jogador da equipa do Ferroviário de Nampula, Cássio, que é o guarda-redes desta formação, mas também vai a bola o jogador 4, no caso o Deco. Esta é a transmissão internacional do canal desportivo da Rádio Moçambique. Vai haver, sim senhor, a substituição, o jogador 26, no caso Issa, vai sair e dar lugar ao Augusto. Deixa aqui fazer a nossa marcação. Isso, essa senhora vai dar lugar ao Augusto. Agora não identificamos quem saiu para a entrada do jogador Arcélio. A verdade é que já houve esta dupla substituição numa única sentada. O Mr. Turito lançou dois atletas para reforçarem principalmente o ataque. A verdade, a senhora fez a substituição de atacante para, de médio para um atacante, me refiro aqui do não banda, me refiro aqui do Issa, que é médio, sim senhora, para a entrada de Augusto, que é o camisola número 11 desta formação. Cararinha, Titete, e também, assim, saiu de Acama, obrigado, saiu de Acama para a entrada de Arcélio, que é o camisola 27, este é um ponta de lance, ponta para ponta, então sem grandes diferenças, talvez é pelo cansaço que estes jogadores, pela força que estes jogadores imprimiram, faz com que haja esta substituição. A ver, vamos o que é que essas posições vão trazer junto ao jogo que está simplesmente no minuto 16 da segunda parte. É a chegada de Tete, é o primeiro toque do Arcélio, que joga um pouco mais à frente para o seu companheiro, é de fato o Augusto, é passe dos recém-entrados. Agora lá Xamboco, Xamboco tentava dar ali passe para o Augusto, mas aparece o capitão da equipa do Frente Nampula a travar, mas também falta, a atenção lá vai, pode ser gol de Xingal ao lado. A bola passou ao lado quando estamos ainda com 16 minutos dessa segunda parte. Continua 2-0 a favor da equipa do Ferroviário de Nampula. Primeiros 15 minutos, que leitura?
1: É aquilo que estávamos a dizer. 15 minutos divididos em parte em parte. Os primeiros 8 dominado praticamente pelo Xingal de Tete. A desbobinar, a jogar a largura do terreno com futebol bem, triangulações bem feitas, mas infelizmente o Ferroviário, sua primeira situação de ataque no minuto 9, ganha um pontapé de canto e no minuto 10 faz aquilo que era 2-0. 5 minutos depois, o Xingal acusa um pouco o golo, o jogo volta, aquela atuada de nota de equilíbrio, e quando assim acontece, quem ganha com isso é o Ferroviário de Nampula.
0: E é o Ferroviário de Nampula que vai para o ataque, para o Cristo Rafik, o marcador do segundo gol desta equipa locomotiva da chamada Comunidade do Norte, depois corte defensivo da formação do Xingal de Tete, e insiste da equipa do Xingal de Tete, vai lá caminhando, corre pelo corredor lateral direito, é para o jogador Arcélio, Bisbalhinha de Tesouro ultrapassou pelo corredor direito, deu ali para Xamboco, Xamboqueou para o corredor central, onde se encontra no grande círculo seu companheiro, muda de flanco, banda para o seu companheiro, no caso Nuno Irriquieto, vai deixar ali para o seu companheiro Arcelino, Arcelino, atenção, a equipa do Xingal está em fora de jogo, jogador Nuno. Fora jogo Nuno. Vai haver ponta pé de baliza para a equipa do Ferroviário de Nampula. Estão dois jogadores, ou Deco ou mesmo Acácio. Um desses dois pode executar esta reposição da bola. Quando estamos com 18 minutos transcurridos desta etapa complementar, continua a vencer a equipa do comitiva da chamada capital do Norte por duas bolas, sem nenhuma resposta, sem nenhuma resposta sobre o Xingal de Tete. Lá vai então a equipa do Ferroviário de Nampula. Sumbana queria afindar o seu adversário, mas recupera a equipa do Xingal de Tete a bater tudo para o seu adversário. No caso é o Nazir, Nazir perdeu para o seu adversário, este que finta um, vai fintar o segundo, deu passo ali para o corredor central, domina com a parte de terra do seu pé esquerdo, deu ali para a capitão número 9, deixou atrasado, é o Nuno na sequência que deixa atrasado para o seu companheiro, é agora Nuno para trás e um pouco mais, ali no centro está o seu companheiro, depois muda mais para a direita, é o camisola número 22 da equipa do Xingal de Tete, recolheu tudo para o terreno defensivo contrário para a caixa torácica de Acácio, que pega a bola, está ali na sua área, dá indicação aos seus companheiros e o árbitro diz que não é momento de fazer antijogo porque tem mais minutos. Aliás, corre o risco também de ver a cartolina amarela. A bola foi ao braço do jogador Xamboco, por isso mesmo há pontapé livre para a formação de Ferroviário de Nampula. A bola vai ser marcada ali no meio do meio terreno defendido pela formação de Ferroviário de Nampula. Descaído à direita, do lado bancado é Sol. Vai ser mesmo pelo jogador Deco. Chutou para ter defensivo contrário. É para o seu companheiro que vai ali, está frente a frente ao Nuno. Nuno, então é jogador da equipa de Fernando Pelo, joga um pouco mais atrasado. Agora está lá o Nazir. Nazir muda de flanco para o lado esquerdo. No treino defensivo da formação do Ferro do Xingal de Tete. É o 28, no caso, é o Mabote. Mabote deixa um pouco atrasado para a Tura. Tura deixa ali para Xelito. Está no controle central, vai tentar palmear o Jano. Atenção, rematou contra o seu companheiro. Recarga contra agora o adversário. Augusto deixou atrasado. Seu companheiro, este que pisa, finta, é Arcélio. Estes dois jogadores já a sua entrada trouxe mais uma outra dinâmica e boa para a formação do Xingal de Tete. Me refiro aqui do Augusto e Arcélio.
1: Sim, é verdade. Eles vieram, fizeram com que o Xingal jogasse um pouco mais rápido. Aliás, o Xingal tem que jogar ainda mais rápido, precisa fazer dois golos agora. Eu penso que é até então conseguir essa substituição, mas tem que traduzir isso em golo, porque se o Xingal continuar a jogar como está a jogar e não fazer golo, arrisca-se mesmo a sofrer. O Ferroviário vai fazendo o seu jogo na calma maior que tiver, aproveitando as oportunidades que a defesa do Xingal vai criando, a fazer um jogo muito vertical, porque também percebeu que o corredor defensivo do Xingal de Tete está com muitas tremideiras, treme por tudo e por nada. É o que o Ferroviar vai fazendo, não está a imprimir muita velocidade, mas vai fazendo o seu jogo, está a ganhar 2-0, compete agora o Xingal correr e perceber que precisa pelo menos marcar um para reduzir e, quiçá, procurar fazer o gol de empate.
0: É verdade, vai haver neste momento o pontapé de canto para a formação de Xingal de Tete. Consigo ver ali o jogador da equipa canarinha da cidade carbonífera. Pegou o esférico, não é pontapé de canto, vai ser arremesso de bola. Sim, vai ser arremesso de linha lateral para a formação mesmo do Xingal de Tete, quando estamos neste momento com 20 mais um minuto transcorridos desta etapa número 2 do jogo de acerto da 11ª jornada do Campeonato Nacional de Futebol da 1ª Divisão Moçambola, na sua edição 2026. Já foi executado o lançamento do cabeceamento defensivo do jogador da equipa do Ferroviário de Nampula. Recupera a formação do Xingal de Tete, atrasado para o grande círculo, para o seu companheiro, que muda de flanco de forma diagonal para o lado direito. O cabeceamento é do 28 nas costas da equipa do Ferroviário de Nampula. É no caso Mabote. Mabote deixou ali com o seu companheiro, depois resvala para o jogador do Ferroviário de Xingal de Tete. É para Nuno, está na área. Atenção, pode ser perigoso para o Ferroviário. Corta, Arthur, que é o turno. Cortou para o corte, mais um agora do Xingal de Tete. De qualquer maneira, a bola aperta para além da linha lateral, vai haver arremesso, já foi executado pelo jogador Sumbana. Sumbana para seu companheiro e depois devolve ali ao Estevão Novella para Sumbana. Sumbana joga um pouco mais atrasado agora para o seu treino defensivo. É para Turas. Turas devolve para o Alex. Alex agora para o Nazir. Nazir para Turas. Turas domina com a parte inteira do seu pé esquerdo, trocou ali com o Nazir. Nazir rodopia, vai caminhando para o cotão central. Treino defensivo para a formação do Xingal de Tete. Joga um pouco mais atrasado, é para o capital, conseguiu passar por um jogador, muda de fora para o lado esquerdo, agora o treino defensivo da formação do Xingal de Tete. Lá vai o 23, Nazir, não, é o Rafik bateu para a área, agarra contra redes, Acácio recolheu. Acácio, 22 minutos transcritos desta segunda parte, continua a equipa do Ferroviário de Nampula a vencer o Xingal de Tete por duas bolas sem resposta. Vai ser batida a bola para o treino defensivo da formação do Ferroviário de Nampula. O corte é de Turras, deixou ali para o Rafik para o Xelito, para o seu adversário, está no controle central, no caso concreto é o Banda, pode botar de frango para o lado esquerdo, não, tentava dar ali passe para o Nuno, mas recupera o jogador da formação do Ferroviário de Nampula, deixa um pouco mais atrasado, mas é para o seu adversário, atenção, pode ser perigoso, recupera a equipa do Ferroviário de Nampula, agora de novo o Xingal, é o grande círculo, mas foi carregado o jogador da equipa do Ferroviário de Nampula no grande círculo, o árbitro diz que não foi nada, está ali caído, a controle-se com dores ali, Estevão Novella, pode ser levantado. Tá, rapaz, atenção, Ferroviário de Nampula pode perder o corte à defensiva. Cortou a defensiva da equipa do Ferroviário de Nampula, aliviando aquela situação que estava sendo criada, perigosa, pela formação do Xingal de Tete. Lá vai a equipa do Ferroviário de Nampula no ataque, corta o jogador do Xingal de Tete para além da linha lateral. Vai haver arremesso para a formação do Xingal de Tete. Vai haver arremesso para a turma do Xingal de Tete. Não, do Ferroviário de Nampula, porque foi o jogador da equipa do Xingal que tirou tudo para além da linha lateral do lado da bancada Sol. E Alex recebeu e apanha a bola. E estes rapazes que vão aprendendo o ABC do futebol por meio destes jogadores de classe número 1. Lá vai seguir então a formação do Xingal de Tete para o ataque. Nuno pegou o esférico, o teu passe para o seu companheiro. Não está aí fora de jogo, Xambogo. Xambogo rotopiou, deixou ali para o seu companheiro. Nuno não conseguiu dominar o esférico, por isso foi diretamente nas mãos do quadradetes, Acácio. Ele lançou para o lado direito, onde se encontra o seu companheiro. Este aqui, vou deixar curto ali para o seu companheiro, sim senhora. Deixou para o Estevão Novella, que aclara para o Deco. Deco vai controlar, está ali no meio, vai rotopiar. Agora este é Sumbana. Sumbana pode invadir a área. Conseguiu, não conseguiu nada. Havia ali uma muralha defensiva da formação de Xingal de Tete. Foi batida a bola para o Nuno, capitão da formação de Xingal de Tete. Deu ali passe, mas contrário, porque o Deco conseguiu recolher para o jogador da equipa do Ferroviário de Nampula. Agora está lá o Nazir de novo para o Deco. Deco está sozinho, vai tentando ali jogar calmamente para chamar a turma do Xingal de Tete. Jogou atrasado, mais lá ao fundo é para o Acácio, deu de forma aclarada para o controle central, para ali no meio do metrô, defendido pela sua equipa, para o Turras. Tira, já tirou tudo para o último terço do seu ataque, é para o seu companheiro, mas a bola pertence para dentro da linha de fundo, por isso aponta bem de baliza para a equipa do Xingal de Tete. 20 mais 5 minutos desta segunda parte. O resultado ainda continua 2-0 a favor da formação do Ferroviário de Nampula. Substituição, vai entrar o Internacional Sub-17. Mércio João conhece muito bem este rapaz, já esteve com ele lá, onde conseguimos bons feitos, onde conseguimos apuramento para o Mundial. É, o Stays, é a verdade. O Internacional Stays vai entrar dentro de instantes e para o lugar de, no que tudo indica, de Sumbana. É, para trazer outra velocidade na linha intermediária, um pouco mais descaído à esquerda. Aplausos, aplausos são para a Sumbana, muito mais para o Stays. O Internacional, já foi consumada esta substituição. Qual é o pensamento em relação a esta substituição que Nasir lança para este rapaz Internacional, moçambicano?
1: Sim, é verdade, o Sumbana correu tudo, teve uma grande primeira parte, uma segunda parte correu tudo, já estava mesmo cansado, mas eu penso que com a entrada desse jovem, pequeno jogador, é um jogador rápido, nós todos sabemos, o Nasir mostra claramente que quer fazer mais golos e para tal tem que meter o jogador Xelito na área, e infelizmente está lhe faltar o Xelito, o último passe, mas eu estava a dizer que o Nasir mostra claramente que quer fazer mais golos, é por isso que tira o Sumbana, que também já correu, e mete este jovem, este pequeno jogador, pequeno e grande jogador, muito rápido, é para ver se ele consegue conter aquela defesa do Xingal, que já está mostrado ter Mideiras, e com este jovem fresco, penso que há demonstrações claras de que o Nasir não está feliz ainda com os dois, quer fazer mais um, para se calhar começar a jogar com a maior tranquilidade possível.
0: É este pensamento, atenção, lá vai a equipa, Xingal pode reduzir, Xingal bateu, defende, Cássio, atenção, ainda está perigoso isto, bate e tira! Bom, cara a cara com o guarda-redes, Xamboco ofereceu, ou melhor, foi mérito do guarda-redes Acácio, que conseguiu defender aquela bola que ia diretamente no fundo das malhas, e estaríamos neste momento a gritar o golo da formação do Xingal Titete. Atenção, vais comentar essa situação, está lá o primeiro toque do jogador Stays, o Internacional moçambicano de sub-17, deixou para o seu companheiro, falhou, segue em frente a formação do Xingal Titete, agora é o 27, essa entrada também, Arcélio deixou atrasado para o seu companheiro, no caso concreto ali é o camisa número 8, e este que deixou ali curto para o seu companheiro, troca de bola, é para Nuno, não conseguiu passar por, mas foi travado em falta, mas algum comentário em relação àquela defesa, mais uma do Acácio.
1: É verdade, no minuto 27 o Xingal teve tudo para reduzir, eu penso que é mérito para o Acácio sai bem, faz a cobertura dos seus postes. O jogador de Xingal podia ter feito melhor, mas não conseguiu. Então, quando assim não acontece, é mérito para os guarda-redes, porque o Acácio não fez mais do que tudo, cobriu os postes e defendeu. E assim vai o jogo. O Xingal vai desperdiçando as oportunidades que tem criado. Em contra-golpe, o Ferroviário pode fazer o terceiro. E se assim o fizer, penso que vai ser um checkmate. Mas estamos a ver este livre perigoso. Vejo ali o capitão de Xingal, o Henriqueto. Pode, se calhar, trazer de sabores para a baliza da guarda de Ferroviário.
0: É verdade, este resultado à parte, o equilíbrio é a nota dominante neste jogo. Vai haver esse pontapé livre muito perigoso, frontal à baliza de Acácio, próximo à meia-lua, a 3 metros. Vai o Xingal de Tete, tentando ali reduzir esta desvantagem de duas bolas sendo uma concorrência. Estão quatro jogadores e um deles é o capitão Nuno, este que ganhou esta falta ali que foi carregado pelo capitão da formação de Ferroviário de Nampula, no caso, Aginô. Deu passa para o seu companheiro, matou, defendeu, agarra, mas já havia fora de jogo do jogador Augusto. Atirou o quarto da formação de Xingal do Ferroviário de Nampula, Cássio para o seu companheiro, e depois é o Xelito que domina ali no corredor central, e depois deu atrasado para o Nasir, bateu para o Alex, mas perdeu a bola para a linha lateral. Arremesso mais fora sério para a formação de Xingal de Tete. Estamos agora com 29 minutos e 45 segundos, faltam 15 e mais 10, que queria assim dizer, para o minuto 30, para atingirmos a primeira meia hora deste jogo. No que se concerne à segunda parte, continua a equipa do Ferroviário de Nampula a vencer por 2-0. Está Ferroviário de Nampula agora a carregar pelo contorno central. É o jogador Nasir que deu passo ali para o seu companheiro. Foi carregado e depois caiu. Quem foi carregado é, no caso, Estevão Novella. É uma falta igual àquela que aconteceu na área do Ferroviário de Nampula e desta feita é a favor dos locomotivas da chamada Capital do Norte, embora esteja descaído à esquerda. E consigo ver Arthur, que é o Turras, e vejo também o Nazir ali junto ao esférico, e vem também o Xelito. Estão três jogadores e vai ser montada ali uma barreira. Um dos jogadores que fazem parte da barreira é o Augusto. Também vejo o Arcélio. Vejo também o Arcélio. Prepara-se. Vai ser o Nazir. Nazir bateu, mas com facilidade. Recarga, não surge. Mas uma defesa incompleta que podia dar no terceiro golo do Ferroviário.
1: É verdade. Um lance aparentemente inofensivo. O guardeiro de Xingalo, caso ofereceu ouro ao bandido. Quase que fazia, entregava aquela situação que podia ter dado no terceiro golo. E daí para frente, penso que já teríamos uma vitória consumada do Ferroviário de Nampula.
0: É, Sumbana, não, é o Xamboco. Deu à esquerda para o seu companheiro, depois este que bombeou para o Nuno atrasado, para mais um companheiro. E depois agora é o Michel da equipa do Xingalo de Tende, deu ali para o Nuno devolveu para o Michel, não, deu para o Aline vai tentando carregar pelo controle central, no terreno defensivo da equipa do Ferroviário de Nampula. Deu atrasado para o seu companheiro que rebatou, tentando de longe, a bola foi diretamente nas mãos do guarda-redes Acácio. Estamos com 30, mais um minuto transcurrido desta segunda parte, continua 2 para a equipa do Ferroviário de Nampula e 0 para Xingalo de Tete. É o jogo conclusivo da 11ª jornada do Campeonato Nacional de Futebol da 1ª Divisão Moçambola. É o Xelito agora, deu ali para a direita para o seu companheiro, dominou com a parte do seu pé direito, bateu contra a cabeça do seu adversário e ganha ponta pedicando a equipa do Ferroviário de Nampula. 30, mais 2 minutos, segunda parte, 2 para a equipa do Ferroviário de Nampula e 0 para a turma do Xingalo de Tete. Quem vai bater? É o Nazir, vai lá calmamente, pega o esférico, vai movimentando, vai puxando o esférico pelos seus pés, apanhou sim a bola, vai colocar ali na marca de pontapé de canto, imediatamente toca um pouco para o interior, seria para Xelito, mas deixou passar, atenção, batida a bola para a área, capitão, falhou, fez com que a bola relasse para além da linha lateral, ou seja, de fundo. A pontapé de baliza para a equipa do Xingalo. Já foi batida a bola imediatamente por Ananias. Para a costa do seu companheiro, no caso é o Arcélio. Arcélio jogou um pouco mais atrasado para o seu companheiro. É o Sheilo. O Sheilo muda de foco para o lado esquerdo. Era para chamar o Aline. Aline conseguiu. Ainda no seu treino defensivo, agora para a esquerda. Deu curto para o Michel. Michel para frente. É para o seu capitão. Seu capitão, essa senhora, vai movimentando. Para, pensa, olha. Depois jogou um pouco mais atrasado. É para Filton. Filton deixou para a direita. É para Michel. Michel para o seu companheiro que está muito solto, é só o 27 Arcélio. Arcélio está frente a frente ali, alturas, deu um passe curto para o seu companheiro que dá um pouco mais atrasado e depois a bola resvala para o jogador da equipa do Ferroviário de Nampula, no caso Estevão Novella, bateu de forma aclarada, seria para o Stace, mas a bola perde-se para além da linha lateral. Arremesso vai ser para a formação do Xingalo de Tete. Xingalo arremessa junto ao banco técnico da equipa do Ferroviário de Nampula, é o Xelio que está com o esférico, ainda não executou o arremesso, vai haver uma dupla substituição, vai sair Estevão Novella para o lugar de Estevão, vai entrar o Salas, resgatado o Salas, que ficou por muito tempo sem jogar, uns 3, 4 jogos, e depois entra o jogador também Simone, que foi contratado na recente janela de transferências do Ferroviário de Nacala e que também marcou o golo da vitória sobre o Desportivo de Nacala naquelas oitavas de final da Taça de Moçambique. Entra também o jogador Salas para, de fato, reforçar a linha média e também o ataque. O Ferroviário de Nampula, acho que me parece não estar concentrado, ou seja, não estar preocupado com a defesa, assim como a equipa do Xingalo, estar mais preocupado com o ataque para marcar mais gol.
1: Sim, é verdade. O Mr. Nasir é uma velha raposa, conhece bem estes jogos. Ele percebe-se que o Xingalo, apesar de estar a jogar a largura todo o terreno, mas não está a oferecer perigo para a sua defesa. Ele mete agora o Salas. O Salas, sabemos que é um jogador rápido, mas é um jogador médio ofensivo. Então, vai ficar para o meio campo. Se ele conseguir estancar aquele meio campo, ele vai fazer com que a defesa do Xingalo, não, aliás, a equipa do Xingalo, não suba no terreno. Salas pode fazer o seu golo. Vai...
0: Salas fez por cima e lembro num dos jogos de treino, ou seja, num dos treinos o Salas também no ensaio a marcação de golos Fez o mesmo que fez ali. Acho que foi ensaiado este pontapé por cima da baliza contrária. Já podíamos gritar o terceiro gol. Pode completar o seu raciocínio.
1: Sim, é aquilo que eu estava a dizer mesmo. Podíamos gritar o terceiro. Mas este é o real objetivo do míssil Nasir. Ele percebe que o Xingal tenta jogar de pé para pé. Ao meter o Sala, vai fazer com que a defesa também não suba. E infelizmente o Sala podia ter tido a sorte no seu primeiro toque. Fazer o terceiro golo seria o checkmate deste jogo. Veja que o Nasir tira os dois marcadores do jogo. Mas mete os jogadores rápidos. São médios ofensivos. E aqui é para estancar, para fazer com que a equipa do Xingal não corra. Mas o Xingal tem aquele pequeno e grande jogador que é o capitão. Que não está conformado ainda com esta desvantagem de 2-0, está a lutar por tudo. O Xingal vai remando contra a maré e não sabemos se consegue pelo menos reduzir, mas com esta vai ser difícil. Com um fora de jogo tirado agora pelo outro auxiliar, para nós mal tirado, mas enfim, prevalece a decisão do árbitro. Enquanto vejo isso, o Mr. Arthur irritado. Mais irritado mesmo com a atuação do auxiliar. É verdade, não tinha fora de jogo, mas só ele quem viu. Enquanto assim vai desenhando mais duas substituições, e eu vejo o capitãozinho, fez tudo também o capitãozinho, correu, deu, não deu. Sai o Zinho, entra o camisa 18, e depois sai o camisa 9 e vai entrar o camisa 19. É aquilo que estávamos a dizer. Está aí o Mr. Arthur irritado com o auxiliar por estar a tirar dois fora de jogo mal tirados no pensamento do Mr. Quanto a nós, acreditamos que também este último foi mal tirado, mas assim ele não entendeu e prevaleceu fora de jogo. O jogo continua. Xingal faz mais duas substituições. Enquanto há uma falta do Salas lá na área de guarda-redes, o árbitro viu, já assinalou. Nesta atuada, o Xingal, antes vemos um ferroviário que pode ir fazer o terceiro, de que um Xingal fazer o segundo, mas o jogo é jogo, é contra gol.
0: Mas é o ditério, é verdade, sim senhora, como professor, como treinador, era necessário mesmo o Mr. Arthur Macassar dispensar do retângulo de jogo o jogador Nuno, capitão da formação do Xingal?
1: Não, é aquilo que estávamos a dizer, que o capitão do Xingal parecia, para quanto a nós, o único jogador que não estava esclarecido, que não estava conformado com esta desvantagem, estava a puxar por todos os galões e por tudo. Mas, enfim, o Mister sabe o que é que faz, ele é conhecedor da sua equipa, tirou dos seus galões dois jogadores. As contas são dele, esperamos que consiga dar certo. As primeiras duas opções que ele fez também trouxeram um alento diferente. Infelizmente não houve golo. Vamos lá ver agora se essas duas conseguem trazer golo. Enquanto a gente vê o guarda-redes do Ferroviário de Nampula a fazer aí exercícios de alongamento, a se sentir frio, porque a bola não lhe chega. Só precisar, se calhar, de faltar uma cadeira e um livro para contar alguma história ali naquela área de baliza.
0: Bom, a ver vamos que trabalho vai ser feito por Demário e Chiron, estes que entraram no lugar de Banda e também Nuno. Há pouco tempo houve uma defesa apertada ali do guarda-redes da equipa do Ferroviário de Nampula, Cássio, que agora está ali junto às malhas, transformou-se em bola.
1: É do Xingal.
0: Ah, é do Xingal, sim senhora. Uma defesa apertada do guarda-redes do Xingal, Ananias, que ainda está ali junto, envolvido às malhas.
1: Sim, é verdade. O Ananias, apesar de ter sofrido dois golos, tem mostrado segurança naqueles postes, tem mostrado que não está ali à toa, não está aí por nada, está ali porque merece e está a fazer de tudo para evitar que sofra golos. Mas enfim, aquela tripla de centrais está com muita tremideira. Fizeram tremideira no minuto 10 da primeira parte, sofreram um golo. Mais uma tremideira no minuto 10 da segunda, sofreram um segundo. Eu penso que o Mr. Arthur precisa fazer trabalho de casa, fazer TPC, tirar essas relações e pedir que o seu reduto mais atrasado, que é a defesa, tome mais atenção para evitar fazer com que sofram gols desta natureza. Isso assim não acontece. O Ferroviário agradece, vai jogando no erro do adversário, sem pressa, sem correr. E o Xingal também me parece, pouco a pouco, estar a consumar esta desvantagem. Não estão a lhes faltar pernas, mas eu penso que agora o Xingal já joga mais com o coração. E quando se joga com o coração, é mais fácil cometer erros do que acertos.
0: Esta estimada ouvinte do canal Desportivo da Rádio Moçambique está ligado, senhora, à Rádio dos Campeões. É, a transmissão internacional pode nos ouvir através da internet em www.rm.co.mz e estamos também espalhados pelo país, em todas as capitais provinciais, em algumas cidades. E foi ali admoestado o Mr. Arthur Macassar, acho que esteve ali a reclamar em relação ao trabalho de Mamo Fortunato, é a Mamo Fortunato e não a Mamo Fernando, como vinhamos erradamente indicando o nome deste primeiro árbitro, ou seja, árbitro principal deste jogo entre a formação do Ferroviário de Nampula e Xingale de Tete, referente à conclusão da 11ª jornada do Moçambola 2026. O jogo esteve momentaneamente interrompido para ver certo uma situação de um jogador que esteve ali a ser assistido, mas também outra situação que foi contra o técnico da equipa do Xingale de Tete, Arthur Macassar. Segue o jogo para a formação de Ferroviário de Nampula, um pouco mais atrasado para o 28 nas costas, chama-se uma bola, deixou ali para o State pode passar por um, conseguiu dar o passo, muito bonito, é para Salas, 10 nas costas, para o State, atenção, pode ser gol, está lá dentro, fora de jogo, mas que bonita jogada do State, oh.
1: É aquilo que eu estava a dizer, o Mr. Nasir é uma velha raposa neste Moçambola, ele meteu o State, o Sala, e veja que aquela jogada é de quem? É do State e Sala, podia ter dado gol. Há reclamações quanto a nós, de quando nós estamos, nós pensamos que, sim, fora de jogo. O Salas demorou alguns segundos em soltar a bola para o Stace. O Stace acabou ficando na posição irregular. Penso que um fora de jogo, um golo muito bem tirado pela segunda assistente e consumado pelo árbitro.
0: De novo, Stace está frente ao seu adversário, depois com um pouco mais uma bota, um pouco mais atrasado para Turas, dominou com a parte inteira, seu pé direito, muda de fogo para o lado direito, onde se encontra mais um companheiro, no caso é o Deco bate para meter o contrário, é o próximo companheiro que dominou o esférico, pode jogar atrasado, não, tem o passe para o Xelito não deu o melhor o passe para a bola, perdeu-se para além da linha lateral, lá do lado da bancada, Sol, mas houve um toque ali do jogador da equipa do Xingale de Tete, por isso o lançamento vai ser para a equipa do Ferroviário de Nampula, vai ser executado por Alex, dentro de alguns instantes, Jessica. Então, senhora, para Turas, capitão 9 nas costas, pode jogar um pouco mais atrasado, senhora, joga atrasado para o Deco pode atrasado um pouco mais, não, deu um passo ali para Turas, é que atrasou para o capitão, não, vai ser agora para o Acácio, guarda-rede da equipa do Ferroviário de Nampula, deu curto, é para o Agenor para Acácio para o Nasir dominou, repara para o seu companheiro, deu ali para o Stace, deu um passo ali para o seu companheiro, insistência, sim senhora, mas não conseguiu passar, é para o jogador da equipa do Xingale de Tete, o recém-entrado Chiron para deu para o adversário, vai tentar carregar, para, corre, invade o Ferroviário, atenção, pode marcar, Ferroviário pode marcar, invadiu a área, segura a primeira, a segunda, pode rebater, corta! Cortou o Aranias! Emoções do Moçambola 2026, segue Xingale de Tete, atenção, está um jogador estatelado no cortador central, meio do metro defendido pela formação de Xingale de Tete, estamos agora com 40 mais 3 minutos transcritos desta segunda parte, 2 para a equipa do Ferroviário de Nampula e 0 para a Xingale de Tete, está uma partida eletrizante do princípio ao fim.
1: É verdade, está um jogo corrido, o Ferroviário adormece o Xingale, mas quando desce com perigo, desce com velocidade, está fazendo um jogo vertical. E é aquilo que estávamos a dizer, o Ananias, a par do capitão que já foi substituído, o Ananias, o guarda-redes do Xingale, parece que são os dois jogadores que não estão conformados com isto. O Ananias sofreu 2 golos, é verdade, mas está a mostrar que é um senhor dos postes, a defender tudo que tem conseguido. Vimos agora uma outra brincadeira do Xelito, podia ter feito assistência, ou mesmo podia ter marcado, brincou com a bola, de lá para cá, cá para lá, e acabou permitindo aquela defesa, mais uma do Ananias. E enquanto a gente vê agora o jogador do Ferroviário, não conseguimos descortinar quem é, mas parece que é o Turas, ele cai, não houve falta, não houve um toque, penso que é mesmo pelo cansaço ou um mal-estar súbito, faz com que ele agora é carregado pela maca, mas a gente já vê ali a equipa médica do Ferroviário, não entendemos porquê, mas pensamos que é um cansaço ou um mal-estar de repente, porque não se envolveu em nenhum contacto físico com o adversário.
0: É verdade, tem que ser retirado para fora das quatro linhas o jogador da equipa do Ferroviário de Nampula para que o jogo continue, porque faltam apenas 30 segundos para o fim do tempo regulamentar. O Ferroviário de Nampula vai operar mais duas substituições. Atenção que para encontrarmos um resultado em que o Ferroviário de Nampula vence até o fim da partida a equipa do Xingal de Tede por 2-0, temos que recuar para 2017, no ano em que a União Desportiva do Songo sagrou-se campeã, em que o Ferroviário de Nampula venceu na segunda volta ao Xingal de Tete por 2-0. Estivemos longe na 25ª jornada e a 27 de agosto do ano de 2017. Segue o jogo para a formação do Ferroviário de Nampula. Está lá a ser batida por intermédio de Stacey. Deixou atrasado para o Salas. Salas para alturas duras. De novo para Salas. Bateu para o canal ciclo, onde se encontra só o jogador. Quatro nas costas. No caso, Deco. Deco caminha. Deu o curto ali para o central e para Xelito. Xelito está frente a frente com dois jogadores. Vai tentar picar. Se o senhor picou. E é cabeçamento defensivo contrário. Mas houve um pé alto ali do jogador Salas. Mas como não tocou em ninguém, o árbitro Amamo Fortunado deixou seguir e a bola pertence para a linha lateral. Vai haver arremesso para a formação da competitiva da chamada Capital do Norte. Está lá o jogador 28 da equipa do Ferroviário. Uma bota executou o lançamento. É para os 10. O Internacional de Sub-17 foi tocado, caiu. O árbitro diz que não foi nada. Recupera a formação do Xingal de Tete. Vai seguir em frente. Bisonha de Visor ultrapassou. É para o Xamboco. Xamboco bateu. Atenção, pode ser perigoso para a formação do Xingal de Tete. Está lá o camisola 27, Arcélio. Está na área. Pode jogar atrasado, sim senhora. Atrasa, corta defensiva, atenção, exigente Ferroviário, agarra! Foi um remate de Xamboco, mas foi um Xamboco muito leve, que não doeu tanto. Está ali Acácio, é abrumado, sim senhora, sobre o esférico, vai chutar um pouco mais para frente, vai chutar, chutou, sim senhora, 45, mais um minuto, quantos minutos de compensação? 8 minutos, é isso?
3: Não,
0: é a substituição. Conseguiu identificar quantos minutos começaram a ser dados?
3: Ainda não.
0: Pô. Entram dois jogadores.
3: Tá. Ainda
0: não vimos quantos minutos de compensação. Entra Zinho, entram também Cinquentinha. A verdade é que já foram consumados tudo. Pode ser que tenham dado 6. Pode ser que foram dados 6. Consegui espreitar, não ficamos despercebidos ali no momento em que o quarto árbitro Paulo Afito levantou a placa de compensação. Tudo indica que foram dados 6 minutos, porque consegui ver daqui da cabine do canal executivo da Rádio Moçambique, RM Desporto. Salas está no cortão central, meio do metrô, defendido pela formação de Xingal de Tete, frente a frente com o seu adversário, vai movimentando para a esquerda, pode dar passe ali para o seu companheiro, sua senhora, é altura, seu Arthur, simula a primeira e depois a segunda, rodopiou, joga atrasado para o Mabote, Mabote curto para o Seis, está de novo para o Mabote, Mabote atrasa um pouco mais para o centro defensivo, é para o capitão que atrasa para lá mais ao fundo, é para o jogador Acácio que domina com a parte inteira, seu pé direito, que dá passe para a direita também, é para o Deco, Deco para frente, é para o 25 da sua formação, não é 25, e depois este que dá para o Agenou para Cássio, Acácio para o cotão central, é para mais o seu companheiro, atirou, mas ofereceu ao seu adversário, seria para o Turras, mas não valeu, é o 22 agora, Sheilo deixa ali para o seu companheiro, está, vai ganhar a linha de fundo, já ganhou, sim senhora, o jogador Arcélio da equipa de Xingal de Tete, está frente a frente com o capitão, deixou um pouco mais atrasado, corta a defensiva da equipa do Ferroviário de Nampula para pontapé de canto. É pontapé de canto para a formação de Xingal de Tete. Quando passam 48 minutos, o que significa 45 mais 3 minutos de compensação. Dentro de instantes, pode terminar esta partida. 6 minutos dados pela equipa da arbitragem, suficientes para aquilo que foram as interrupções. Ponta vai partir, chutou, tudo aclarado, a bola no ar, cabeceamento da equipa do Xingal e facilmente vai nas alturas. Acácio diz que esta é minha, fez o primeiro drible, chutou a bola pelo ar para fora. Bom, vamos pedir aqui algum suporte, Carlos Matus, peço alguma cobertura, porque tenho que palmilhar pelas escadas, porque daqui a pouco termina este jogo e, para facilitar, trazermos as intervenções dos artistas que estão envolvidos neste jogo entre a formação do Xingal de Tete e Ferroviário de Nampula.
2: Afirmativo. Nelson, numa altura em que o Ferro Verde Nampula vence por 2-0 ao Xingal de Tete, valem os golos de Estevão na primeira parte e Rafik já na segunda parte. Estevão, que marcou seu quarto golo nesta edição do Moçambola, na altura marcou o 12º golo. Rafik, na segunda parte, marcou o 2º para o Ferro Verde Maputo, o 2º para a sua contabilidade e 13º golo para o Ferroviário de Nampula, sendo que neste momento o Moçambola já vai com 113 golos marcados. 16:40, continuamos atentos então a este jogo que, em termos de qualidade, segundo a narração do nosso repórter presente no estádio 25 de junho, não faltou qualidade, não faltaram momentos altos neste jogo, mas acabou sendo a turma da casa a vencer por 2-0, pelo menos até ao momento. Conforme foi feito o pedido, daqui a pouco voltamos então a chamar Nelson Tatanha para poder narrar os instantes finais e também trazer então as reações dos intervenientes. Chamam a atenção ao Nelson, que acredito que já está perto dos intervenientes ou na zona por onde eles podem então passar para os balneários. Nelson ainda está a fazer o percurso bancadas para junto do recinto do jogo. Para quem conhece o estádio 25 de junho, sabe que é preciso então contornar aquela barreira para poder então chegar ali ao túnel e, por via disso também, conseguir então entrar para a zona do campo. Quero-me parecer

0: instantes. O Nelson Tatanha vai então organizando ali, criando condições para poder trazer reações no período pós-jogo. Obviamente que vamos ter reações dos treinadores ou mesmo dos capitães, se for o caso, no final do encontro, que é o que tudo indica. O Ferroviário de Nampula vai conquistar os 3 pontos e, por via dessa vitória, vai então alcançar a ABB na terceira posição com 17 pontos. Nelson, quero me parecer que já há condições para avançar com as contas finais. Acreditamos que já terminou o jogo, não é?
1: Sim, sim, já terminou o jogo, mas Matus, estamos neste momento, ou seja, o resultado é este que indica 2 a 0 a favor da equipa do Ferroviário de Nampula. Vamos ver, porque o jogo foi transmitido, então precisamos de tomar alguma atenção, porque não ouvirmos aqui o Mister do Shingal de Tete. Mister, enquanto aguardamos que o treinador do Ferroviário de Nampula fale, que leitura faz deste jogo em que a equipa perde aqui no Santuário 25?
2: Era de esperar. Às vezes há situações que não têm a ver com o jogo, mas nós estamos aqui para trabalhar o jogo e analisar o jogo. Tivemos uma primeira parte onde consentimos um golo, uma bola que não dava para entrar, consentimos um erro defensivo, consentimos. Mas entramos sempre de pé de igualdade, a procurar fazer o golo de empate na primeira parte, não conseguimos, entramos na segunda parte da mesma maneira. Houve ali uma situação, também num erro, conseguimos consentir o segundo, mas o futebol é isto, não conseguimos marcar, tivemos muitas situações que devíamos ter marcado, até um, dois, sem tirar o mérito à vitória do Ferroviário, mas podíamos, se calhar, sair aqui com outra situação. Mas levantar a cabeça, procurar concentrar esses rapazes para a próxima jornada.
1: Era o treinador do Shingal de Tete, Arturo Macassar. Vamos já agora falar com o técnico adjunto do Ferroviário de Nampula, Mau Mau, ou seja, Moussa Gir Ramdala, oficialmente. Mister, objetivos alcançados.
3: Obviamente, contra fatos não há argumento. Eu penso que nada mais agora nos resta senão parabenizar os jogadores pelo objetivo concretizado. O objetivo era mesmo os 3 pontos e ganhamos bem. Portanto, quando é assim, penso que não há nada a fazer senão procurar trabalhar para manter a mesma fasquia de resultados e, consequentemente, conseguir o nosso objetivo no final.
1: O que valeu mais para este resultado?
3: Eu penso que a finalização. A finalização valeu, os jogadores conseguiram ser letais no momento crucial, que era o golo, conseguiram marcar. E em termos de dominador também, a questão de sofrer golo, também não sofremos, isto já é um bom indicador.
1: Algum pensamento para jornadas próximas?
3: Ah, eu penso que, olha,
1: é uma deslocação para Maputo, para 2 jogos.
3: Obviamente, é desgastante fisicamente, mas não temos como. É a natureza do campeonato, é assim que os organizadores decidiram. Portanto, nós vamos dançar a música como está sendo tocada, até onde pudermos.
1: Obrigado, Mister. Então, era o treinador adjunto do Ferroviário de Nampula, Moussa Gir Ramdala. É verdade, costuma-se dizer que em rádio o tempo é dinheiro, porque não pouparmos esse tempo para resumidamente fazermos a leitura final deste jogo, que a equipa do Ferroviário de Nampula vence no seu reduto ao Shingal de Tete por 2 bolas sem nenhuma resposta.
4: Sim, é verdade, Nelson, é aquilo que viemos narrando e dissemos sempre que o Ferroviário de Nampula está a jogar em casa, devia entrar para assumir o jogo e assim o fez. Infelizmente, aquilo que disse até o mesmo próprio treinador do Shingal de Tete, naquele minuto 10 a defesa comete aquele erro, entra entre Mideiras e acaba sofrendo aquele golo. Mas o Shingal não acusa o golo, não arreda as mangas, entra para correr, procurou chegar ao golo do empate ainda na primeira parte, assim não conseguiu. Viemos na etapa complementar com aqueles 8 minutos demolidores da equipa do Shingal de Tete, mas não conseguiu fazer golo. E depois, mais uma vez, naquele minuto 10, a defesa do Shingal volta mais uma vez com aquelas tremideiras, sofre o segundo golo, penso que foi a machatada final. O Mister tentou, fez 1, 2, 3, 4 substituições. Aliás, quanto a nós, até tirou o capitão, que nós pensávamos que não estava esclarecido, podia ter ficado mais, mas isso não entendeu. Mas as substituições não.

0: Não trouxeram um efeito desejado, que era no mínimo fazer um gol para reduzir, e depois quis correr para o empate. O Xingalo não conseguiu, não tem mais nada a fazer, é voltar mesmo para casa, como o Mister disse. Mas pensamos que temos que parabenizar o Ferroviário pelo jogo que fez, conseguiu aproveitar as oportunidades, resvalou-se, jogou de forma vertical e está de parabéns o Ferroviário, e não há máculas à equipe de arbitragem, tanto na primeira quanto na segunda parte. Temos que dar nota positiva, salvo se calhar alguns lances, uns dois ou três, não mal fora de jogo, mal tirados, que até fizeram com que o treinador do Xingalo ficasse irritado, mas em cima de tudo, penso que temos nota positiva para a equipe de arbitragem. A continuar assim, teremos aquelas boas arbitragens de Moçambola. O Ferroviário não se queixa de ninguém, fez por merecer e também ganha por merecer, Nelson.
1: Muito obrigado, então. Esta é a leitura final feita aqui pelo nosso comentarista afeto ao estádio 25 de junho no RM Desporto. Esta tarde é o Ditério Matimbi. Eu sou Nelson Tatanha, estive no relato e reportagem. Resta apenas devolver a palavra para os estúdios centrais do canal desportivo da Rádio Moçambique. Carlos Matusse, boa tarde e continuação de bom trabalho.
2: Muito obrigado, Nelson. Termina então o encontro entre Ferroviário de Nampula e Xingalo de Tete, jogo da 11ª jornada do principal campeonato moçambicano, o Moçambola 2026. Ferroviário de Nampula vence 2-0 e com esse resultado chega então a terceira posição, vai partilhar ali, embora seja a BB ainda manter a terceira posição, mas neste momento, em termos pontuais, as duas equipas somam 17 pontos cada e ficam atrás da União Desportiva do Songo, na segunda posição, com 18, e do líder Ferroviário da Beira, com 20 pontos. 16 horas 50 minutos, vai poder então acompanhar mais notícias relacionadas com o Moçambola nos próximos serviços desportivos, serviços noticiosos aqui na rádio, onde correm todos os campeões. 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Mas atenção que chegamos também a Pemba, através dos 89.2 MHz em FM, 88.6 Lixinga, e também estamos na cidade de Tete. Infelizmente, o representante daquela província sofreu uma derrota em Nampula. 88.5 é a frequência através da qual você pode sintonizar a Rádio dos Campeões na cidade de Tete. Juntamos também Songo e Motis. Um forte abraço a todos que estão sintonizados aí a partir da cidade de Tete e não só. Para si que está a acompanhar a emissão aí em Climano, 88.2, Mocuba 90.0. Estamos também na cidade da Beira, através dos 99.2 MHz em FM, na cidade de Chimoio, 88.5, Inhambane, 98.1. Estamos na cidade de Xai-Xai, através dos 88.0. Já dissemos que 93.1 é Maputo, mas a Praia do Bilene, 89.4, para a Ponta Douro, 88.0 MHz em FM. Estamos também em todo o mundo, ou em outros pontos do país não mencionados, através da internet, www.rm.co.mz. 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

0: 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Rádio que marca a presença todos os dias no seu receptor. Daqui a pouco vamos pontuar o essencial da informação com o jornalista Castro Jorge e depois vamos fixar a nossa transmissão a partir da província de Cabo Delgado, mais concretamente no bairro Natite, na cidade de Pemba e, se preferir, também na terceira maior baía de Pemba. 17 horas, então, da República de Moçambique, as notícias a esta hora.
1: Boa tarde, Ferro, Ferdinand, Pula e Xingal de Tete defrontam-se dentro de 45 minutos no acerto de calendário da 11ª jornada do Moçambola 2026.
0: 17 horas 40 segundos, o Castro Jorge aqui a trazer uma informação que já foi ultrapassada. É verdade que o ferroviário de Nampula venceu o Xingal de Tete por 2-0. Essa é a informação atualizada do canal desportivo da Rádio Moçambique. Vamos então avançar para o espaço comercial, ou seja, a nossa montra sonora, e logo depois estaremos em Cabo Delgado para lá ficarmos até muito bem perto das 19 horas, altura em que vamos transmitir em simultâneo com a Antena Nacional o RM Desporto, ou seja, o jornal da noite da Rádio dos Campeões. A sua atenção.
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3: São 17 horas, 4 minutos e meio, conforme prometemos. Daqui a pouco vamos estabelecer o contacto com Pemba para lá ficarmos até muito bem perto das 19 horas, da altura em que vamos apresentar o Jornal da Noite, em simultâneo com a Antena Nacional. Continuo connosco, continuo com a número 1 desportiva em Moçambique, que está a transmitir neste momento a partir da cidade de Maputo, mas chega a todas as capitais provinciais, incluindo Mocuba, Praia do Bilene, Ponta Douro e ainda outros pontos do país e do mundo através da internet. www.rgm.co.mc é o endereço através da qual você pode acessar a página oficial da Rádio Moçambique, na rede 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RGM Desporto no ar, com todas as informações sobre o Moçambola e outras provas das outras modalidades. Daqui a pouco, já dissemos, vamos à cidade de Pemba para podermos então ficar com as informações sobre os principais eventos desportivos que marcam a atualidade na província de Cabo Delgado e não só, e já estão criadas as condições para podermos ter então em formato de áudio as informações que chegam-nos a partir de Cabo Delgado. Seja sempre o nosso convidado, seja o convidado da número 1 desportiva em Moçambique. Lembrando que estivemos em Nampula, narramos, quando digo narramos, quero dizer que estava lá o Nelson Tatanha a fazer então a narração do encontro que terminou com o 2-0 a favor do Ferroviário de Nampula, diante do Xingal de Tete, que vai manter-se então na penúltima posição com 7 pontos após esta derrota por 2-0 na visita à casa do Ferroviário de Nampula. O Ferroviário de Nampula, conforme avançamos, segue para a quarta posição em termos de contas bem feitas. O Ferroviário de Nampula partilha a terceira posição com a associação Black Bulls ali, com 17 pontos cada, e neste momento também já realizou 9 jogos. As duas equipas ali já fizeram os 9 pontos, mas é o Ferroviário de Nampula que passa para a quarta posição com os mesmos pontos, pois Black Bulls tem um saldo de 8 golos positivos e o Far River de Nampula com 2, neste momento está com 2. O Far River de Nampula entrou para este encontro com 11 golos marcados, 11 sofridos, saldo nulo. E fez 2-0, por isso neste momento está com 2 golos positivos e por via disso vai para a 4ª posição, conforme já dissemos. Xingal de Tete está na 13ª posição, com 11 jogos, 7 pontos. Entrou para este jogo com 2 golos marcados, 11 sofridos. Agora são 10 golos sofridos, menos 8 golos marcados, é o saldo que apresenta em termos de golos. Já dissemos que está com 7 pontos e vai então na 13ª posição. Antes de avançarmos para Cabo Delgado, vamos ao encontro do programa do Instituto Nacional de Segurança Social. Como tem sido o nosso hábito, às 17 horas e 10 minutos aqui na rádio onde correm todos os campeões, logo depois vamos estabelecer a ligação com Cabo Delgado para podermos ficar com as informações atualizadas sobre os principais eventos esportivos da província. E não só, atenção que quando a emissão está em Pemba, nós trazemos as informações da província de Cabo Delgado, mas não é só da província de Cabo Delgado. 17 horas, 10 minutos, avançamos para o programa do Instituto Nacional de Segurança Social.
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0: Ora viva, seja bem-vindo ao programa O Meu Direito à Segurança Social, um programa do Instituto Nacional de Segurança Social em parceria com a Rádio Moçambique. A voz de quem vos fala é da Rosa Freitas, a sonorização é de Estevão Mucavel e a produção é de Idrissa Mujaide. Lúcia Citói esteve conosco e conversamos detalhadamente sobre a Convenção sobre a Segurança Social entre Moçambique e Portugal, convenção que entrou em vigor a 30 de dezembro de 2017. Neste encontro, trouxemos a voz de João António da Costa, um cidadão de nacionalidade portuguesa, reformado e que continua a prestar os seus serviços como contratado em um armazém em Marraquene. Graças à convenção entre Moçambique e Portugal, João António viu todos os seus benefícios assegurados. Fomos até ao seu local de trabalho e lá ficamos a saber todos os detalhes relacionados ao processo.
1: O meu nome é João António Picoto Rodrigues da Costa. Atualmente tenho 64 anos. Neste momento trabalho no armazém Centro de Distribuição de Montanhana. Eu atualmente sou reformado desde o mês de junho de 2024. Dia 12 de junho de 2024 fiz o pedido ao INSS em Moçambique para constituir a minha reforma, através da convenção com a Segurança Social com Portugal. Esse processo foi entregue, portanto, dia 12 de junho, depois a INSS comunicou à Segurança Social de Portugal, eu também solicitei os meus pagamentos todos, ou descontos efetuados em Portugal, e passado uns meses, veio então a aprovação da minha reforma. A reforma foi, portanto, liberada em outubro de 2024, com retroativos de junho de 2024. Portanto, a partir de outubro comecei a receber mensalmente a minha reforma. Ora bem, isto funciona da seguinte maneira. O que o INSS vai buscar, porque eu estou cá há 14 anos em Moçambique, sou cidadão ainda português, estou à espera da nacionalidade moçambicana, e para se reformar aqui em Moçambique tem que ter 60 anos e 20 anos de descontos. Pronto, eu não tinha esse tempo de descontos e foi através da convenção com a Segurança Social de Portugal que foram pedir tempo à Segurança Social de Portugal, confirmar que realmente aqueles anos que eu trabalhei em Portugal, e sim, foi aprovada então a minha reforma aqui em Moçambique. Bom, logicamente, só tenho a dizer bem do INSS, é uma instituição que nunca falhou, pagou-me sempre a tempo e horas, às vezes até paga adiantado. É uma das instituições que eu, dos anos que estou aqui, que sempre trabalhou bem, funcionários, colegas, que dizem que na questão de maternidades, acidentes, baixas, estamos aqui por causa da reforma. Eu geralmente dou uns conselhos a amigos meus que estão na minha situação, desde que preencham o primeiro, que é ter idade de 60, que é o mínimo, 60 anos, e ver com Portugal e tentar, através da convenção, colocar os papéis para a reforma. Dar os parabéns para realmente a este acordo que foi feito, que beneficia o trabalhador, e é sempre bom quando o trabalhador tem esta hipótese de ser beneficiado.
0: Convenção sobre Segurança Social é um tratado internacional que pode ser bilateral ou multilateral, cujo objetivo é garantir a coordenação da aplicação das legislações nacionais em matérias de segurança social, ainda que as pessoas protegidas por estas legislações desloquem-se para o território de outro país. A nacionalidade do beneficiário não é um obstáculo para o mesmo ter acesso aos seus benefícios no sistema de segurança social. O ouvinte é convidado a aceder às plataformas digitais do INSS, tais como o portal, o Facebook, o Instagram, assim como o canal do WhatsApp, para ter mais informações sobre o sistema de segurança social.
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4: 17h15 e meio, depois de termos ficado com o programa do Instituto Nacional de Segurança Social, avançamos para a transmissão a partir da cidade de Pemba. Saúdo então ao meu grande amigo Joaninho Machono, que está posicionado então no bairro Natite, na cidade de Pemba. Se preferir, estamos a falar da terceira maior baía do mundo. Boa tarde, caro amigo, bem-vindo.
5: Viva, viva.
4: Ah, não é com o Joaninho. Foi uma boa finta, não é?
5: Grande finta.
4: Epa, eu não sabia que aí na terceira maior baía do mundo há Messi.
5: É verdade, outros. É verdade. Mesmo que não sejam os argentinos, próprios
4: moçambicanos. Pronto, meu caro, bem-vindo. Vamos ficar por aí.
5: Exato, vamos ficar por aqui.
4: Graças à magia radiofónica, não é?
5: Exato.
4: Estamos nos extremos. É quem não acredita, mas eu estou no bairro central, aqui na Baía de Maputo, e você está na Baía de Pemba.
5: Na terceira maior baía do mundo, exatamente no bairro de Natite.
4: Engraçado, engraçado.
5: Exato, então até já.
4: Estamos juntos.
5: Abraço. São 17h17. É bem-vindo a esta janela a partir da cidade de Pemba, província de Cabo Delgado. Terceira maior baía do mundo. A terceira maior baía do mundo, assim é que é. Juntos até bem próximo das 19h. Roberto Raimundo faz-lhe companhia com muito gosto, coadjuvado tecnicamente por Evo Anatona. 4 de agosto de 2026.

Muito bem, para esta edição vamos trazer não só janelas, ou melhor, informações desportivas da cidade capital Pemba, mas também de vários cantos desta bela parcela do país. Vamos ter conversa em estúdio com Moisés Zacarias, que vem falar da Academia Desportiva, que vai albergar e treinar novos talentos no futebol. Mais detalhes na conversa afinada com Moisés Zacarias daqui a mais um pouco, aqui no canal desportivo da Rádio Moçambique. Agradecemos o calor da audiência do amigo ouvinte. Deixe estar e ficar na companhia desta grande rádio, a Rádio dos Campeões. Tudo sobre o desporto, passei a classe aqui, nesta frequência amiga. Vamos despertar também um pouco o final de semana, como é que foi, tanto a nível da província de Cabo Delgado. Um breve rescaldo. Por isso fico daí estes e outros assuntos, amigo ouvinte. No que toca ao desporto de Cabo Delgado, ficará patente nesta frequência amiga.

Uma pensão, 17 horas e 30 minutos, canal desportivo da Rádio Moçambique, em tarde de terça-feira. Lembra-se que das 17h10 até bem próximo das 19h, temos um compromisso marcado aqui no canal dos campeões. E quando forem 19 horas e 1 minuto, sensivelmente, em simultâneo com a antena nacional da Rádio Moçambique, teremos o Magazine Desportivo. E nesta tarde nos reservamos a conversar à volta da Academia do Clube Desportivo de Pemba, onde o amigo Vinte irá saber um pouco mais da essência deste clube e não só, depois de termos chegado com a música de Chica Mentondo cantando Lingoma. Hoje são 4 de agosto de 2026, uma altura em que vamos conversar com jovens que já estão filiados a esta academia e para saber um pouco mais dos seus sonhos, anseios e não só.

0: E já temos em estúdios esta rapaziada que vai conversar conosco. Muito boa tarde. Antes, porém, o seu nome. E também vai passar o microfone para o colega para dizer também o seu nome. E vão responder um pouco desta academia. Como é que vocês estão a sentir-se, como é que é a vossa participação, o que vocês fazem nesta academia e como é que vocês olham para esta academia daqui a alguns anos. Então, vamos conversar à volta da vossa participação. Quem sabe incentivar os outros jovens, né, da vossa faixa etária a fazer parte também desta academia e ocupar-se com o desporto, né? Para afastar-se de vários vícios, vários males. Mas antes, o seu nome.
1: Bom, respondo por David Rahim, sou atleta de desportivo e
0: quantos anos?
1: Tenho 18 anos.
0: Exato. A seguir?
2: Muito boa tarde. Respondo pelo nome Fernando Alfredo, tenho 19 anos de idade.
0: Exato. Vou voltar para si. Há quanto tempo faz parte do clube e como é que surgiu a ideia para fazer parte? Alguém lhe convidou? O presidente Moisés Zacarias chamou-lhe? Foi aberto um vagas? Como é que foi para fazer parte do clube?
1: Bom, para chegar no clube desportivo, só veio o meu amigo e me disse: tem um clube que foi aberto agora, uma academia muito bonito. Tem jogadores favoritos e, acima de tudo, bons mestres que estão a ensinar na academia.
0: Logo, em que bairro vive?
1: Noviane.
0: E o que é que fazia antes lá em Noviane? Já jogava?
1: Sim, eu jogava nos bairros.
0: Ou só ia assistir futebol?
1: Eu assistia e jogava nos bairros. E logo veio o meu amigo e me disse: foi aberto aqui uma academia de desportivo. Como eu jogava nos clubes muito baixos, clubes que não
0: no
1: têm
0: bairro.
1: Grandes nomes.
0: Okay.
1: E logo eu peguei o meu fio de pensamento e pensei: tenho que ir lá, porque talvez lá seja o meu sonho. E eu, quando cheguei no clube desportivo, me receberam como deve ser e me orientaram. Até agora estão a me orientar e estou a gostar dos mestres, logo do presidente. E quando os presidentes vêm lá, ou seja, o presidente quando vem lá no nosso campo onde nós fazemos treinos, ele vem lá, nos dá boas dicas para fazer, para respeitar os mestres. Acima de tudo, nós queremos realizar os nossos sonhos.
0: Ok.
1: Para seguir um exemplo de Renildo Mandavas e
0: Domingues.
1: Ok. Sim, nós são esses hábitos, ou seja, que nós queremos seguir. São esses sonhos que nós queremos seguir para representar o nosso país.
0: Okay.
1: Seguindo, porque o nosso país só tem dois jogadores que estão a representar lá o Cozo.
0: Fora do país?
1: Sim, fora do país. Uhum. Então, talvez nós também queremos seguir esse caminho para lá chegarmos a representar o nosso país.
0: Ok. Eu de voltar para si daqui a pouco. Vou ouvir também o colega ao lado. Desculpa, qual é o nome?
3: Fernando.
0: Microfone? Fernando,
2: sim.
0: Antes de estar no clube, o que é que fazia e qual é o bairro onde mora?
2: Eu moro no bairro de Cariacó.
0: Qual é a idade, Fernando?
2: 19 anos.
0: 19?
2: Sim.
0: Okay. Estás quase lá na fase adulta.
2: Ok.
0: Exato. Mas antes, o que é que fazias? Jogavas? Admiravas o futebol? Como é que é?
2: Eu, antes de chegar na academia de desportivo de Pemba, eu sou jogador de FC Chibobuari. É uma equipa que foi organizada lá em Chibobuari.
0: Okay.
2: Então, tem um certo dia que eu fui nos treinos. Quando cheguei nos treinos, comecei a treinar. E o Mr. Zulu avaliou minhas habilidades, não sei, tal, aquilo. Ele me chamou e disse que, puto, vem cá aqui um pouco. Ele conversou comigo, não sei o que. E me perguntou se eu não estou pronto para entrar na academia, não sei o que. Eu disse que eu estou pronto, porque eu tenho sonhos, né? Além de jogar nos bairros, eu também quero representar o nosso país, não só o país, a província também. Porque a província de Cabo Delgado, hoje em dia, costuma sair daqui e chamar os jogadores lá onde Malta, a província de Nampula, não sei o que. Então isso me irrita. Eu não estou a gostar. Então eu decidi me juntar à academia. E tenho sonhos de eu ser um jogador profissional. Sim, jogador de profissional. E estou muito agradecido e agradecer os meus mísseres, Martão Zulu e Oscar.
0: Estão bem cuidados no clube.
2: Sim, os mísseres estão indo bem.
0: Okay.
2: Sim, estão indo bem, também os dirigentes também.
0: Ok. Okay. Não estão a dizer isso porque o presidente está aqui, não, né?
2: Não, não estou a dizer isso. Porque muitas vezes o presidente não costuma ser presente.
0: Ok.
2: Yeah, só que estão presentes o Mr. Oscar e Zulu.
0: Exato.
2: Sim.
0: Eu vou voltar para o seu colega. Desculpa o nome.
1: David Irahim.
0: Exato, David. O que exatamente estás a aprender que sentes que alguma coisa está a mudar na sua vida?
1: Bom.
0: Quando estás no clube, como é que te sentes?
1: Bom.
0: E o que estás a aprender?
1: Eu aprendo praticamente no clube desportivo, aprendo muitas coisas. Isso inclui também respeito, inclui higiene, porque praticamente eu praticamente me incluo. Quando eu vou lá, vou com objetivos de saber jogar. Saber jogar, como disse o meu colega aqui, como um profissional, para representar tanto a província, o país. E eu vou lá com um sentido de realizar o meu sonho, de ser o que eu sou,
0: okay,
1: e representar do que eu sou. Muitas vezes os negros são desprezados, são desprezados, dizem que negros não fazem nada a não ser roubar. Então é isso mesmo que eu quero mudar,
0: okay,
1: quero dar nome ao nosso país.
0: Ok, a vossa família, quando vocês contaram lá em casa que vão fazer parte do clube desportivo de Pemba, uma academia que existe na cidade. Enfim, quando explicaram, como é que a vossa família recebeu? Fernando e David, quem começa?
1: Bom,
0: sim?
1: Quando eu passei essa notícia para meu pai, que é adepto de desportivo, ele vem seguindo desde a infância, posso dizer isso, ele me contou uma história, dizendo que... Quando eu lhe contei que tem umas vagas que estão a dizer que o clube desportivo está a beneficiar para garotos, seja meninos, menininhos de 10 anos e até lá em cima. Então, logo ele pegou a informação e disse, meu filho, o clube desportivo é um clube muito bonito. Se você realizar seu sonho, pisar naquela equipa, começar a fazer treinos, não fazer brincadeiras, deve fazer do seu melhor para ser engatado num lugar melhor. Eu disse, tá bom, pai, eu vou agarrar essa dica para que eu me beneficie à frente. E logo, quando eu pisei no campo do Galo...
0: No primeiro dia?
1: Sim.
0: Ok.
1: Do Galpe, quando eu vi o Mr. Zulu e Oscar, mas vou conseguir algo aqui. Talvez esses misters tenham jogadores próprios. Logo, vem o meu amigo. E, amigo, eu quero te falar uma coisa. Clube desportivo não tem jogador favorito, mas quem é favorito é aquele que trabalha dentro do campo. E várias pessoas começaram a dizer, bradas, essa equipa não presta. Eu logo peguei a noção, dizendo, essa equipa não presta como? Não presta como? Perguntei ao mister, estão a dizer que essa equipa não presta? Dizem, não. Não é que essa equipa não presta, mas quem presta é amigo. Aí mesmo eu não entendia nada. Quem presta é amigo. Logo perguntei ao mestre, o que quer dizer isso? Disseram assim, tem várias equipas que não têm materiais, mecos, equipamentos.
0: Okay.
1: Ao mesmo tempo não tem transporte para júniores nem coisa, juvenis.
0: Okay.
1: Logo eu peguei a noção, não, isso é verdade. Porque eu joguei nos bairros, joguei coisa em várias zonas, não vi transporte nenhum.
0: Okay.
1: Mas logo chego aqui, para descer lá no Salimo, estou a pegar a base do desportivo.
0: Okay.
1: Para descer no Salimo, estou a pegar a base do desportivo. Então, isso para mim também, estou a realizar mais pouco a pouco, se eu chegar lá. Então, direi que comecei no coiso, no ringue de esporte, aliás, comecei no desportivo, ansioso a subir mais. Eu agradeço muito e vou subir.
0: Exato. Fernando, como é que esta informação chegou lá em casa?
2: Não, a informação, porque estou a viver com a minha mãe. Meu pai perdeu a vida em 2014.
0: Okay.
2: Sim, eu, quando cheguei em casa, falei, mamã, a partir de hoje, eu já estou a pertencer a uma equipa. E essa é uma equipa, não é uma equipa pequena. É uma equipa grande. Então, a Academia Desportivo me acolheu para eu ser jogador de lá.
0: Uhum.
2: Então, a velha disse como? Ah, vai lá jogar, não tem problema. Como aqui em Cabo Delgado, bola não há rendimento, você pode jogar, jogar, jogar, ser jogador daqui mesmo, aqui você terminar aqui mesmo. Ele disse que, mamãe, você não pode falhar isso aí. Eu sou jogador e tenho fé que um dia eu serei um jogador profissional. A velha disse, tá bom, não tem problema.
0: Exato. Para os vossos colegas e amigos, qual é a principal mensagem que deixam? Porque sabemos que nas escolas, nas ruas, existem vários adolescentes e jovens que não sabem a vantagem de estar num clube, de jogar o futebol.

0: deixo a mensagem para meus amigos que estão lá na rua a beber, a fumar. É, praticamente aquilo não é bom. Porque a bola, o futebol, posso dizer isso, o futebol, para quem não tem uma vida melhor. Porque tem várias pessoas que não gostam de futebol, né? Tem várias, não posso dizer que todos gostamos. E para quem gosta, que não tem aquilo, um lugar para jogar, mas ele se sente aliviado quando está com a bola nas pernas. Então, aconselho a ele para seguir a bola, o futebol, que é o mais essencial no jovem, para trabalhar tanto no físico, tanto na cabeça, na mentalidade. Então, ele deve seguir e abandonar a bebida, surumas, cigarro, essas coisas. E por quê? Um jogador deve ser experiente em tudo. Experiente em tudo, posso dizer, não me refiro a outras coisas, a não ser coisas de futebol. Então, se você deixar de beber, fumar cigarro, surumas, você só seguir o Futebol 11 e a escola que trabalha na nossa, posso dizer, na inteligência do ser vivo ou do ser humano. Então, é isso mesmo que os meus jovens, hoje em diante, eu vos aconselho e peço ao mesmo tempo que devem seguir isso, que é o Futebol 11 ou estudos das escola primária, secundária de Caracol, são essas escolas que vocês
1: Exato.
0: têm.
1: Antes de fecharmos esta nossa conversa,
0: Tá bom?
1: há um pequeno aspecto que eu já ia me esquecendo. Vocês conseguem conciliar a escola e os treinos?
0: Sim, bom, nós
1: Nenhum
0: conseguimos.
1: lugar fica prejudicado? A escola não foi abandonada? Não? Estão a estudar?
0: Sim, bom, vou nesse caso respondo, porque isso, no caso de estudo, depende do horário da escola,
1: Ok.
0: porque tem
1: Mas
0: outras.
1: estão a estudar.
0: Sim,
1: Ok.
0: tem outras escolas que vão, porque depende do horário e classe. Por exemplo, eu na minha escola, nona classe vem de tarde, então no meu clube podemos fazer treinos, que horas? De manhã, fazemos treinos de manhã. Então, logo, quando eu ter TPC, resolvo de noite. Meus
1: Ok.
0: trabalhos faço de noite. Depois de manhã, vou nos treinos, volto, engomar. Tenho tempo suficiente.
1: Fernando?
2: Eu quero pedir Mr. Oscar e Mr. Zulio e o nosso presidente Moisés Zacarias. Quero pedir que temos amigos que estão a treinar juntos. Eles estudam de manhã, deixam a escola, vêm nos treinos. Então, para mim, isso aí acho que não é bom.
1: Exato.
2: Eles não podem deixar de estudar, vir nos treinos. Ele tem que estudar e treinar. Se ele não tem tempo de manhã, podem tentar falar com o Mr. Oscar, dizer que, Mr., eu não tenho tempo. Então, prefiro, pelo menos, Mr. arranjar um tempo para eu começar a correr de tarde.
1: Exato. Qual é a
0: Sim.
1: vossa posição no campo? Ou ainda o Mister ainda está a ver onde é que cada um vai se
2: Na,
1: posicionar?
2: antigamente eu era meio campo. Sim, mas quando cheguei à Academia de Desportivo, o Mister começou a me colocar em qualquer posição.
1: Ok.
2: Nesse exato momento eu posso dizer que sou polivalente.
1: Onde é que te sentes bem no campo?
2: No campo extremo,
1: No extremo.
2: extremo, extremo esquerdo.
1: Ok. David, onde é que te sentes bem a jogar?
0: Bom, vou responder de um jeito muito simples. Eu me sinto bem quando jogo avançado, mas se me colocarem o coiso lateral direito, eu jogo, esquerdo eu jogo, mas me sinto bem quando jogo avançado. Por quê? Porque o que me fez também desistir de avançado, meus mestres me disseram: ouve lá, jogador que é jogador que sabe dominar a bola, que sabe fintar ou que sabe tabelar, não tem posição. Não tem posição porque deve, ou seja, um dia vai acontecer lesão grave, que é do guarda-rede. Você que se acha como avançado, vão te dar equipamento de guarda-rede, vai parar na baliza. O que você faria nesse estado?
1: Ok.
0: Logo eu pensei, sim, jogador não tem posição, mas tem posição. Desculpa, tem posição dele que ele gosta. Que, epa, quando eu paro nesse posição, me sinto bem, me sinto aliviado. Então, sou eu. Eu me sinto bem quando jogo avançado.
1: Ok. Mais alguma coisa que pretendiam deixar? Só

0: Para fecharmos aqui a conversa, sem Fernando.
1: Sim, primeiro quero agradecer a minha mãe, a dona Messina, ele me criou. Então, nesse exato momento, eu posso dizer que eu agradeço a ele, porque ele não me abandonou e nunca ele vai me abandonar.
0: Ok, David, para fechar.
2: Bom, primeiramente agradecer a minha mãe, Suna Moça Sueti, e o segundo, agradecer ao meu pai. Que casou minha mãe, que não é meu pai próprio, o que é Francisco, menina de Picaule, e agradecer a equipa de desportivo por nos acolherem, para nos meterem no curso, na academia, posso dizer isso, na academia, para formarem lindos jovens que têm futuros que não conseguiram realizar antes, mas agora vão conseguir realizar, porque eu vejo que já estão a se focar em nós. Já estão a nos fornecer materiais dos treinos, equipamentos, botas, coletes.
0: Quando estiverem preparados, gostariam de jogar com que equipa?
2: Eu, praticamente isso,
0: Aqui na cidade
2: aqui na
0: ou
2: cidade,
0: a nível da província,
2: a
0: qual
2: nível da.
0: equipa que vocês gostariam que, se o Mister perguntasse ou se o Presidente Moisés Acrego dissesse, olha, qual equipa que vocês gostassem que pudéssemos fazer um jogo amigável, por exemplo? Qual é a equipa que vocês acham?
2: Eu, pela minha parte, escolho Pembinha.
0: Pembinha.
2: Pembinha.
0: Não vou perguntar porquê. Fernando, qual é a equipa?
1: Eu estou a pedir o presidente, os dirigentes e o mister. Se no sábado não tivermos jogo no Campeonato Provincial, estou a pedir para marcar um jogo de amigável com Bahia de Pemba.
0: Bahia de Pemba. Pembinha, Bahia de Pemba, um amigável. Ok, depois havemos de ouvir a impressão do presidente em relação às vossas opiniões. São opiniões, é o que vocês pensam. Estão livres. E quero agradecer, quero-vos dar muita força. Ainda são jovens. Esta academia está a fazer com que vocês se formem, quem sabe, para representar a nossa província. E disseram no princípio da nossa conversa para representar o país além fronteira. Nota-se um esforço grande, do Clube Desportivo de Pemba, na luta para, participar no Moçambola e, quem sabe, para o ano, vocês possam estar lá a brilhar, no Moçambola. Então, muita força.
1: Sim,
0: Qualquer coisa, sim?
1: o mister nos prometeu, se a gente conseguirmos tudo aquele mister que quer, próximo ano podemos subir na equipa A.
0: Ok.
1: Se tudo correr bem, próximo ano, clube desportivo há de entrar campeonato provincial.
0: Se vocês comportarem-se bem.
1: Sim.
0: Ok? David, é tudo?
2: Bom, é isso que falou meu colega aqui, isso é verdade. Os misters sempre nos dizem isso. Vocês devem ter fé e força, devem se comportar bem para chegar na equipa A. Isso também é muito bom, porque eu vejo que se nós chegarmos na equipa A, com aquele objetivo que nós saímos logo no início, chegarmos na equipa A com o mesmo objetivo e fé que nós temos ou teremos até agora, nós vamos modificar a equipa de desportivo.
0: Ok. Rapazes, muito obrigado, por terem estado aqui. Daqui a mais um pouco nós vamos conversar com o presidente Moisés Zacarias. Nós só vamos a um pequeno intervalo musical, só para que possam repousar e o amigo ouvinte também possa refrescar através da música que vamos partilhar com o amigo ouvinte. Nos voltamos dentro de instantes para saber da essência desta academia, em que pé está, como é que estes rapazes estão a comportar-se e qual é a visão do presidente Moisés Zacarias com esta rapaziada que, pelo menos nas suas palavras, mostraram que estão concentrados em fazer parte, deste clube e, quiçá, representar a nossa província.

0: música Daisy, voltaremos a recuperar este tema, portanto, daqui a mais um pouco, no princípio da hora 18, mas vamos conversar na sequência com o presidente do Clube Desportivo de Pemba, Moisés Zacarias. Mais uma vez, presidente, muito obrigado por estar connosco, por trazer estes rapazes que mostraram, que entregaram-se. Em prol da causa do clube, em prol da causa desta academia. Qual é a faixa etária e esta academia, como é que está a ser recebida por estes adolescentes e jovens?
1: Bom, muito obrigado. Primeiro quero dizer, meu nome é Moisés Zacarias, sou o presidente do Clube Desportivo de Pemba. Clube Desportivo de Pemba é esse que somos detentores há mais de 8 anos. Antes de responder mesmo à sua pergunta, eu vou dizer que este é um sonho que nós, como Clube Desportivo de Pemba, viemos cantando com ele já há bastante tempo. Desde o primeiro dia que nós tomamos o espaço no Clube Desportivo de Pemba como direção, nossa primeira prioridade era a formação. Mas, movidos pela ganância, pela emoção, acabamos fugindo um pouco e nos inclinamos mais para a equipa de sénior masculino. Neste caso, onde disputamos campeonatos provinciais em quase todos os anos. E pronto, neste ano decidimos parar. Para podermos nos organizar melhor. E daí é que nós decidimos materializarmos aquilo que era o nosso sonho sempre, que era o nosso objetivo, desde que nós tomamos o lugar, como disse, que é a oficialização da nossa academia. Nós fazíamos treinamento ou jogávamos ocasionalmente quando tivesse um campeonato, mas não assim como academia, como hoje. E foi por aí, no dia 31 de junho, julho, nós lançamos oficialmente a
0: Deste ano?
1: academia. Deste ano, sim,
0: Ok.
1: 2026. Lançamos oficialmente a nossa academia e esta academia veio para ficar, porque sempre foi o nosso sonho. E pronto, respondendo à sua questão, é que nós trabalhamos com a faixa etária dos 10 aos 14 anos. Que são os juvenis, e depois dos 15 aos 19 anos que são os júniores. Nesse caso, estes dois rapazes, como viu as suas idades, um tem 18, outro 19, esses são de júniores. E pronto, a nossa mensagem, eu penso que está sendo recebida com muita emoção, com muita alegria pelos cidadãos da cidade de Pemba, porque eles sabem o que significa a academia, e temos tido muitas solicitações pelos muitos pais, quando souberam que nós abrimos oficialmente a academia, dizer que nós abrimos a nossa escola nas férias de uma semana no mês de maio. Na interrupção é ali onde nós conseguimos reunir alguns jovens que naquele momento ficariam.
0: Atualmente com quantos?
1: Neste momento, nós estamos a trabalhar com 58 meninos, dos quais dos 10 a 14 anos 30, e dos 15 aos 20, 20 dos 15 aos 19, 28. Então nós temos no total 58. Por enquanto estamos com este grupo e estamos a trabalhar com dois treinadores, são jovens da praça com muita energia. Como pude ouvir dos próprios meninos, eles estão felizes, estão bem com esses treinadores, porque eles fazem um excelente trabalho. Todos os dias redobram esforços para verem os meninos a correrem, mas e nós também, como a direção, fazemos a nossa parte. Que é a disponibilização do material para os treinos. Conforme ouviram, o clube ou a academia tem um transporte que leva os meninos de casa para o campo de treinos e de campo de treinos para casa. Então, nós conciliamos os trabalhos dessa maneira. Nós, como direção, temos a nossa responsabilidade, os técnicos em campo também têm a sua responsabilidade. E depois dali, mais tarde, queremos avaliar como é que nós estamos, e para ver se podemos ainda ir para outra, para outro gênero, porque neste momento nós estamos apenas a trabalhar com
0: Eu já
1: masculino.
0: ia perguntar, e o feminino, como é
1: Exatamente.
0: que fica?
1: Então, nós como estamos a começar, e teremos que ter, ganhar alguma, colher alguma experiência. Tem alguns, algumas academias que já trabalham há bastante tempo, têm um pouco mais de experiência. Então, nós queremos tentar aproximar essas academias que já trabalham para vermos como é que eles trabalham, qual é a experiência que podem transmitir para nós, de
0: Ok.
1: modo que nós consigamos saltar para outro género, porque o outro género é um pouco mais complicado. Por isso nós decidimos primeiro começar com o masculino, porque
0: Preciso
1: sabemos
0: muita
1: que
0: atenção com as meninas.
1: exatamente, as meninas precisam de muita atenção. Tem muitos nhaquenheques, então, desculpe o termo, mas não, para os rapazes é um pouco mais diferente, eles percebem mais, e pronto, nós neste momento decidimos começar com esse grupo, e quero acreditar que nos próximos dias poderemos também saltar para outro género também, para poder
0: Exato.
1: estar representado.
0: Presidente, uma das coisas que muitas vezes acontece não só nas academias desportivas, mas em formações e capacitações a nível social, é capacitar os jovens, depois, num certo nível, eles são largados à sua sorte, e alguns até são marginalizados. Como é que vai ser feito o acompanhamento destes jovens, depois de sentirem que já estão num escalão? Vão ser largados para o mundo, para os clubes poderem levar depois de preparados? Como é que vai ser feito o acompanhamento destes rapazes?
1: Bom, nós como clube desportivo, sempre vamos manter os meninos connosco, conforme ouviu. Um dos melhores acompanhamentos é próprio jogo treino com outras equipas. Por exemplo, cá em Cabo Delgado tem sido um pouco difícil existirem equipas com escalões iguais, mas sinto que ultimamente, nesses dias, já estão, muitas equipas já estão a aderir a esses escalões menores, e eu quero acreditar que nós, em cada faixa etária, vamos poder mantê-los, dando mais jogos, controlando qual é a evolução de cada um dos atletas, e talvez também poderemos fazer alguns intercâmbios a nível regional, porque sabemos também que em Nampula tem algumas academias. Nós podemos sair daqui, ou as equipas de Nampula podemos convidá-las para virem para cá, para Cabo
0: As
1: Delgado, para.
0: partidas com as equipas, as pequenas equipas da nossa província já começaram ou ainda estão ainda no nível de preparação?
1: Bom, como ainda estamos a iniciar a academia, ainda não começamos. Nesse caso, por exemplo, nós agora estamos no campeonato provincial de júniores, que começou já na semana passada. Prontos, infelizmente, é aquilo que estava a dizer agora. Algumas equipas não estão ainda muito bem organizadas. Nós fomos ao campo e a equipa adversária não apareceu. Então, esse é o tipo
0: Exato.
1: de problema que nós temos na província. E parece não sermos ainda muito sérios. Então, nós queríamos mudar esse paradigma de não sermos sérios. Temos que ser sérios. Se queremos algo sério, então temos que ser sérios. E é a partir daí que nós queremos manter esses meninos. Sempre a fazermos o seu controle. Sempre nós vamos ter que trabalhar com os pais para que eles não possam sair da nossa
0: A família é
1: academia.
0: importante
1: A família é
0: nesta
1: importante,
0: formação.
1: porque esses são meninos, os meninos são guiados pelos pais. Então, os pais é que são também os principais atores
0: Exato.
1: neste momento, para podermos mantê-los em campo. E na altura do lançamento oficial estiveram lá alguns pais, e nós pedimos que eles nos ajudassem a mandarem os meninos para o campo de treino, e não só mandar para o campo de treino, mas também devem mandar à escola, porque são as duas coisas que nós temos que conciliar, de modo que eles tenham uma formação sólida, porque não basta só jogar futebol sem ir à escola, e o futebol complementa a escola. Então, a
0: Exato.
1: primeira coisa é a escola, depois vai vem para o campo para poder treinar. A
0: Exato.
1: boa sorte é que temos maior parte deles a estudarem à tarde, e nós a nossa a no, neste momento apenas temos treino na parte da manhã, mas estamos a programar termos treino bidiário, para quem estuda de manhã treinar à tarde, e quem estuda à tarde treinar de
0: Treinar de
1: manhã.
0: manhã.
1: Então, é nesse sentido. Como agora é uma fase inicial, ainda estamos na fase experimental, mas não já estão a aparecer resultados.
0: A questão da desistência ainda não começou a se registrar?
1: Penso que não, por enquanto está tudo controlado, os meninos estão lá, como ouviu deles, eles sabem o que querem, e nós como também incentivamos com sempre algumas mensagens de boas práticas, okay. Mensagens de encorajamento a eles.
0: Não é só chegar e pôr a bola a correr,
1: não.
0: Há aquele momento de conversa.
1: Claro. Antes e depois de jogo, depois dos treinos, sempre deverá há ali uma conversa para podermos introduzir mais alguma coisa na cabeça dos meninos, porque afinal de contas a academia não é só jogar futebol, mas também tem que aparecer, os meninos devem ser disciplinados. Não pode haver indisciplina no meio do seio, no seio deste grupo todo, porque por acaso quando estão a treinar são únicos, são irmãos. Não se pode lançar-se palavras injuriosas entre si. Então aquilo também é como se estivesse na escola, na sala de aulas lá oficial, quando estamos a aprender a ciência, o ABC. Exatamente. Então, isso também é assim, é essa mensagem que nós passamos ao pessoal de apoio, que apoia esses meninos, a partir dos treinadores, do pessoal técnico, o pessoal administrativo. Eles sabem e nós já dissemos qual é o nosso objetivo, qual é o nosso fim e qual deve ser a linha de andamento para que nós tenhamos os meninos bem orientados e não possam se perder.
0: Exato. Presidente Moisés, quando foi desenhado este projeto para a criação de uma academia, qual é o principal sonho? Como é que olha esta academia daqui a alguns anos, quando para refletir, depois de ser implementado, agora já está a correr, mas qual é o sonho? Como é que olha lá à frente que vai ser esta academia?
1: Bom, primeiro, nosso maior objetivo e sonho é formarmos jogadores profissionais. Uhum. Em muitos casos nós recorremos, quando vamos para o escalão maior, recorremos muito mais jogadores que vêm de outras províncias e aquilo acarreta muitos custos. Há um exemplo muito simples: nós nos últimos 2 anos, como tínhamos objetivos claros de ascendermos a Moçambola, nós podemos viver no nosso lar de jogadores com cerca de 20 jogadores, praticamente o plantel todo era composto pelos jogadores vientes. Então, por aí uma média de 5 ou 6, seja, que eram jogadores de casa. Nós queríamos eliminar essa prática. Não que a equipa depois não possa ter jogadores provenientes de fora, mas que a maior parte sejam jovens formados aqui na nossa academia. E não só, também nós pretendemos que os jogadores sejam rentáveis. Nós sonhamos com umas possíveis vendas de jogadores formados no Clube Desportivo de Pemba. Porque nós sabemos que agora o mercado de esporte é muito forte. Uhum. É muito forte. Nós temos experiências, que nós temos alguns contrários moçambicanos que já estão a jogar fora. Alguns clubes de cá, de Moçambique, se beneficiam por causa de venda de atletas que foram formados nestas academias ou clubes. Então, nós também sonhamos no futuro termos jogadores que possam nos dar rendimento e que possam passar a nos orgulhar que, pronto, esse jogador que estamos a ver a jogar na Europa, num clube X, é fruto da formação de escola de jogadores da Academia do Clube Desportivo de Pemba. Então, esse é um dos nossos maiores sonhos, termos jogadores formados no Clube Desportivo a jogarem para o Desportivo, a jogarem para outros clubes da província, fora da província, assim como fora do continente africano.
0: Exato. Aos pais encarregados de educação, ainda estão abertas as inscrições?
1: Bom, neste
0: temos
1: momento
0: uma meta de atletas inscritos?
1: Nós neste momento, a nossa meta, queremos chegar pelo menos até os 100. Esses que vieram pela primeira vez, esses tiveram o benefício de estarem praticamente a gozarem de imunidade, okay, de certas taxas que poderão ocorrer nos próximos dias, porque, okay, como eu disse, nós Essas taxas para nós neste momento não significam nada, mas é apenas para suportarmos pequenas despesas. Como nós dissemos, nós temos um autocarro que leva os meninos, precisamos de abastecer e nós queremos agora introduzir o sistema de lanches. É uma das coisas que nós queremos fazer para mantermos os meninos lá no campo, porque há vezes que alguns meninos acabam vindo para o campo com fome e voltam assim também com muita fome. Então, com a adição de mais um lanchinho, podem não ser até todos os dias, mas 1, 2 dias por semana, nós gostaríamos que dessemos esses meninos um lanche do tipo, de modo que eles sintam-se sempre motivados em que quando acordar, logo pensarem em treinar.
0: E como é que os pais podem fazer, para poderem inscrever os seus filhos?
1: Nós temos a sede do clube aberta, temos lá as regras, temos lá os requisitos. Qualquer pai que quiser inscrever seu filho na Academia Clube Desportivo de Pemba, nós temos a sede que fica aqui mesmo no centro da cidade, em frente do prédio de 7 andares. É só entrar lá dentro, nós estamos lá, estamos localizados lá e estamos abertos todos os dias, estamos prontos para podermos receber aos pais, e nós lá temos, como disse, alguns meios termos de condições para a inscrição. E numa primeira fase, nós gostaríamos de ter pelo menos até 100 jovens, dependendo da idade, sobretudo os mais pequenos, dos 11 aos 14 anos, porque estes que são dos 15 aos 19,
0: Um pouco mais maiores.
1: praticamente esses já estão prontos a sair já da faixa de formação para a competição, que é o sénior. Então, neste caso, nós privilegiamos muito os meninos mais novos, porque esses mais novos também são mais fáceis de moldar do que os mais velhos, embora também eles não tenham nenhum problema. O problema deles é que eles já estão praticamente a chegar ao fim da fase pequena, para seguir uma fase um pouco mais adulta, que eles possam já entrar em competições muito mais sérias em relação aos mais novos. Então, nós estamos abertos. Quanto mais meninos tivermos, mais daquela faixa dos 11 aos 14 anos, para nós era muito bom, porque teríamos mais tempo também de trabalharmos estes que entram com 11 até chegar aos 20 anos. Quero acreditar que sairão dali jogadores mesmo de já profissionalmente preparado, com tudo dotado e pronto para estar no mercado.
0: Canal Desportivo da Rádio Moçambique fica o convite para os pais encarregados de educação, principalmente aos que residem na cidade capital Pemba. Se nos ouve de algum ponto do país e tem algum familiar que talvez tenha interesse em inclinar os pequenos para o futebol, principalmente, aqui está o Clube Desportivo de Pemba, ainda com portas abertas para ter esta rapaziada. Senhor Presidente, nós não vamos terminar esta conversa sem falarmos. Se o sonho para o moçambola ainda prevalece, desistiram, este sonho ainda está em pé de fazer parte desta alta competição.
1: Bom, este sonho
0: Não
1: sempre.
0: desistiram, né?
1: Não desistimos, nós apenas paramos
0: No
1: um
0: ano
1: pouco
0: passado
1: para.
0: faltavam muito pouco mesmo.
1: São várias coisas que fizeram com que nós não conseguimos passar. Nós achávamos-nos prontos, preparados, financeiramente, tecnicamente, porque nós tínhamos uma equipa, a melhor equipa da Zona Norte no ano passado foi o Clube Desportivo de Pemba, mas já outras coisas, uma outra coisa que aconteceu nos dois últimos jogos da final, já me esqueci, não, prefiro não falar disso, mas que nos destruiu, foi uma das coisas que nos fez com que nós este ano parássemos um pouco para refletir se na verdade é isso que nós queremos ser, ou é isso que nós vamos, que é isso que nós vamos conseguir fazer. Então, por isso, este ano nós decidimos parar, e na nossa paragem não deixamos de fazer o futebol, fazemos futebol já a partir dessa camada de formação. Nós não desistimos. Eu, Moisés Zacarias, enquanto presidente do Clube Desportivo de Pemba, gostaria de levar a equipa do Clube Desportivo de Pemba para o Moçambola de
0: Ainda
1: qualquer ano.
0: prevalece este sonho.
1: Esse sonho ainda prevalece, e eu prometo que vou lutar, e se Deus me der a vida e ainda os sócios confiarem na minha minha liderança como presidente, farei de tudo para poder colocar a equipa do Clube Desportivo de Pemba no Moçambola de qualquer ano. Mas neste momento nós estamos parados, estamos a nos organizar. Possivelmente voltemos no próximo ano ou não para o Campeonato Nacional da Segunda Divisão, mas nós temos ainda alguns anos de mandato, antes mesmo de terminar esse mandato, mas também poderão haver eleições caso os sócios ainda queiram confiar em mim, eu estarei ainda disponível. E o meu sonho é sempre levar o Clube Desportivo de Pemba. Olha, o Clube Desportivo de Pemba é o mais antigo da cidade de Pemba, aliás, não da província de Cabo Delgado. O Clube Desportivo de Pemba foi fundado em 1938. Então, foi um dos primeiros clubes. Então, essa grandeza nós temos que mostrar até hoje às pessoas que esse
0: Sim.
1: clube é grande, foi grande e sempre será grande. Enquanto nós outros estivermos a comandar, o nosso sonho mesmo é de levarmos esse clube. E se formos a reparar, na altura antes do Clube Desportivo de Pemba estar na nossa liderança, quando lideraram os outros, tivemos alguns feitos, mas os melhores feitos foram nesta liderança.
0: Ok.
1: Não é fácil, nós disputamos duas finalíssimas nos últimos 3 anos, e por pouco mesmo, como disse, nós
0: Por
1: não entramos
0: pouco.
1: no Moçambola. A pior finalíssima do ano passado foi muito difícil nós acreditar que nós não conseguimos passar por Moçambola. Mas eu quero aqui afirmar e confirmar que nós estávamos em condições de entrar por Moçambola, sem problemas de haver problemas de salário, problemas de logística. Nós estávamos preparados porque nós tínhamos um parceiro que até já tinha disponibilizado dinheiro para nós quando nós vencemos o primeiro jogo da finalíssima e convencemos a pessoa, e já tínhamos cerca de 30 milhões na conta para nós podermos começar o Moçambola deste ano. Então, quando aquilo aconteceu, foi água abaixo. Nós não podíamos ficar com os valores, devíamos devolver porque era um compromisso que nós tínhamos assinado, e como não conseguimos passar para essa fase, acabamos devolvendo o dinheiro.
0: Exato.
1: Tristemente, sinceramente, não gosto, não consigo pensar nisto, porque é algo que me dói. Depois, quando ouvimos já os problemas que estão a acontecer no nosso Moçambola, ficamos um pouco chateados, passo o termo, porque quanto a nós, se nós fôssemos os escolhidos para estarmos no Moçambola, estaríamos bem e sem nenhum problema.
0: Esta pausa vai ser uma oportunidade para reestruturar a equipa, vai ser uma oportunidade para voltarem em grande.
1: Bom, eu penso que sim, porque olha, o Campeonato Nacional da Segunda Divisão gasta muitos recursos, e depois recursos em que muitos clubes não têm. O desportivo também não tem, mas temos feito algum esforço para podermos conseguir, e temos conseguido. É a razão para a qual eu disse que nós já tínhamos garantia de 30 milhões de meticais para podermos gerir o Moçambola deste ano. Se calhar tivéssemos problema, teríamos no final, no início. E é por isso que eu disse que nós estávamos em condições. Por isso, nos últimos 2 ou 3 anos, nós gastamos valores que se calhar que podíamos gastar em 4 ou 5 anos. Esses valores que nós gastamos, isso por causa do quê? Eu disse que nós tínhamos cerca de 20 jovens provenientes de fora a viverem no lar do Clube Desportivo de Pemba, a dar-lhes matabicho, almoço e jantar. E um salário, nunca aconteceu no Clube Desportivo de Pemba pagar-se um salário a cerca de 25 mil meticais na segunda divisão. E nós aconteceu isso no ano passado, porque nós tínhamos um objetivo. Nós tínhamos jogadores de cerca de 4 ou 5 que recebiam 25 mil meticais. Então, foram recursos, numa altura em que, se calhar, nós, nos últimos anos, pagávamos no máximo dos máximos 10 mil meticais. Então, como nós já sabíamos que temos um objetivo e não temos dinheiro, mas podemos conseguir o dinheiro e conseguimos, então contratamos jogadores que achamos que eram jogadores que podiam nos fazer chegar, atingir o nosso objetivo, que era passarmos para Moçambola. Por isso nós chegamos, se calhar até posso dizer, o salário mínimo do ano passado era 15 mil meticais. Então, dos 15 para frente até os 25, jogadores da segunda divisão receberam isso cá no Clube Desportivo de Pemba. Então, esse valor que nós gastamos todo, acho que vamos ter que já relaxar um pouco para ver se podemos recuperar mais um pouco daquilo que nós gastamos, porque nós gastamos daquela maneira porque acreditávamos que dessa vez era de vez. Então, voltarmos de novo este ano, voltar só para podermos competir, porque teríamos que voltar naquele nível de contratar jogador de 7 mil, 8 mil, até 10 mil meticais, que não ia ser sustentável para nós, porque nós
0: Seria uma estaca zero.
1: voltaremos a estaca zero, senão já arrancamos para frente, então já não podemos voltar. O caminho tem que ser para frente
0: Para
1: mesmo.
0: frente.
1: Então, é por isso mesmo dissemos não, não vale a pena, porque nós quando entramos para as competições não entramos para apenas representar ou participar. Entramos com o objetivo de vencer e seguir em frente.
0: Presidente, para fechar, uma palavra de motivação para esta rapaziada e para aqueles que ainda vão se juntar, para que não desistam, porque muitos vícios e males ainda estão no seio da nossa sociedade, mas esta academia vem reter estes jovens e formá-los. Uma palavra de motivação para esta rapaziada.
1: Bom, eu quero aqui dizer para esses jovens, nós, como direção do Clube Desportivo, estamos prontos para darmos todo tipo de apoio necessário para que eles não venham a desistir daquilo que é o sonho deles, primeiro. E também o nosso sonho, que é de formarmos a eles e para, calhar, amanhã. Nós gritarmos de alegria que podemos ter algum atleta que fosse formado aqui no Clube Desportivo, que fosse também além fronteiras, e nós nos orgulharmos de que este é fruto da escola de formação do Clube Desportivo de Pemba. E eu tenho fé e quero acreditar que um dia eu hei de voltar para a Rádio Moçambique para falar de um jogador formado, lançado pelo Clube Desportivo de Pemba. E é nesse sentido que eu quero pedir a esses jovens, de modo que não larguem o nosso projeto, abracem o projeto com muita responsabilidade. É o que nós também temos feito como direção, assim como os colaboradores que lá trabalham com os meninos. Nós dissemos, mesmo voltando para a competição grande, que é a competição de séniores, a formação é a base, a formação não morre. Começou. Isso vai para frente enquanto nós estivermos a liderar o clube, a escola, a academia, Clube Desportivo de Pemba de Futebol 11, vai existir e vai ter todo o apoio necessário. E também, como disse também no início, nós como pessoas, como clube, podemos precisar também de algumas parcerias que possam dar mais vida.
0: Estão abertos para qualquer
1: Nós
0: parceria, quem quiser dar suporte.
1: estamos abertos. Se calhar se estejam a ouvir alguns parceiros que estejam interessados, nós estamos abertos a receber qualquer parceria para podermos trabalhar, porque também só assim é que nós podemos lançar esses meninos, nós cá sozinhos, sentados em Pemba, ou treinar em Pemba, sem termos alguém que esteja um pouco mais à frente, que possa ter olho também para ver, não podemos conseguir fazer sozinho. Então, isso faz-se com parcerias. Então, nós estamos abertos para parcerias e sempre vamos falar com os meninos de modo que eles consigam sempre vir treinar. Não podem parar, não podem desistir de treinar, não podem desistir de ir à escola. E vamos conciliar as duas coisas, escola e futebol. Escola e futebol. Eu acredito que eles um dia poderão ser felizes e nós também seremos.
0: Presidente, queremos desejar toda a sorte do mundo e que esta academia possa trazer frutos. Nós, como Rádio Moçambique, vamos dar acompanhamento e vamos assistir um desses treinos dos meninos para ver como é que está a evolução da academia.
1: Muito obrigado. Nós contamos sempre com a Rádio Moçambique para divulgação, para alguma informação. E nós sempre também estamos abertos com a Rádio Moçambique. Sempre que tivermos uma oportunidade, nós cá viemos com muito prazer, com muito gosto, porque é aqui onde nós conseguimos ser ouvidos a nível nacional.
0: E quero
1: Por
0: agradecer
1: isso.
0: a prontidão. Quando falávamos de manhã, eu achava que não havia de conseguir trazer os rapazes.
1: Não, até porque depois de termos falado, passaram umas 2 horas antes de eu comunicar com os meus homens. Quando comuniquei-me com os homens, uma hora depois já tinham os meninos.
0: Estavam
1: Os
0: preparados.
1: meninos, um deles, por acaso, estava na escola, acabou saindo da escola para a sede do clube. O outro estava por aqui, mas não muito longe daqui do clube. Acabou também aparecendo no clube. Chegamos um pouco mais cedo, aquela hora das 16. Ficámos ali a conversar, a ver aquelas taças taças que nós arrumamos lá e mostramos aos meninos
0: a história do clube.
1: A história do clube, como disse. Então, é assim como nós queremos também introduzir aos poucos as informações que nós temos lá dentro do clube. Então, eles hoje, até porque um deles dizia, eu nunca tinha entrado aqui na sede do clube, afinal de contas aqui tem muitas taças bonitas. Eu disse, sim, essas taças todas que vocês estão a ver, a maior parte delas são novas, como estão a ver, são novas, então vocês também precisam de entrar para aqui e trazerem mais taças.
0: Então, ficamos por aqui.
1: Muito obrigado.
0: E assim que justificar, nossas portas estão abertas.
1: Sempre estaremos sempre juntos para mais uma, para um dedo de conversa. Obrigado.
0: Obrigado, Presidente Moisés Zacarias, aqui a falar da Academia do Clube Desportivo de Pemba e a deixar ficar o essencial nesta breve conversa com os rapazes. Os atletas que estão filiadas a esta academia que correm. Tivemos a conversa com o jovem David e Fernando, que deixaram ficar também a sua impressão, o seu sonho, a volta deste clube, o que tem feito e também para o seio familiar, como é que a família recebeu depois de estarem filiados a esta Academia do Clube Desportivo de Pemba. Nós somos a música, ele chama-se Mista Duro, o Ruva é o título da música. Para recordar o amigo ouvinte que tudo que é feito com sacrifício, quando almeja-se o sucesso, torna-se brilhante.

para trás, música de Mista Duro, que é natural da província de Cabo Delgado, que traz aqui, ou melhor, trouxe aqui a música Uhuva, na língua Emakua, que em português quer dizer sofrimento, portanto, que não é o caso desta academia que fica para trás, mas que tudo está a fazer com sacrifício para formar esta rapaziada. Foi o essencial da conversa com o presidente da Academia Clube Desportivo de Pemba e esta rapaziada que está filiada a esta academia. Rescaldo do final de semana, daqui a mais um pouco, nestes últimos minutos do nosso encontro. Vamos ouvir Jonassi Gomora, sons de Slowly, ou seja, o regresso do Slowly da Vila Nova.

Bien e Ali Kiba, música intitula-se Finally. São os que nos chegam da vizinha República da Tanzânia aqui a corporizar estes minutos até bem próximo das 19 horas, altura em que levaremos até si, a melhor altura em que iremos devolver a palavra aos estúdios centrais do canal desportivo da Rádio Moçambique. Daqui a mais um pouco iremos espreitar a história do final de semana. Mendes canta Bufunfa e voltaremos com a informação.

Sons de Mendes já a cantar Bufufa neste intervalo musical, antes de levarmos até si, portanto, o essencial da informação, em que vamos olhar também a antevisão entre a ABB e a Associação Desportiva de Pemba, portanto, para mais uma jornada. Juntaremos então o repórter Kadri Buana para trazer esta antiga.

Somos da ilha de Moçambique, este rapaz chama-se Jeezy Tsou Tsou, é assim que se chama a música, ou se preferir, assim, assim. Portanto, numa altura que vamos fazer uma antevisão, né? Portanto, na voz do nosso colega amigo Kadri Buana.

portanto, numa partida que será realizada amanhã, Black Bulls, Associação Desportiva de Pemba, ainda amanhã Medenforças Costa de Sol, Ferroviário de Nacala.

0: E antes de trazermos e partilharmos com o vasto auditório aquela que é a tabela classificativa, portanto, o Kader Buana vai nos trazer a antevisão deste frente a frente entre o Black Bulls e a Associação Desportiva de Pemba.
1: Depois da derrota caseira de 1 a 0 diante da Liga Desportiva de Sofala, a Associação Desportiva de Pemba vai tentar esta quarta-feira jogar para ganhar ou no mínimo empatar diante da Black Bulls em desafio da 13ª jornada do Moçambola 2026. Vítor Mayamba, técnico principal do Pembinha, reconhece que vai ser difícil para a sua equipa, visto que o adversário é um candidato a título, mas mesmo assim o seu conjunto irá fazer tudo o que estiver ao seu alcance para sair com um resultado positivo. Mayamba apontou, por exemplo, a luz artificial e a temperatura que se faz sentir no Maputo como um dos fatores que podem influenciar negativamente o rendimento em campo da sua equipa.
2: Vai ser um dos fatores que podem influenciar negativamente o trabalho, mas acima de tudo o clima que se faz sentir aqui em Maputo, principalmente quando chega ao final do dia, a temperatura baixa muito e isso pode afetar ligeiramente o grupo. Nós estamos a vir de uma zona em que teremos que nos adaptar. Os primeiros minutos serão fundamentais para a nossa adaptação e se conseguirmos aguentar aquilo que será a pressão do nosso adversário, porque de certeza virá em cima de nós, temos que sabermos que defender da melhor forma possível e sairmos em contra-ataque.
1: Quanto ao estado clínico, Vítor Mayamba disse que todos os jogadores estão aptos para o jogo.
2: Eu penso que estamos pela primeira vez, vamos jogar fora com 20 jogadores. Temos um número considerável de jogadores, temos opções necessárias para o jogo. Vamos definir amanhã, dentro de algumas horas, fazer o nosso treino com vista ao jogo e vamos tomar as melhores decisões. E os jogadores que responderem bem aquilo que será o sistema que iremos usar.
1: Refira-se que a Associação Desportiva de Pemba vai ao jogo desta quarta-feira com 8 pontos no 11º lugar, enquanto que a ABB está com 17 pontos na 3ª posição, numa prova liderada pelo Ferroviário da Beira, com 20 pontos.
0: Sons do melhor Kader Buana aqui a trazer esta antevisão do frente a frente entre a Black Bulls e a Associação Desportiva de Pemba. Como disse muito bem Kader Buana, que a Associação Desportiva de Pemba está na 11ª posição, mas no que tange à classificação, temos na primeira posição o Ferroviário da Beira, neste momento com 20 pontos. União Desportiva de Songo com 18 pontos. Na 3ª posição, Black Bulls com 17 pontos. Na 4ª posição, Ferroviário de Nampula com 17 pontos. Costa de Sol na 5ª posição com 15 pontos. Na 6ª posição, Ferroviário de Lixinga com 14 pontos. Na 7ª posição, Sofala com 14 pontos. Na 8ª posição, Ferroviário de Nacala com 13 pontos. Na 9ª posição, Ferroviário de Maputo com 11 pontos. Na 10ª posição, MH de Vilanculos com 9 pontos. Na 11ª posição, a Associação Desportiva de Pemba com 8 pontos. Na 12ª posição, Bahia de Pemba, portanto, lá embaixo, na linha vermelha, com 7 pontos. Também na linha vermelha, na 13ª posição, Xingal de Tete, também com 7 pontos. Na 14ª posição, e última por sinal, o Machaquene com

4 pontos. São os acordos finais do nosso encontro aqui no canal desportivo da Rádio Moçambique, 18 horas e 49 minutos.

Vamos espreitar a música e voltamos daqui a mais um pouco. Sons de Starlise Martins para ouvir na sequência. Portanto, estes sons que não só representam a nossa cultura, mas também são sons de raiz.

Este projeto chama-se Saturno 2.5. A música intitula-se Cicatrizes. Um casamento perfeito neste bom balanço musical de três grandes vozes: Buenaos Mateus Mendes, da cidade de Pemba. A terceira voz de Sérgio Mapoz, da cidade de Nacala, nestes acordos finais aqui no canal desportivo da Rádio Moçambique, que resta-nos, portanto, fazer uma breve recapitulação daquilo que foi a história desta janela a partir da cidade de Pemba, província de Cabo Delgado. Pois temos um compromisso marcado toda terça-feira, às 17h15, até bem próximo das 19h. O essencial, conversamos com o presidente do Clube Desportivo de Pemba, Moisés Zacarias, e os seus rapazes que fazem parte desta academia que está a funcionar desde junho, ou melhor, desde julho, assim é que é. Conta agora com 50 adolescentes e jovens que estão a ser formados para o futuro do desporto aqui nesta parcela do país. Tudo está dito e ficamos por aqui. Devolvemos a palavra aos estúdios centrais do canal desportivo da Rádio Moçambique. Eu volto na próxima terça-feira em mais uma janela, pois todas as semanas temos um compromisso marcado e gostaríamos de oferecer música antes de devolvermos aqui a palavra. Queríamos ter de uma forma diferente, com os sons que nos chegam da cidade da Beira. Calixto Ferreira canta Salomé. Roberto Raimundo é meu nome, coadjuvado tecnicamente por Evo Anatona. Promessa para a próxima semana, terça-feira, novo encontro. Muito boa noite e até já.

estou a levar. Somos a nova gente da República de Moçambique. Já a seguir vamos ficar com o Jornal da Noite, em simultâneo com a Antena Nacional. Atenção que é o Jornal Desportivo.

Ora, muito boa noite. Vamos aos destaques de mais um Jornal Desportivo desta terça-feira. Não perca já a seguir. Ferroviário Nampula vence e iguala a Associação Black Bull de Maputo. Costa do Sol, no Grupo B, da fase de acesso à Liga dos Campeões Africanos de Futebol Feminino. Basquetebol, Costa do Sol, próximo de rivalizar o título. Está a começar o Jornal Desportivo. Consigo deste lado, Carlos Calixto na edição e apresentação e Samuel Elias está na sonorização. Vamos agora ao desenvolvimento destes e outros temas.

0: Mais uma vez, boa noite e seja bem-vindo. A equipa sénior feminina do Costa do Sol figura no grupo B de apuramento à Liga dos Campeões Africanos, a disputar-se de 20 a 29 deste mês em Gaborone, no Botswana. O sorteio realizado hoje colocou as canarinhas no grupo com o Mamelodi Sundowns da África do Sul, Nsinsi Sport de Eswatini e Silver Cats do Malawi. Ainda no Rei Futebol, o Ferroviário Nampula derrotou hoje à tarde o Xingal de Tete por duas bolas sem concorrência em partida da 11ª jornada do Campeonato Nacional de Futebol da 1ª Divisão Moçambola 2026, realizado no estádio 25 de junho, na chamada Capital do Norte. Com esta vitória, os achinenes passam a somar 17 pontos, os mesmos que o quarto colocado, a Associação Black Bull de Maputo, estão na luta pelo título. Nelson Tatanha.
1: O Ferroviário de Nampula pulou do 6º ao 3º lugar do Moçambola ao derrotar esta terça-feira o Xingale de Tete na conclusão da 11ª jornada da competição. É um resultado que coloca os Locomotivas de Nampula nos lugares de pódio com 17 pontos, os mesmos da Associação Black Bulls de Maputo, relegada do 3º ao 4º poste. Os golos foram marcados aos 10 e 55 minutos do jogo por intermédio, respectivamente, de Estefão Novella e Rafika. O técnico adjunto do Ferroviário de Nampula, Musagi Ramdala, o Mau Mau, disse que consistência defensiva e eficácia na finalização valeram mais para o triunfo.
2: Obviamente, contra fatos não há argumento. Eu penso que nada mais agora nos resta senão parabenizar os jogadores pelo objetivo concretizado. O objetivo era mesmo os 3 pontos e ganhamos bem. Portanto, quando é assim, penso que não há nada a fazer senão procurar trabalhar para manter a mesma fasquia de resultados e, consequentemente, conseguir o nosso objetivo final. A finalização valeu, os jogadores conseguiram ser letais no momento crucial, que era o golo, conseguiram marcar. Em termos de dominador, também a questão de sofrer gol, também não sofremos. Isto é um bom indicador.
1: Do lado do Xingale de Tete, o treinador Arthur Macassar, o Turito, disse que os golos foram mais consentidos do que sofridos e acusou mais a falta de pontaria nos seus jogadores.
3: Era de esperar. Às vezes há situações que não têm a ver com o jogo, mas nós estamos aqui para trabalhar o jogo e analisar o jogo. Tivemos uma primeira parte onde consentimos um golo, um erro defensivo consentimos, mas entramos sempre de pé de igualdade, a procurar fazer o golo de empate na primeira parte, não conseguimos, entramos na segunda parte. Da mesma maneira, houve ali uma situação também num erro, conseguimos consentir o segundo, mas o futebol é isto, não conseguimos marcar, tivemos muitas situações que devíamos ter marcado, até um, dois, sem tirar o mérito à vitória do Ferroviário, mas levantar a cabeça, procurar concentrar esses rapazes para a próxima jornada.
1: Era o 11º jogo do Xingale de Tete no Moçambola da presente temporada contra a 9º do Zaxinene e com a derrota a turma do Mr. Turito manteve-se no penúltimo poste da tabela classificativa da prova com os mesmos 7 pontos. Nelson Tatanha, RM Desporto, Nampula.
0: Na bola ao 6º, Costa do Sol e o Machakene voltam a medir forças esta quarta-feira às 20 horas no pavilhão dos Tricolores, no 3º jogo de play-off da final do Campeonato de Basquetebol Sénior Masculino da cidade de Maputo. Elton Soeiro, jogador de Costa do Sol, diz que o grupo está focado no título.
4: A equipe do Machakene é uma equipe muito aguerrida, muito jovem. Acredito eu que será um jogo de muita disputa, porque o Machakene também vai querer responder. Eles querem ganhar, eles vestiram bem, mas nós vamos fazer o nosso trabalho como temos feito para poder ganhar. O objetivo é ganhar a competição.
0: Do lado dos tricolores, o jogador Uaz Razak garante que o objetivo é claro, vencer para adiar a decisão e forçar o 5º jogo.
5: Acredito que para o próximo jogo já vamos corrigir e vai ser uma série longa ainda. Ainda vamos ter muito básico, acredito que no próximo jogo vamos conseguir dar a volta.
0: No 2º jogo disputado na segunda-feira, o Costa do Sol venceu o Machakene por 81-70. Com este resultado, o campeão da cidade soma 2 vitórias, depois de já ter triunfado no primeiro encontro por 72-70, ficando a 1 passo da conquista de mais um título. O Costa do Sol fez o 2-0 na eliminatória, a melhor de 5 partidas, e está mais próximo de erguer o troféu. O 3º jogo poderá ser decisivo para as aspirações do Machakene, que procura reduzir a desvantagem, enquanto o Costa do Sol tenta ampliar a vantagem na final. Já em sénior feminino, o Ferroviário Maputo está obrigado a vencer para evitar que o Costa do Sol fique a 1 triunfo do título no 3º jogo da série, a melhor de 5. O encontro está marcado para 18 horas no pavilhão do Machakene. As Locomotivas procuram validar o título e confirmar a superioridade demonstrada ao longo da presente temporada. No 2º jogo da eliminatória disputada na noite de ontem, as Canarinhas venceram por 62-58 e igualaram a eliminatória com um agregado de 1-1. Nazir Salé é o técnico do Ferroviário de Maputo.
6: Mesmo assim, continuamos. a pensar naquilo que era possível inverter. De facto conseguimos, mas faltou-nos um momento de excelência e faltou-nos também mais uma peça em que pudéssemos ter o nosso melhor tiro exterior.
0: Por sua vez, a jogadora do Costa do Sol, Ingvild Mukauru, promete uma equipa ajustada com foco na vitória.
7: Vamos entrar também concentradas, vamos mostrar o nosso potencial, então cabe a nós descansar e pensarmos no embate como 0-0. Agora vai-se ver nos outros três jogos.
0: Ingvild Mukauru, jogadora do Costa do Sol, de referir que no primeiro desafio o Ferroviário Maputo ganhou por 56-41. Na província de Nampula, decorre a ação de formação para monitores de karatê em metodologia de treino e gestão de equipas. Gracinda Caramás.
8: A Associação Provincial de Karatê de Nampula está a promover uma capacitação destinada aos monitores da modalidade para a uniformização das técnicas com as regras internacionais. O presidente da Associação Provincial de Karatê, Arlindo Mema, disse que para todos os treinadores as formações decorrem via online. Arlindo Mema entende que a formação vai facilitar os treinadores, assim como os atletas em competições internacionais. O dirigente desportivo da modalidade disse que o desafio passa por expandir os conhecimentos da base ao topo.
9: Na verdade, nossa esperança é de ver os atletas a crescerem no seu nível competitivo, porque estamos a preparar para esses atletas mesmos que fazerem os campeonatos da federação e campeonatos internacionais. Portanto, estamos a fazer um trabalho de base, de modo a elevar o nível técnico dos atletas da província de Nampula, para que nos próximos tempos possam se fazer, tanto na Federação Moçambicana de Karatê, assim como nas competições internacionais.
8: Presidente da Associação Provincial de Karatê em Nampula, Arlindo Mema, desafiando na uniformização das regras da modalidade para ficar alinhado às internacionais.
0: O Festival Nacional de Jogos Desportivos Escolares vai decorrer de 30 de agosto, de 30 de agosto a 5 de setembro de 2026, na província de Inhambane. 8 xadrezistas da província de Tete lutam por uma vaga, tal como reporta o jornalista Manuel Cardoso.
10: Está renhida a luta pelos 4 lugares que dão acesso à fase nacional dos Jogos Desportivos Escolares Inhambane 2026. No seio dos xadrezistas de Tete. Trata-se de uma autêntica luta titânica no seio dos xadrezistas de Tete, que não tem tido maus a medir nessa sua preparação quando estão a menos de 4 semanas de Inhambane 2026. Aliás, dos 12 atletas inicialmente convocados para esta operação, 4 já foram dispensados e já regressaram às origens no último fim de semana, restando 8 e desses terão que ser selecionados 4 para a terra da boa gente. Nos tabuleiros, todos avaliam de uma forma positiva a preparação e dizem que não querem regressar tão já às origens, afirmando que a meta é mesmo em Inhambane 2026. Este é o sentimento comum que reina nas hostes dos xadrezistas Manuel Manjori, Kennedy Júlio, Ivania Carlos e Angélica Celso.
11: Manuel Manjur, estou a treinar com muita força para ir em Inhambane. E o Mister também está a me treinar muito bem.
12: Kennedy Júlio, até agora estou melhorando para ir em Inhambane.
13: Ivania Carlos, vocês não vão bem, a gente está se preparar para ir em Inhambane, em jogos escolares. E espero que lá a gente vença e possa representar a nossa província.
14: Angélica, estamos a treinar para ir em Inhambane.
10: Satisfeito com a entrega desses, está um dos técnicos dessas duas seleções, Cardoso Estevão.
15: Estamos num passo positivo. Trabalhamos com todos contra todos, juntamos masculino e feminino para garantir uma boa rodagem e dali dividimos masculino entre si e feminino também, idem.
16: Parece positivo?
15: Sim, temos garantia.
10: Xadrezistas de Tete e os treinos de preparação rumo a este evento nacional estudantil. No total são 8 xadrezistas, sendo 2 masculinos, igual número feminino, e destes apenas 4 são os que seguirão viagem para os Jogos Desportivos Escolares de Inhambane. Arroyama Desporto, Sinal de Tete, Manuel Cardoso.
0: O Festival Nacional dos Jogos Desportivos Escolares vai decorrer de 30 de agosto a 5 de setembro de 2026 na província de Inhambane. 8 xadrezistas da província de Tete lutam por uma vaga. Já na província de Maputo, os preparativos para a 16ª edição do Festival Nacional dos Jogos Escolares decorrem a bom ritmo. Rigoberto Chissano.
16: Professores e treinadores escolhidos para trabalhar com as 7 modalidades que vão ao Festival Nacional de Jogos Desportivos Escolares em Inhambane 2026, satisfeitos com o nível de participação dos atletas nos treinos. Os mesmos dizem que vão aproveitar no máximo os 25 dias de estágio conjunto antes da viagem em Inhambane. A nossa reportagem foi esta terça-feira ao Instituto Industrial da Matola, quartel-general da Delegação da Província de Maputo, para ouvir dos próprios treinadores o decurso dos treinos. O ambiente que vimos é de alegria e vontade de um trabalho conjunto e focado para a conquista do título nacional.
17: Para a Skive Basketball, já estamos a agradecer bastante porque temos todas as crianças cá conosco no centro. Os trabalhos vão decorrendo. Claramente que está tudo de bom tamanho porque as crianças estavam dispersas e os horários para o treinamento eram um pouco complicados, sempre tínhamos que fazer arranjos. Agora, estando aqui com todas as crianças, conseguimos trabalhar já no coletivo e estamos a trabalhar.
18: Lúcio Felipe, voleibol. Bem, é o que queríamos, não é? Termos todas as crianças pré-selecionadas para podermos dar continuidade com o trabalho. E estamos a fazer isso. Temos as crianças à disposição, estamos a trabalhar. Nessas andanças aqui, o tempo nunca é suficiente. Mas vamos dando o nosso máximo. Temos os dias que temos, vamos trabalhar a correr para, quiçá, estarmos bem preparados para o festival.
19: Dionísio José Machado, treinador de atletismo. O trabalho está a decorrer devidamente. Estamos neste momento de preparação. Estamos a trabalhar com todos os atletas selecionados. As atletas vêm de distritos diferentes, mas com o trabalho que estamos a fazer, estão a se integrar devidamente. Estão a mostrar o trabalho que nós esperamos e que nós também almejamos que está chegado lá, nós consigamos alcançar os objetivos.
20: A Gil do Stel Fernando Folix, a ginástica rope skipping, salta corda.
16: Como é que vai o trabalho depois da integração de todos para esse selecionado?
20: O trabalho está indo de forma razoável, sim. Somos 4, 2 crianças normais e 2 especiais. Não foi fácil encontrar as crianças especiais. Sempre há aquela dificuldade, os pais não aceitam liberar ou deixar as crianças especiais estarem com os professores, não é fácil, porque alegam doença, precisa de muito controle, e eles não têm aceitado. Mas até deste momento aqui estamos a trabalhar de uma forma corrente com as crianças.
16: Professores, treinadores escolhidos para trabalhar com os atletas selecionados para o Festival Nacional dos Jogos Desportivos Escolares em Inhambane 2026. Rigoberto Chissano, da Autarquia da Matola.
0: A participação de jogadores de alta competição em torneios ou clubes recreativos preocupa o treinador do Xingal de Tete B, Mamadou Rafico.
21: O treinador do Xingal B pede a intervenção de quem de direito para impedir os jogadores a atuarem em provas oficiais de futebol recreativo em simultâneo nesta província. Alaide Sulemani fez este pronunciamento pelo fato dos 10 jogadores estarem a demonstrar fraco desempenho em provas oficiais. O grito de socorro vem numa fase derradeira da divisão de honra, fase provincial de Tete, onde faltam 6 jornadas para o fim da competição futebolística. No entender do técnico, caso os jogadores militarem apenas em provas oficiais, a província de Tete poderá ter boa prestação na Polo Zonal Centro e ter mais uma equipa a militar na alta competição do futebol moçambicano do próximo ano.
22: Eu é meu grito de socorro. Eu acho que em alta competição não se pode brincar, porque esses jogadores jogam bairro e jogam alta competição. Não é possível. As mesmas regras que tem no futsal, o jogador do futsal não pode jogar 11. Então aqui também, o jogador do 11 não pode jogar no bairro e acaba perdendo o rendimento aqui da minha equipe. Nós estamos a movimentar 12 equipas. Nós devemos ter sonho, ter 2 equipas aqui em Tete. Se a gente movimenta 12 equipas, porque o campeonato está competitivo. Então, eu estou a pedir, é um grito de socorro para a Juventude do Esporte e a Presidente da Associação. Porque nós não podemos brincar em futebol. Futebol é uma coisa séria e vocês veem semana a semana como as pessoas veem o campo. Mas o mesmo jogador que joga aqui vai jogar no bairro. Então, não estamos a fazer nada. Este é um pedido de socorro. Vamos continuar a trabalhar. para a gente identificar a província de Tete.
21: O técnico de Xingal Bealai de Sulemani a pedir a intervenção de quem de direito, de modo a impedir os atletas a militar em provas oficiais e em campeonatos recreativos de futebol em simultâneo. A 6 jornadas do fim da prova, a maior competição futebolística da província de Tete está a ser liderada pelo Planície de Empadue, com 37 pontos, com um jogo a menos. Também com um jogo a menos está a União Desportiva Jindal África de Marara, com 34 pontos, que partilha a segunda posição com a Associação Desportiva de Xingal, ambos com 34 pontos. Mohamed Rafik, em Tete.
0: Na atualidade esportiva internacional, a terceira e derradeira jornada da fase de grupos do Campeonato Africano da Nação de Futebol Feminino arrancou ontem com o apuramento para os quartos de final de Marrocos e da Argélia. O país anfitrião, finalista em 2022 e em 2025, Marrocos empatou sem golos diante do Senegal e garantiu o primeiro lugar no Grupo A, bem como o apuramento para os quartos de final do CAN de futebol feminino. Com 7 pontos, Marrocos ficou no primeiro lugar, à frente de outro país do Maghreb, a Argélia, que terminou na segunda posição com 6 pontos. Na terceira e derradeira jornada, as argelinas venceram por 2 bolas sem concorrência o Quênia e carimbaram o passaporte para os quartos de final. De fora, ficaram o Senegal, terceiro com 4 pontos, e o Quênia, que não pontuou em 3 jogos disputados. Marrocos e Argélia juntam-se a Camarões, a primeira seleção a ter alcançado o apuramento para os quartos já no fim da segunda jornada. Quanto ao Senegal e Quênia, juntam-se a Cabo Verde, que já não pode chegar aos quartos de final, isto apesar de ainda ter um jogo pela frente diante dos Camarões na próxima quinta-feira. Hoje jogam às 21 horas Burkina Faso, África do Sul, e à mesma hora Tanzânia, Costa do Marfim. Como nota de fecho, a Federação Cabo Verdeana de Futebol anunciou hoje a saída de Pedro Brito, conhecido também como Bubista, do cargo de selecionador nacional, e que a Federação já está a trabalhar na definição da nova equipa técnica. Em comunicado, a Federação Cabo Verdeana de Futebol informou que a partir desta data, Bubista deixou de exercer as funções de selecionador nacional, acrescentando que o anúncio do seu sucessor será feito muito em breve. A Federação aproveitou a ocasião para agradecer ao treinador pela entrega, profissionalismo e contribuição prestados ao desenvolvimento do projeto desportivo da Seleção Cabo-Verdiana de Futebol, desejando-lhe sucessos nos próximos desafios profissionais. Colocamos assim um ponto final a este Jornal Desportivo da Noite, de hoje, terça-feira, 4 de agosto de 2026, que teve a edição e a apresentação de Carlos Calisto e Samuel Elias na sonorização. Boa noite.
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Às vezes, a vida ensina tarde demais. E quando percebemos, já estamos diante de um caixão, levando flores que nunca tivemos coragem de entregar. 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

0: Grande presença de Tony Maga aqui com este grande trabalho, faço-me de rico, cuidado. Mas atenção que Tony Maga diz que vai continuar assim mesmo que não seja recomendável, não é? Mas acaba por aceitar o desafio de fazer vida de rico. São 19 horas 41 minutos, tivemos aqui uma vaga musical sem espinhas, músicas para ouvirmos, quiçá dançar e refletir, não é? Há uma música do Canquinda do Celes, esta música é uma música com uma mensagem bastante forte, não é? É uma música para ouvir, voltar a ouvir e se calhar já de forma mais pausada e sozinho, se calhar, refletir, procurar perceber o conteúdo da música, porque é mesmo uma mensagem muito forte, não é?
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0: Ofereça flores enquanto há vida.
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0: 19 horas 42 minutos. Um forte abraço a todos que estão ligados à Rádio dos Campeões. Estamos a transmitir neste momento a partir da cidade de Maputo, mas também estamos em Nampula, através dos 88.3, 89.2. Para a cidade de Pemba, chegamos também para Lixinga, através dos 88.6, em Tete, 88.5. Transmitimos também para Quelimane, através dos 88.2, 90.0 Mucuba, 88.5 Chimoio, 99.2 Cidade da Beira, 88.0 Xaixai, 98.1 Inhambane. E também estamos na Ponta Douro, através dos 88.0, 93.1, Maputo, www.erguem.co.mz, na internet. 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Ele vem narrando aqui a história que é bem parecida com a nossa, não é? Esta história do Canquinda, do Celes, flores enquanto a vida, acontece no nosso dia a dia. E vamos ver se corrigimos, não é, o passo. Vamos tentar melhorar a nossa maneira de ser, de estar, porque a vida só vale a pena quando se tem a vida. Flores enquanto há vida.

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Há músicas que ouvimos, elas na verdade passam, nem nos percebemos, mas há músicas que ficam guardadas em nossa memória. E nesta rádio procuramos sempre trazer canções que contam histórias bem parecidas com as nossas, que falam de amor, de coragem, despedidas, recomeços, esperança. Canções que ensinam a saber ser, a saber estar e a encontrar significado nos pequenos momentos da vida. É assim como o Eremo Desporto marca a presença todos os dias no seu receptor. Avançamos com mais música aqui nesta rádio, que também é a número um desportiva em Moçambique, a rádio que vai trazendo as grandes emoções sobre os principais eventos desportivos de âmbito nacional e internacional. Demos muita volta lá na diáspora, estivemos em Angola, ouvimos músicas do Canquinda do Celes, Tony Maga, ouvimos outros grandes músicos da República de Angola. Vale a pena voltarmos à nossa terra, voltarmos para ouvir

Agora já estamos na província de Niassa, com os maçucos, Nimbus a 4, 19 horas e 54 minutos. Boa noite.

20h02, estamos agora em Sofala, com a Isaú Menezes, Pissacoma. Boa noite.

São 20 horas a 6 minutos, Jeremy Desporto, a trazer a música da terra, a música de Moçambique, depois de ouvirmos a música do Isaú Menezes com o título Pissacoma, avançamos para Zambézia em forma de música. Vamos ouvir Ndomo Yodje com Eduardo Carimo. Olá! 88.2 MHz em FM. Olá, Dona Catarina Saída, aí no bairro Alto Torone, na cidade de Quelimane. Estamos juntos, ligadinhos através das ondas da número 1 desportiva em Moçambique. Boa noite!

Foi então a grande presença do Eduardo Carimo com Doe Mioj, 20 horas 13 minutos. Espreitamos a nossa montra sonora.

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4: Para trás fica a Montra Sonora. Já a seguir vamos até Manica, em forma de música, para ouvir Chenjerai com Zai.

Zai com Chandraya a partir então da província de Manica. Agora vamos arrumar para onde? Para Maputo. Vamos ouvir a música da Elvira Viegas com Tibataco. Bom, o título da música é polêmico, mas contudo nem tanto. Vamos então ouvir aqui a música da mãe senhora Elvira Viegas. 20:25, você está ligado à Rádio dos Campeões, estamos a transmitir a partir da cidade de Maputo, Amfitaquine.

A nossa diversidade musical aqui na Rádio dos Campeões, Elvira Viegas a trazer o trabalho Tibataco. Eu tenho certeza que gente de Maputo vibrou com este trabalho da Elvira Viegas. Atenção que estivemos em Maputo, sim, mas queremos continuar porque queremos juntar também gente que está lá, mais para aquelas bandas a caminho da Ponta do Ouro, não é? Ali na Bela Vista. Um abraço a todos aí que estão ligados à Rádio dos Campeões. Sabe por quê? Porque agora vamos a Manjolo. Camanjolo! Costa Neto, 20 horas, 31 minutos e meio.

Vindo horas 35 minutos, vamos dar uma volta para o sul de Moçambique. Vamos, conforme se diz, naquela província, Tzimbilene. Já sabe para onde vamos, em forma de música. 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

50 música de Majid Moussa. Estivemos então na terra de boa gente em forma de música, 20 horas 40 minutos. Agora rumamos para a terceira maior baía do mundo, Cabo Delgado. Julian Wito,

Tatiana Zorera, Banda Marrove, Mulher Bonita, é mesmo Mulher Bonita, Tatiana Zorera. E é quem já está a perguntar-me às 21 horas, onde vai ir? Para casa.

Bom, o rufar dos tambores, que ao se lá no fundo, significa que chegou o Stuart, vai trazer mais um trabalho para poder então evocar os espíritos, mas nós vamos travar o Stuart para não evocar os espíritos a esta hora, pois queremos então lembrar ao caro ouvinte que no dia de hoje estivemos em Nampula, acompanhamos o jogo ferroviário e Xingal, jogo da 11ª jornada, com relato de Nelson Tatanha. O resultado final foi de 2-0 a favor da equipa do ferroviário de Nampula, que por via deste resultado passa a somar 17 pontos, junta-se a Associação Desportiva, aliás, a Associação Black Bulls, na terceira posição, 17 pontos cada. Estas duas equipas somam no principal campeonato nacional. Vamos então também lembrar que basquetebol está ao rubro. Vai trazendo então as grandes emoções. Costa do Sol está muito bem perto de conquistar o título de campeão da cidade de Maputo, uma vez que a equipa canarinha conseguiu, em basquete masculino neste caso, conseguiu fazer o pleno de 2 jogos, 2 vitórias. Mas em relação ao basquete feminino, vamos ter final até ao quarto jogo, uma vez que o primeiro jogo foi o Ferroviário a ganhar, a seguir o Costa do Sol. Então há empate na final, que vamos até aos 5 jogos. Neste caso, no segundo jogo, vamos ficar, pelo menos, a saber quem está mais próximo de ganhar. E atenção que se ao quarto jogo a mesma equipa que ganhar na segunda, no segundo jogo neste caso, pode sagrar-se campeão. Mas em caso de alternância, teremos jogo até o último, neste caso o quinto jogo, entre as equipas do Ferroviário e de Costa do Sol em basquete feminino. Não perca então todos os jogos aqui na rádio, onde correm todos os campeões. Amanhã teremos obviamente o repórter no encalço destes jogos, que prometem ser grandes jogos bem disputados para a modalidade de basquetebol. Você é sempre um grande companheiro, um companheiro das nossas jornadas. Fazemos votos para que a emissão esteja a chegar em perfeitas condições aí no seu setor e que a mesma o encontre gozando de boa saúde, quer sob ponto de vista físico, psicológico e espiritual. São votos do canal desportivo da Rádio Moçambique. Atenção, grande amigo, eu coloco o ponto final ao espaço que iniciou às 15 horas. Sou Carlos Matos. Volto a estar consigo amanhã a partir das 15 horas. Até lá, fique bem e fique na companhia da Rádio dos Campeões.

0: Boa noite. A equipa sênior feminina do Costa do Sol figura no grupo B de apuramento à Liga dos Campeões Africanos a disputar-se de 20 a 29 deste mês em Gaberó, no Botsuana. O sorteio realizado esta terça-feira colocou as caneirinhas no mesmo grupo com Mamelodi Sundowns da África do Sul, Nzizi Sport de Eswatini e Silver Cats do Malawi. O Ferroviário Nampula derrotou esta terça-feira o Xingal de Tete por duas bolas sem concorrência em partida da 11ª jornada do Campeonato Nacional de Futebol da 1ª Divisão Moçambola 2026, realizada no estádio 25 de junho, na chamada capital do Norte. Com esta vitória, os achinenes passam a somar 17 pontos, os mesmos que o quarto colocado, a Associação Black Bull de Maputo, e estão na luta pelo título. Nelson Tatanha.
1: O Ferroviário de Nampula pulou do 6º ao 3º lugar do Moçambola ao derrotar esta terça-feira o Xingale de Tete na conclusão da 11ª jornada da competição. É um resultado que coloca os Locomotivas de Nampula nos lugares de pódio, com 17 pontos, os mesmos da Associação Black Bulls de Maputo, relegada do 3º ao 4º poste. Os golos foram marcados aos 10 e 55 minutos do jogo, por intermédio, respectivamente, de Estefão Novella e Rafika. O técnico adjunto do Ferroviário de Nampula, Musagi Ramdala, o Mau Mau, disse que consistência defensiva e eficácia na finalização valeram mais para o triunfo.
2: Obviamente, contrafatos não há argumento. Eu penso que nada mais agora nos resta senão parabenizar os jogadores pelo objetivo concretizado. O objetivo era mesmo os 3 pontos e ganhamos bem. Portanto, quando é assim, penso que não há nada a fazer senão procurar trabalhar para manter a mesma fasquia de resultados e, consequentemente, conseguir o nosso objetivo final.
1: Do lado do Xingale de Tete, o treinador Artur Macassar, o Turito, disse que os golos foram mais consentidos do que sofridos e acusou mais a falta de pontaria nos seus jogadores.
3: Tivemos uma primeira parte onde consentimos um golo, um erro defensivo, consentimos. Entramos na segunda parte da mesma maneira, houve ali uma situação também num erro, conseguimos consentir o segundo, mas o futebol é isto, não conseguimos marcar, tivemos muitas situações que devíamos ter marcado, até um, dois, sem tirar o mérito à vitória do Ferroviário.
1: Era o 11º jogo do Xingale de Tete no Moçambola da presente temporada contra a 9º do Zaxinene e com a derrota a turma do Mr. Turito manteve-se no penúltimo poste da tabela classificativa da prova com os mesmos 7 pontos.
0: Na bola ao 6º, Costa Sol e Machaquene voltam a medir forças esta quarta-feira, às 20 horas, no pavilhão dos Tricolores, no 3º jogo do play-off da final do Campeonato de Basquetebol Sênior Masculino da cidade de Maputo. Elton Soeiro, jogador de Costa do Sol, diz que o grupo está focado no título.
4: A equipe do Machaquene é uma equipe muito aguerrida, muito jovem. Acredito eu que será um jogo de muita disputa, porque o Machaquene também vai querer responder. Mas nós vamos fazer o nosso trabalho como temos feito para poder ganhar. O objetivo é ganhar a competição.
0: Do lado dos Tricolores, o jogador Uaz Razak garante que o objetivo é claro, vencer para adiar a decisão e forçar o 5º jogo.
5: Vai ser uma série longa ainda, vamos ter muito básquet, acredito que no próximo jogo vamos conseguir dar a volta.
0: No 2º jogo disputado na segunda-feira, o Costa do Sol venceu o Machaquene por 81-70. Com este resultado, o campeão da cidade soma 2 vitórias, depois de já ter triunfado no primeiro encontro por 72-70, ficando a 1 passo da conquista de mais um título. O Costa do Sol fez o 2-0 na eliminatória, a melhor de 5 partidas, e está mais próximo de erguer o troféu. Já em feminino, o Ferroviário Maputo está obrigado a vencer para evitar que o Costa do Sol fique a 1 triunfo do título no 3º jogo da série a melhor de 5. O encontro está marcado para 18 horas no pavilhão do Machaquene. As Locomotivas procuram validar o título e confirmar a superioridade demonstrada ao longo da presente temporada. No 2º jogo da eliminatória, disputada na noite de segunda-feira, as Caneirinhas venceram por 62-58 e igualaram a eliminatória com um agregado de 1-1. De referir que, no primeiro desafio, o Ferroviário Maputo ganhou por 56-41. Na província de Nampula, decorre a ação de formação para monitores de karatê em metodologia de treino e gestão de equipas. Gracinda Caramás.
6: A Associação Provincial de Karatê de Nampula está a promover uma capacitação destinada aos monitores da modalidade para a uniformização das técnicas com as regras internacionais. O presidente da Associação Provincial de Karatê, Arlindo Mema, disse que para todos os treinadores, as formações decorrem via online. Arlindo Mema entende que a formação vai facilitar os treinadores, assim como os atletas em competições internacionais. O dirigente desportivo da modalidade disse que o desafio passa por expandir os conhecimentos da base ao topo.
0: O Festival Nacional de Jogos Desportivos Escolares vai decorrer de 30 de agosto a 5 de setembro de 2026, na província de Inhambane. 8 xadrezistas da província de Tete lutam por uma vaga, tal como reporta o jornalista Manuel Cardoso.
7: Trata-se de uma autêntica luta titânica no seio dos xadrezistas de Tete, que não têm tido maus a medir nessa sobreparação quando estão a menos de 4 semanas de Inhambane 2026. Aliás, dos 12 atletas inicialmente convocados para esta operação, 4 já foram dispensados e já regressaram às origens no último fim de semana, restando 8, e desses terão que ser selecionados 4 para a terra da boa gente. Nos tabuleiros, todos avaliam de uma forma positiva a preparação e dizem que não querem regressar tão já às origens, afirmando que a meta é mesmo em Inhambane 2026.
0: Os preparativos da província de Maputo para a 16ª edição do Festival Nacional de Jogos Escolar decorrem a bom ritmo. Rigoberto Chissano.
8: Professores e treinadores escolhidos para trabalhar com as 7 modalidades que vão ao Festival Nacional de Jogos Desportivos Escolares em Inhambane 2026, satisfeitos com o nível de participação dos atletas nos treinos. Dizem que vão aproveitar no máximo os 25 dias de estágio conjunto antes da viagem em Inhambane. O ambiente que vimos é de alegria e vontade de um trabalho conjunto e focado para a conquista do título nacional.
9: Parece que basquetebol, claramente que está tudo de bom tamanho, porque as crianças estavam dispersas e os horários para o treinamento eram um pouco complicados, sempre tínhamos que fazer arranjos. Agora, estando aqui com todas as crianças, conseguimos trabalhar já no coletivo. E estamos a trabalhar.
8: Professores, treinadores escolhidos para trabalhar com os atletas selecionados para o Festival Nacional dos Jogos Desportivos Escolares em Inhambane 2026.
0: Na atualidade esportiva internacional, a terceira e derradeira jornada da fase de grupos do Campeonato Africano das Nações de Futebol Feminino arrancou na segunda-feira com o apuramento para os quartos de final de Marrocos e da Argélia. O país anfitrião, finalista em 2022 e em 2025, Marrocos, empatou 100 golos diante do Senegal e garantiu o primeiro lugar do Grupo A, bem como o apuramento para os quartos de final do CAN de Futebol Feminino. Com 7 pontos, Marrocos ficou no primeiro lugar, à frente de outro país do Maghreb, a Argélia, que terminou na segunda posição com 6 pontos. Na terceira e derradeira jornada, as argelinas venceram por 2 bolas sem concorrência o Quênia e carimbaram o passaporte para os quartos de final. De fora, ficaram o Senegal terceiro com 4 pontos e o Quênia, que não pontuou em 3 jogos disputados. Marrocos e Argélia juntam-se a Camarões, a primeira seleção a ter alcançado o apuramento para os quartos já no fim da segunda jornada. Quanto a Senegal e Quênia, juntam-se a Cabo Verde, que já não pode chegar aos quartos de final, isto apesar de ainda ter um jogo pela frente diante dos Camarões na próxima quinta-feira. Por último, a Federação Cabo-Verdiana de Futebol anunciou esta terça-feira a saída de Pedro Brito, conhecido também como Bobista, do cargo de selecionador nacional e que a Federação já está a trabalhar na definição da nova equipa técnica. Em comunicado, a Federação Cabo-Verdiana de Futebol informou que, a partir desta data, Bobista deixou de exercer as funções de selecionador nacional, acrescentando que o anúncio do seu sucessor será feito muito em breve. A Federação aproveitou a ocasião para agradecer ao treinador pela entrega, profissionalismo e contribuição prestados ao desenvolvimento do projeto desportivo da Seleção Cabo-Verdiana de Futebol, desejando-lhe sucessos nos próximos desafios profissionais. Estas foram as notícias a esta hora. Boa noite.

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0: Ora viva, seja bem-vindo ao programa O Meu Direito à Segurança Social, um programa do Instituto Nacional de Segurança Social em parceria com a Rádio Moçambique. A voz de quem vos fala é da Rosa Freitas, a sonorização é de Estevão Mucavel e a produção é de Idríssimo Jaide. Lúcia Citói esteve conosco e conversamos detalhadamente sobre a Convenção sobre a Segurança Social entre Moçambique e Portugal, convenção que entrou em vigor a 30 de dezembro de 2017. Neste encontro, trouxemos a voz de João António da Costa, um cidadão de nacionalidade portuguesa, reformado e que continua a prestar os seus serviços como contratado em um armazém em Marraquene. Graças à convenção entre Moçambique e Portugal, João António viu todos os seus benefícios assegurados. Fomos até ao seu local de trabalho e lá ficamos a saber todos os detalhes relacionados ao processo.
1: Meu nome é João António Picoto Rodrigues da Costa. Atualmente tenho 64 anos. Neste momento trabalho no armazém Centro de Distribuição de Montanhana. Eu atualmente sou reformado desde o mês de junho de 2024. Dia 12 de junho de 2024 fiz o pedido ao INSS em Moçambique para constituir a minha reforma, através da convenção com a Segurança Social com Portugal. Esse processo foi entregue, portanto, dia 12 de junho, depois a INSS comunicou à Segurança Social de Portugal, eu também solicitei os meus pagamentos todos, ou descontos efetuados em Portugal, e passado uns meses, veio então a aprovação da minha reforma. A reforma foi, portanto, liberada em outubro de 2024, com retroativos de junho de 2024. Portanto, a partir de outubro comecei a receber mensalmente a minha reforma. Ora bem, isto funciona da seguinte maneira. O que o INSS vai buscar, porque eu estou cá há 14 anos em Moçambique, sou cidadão ainda português, estou à espera da nacionalidade moçambicana, e para se reformar aqui em Moçambique tem que ter 60 anos e 20 anos de descontos. Pronto, eu não tinha esse tempo de descontos e foi através da convenção com a Segurança Social de Portugal que foram pedir tempo à Segurança Social de Portugal, confirmar que realmente aqueles anos que eu trabalhei em Portugal, e sim, foi aprovada então a minha reforma aqui em Moçambique. Bom, logicamente, só tenho a dizer bem do INSS, é uma instituição que nunca falhou, pagou-me sempre a tempo e horas, às vezes até paga adiantado. É uma das instituições que eu, dos anos que estou aqui, que sempre trabalhou bem, funcionários, colegas, que dizem que na questão de maternidades, acidentes, baixas, estamos aqui por causa da reforma. Eu geralmente dou uns conselhos a amigos meus que estão na minha situação, desde que preencham o primeiro, que é ter idade 60, que é o mínimo, 60 anos, e ver com Portugal e tentar, através da convenção, colocar os papéis para a reforma. Dar os parabéns para realmente a este acordo que foi feito, que beneficia o trabalhador, e é sempre bom quando o trabalhador tem esta hipótese de ser beneficiado.
0: Convenção sobre Segurança Social é um tratado internacional que pode ser bilateral ou multilateral, cujo objetivo é garantir a coordenação da aplicação das legislações nacionais em matérias de segurança social, ainda que as pessoas protegidas por estas legislações desloquem-se para o território de outro país. A nacionalidade do beneficiário não é um obstáculo para o mesmo ter acesso aos seus benefícios no sistema de segurança social. O ouvinte é convidado a aceder às plataformas digitais do INSS, tais como o portal, o Facebook, o Instagram, assim como o canal do WhatsApp, para ter mais informações sobre o sistema de segurança social.
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1: Os amigos de verdade, eles moram aqui nesta estação. Estão conosco todas as noites, de segunda, terça e madrugadas de sábado. Já sabe que fazemos a viagem ao passado, trazendo as relíquias. São daquelas músicas que marcaram a geração do ouro. Então estão aí, nas quatro linhas, para jogar conosco até muito bem perto da meia-noite. Boa noite, uma boa noite especial para si. Para si que está em casa, para si que está a trabalhar, tantos outros de viagem, de regresso a casa, depois de um dia laboral. Vai fazer a viagem connosco. Não esqueça do cinto de segurança. Vamos viajar para os anos 90, 80, 70, 60, até 50. Recordando as grandes cassetes. São daquelas músicas que as discotecas de hoje já não tocam, as rádios muito menos. Talvez de uma maneira esporádica, uma e outra. Que agora são 4 horas de música desse tempo. Você recorda a sua infância? Recorda a sua juventude? Nos momentos em que você ia à Fara? E por falar de Fara, Maxixe, é já sábado, dia 8 de agosto, que vamos ter o baile 80-90 na Maxixe. Já é uma realidade. Atenção, os nossos ouvintes aí em Inhambane vão estar conosco no Clube de Esportes Nova Aliança para uma tarde e noite de muita música dos anos 80-90. Amanhã, portanto, estarei aqui no período de amanhã na rádio para dar também as últimas informações do baile ao nosso diretor do canal e também os acertos do final de semana. Como é que vai ser o final de semana? Também vou ter uma conversa com o Cota Jamal, que foi adiada na segunda-feira, vai passar para amanhã, para falarmos do 80-90, primeiro. O baile dos Madodas, dia 8 de agosto, na Maxixe, e dia 5 de setembro, Maputo. Na Maxixe, já está na lista o Rodrigo Simão, Natália António, Naftal Chisico, Darina Sandira, Armando Joanqui, Zacarias Oliveira, são cotas, Valdemar José, Pedro Garini, Jacinto Abrão, Raul Xavier, Manuel Quintão, Eusébio Felipe, Luchero Cândido, o porta-voz da Turba dos Cotas em Inhambane, o grande Luchero Cândido, o David Jack, o Miguel Ernesto, o Paulo Arthur, o Cota Daniel Agostinho, o Cota Ricardo Almeida, o António Wilson, António Carajola, o Moussa Capruchande, Alcindo Margarida, Américo Mufumani, Rabia, olha a cota Rabia, Abacar vai estar aí, a dona Rabia, prepara a sola de sapato, dona Rabia, para riscar o chão, Abacar, a Carla Soares, Isufo Francisco, Vitorino Xavier, Ivone Inhapoça, as senhoras da Maxixe, estão aí para riscar o chão, Sérgio Massicani, a dona Laila está em Inhambane, ela vai fazer a travessia para Maxixe, Sebastião e a esposa, é o casal, veja os casais, Oscar e a esposa, Ézio e a esposa, Antônio e a esposa, Stélio e a esposa, Boazi e a esposa, o Cota Tambanjani, e a esposa, a Dona Maria e o esposo, a Dona Fátima e o esposo, Manuel Quintão, Erasmo Cândido e Dramani e a esposa. Portanto, são os Madodas. E já marcaram e carimbaram o seu passaporte, a sua presença para o baile 80-90 na Maxixe, dia 8 de agosto, sábado, no Clube de Esportes Nova Aliança. Portanto, vão estar todos os desportistas da província de Inhambane, vão estar lá para uma tarde de muita conversa, de muita dança. Falamos do desporto, falamos de música antiga e você vai reviver o passado com os DJs Emílio Mabunda e DJ Raúl, DJs da velha guarda, DJs dos Cotas, que vão estar aí a brilhantar a festa no sábado na Maxixe. Portanto, vai ser uma noite memorável. Vamos caminhar juntos até às 5 da matina. Às 22h10, contamos com o Cota Lucero Cândido, porta-voz, para nos dar as últimas incidências em torno deste baile dos Madodas 80-90 na Machis. Enquanto o Maputo prepara-se. Olha, Machis deu uma lição. Deu uma lição aqui terrível. Eu não estava a acreditar, mas foi uma virada de noite para dia. Até ontem só estavam 3 cotas, né? Uma cota e 2 campeões. De repente, uma virada de noite para dia. Estanhar é muito mal, Maputo. Então, os maputenses têm que aprender. É, os manhambanas são fortes, né? Também aqueles que pilotaram Bedford. Você sabe aquele caminhão Bedford para fazer uma timula com Bedford. Então, para fazer um baile, para eles não é nada. Eles já confirmaram ali. E dizem que muitos outros vão chegando amanhã, depois de amanhã, até sexta-feira. Isto vai animar. A lista vai crescer. Muito bem. Este é o baile 80-90 em Machixe. Então, nesta noite, você vai reviver as músicas, algumas que vão passar no baile, que você vai dançar lá no baile. Vai reviver. Temos a caixinha para você interagir conosco a partir do 8439-29501. 8439-29501 para as mensagens. E tem a turma 8090 que já se rendeu à cidade da Machis pela organização do baile. Muitos terão chapéu aqui na turma. Estão aí a felicitar Machis Nhambano pela força na organização do baile 8090. Então vamos interagir. Às 23, já sabe que vamos trazer o resumo das notícias do dia, aquilo que marcou a atualidade. Temos o Moçambola, jogos que decorreram na tarde de hoje. Vamos também olhar ao longo da noite. Então vamos abrir o nosso 80-90, moda antiga, o espaço dos cotas. Vamos a isso? E segundo o DJ Cola, temos um 80-90 ao vivo. É o menino que prepara as cassé. Ele vai estar sozinho na madrugada de sábado.
0: Na época da Jovem Guarda.
1: É verdade.
0: Erasmo Carlos e eu jamais poderíamos ter feito essa canção.
1: É uma canção que ficou. É para os cota. Vamos é.
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0: tinham 10, 15, 20 anos.
2: 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O tempo foi passando e de repente hoje a gente sabe que todas aquelas que tinham 10, 15, 20, hoje tem 35, 40, 45, quem sabe. 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
1: É um clássico que você vai ouvir no baile 80, 90. Vai arriscar-se.

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0: 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Todo mundo a cantar. É a força de 80, 90. Vinte e uma e quarenta e sete. Quando aquele amor gostou. São relíquia.
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É uma cassete de 1981. Roberta Miranda, Majestade. Sim, senhora, este é o 80-90, o espaço das cassetes. É para o escota. Mas xixi já faz exercício de aquecimento.

Bari, Zé La Vida. É um clássico.

0: a fechar a sequência com Bon Jiménez, Cela Vida, de 1996. 21h58, este é o 80-90 nos momentos iniciais.
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0: Aqui você risca o chão. Só que é a moda antiga, tempo para um copo de água.

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7: Estamos no espaço das cassetes para a sua noite de terça-feira. Com 22 horas e 1 minuto, renovamos para já votos de uma feliz noite. Para si que está aí, gosta da música antiga. E este é o Canal 7. Viagem é certa ao passado nas noites de segunda, terça e madrugada de sábado. Trazemos essas relíquias, músicas que nos dias de hoje você já não ouve. Deu para ouvir o primeiro set, não é? A primeira sequência. São músicas marcantes em que os cotas da Machixe, os campeões da Machixe vão reviver já neste sábado no Clube de Esportes Nova Aliança. Estarão lá todos os desportistas de Inhambane para uma tarde de muita conversa, uma tarde de dança e pela noite dentro até às 5 da matina. Mais pormenores vamos ter daqui a pouco com o Luciano Cândido, porta-voz dos cotas lá na Machixe, o que está a ser preparado para o baile 80-90 na Machixe primeira edição. Maputo já sabe que vai ser no dia 8 de setembro, que os maputenses também vão riscar o chão para a segunda edição do baile 80-90. Um baile que vai contar com convidados de luxo, você já sabe. Aqueles que estão na turma 80-90 já viram a pré-lista dos convidados. Vamos contar com figuras de peso daqui da rádio que já aposentaram-se, mas vão estar connosco para arriscar o chão e recordarmos o passado, falarmos da história da criação deste canal, como é que surgiu o RM Desporto, quem foram os primeiros mentores deste canal, a primeira emissão, quem fez a primeira emissão, todas aquelas histórias vamos contar no baile 80-90 de Maputo no dia 5 de setembro. Agora é Machixe, dia 8 de agosto, portanto na sala do Clube Desportivo Nova Aliança, na Machixe, onde vão estar aí os cotas para arriscar o chão. O Lugero Cândido vai, daqui a pouco, dar-nos mais subsídios em torno desta festa. Olha que o baile já pegou. E depois do Machixe, Maputo vai para Beira. Beira ou Manica? Vamos lá ver. Enquanto Lixinga se prepara. Isto começou nas brincadeiras. Estão a ver que já pegou fogo, né? Já meteram lenha. Já puseram gasolina. Isto já pegou. Já não para mais. Aí o baile já é uma realidade. Beira também vai entrar. Chimoio também está com muita vontade de realizar uma tarde com um desportista. da província de Manica. Vamos esperar que eles também se organizem. E depois Lixinga, onde está o Felipe Germano, que já começou a mexer, Felipe, né? Já começou a mexer aí para o baile em Lixinga, muito bem. Isso para outubro ou novembro, né? Está para outubro ou novembro, Lixinga. Ok, enquanto isso acontece, vamos avançar com aquilo que marca a atualidade, o desporto nacional. Já fizemos menção que temos Moçambola. O Ferroviário de Nampula derrotou o Xingal de Tete por 2-0 no fecho da 11ª jornada do Campeonato Nacional de Futebol da 1ª Divisão Moçambola 2026. O jogo teve lugar no estádio 25 de junho, na chamada capital do Norte. Amanhã prossegue, portanto, o Moçambola. Vamos ter a 12ª jornada do campeonato, que arranca na tarde de amanhã, às 14h45, com esse Costa do Sol Ferroviário de Nacala. É o jogo da manhã que vamos acompanhar aqui em forma de relato. Recordo-vos que as duas equipes estão separadas por 2 pontos. Os canarinhos somam 15 pontos na 5ª posição, ao passo que os locomotivas de Maiaia estão no 8º posto com 13 pontos. Ainda amanhã, a Associação Black Bulls de Maputo defronta na mesma hora no seu campo a Associação Desportiva de Pemba. Olha os pembezes, estão aí para travar o Black Bulls, vamos lá ver. A jornada prossegue, portanto, na quinta-feira às 14h45 com os seguintes jogos: Ferroviário de Maputo, Bahia de Pemba, no campo da Frim. E a Associação Desportiva de Vilanculos, Ferroviário da Beira, no campo municipal Valdemar de Oliveira Fernandes, na Machixe. Na sexta-feira, na conclusão, o destaque da jornada vai opor o Ferroviário de Lixinga e a União Desportiva de Songo no estádio municipal, 1º de maio, às 14h30. No mesmo dia, jogo ainda Machaquene, Ferroviário de Nampula, no campo do Costa do Sol. Portanto, estes são os jogos referentes à 12ª jornada do Moçambola. E você vai acompanhar aqui na sua estação. Hoje contamos com o WhatsApp, que responde pelo número 8520-2593-1. 8520-2593-1. Para as mensagens no WhatsApp. Temos a caixinha habitual das noites, é o 8439-29501 para as mensagens. Na caixinha. Temos a turma 8090, que vai ter novas entradas. Muitos cotas da Machixe vão entrar na turma. Portanto, 8090. Já trouxemos aqui a lista daqueles que estarão, portanto, no baile 80-90 da Machixe. Já fiz menção. E na Machixe vamos contar com Rodrigo Simão, Natália António, Naftal Chisico, Darina Sandira, Armando Joanqui, Zacarias Oliveira, Valdemar José, Pedro Garini, veja o Pedro Garini, Jacinto Abrão, Raul Xavier, Manuel Quintão, Eusébio Felipe, Luciero Cândido, porta-voz dos cotas na Machixe, David Jack, Miguel Ernesto, Paulo Arthur, Daniel Agostinho, Ricardo Almeida, Antônio Wilson, Antônio Carajó, Moussa Capruchande, Alcindo Margarida, Almerco Mufemani, Rabi Abacar, veja a dona Rabi, diz que já comprou um vestido novo e novos tamancões para riscar o chão. Muito bem, dona Rabia. Ai, ai, este vai animar. Carla Soares, Isufo Francisco, Vitorino Xavier, Ivone Niapossa, Sérgio Massicani, dona Laila, que vem de Nhembanicéu, vai fazer a travessia de ferro para Machixe, Sebastião e a esposa, Oscar e a esposa, Ísio e a esposa, são cotas, né? Antônio e a esposa, Stélio e a esposa, Buanzi, Cota Buanzi e a esposa, o Cota Tambajani e a esposa, Maria, Dona Maria e o esposo, Dona Fátima e o esposo, Manuel Quintão, vem aí, Rasmo Cândido e Dramani, Cota Dramani e a esposa. São os Cotas da Machiste que já confirmaram a presença no baile 80-90 na Machiste, no Clube de Esportes Nova Aliança. Sábado vai pegar fogo. Maputo também prepara-se para a festa no dia 5 de setembro. Temos também muitos campeões de Maputo que já marcaram presença do baile 80-90 em Maputo, dia 5 de setembro. Gota a gota, eles também vão chegando. Já fizemos menção que para Maputo está o Cota Santos, o Jaime Júnior e a esposa, José Maduaia, o Pinto da Matola, o Jacinto Simango, a Dona Fátima, José Maduaia, Pedro Costa, Nelson Mendes, Dona Amélia, Alfredo Manjuela, Dina Tivan, Raul Machaé. Veja, Raul, desta vez Raul não fica fora de jogo. Raul Machaé, Antônio Xavier, o Sinando Marcelino, Alfredo Nhasengo, porta-voz de Maputo, Arthur Zungueni, a esposa, Carolina Guilengue, a Cota Gilda, a Cota Werner, a Cota Sidney, a Dona Alzira Alexandre, o Pedro da Costa, o Arthur André, o Cota Light Dimas, que está no Xexai, a esposa, a Vovó Aurora, olha a Cota Aurora, vai estar aí, a Cota Olávio e Tomás Damião, são os Cotas de Maputo, que já confirmaram a sua presença no baile do dia 5 de setembro, que vai contar com figuras de peso, nossos convidados para esse baile. Vamos ter aí, faltam as confirmações do diretor do canal, RM Desporto, Fernando Chulovano, o primeiro diretor e fundador do canal, um dos fundadores do canal, José Durbeck, o chefe da redação, Castro Jorge, o Alexandre Zanamela, não fica fora de jogo, o professor Miguel Vaz, o António Jamal, o Cota António Jamal, de vir riscar o chão. Agora, em vez dele dançar, em vez de tocar, ele vai dançar. O Domingos de Sousa, recorda-se do Domingos de Sousa, o Maduro, o Domingos de Sousa, a Rosa Inguane, que já confirmou a presença no baile 80-90, do dia 5, o Daúd Amade, lembra-se do Cota Daúd Amade, o grande locutor e jornalista da Rádio Moçambique, que está aposentado, grande Daúd Amade. O Cota Rafique, que disse para não vai estar na lista dos convidados. Ele quer estar com os outros, na lista normal. Portanto, o Cota Rafique vai sair dessa lista, vai para a outra lista normal. Portanto, esses são a pré-lista dos nossos convidados para o baile 80-90 do dia 5 de setembro em Maputo. Agora, Machiste, vamos para já encontro do Lugero Cândido, não sei se ele já está preparado, Lugero, para entrar, nos trazer mais subsídios daquilo que está a ser preparado, neste caso, para o baile 80-90, já sábado, dia 8 de agosto, no Clube de Esportes Nova Aliança, na Machiste. Cota Lugero, 82-310-576-6, via aberta, para termos mais informação. Com Cota Lugero. Vamos a isso. Cota Lugero, 82-310-576, seja via aberta para o Cota Lugero da Machiste.

Enquanto aguardamos, boa noite, mestre. Estou ligado com a rádio RM Desporto. Mano Mabunda, você é o cientista deste programa dos Madodas, nota 20. Não é melhor, mas é muito diferente com as outras rádios. Abraço para toda a família Oliveira. Para ti, mano, aquele abraço do tamanho do 88.2. Sou Cota, embaixador da Zambeza, distrito de Nhansunji, localidade de Ilova, na área. Olha só. Vamos ver se já temos o Cota Luchero preparado. Cota, muito boa noite. Ainda não é o Cota Luchero. Vamos lá esperar do Cota Luchero se entra ou não para trazermos mais informação em torno do baile lá na Machixe. Boa noite, Mano Mabunda. Como está aqui, Matico, a partir de Lixinga? Vim para comunicar à turma dos Cotas 80-90 que se não me verem na turma, não por querer, mas sim perdi o meu telefone. Oh, estão agora, estou na caixinha. Fui. Aliás, o programa está top. Matico de Lixinga. Oh, Matico. Perdeu o telefone. Acredito que volte brevemente para a turma dos Cotas, né? Não fico longe dos Cotas. Outro, diz, boa noite, capitão. Aqui o Cota Joanqui António Faqui, a partir da vila da Catandiga, Barro e Manica. Gosto muito do programa 80-90, peço a música de Zayden Chong com o título Beliwe. Ai, ai, ficar atento aí ao baile de Manica, não é? De Catandiga para a cidade de Chimoi não é muito distante. Então fica atento. Boa noite a partir de Tete, Cachepa. Cachepa na área. Acredito que é a primeira vez que o Cachepa escreve a primeira mensagem. Boa noite, chefe. Uma bunda aqui, Armando. Falo do bairro Sicuana, na Matola. Estou já na pista para arriscar o chão. É, fica aí na pista, preparar os tamancões para dia 5 de setembro, né? Boa noite, mestre. Aqui estou triste. Desde ontem não tenho sinal, mas fico na beira. O que é que se passa, Mafi? Ora viva, muito boa noite, Cota Mabunda. Aqui Babucho Zé Conforme, a partir da cidade de Tete. Estou ligado ao programa dos Cotas 80-90. Gostaria de escutar a música de Salamana, Dezo Dezo. Sabe, nós do 80-90, nós não estamos parados, não estamos estáticos. Vocês pedem as mesmas músicas, estão a ouvir outras coisas aqui ao vivo. Não, nós estamos muito avançados. Aquelas que tocávamos muito desde o desde, já tocamos muitas vezes. Tem muita música aí que vai entrar ao vivo com banda. Boa noite, DJ. Aqui é, estou a arriscar o chão. Aqui Mário de Lixinga, a partir do bairro Singano. Mário em Singano. Outro, boa noite, RM Desporto, boa noite à turma dos Cotas. Meu DJ, como está? Aqui está tudo bem, estou bem, sou Cota João Sagarias Chunwana, da cidade de Maputo. Gosto muito do programa 80-90, já estou no retângulo do jogo, riscando o chão. Saudar a todos os ouvintes da RM Desporto, de A a Z. Parabéns, Machixe, pelo baile. Dizer boa sorte para o meu Costa de Sol no futebol masculino e feminino. Basketball masculino e feminino. Mano, peço ouvir a música do Scorpion Steel, Love You. Vai para a minha esposa, Ângela, Miguel Baloi, dizer que lhe amo muito. Mano, quando é que inicia a Liga Portuguesa? Vamos trazer essa informação. Vamos lá ver se já temos aí, mas brevemente, já que foi realizada a Supertaça. Boa noite, RM Desporto. Passei para assinar o livro de Ponte. Pode ser, talvez, nos meados ou finais de agosto. Já não falta muito. Mas vamos atualizar aí. Passei para assinar o livro do Ponto, dizer que estou ligado a partir de Quilimane, na zona comercial industrial. Ora bem, sinto saudade de ouvir a voz do António Jamal, A15. Bem, onde está ele? Para ti, Mano Mabunda, até a meia-noite. Não vou piscar o olho. Anifu Kadri, fui. Muito bem, Ani. A ficar atento. O Cota está de volta. Fica atento aí no período da manhã. O Cota volta. Volto para deixar o meu número aqui. Amigo, quer me juntar. As portas estão abertas. Santos Taus. Que é? Tautani. O Deco. Deco não está na turma? Ok. Não está aí. Vamos lá adicionar. Outro campeão. Boa noite. Estou ligado. Parabenizo o ouvinte de Nhambane pelo baile. Espero que tudo corra bem, sem incidentes. Peço ouvir a música de Desportivo São Paulo. Esqueci o nome do músico. Bom trabalho. Mabunda, aqui Catarina de Quilima. Catarina, mexe aí também na Zambésia, né?
É preciso um porta-voz forte aí na Zambésia, em Climã. Quem sabe o baile pode também surgir aí em Climã. Boa noite, meu capitão. Só passei para dizer que o programa está bom demais. Telvino do bairro Machava. Obrigado, Telvino. Boa noite, Remo Desporto. Boa noite, Cota. Mabunda aqui, já imito um gulela da cidade da Machis. Mando um ala, beca, a toda a turma dos Cotas, o 80-90 especial. A minha xará já imita Madjaia. Então, Jaimito, será no baile? É já perto aí na Machis, no Clube de Esportes, Nova Aliança, né? Fique esperto. Outro, ora viva ilustre Mabunda, recebe os cumprimentos de Moisés Xirinda, de Maputo, no bairro 3 de Fevereiro. Quis de presente na edição de hoje, Desporto Riscar o Chão, com as músicas dos tempos da sua juventude. Força aí, continua aí. Riscar o chão. Vamos correndo, outro campeão também que escreveu na caixinha. Daqui a pouco vamos apertar o WhatsApp. Boa noite, Balma Bunda. Estou a arriscar o chão com o programa dos Cotas, o 80-90, o programa mais quente de todos os tempos. Dizer que gostaria tanto de recordar a cassete dos irmãos Almeida com o tema Amor Melaço. Aproveitar a saudar os campeões, Rosa Bié, Eurico Ernesto, Chano Elias e todos de A a Z. Isana, a partir de Lixinho. Obrigado, Isana. Sou campeão, Mabunda, sou Santos de Sousa. Saúde, esposa estrela do Força para o meu Ferroviário da Beira, na turma dos Cotas 80-90. E também não esqueço da turma dos 40-50, atrás da turma dos 60-70. Quero inventar outra turma. 40-50. Outro, vamos lá. Boa noite, meu DJ. Parabéns pela iniciativa de agradar a todos, a todas as idades. Rodrigues Rabeca da Mató. É verdade, Rubri. É que os cotas estavam a ficar em casa, não tem diversão. Se não vão aos campos para ir ver moçambola, acabou. Vão ao jogo nos finais de semana. Vão aos jogos, voltam, ficam em casa. Agora, o baile 80-90 vem mesmo para pôr os cotas a riscar o chão, fazer exercícios de aquecimento dançando, fazer exercícios físicos dançando, recordando as cassetes do passado, músicas que nas discotecas de hoje não tocam. Você não vai ouvir aquilo que passou aí, um Roberto Carlos, mulher de 40, você pode ouvir lá. Já não tocam, Bons Mendes, é uma piano agora. Então o baile 80-90 vem para colmatar esse espaço, a ausência desse espaço dos cotas, que os cotas também merecem sair com as esposas, com os esposos, irem dançar um bocadinho, recordar o passado. Então o baile está aí, e Machis está a provar que não é brincadeira, não é brincadeira. Agora quem está também ansioso e querem também preparar o baile é os cotas de Manica, em Chimoio. Também vão preparar o baile 80-90 em Chimoio. Boa noite, família 80-90. Volto, estou para me juntar aos amigos de verdade. Uma boa noite ao piloto das relíquias. Estou a falar do Madoda Mabunda. Aproveita a saudar o vizinho, o Cota Quinas, de Cota Faia, a partir de Lixim. É isso, Cota Faia. Obrigado aí pela mensagem. Continue a ouvir o programa. É muita mensagem. Vamos lá ver se paramos daqui a pouco. Isto é difícil cortar. É muita mensagem, meu Deus. Já não é fácil. Vamos ler mais umas três, né? Para termos WhatsApp. Boa noite. Estou ligado a partir da Ponta do Ouro. Bom trabalho, locutor em serviço. Aqui, Surati Pinho, na área. Obrigado, Surati. Outro. Boa noite, R&M Desporto. Aqui, Tino Cebola, ligado a partir do Chimoio. Beijo, Tino. Tino, prepara-se aí também, Chimoio. Vamos lá ver se vai pegar ou não. Outro, boa noite, mestre das noitadas. Está tudo bem, tranquilo. Dizer que a cidade de Nampula está frio, mas peço ouvir a música de Lunáutico com título Estou na Lua. Grande relíquia, André Napipini, Nampula. Muito bem, obrigado aí pela mensagem. Vamos ler a última, porque não está fácil sair daqui. Ora, viva a grande Mabunda. Sou Cota Nhantumbo. Peço a música do Sul Bradas com o tema Bozo Buia. Vamos apertar o WhatsApp. Tanta mensagem. Nem terminamos na caixinha.
Já vamos para o WhatsApp, tem tanta mensagem. Vamos lá ver aí no WhatsApp.

0: WhatsApp, primeiro está o 20 de Pemba, o André Pequenino, muito bem, Pequenino, que rendeu-se aos cotas da Machis. É, suplico feita de joelhos no chão pelo 20 afável assíduo deste magnífico canal. Sempre André Pequenino, em Moçambique, indomável e temido na Perla do Índico. Aquele abraço fraterno a toda a audiência em sintonia neste momento. André Pequenino. Boa noite, mano. Aqui Luiz Lucas, sou novo no canal Rádio Moçambique, RM Desporto. Estou a ouvir o programa 8090. Voltei para dar abraço a toda a família, a Luísa, os filhos Joel, meu irmão Tonel, e para todos do canal 8090. Estamos juntos. Boa noite, Rádio do Desporto. Gosto muito dos programas que passam nesta antena. Aqui sou Eldo, a partir de Lixinga. Mando cumprimentos para o meu cunhado, Matimati, a irmã Aurora, Flora, meus sobrinhos, e a Yane, Bashir. Por fim, mando um ala para todos os ouvintes da rádio. Muito bem, agradecemos aí. Oi, grande DJ Mabunda. Não sei se o meu pedido da madrugada da sexta não vi, porque depois a onda me levou. Havia pedido a música de Yaz Biza, Fumo Singatela. Não sei, acho que não passou. Boa noite, RM Desporto. Os meus parabéns pela qualidade da rádio que vocês fazem. Parabéns, DJ Mabunda, as músicas que você toca. Faz-nos viajar à nostalgia. Aqui é Chene Dias, é isso, Chene Dias da Beira, Macurungo. Muito bem, gostaria de pedir para escutar música de Ari Dibola, com o título Tu Me Mec. Ari Dibola, acho que grande a cassete. Vamos correndo. Boa noite, mestre Mabunda. Estou ligado no programa dos cotas, Arriscar o Chão. Cumprimentos para todos os campeões de A a Z. Beijinhos para a mulher, os filhos. Uma ótima noite, mestre, nas misturas. Lucas de Machaquente C. Portanto, esses são os cotas que estão no WhatsApp. E vamos espreitar também a turma 8090 para sabermos quem está lá do outro lado. Na turma está o Raul Machaé de Maputo, muito bem, Raul. Está a dona Sofia Macave, que se rende ao baile 8090 na Machixe. Está o André Pequenino, que vimos ali no WhatsApp. Vamos lá ver. Está o Afonso 15. São os primeiros campeões que chegaram à turma aí do escola. Vamos para mais uma tentativa, Machixe, Luchero Cândido, aguardamos aí, o Luchero.
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0: Ora viva, boa noite.
3: Viva grande Mabunda, me deixou pendurado, embalado aí nas mensagens dos campeões.
0: É, sim, eu chamei-lhe às 22h10, vi que não aparecia, acabei entrando nas mensagens.
3: Não, apareci, só que acho que o Mabunda embalou-se nas mensagens dos campeões e ficou por lá.
0: É emoção, que é tanta mensagem que chega que já perdemos o controle. Muita gente a ouvir o programa.
3: Eu antecipadamente estou muito grato pela reação positiva, pelas mensagens que estou a receber ao longo do país inteiro. Muito obrigado em nome da cidade da Machixe em particular e da província de Inhambane em geral.
0: Está tudo a posto.
3: Está tudo a posto. Todos os caminhos no sábado, dia 8, vão dar ao Grupo Desportivo Nova Aliança da Machixe. Portanto, o salão de festas renovado exclusivamente para acolher o programa 8090 por ocasião do aniversário do nosso canal RM Desporto, o melhor canal do mundo, para parafrasear do meu grande amigo Castro Jorge.
0: Espera-se uma festa de arromba, mas o que vamos ter lá, Luchero?
3: Vai ser uma festa de arromba. Estamos com todo o cuidado a preparar esta grande festa. Portanto, como garanti na madrugada de sábado ao amigo Mabunda e aos campeões ouvintes do canal RM Desporto, que até o final da tarde de terça-feira começarão a chover, portanto, começará a chover a aderência a este grandioso baile 80-90. Temos tudo preparado, conforme vê, portanto, os nomes arrolados dentre os participantes. Teremos algumas figuras, antigas figuras do desporto e do futebol da província de Inhambane. Portanto, teremos vários painéis. Dentre os painelistas, já temos garantido e confirmado o António Carajola, antigo jogador do Ferroviário de Inhambane, do Magédio de Inhambane e antigo membro do Comitê Desportivo Militar de Inhambane. Teremos o Alcino Margarida, antigo jogador do Magédio, do Estrela Vermelha de Inhambane, do Ferroviário de Inhambane, não só jogador, mas também treinador do Ferroviário de Inhambane, o último treinador contratado por Fernando Gomes para trabalhar no Nova Alessa da Maciça. E teremos o grande senhor do futebol da província de Inhambane, só a falar do professor Moussa Capuchande, que já confirmou também a sua presença, será um dos painelistas para nos falar do futebol da província de Inhambane naqueles tempos, portanto, dos primeiros anos da independência, onde o professor Moussa Capuchande era o grande defesa central, capitão da equipe do Grupo Desportivo de Inhambane, ao lado de grandes figuras como Tatia, Carlitos Dias, Antônio Dias. Portanto, vamos ouvir um pouco dessas histórias desses tempos, dos Diegues e companhia. Teremos nesta tarde e noite de aniversário, portanto, do nosso canal RM Desporto, ouvir histórias da nossa província de Inhambane. Estamos a encetar contatos, não sei se será possível. Gostaríamos de ter também neste rol de painelistas o antigo defesa e capitão do Clube de Javala, o primeiro campeão provincial do futebol de Inhambane do Moçambique Independente. Estou a falar do senhor Zacarias Chawale, portanto, lá de Quicico, do município de Quicico. Estamos a fazer todos, a evitar todo o esforço para ver se contaremos com ele para contar parte das histórias do futebol da província de Inhambane, do Belenenses do Mundo, do Desportivo de Inhambane, do Ferroviário, do Sporting Clube de Mucucune, do Benfica de Santarém, do Grupo Desportivo Recreativo de Morombele, do Sporting de Mafinga e de tantos outros clubes, portanto, daqui da província de Inhambane, que alegraram os Madodas. O ponto mais alto deste evento, naturalmente, que será o Enido Mabunda a regar todos os participantes de nostalgia com a música da década 80-90. Irão riscar o chão até ao Raial de Sol. Portanto, começa o programa por volta das 15 horas de sábado e vai até às 5 da matina de domingo. Estão todos convidados. Quem ainda não se inscreveu, que o faça sob pena de ficar de fora. Quem não tem condições ainda de se inscrever através dos contactos que temos, poderá contactar a Secretaria, portanto, do Grupo Desportivo Nova Alessa da Maciça. E Mabunda, este evento, coincidentemente, portanto, aqui assinala o aniversário do nosso canal, do RM Desporto, da Rádio Moçambique, coincide com um momento histórico que a nossa cidade da Maciça, que vai acolher tantas festas do aniversário, coincide com um evento histórica que vai acontecer na cidade da Maciça. É organizado pelo Conselho Municipal da Maciça. Sendo o Conselho Municipal da Maciça um parceiro, sendo um incontornável e eterno parceiro do Grupo Desportivo Nova Alessa da Maciça, quisemos também nos juntar a este movimento de celebração do aniversário do canal RM Desporto, assinalando também este momento histórico organizado pelo Conselho Municipal, que é a gala de homenagem ao antigo presidente, o primeiro presidente, portanto, dos municípios de Moçambique independente. Estou a falar do presidente Narciso Pedro. O Conselho Municipal vai organizar a gala em homenagem a esse grande senhor. E naturalmente que estando a acontecer essa festa do aniversário do canal RM Desporto, não quisemos, portanto, perder essa oportunidade também de nos aproximar e fazer parte também dessa festa. Teremos um painelista em representação do Conselho Municipal que irá trazer também alguma informação sobre este momento, sobre esta festa, que coincidentemente no dia 8, sábado, irá lançar a Gala Narciso Pedro, que será, portanto, o torneio entre os 20 bairros da cidade da Maciça, que participarão num tal campeonato denominado Taça Narciso Pedro. Portanto, é isso que eu queria trazer agora para os ouvintes da cidade da Maciça e da província de Inhambane. Mabunda, Inhambane está a ferver, Inhambane está preparado. Temos cotas que já estão a riscar o chão. Temos cotas que já estão a preparar as baralhacas, os bocas de sino, aquelas socas de antigamente. Não sei se algumas cotas serão ainda conservadas, aqueles pentes de usar o cabelo, a moda antiga, que às vezes até queimava um bocadinho a pele. Mas acredito que teremos algumas cotas com o cabelo desfilizado para matar saudades, para recordar os tempos da juventude, dos anos 90, 80, 70, 60.
0: Vai ser mesmo uma grande festa.
3: Espero que seja uma grande festa. Está a Maciça, está a província de Inhambane a preparar-se para assinalar este aniversário do canal 80, do canal RM Desporto, através, portanto, das músicas dos anos 90, 80, 70, 60, bem regados, portanto, pelo DJ Emílio Mabunda, que nos vai proporcionar momentos ímpares, momentos históricos.
0: Agora, para quem não conhece, onde que fica o clube Nova Aliança da Maciça?
3: O grupo desportivo Nova Aliança da Maciça fica situado nas antigas instalações do Clube Náutico da Maciça. Mesmo a entrada da cidade da Maciça, em frente, portanto, à pousada da Maciça, ali próximo à descida para o Ponto Cais, logo para a travessia, para a cidade de Inhambane. Temos parceiros que se juntam a este movimento. O Grupo Manguele, portanto, de uma rede de hotéis da cidade de Inhambane, é o primeiro parceiro a acolher, portanto, esta iniciativa do canal RM Desporto e abraçar o Grupo Desportivo Nova Aliança. Portanto, é o Grupo Manguele que vai ornamentar o salão de festas. É o Grupo Manguele que tomará conta do bar, que estará, portanto, a cargo do Grupo Manguela para servir as bebidas a todos os participantes. Portanto, contamos com o Grupo Manguela em peso, o primeiro parceiro que abraça, portanto, juntamente com o Grupo Desportivo Nova Aliança da Maciça, esta iniciativa de comemorar o aniversário do canal RM Desporto através do baile 80-90. Vai ser o primeiro a sair da capital do país, Maputo, para uma província. E essa província chama-se Inhambane, na cidade da Machixe. Inhambane, a terra da boa gente. Inhambane, a capital de turismo. Está vestida de pompa para acolher o baile 80-90. Queremos uma banda residente na cidade da Machixe, no Xicuque, lá no Bastião, onde nasceu o Grupo Desportivo Nova Aliança. A banda chama-se Litulagaia, o que significa em língua bichonga, a voz da casa. Está com um grupo de jovens de música ao vivo que toca e muito bem as músicas da década 80, 90, 60, 70. Não vão perder essa oportunidade de ter a companhia dessa grande banda jovem que irá também acompanhar o nosso Cota Kamal Jivá. Portanto, para além da banda Litulagaia, teremos o Cota Kamal Jivá, que irá também abrilhantar, portanto, essa nossa festa, esse nosso aniversário do canal RM Desporto, o melhor canal do mundo. E teremos momentos, de facto, de nostalgia no sábado, dia 8 de agosto, nas instalações do novo, no renovado salão de festas do Grupo Desportivo Nova Aliança da Machixe, antigo Clube Náutico da Machixe. São todos bem-vindos. Quem ainda não se inscreveu está atrasado. Já devia ter feito ontem. Estamos à espera dos cotas, estamos à espera de todos os participantes. E antecipadamente agradecer a todos os que já confirmaram, a todos os que estão a aderir a este grande movimento, a este grande aniversário do nosso canal RM Desporto, a rádio mais antiga deste belo Moçambique independente.
0: Muito bem, Cota Lucheiro, é tudo, acredito que ficou essencial. Mais alguma coisa para terminar?
3: Ficou essencial. Acho que nos próximos dias iremos fornecer mais subsídios, mais detalhes em relação àquilo que está sendo preparado para acolher esta grande festa, esta grande gala.
0: Muito bem, estamos juntos. Obrigado pela sua participação e pela essa informação pontual. E desejar aí bons preparativos.
3: Obrigado. E mais uma vez, o nosso grande Canimambo, de Rovuma ao Maputo, do Zumbo Olímpico, a todos os que se identificam com o nosso programa, com esse canal RM Desporto, com o programa Baile 8090, bem gerido e bem administrado pelo DJ Emílio Mabunda.
0: Estamos juntos, obrigado, feliz noite.
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0: Este é o, portanto, o programa que se prepara para o baile 80-90 na Machi, onde os cotas vão riscar o chão. É uma réplica daquilo que fizemos no ano passado no baile 80-90 de Maputo, a primeira edição. Foi um sucesso. Agora vem aí Machixe, depois Maputo, 8 de setembro, enquanto aguardamos Manica e Lixinga. Então vamos riscar o chão, a moda antiga, para recordar um dos grandes sucessos. E não vai faltar no baile.

22h48. Yeah. É a viagem ao passado aqui no baile 80-90 ao vivo na sua rádio. É verdade, vamos aí. Yeah, yeah, yeah.

da é de 1996. Beto Dia. No projeto dos Rebelados.

0: E a onda já pegou. Brevemente vamos ter, portanto, Beira e Chimoio também a marcar presença para mais um baile desta feita no centro do país. Vamos acreditar. Depois vem o Norte, Lixinga. Já em setembro, não, mas em novembro, outubro ou novembro. Vamos estar aí com Felipe Germano e companhia para fazermos a festa no Norte.
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0: Acerte o seu relógio, em Moçambique são 23 horas.
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0: 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É tempo do resumo informativo com Carlos Calixto. Até já.
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5: Boa noite e seja bem-vindo. A equipa sénior feminina do Costa do Sol figura no grupo B de apuramento à Liga dos Campeões Africanos, a disputar-se de 20 a 29 deste mês em Gaborone, no Botswana. O sorteio realizado hoje colocou as canarinhas no grupo com o Mamelodi Sundowns da África do Sul, Nsinsipo de Eswatini e Silver Stars do Malawi. Ainda no Rei Futebol, o Ferroviário Nampula derrotou hoje à tarde o Xingal de Tete por duas bolas sem concorrência em partida da 11ª jornada do Campeonato Nacional de Futebol da 1ª Divisão Moçambola 2026, realizado no estádio 25 de junho, na chamada Capital do Norte. Com esta vitória, os achinenes passam a somar 17 pontos, os mesmos que o quarto colocado, a Associação Black Bull de Maputo, estão na luta pelo título. Nelson Tatanha.
6: O Ferroviário de Nampula pulou do sexto ao terceiro lugar do Moçambola ao derrotar esta terça-feira o Xingale de Tete na conclusão da 11ª jornada da competição. É um resultado que coloca os locomotivas de Nampula nos lugares de pódio, com 17 pontos, os mesmos da Associação Black Bulls de Maputo, relegada do terceiro ao quarto poste. Os golos foram marcados aos 10 e 55 minutos do jogo, por intermédio, respectivamente, de Estefão Novella e Rafik. O técnico adjunto do Ferroviário de Nampula, Musagi Ramdala, o Mau Mau, disse que consistência defensiva e eficácia na finalização valeram mais para o triunfo.
7: Obviamente, contrafatos não há argumento. Parabenizar os jogadores pelo objetivo concretizado. O objetivo era mesmo os 3 pontos e ganhamos bem. Portanto, quando é assim, penso que não há nada a fazer senão procurar trabalhar para manter a mesma fasquia de resultados e, consequentemente, conseguir o nosso objetivo final. A finalização valeu, os jogadores conseguiram ser letais no momento crucial, que era o golo, conseguiram marcar. Em termos de dominador, também a questão de sofrer gol, também não sofremos. Isto é um bom indicador.
6: Do lado do Xingale de Tete, o treinador Arthur Macassar, o Turito, disse que os golos foram mais consentidos do que sofridos e acusou mais a falta de pontaria nos seus jogadores.
8: Era de esperar. Às vezes há situações que não têm a ver com o jogo, mas nós estamos aqui para trabalhar o jogo e analisar o jogo. Tivemos uma primeira parte onde consentimos um golo, um erro defensivo, consentimos. Mas entramos sempre de pé de igualdade, a procurar fazer o golo de empate na primeira parte, não conseguimos, entramos na segunda parte. Da mesma maneira, houve ali uma situação também num erro, conseguimos consentir o segundo, mas o futebol é isto, não conseguimos marcar, tivemos muitas situações que devíamos ter marcado, até um, dois, sem tirar o mérito à vitória do Ferroviário, mas levantar a cabeça, procurar concentrar esses rapazes para a próxima jornada.
6: Era o 11º jogo do Xingale de Tete no Moçambola da presente temporada contra a 9º do Zaxinene e com a derrota, a turma do Mr. Turito manteve-se no penúltimo poste da tabela classificativa da prova com os mesmos 7 pontos.
5: Na bola ao sexto, Costa do Sol e o Machacane voltam a medir forças esta quarta-feira às 20 horas no pavilhão dos Tricolores, no terceiro jogo de play-off da final do Campeonato de Basquetebol Sénior Masculino da cidade de Maputo. Elton Soeiro, jogador de Costa do Sol, diz que o grupo está focado no título.
9: A equipe do Machacane é uma equipe muito aguerrida, muito jovem. Acredito eu que será um jogo de muita disputa, porque o Machacane também vai querer responder. Eles querem ganhar, eles vestiram bem, mas nós vamos fazer o nosso trabalho como temos feito para poder ganhar. O objetivo é ganhar a competição.
5: Do lado dos tricolores, o jogador Uaz Razak garante que o objetivo é claro, vencer para adiar a decisão e forçar o quinto jogo.
10: Acredito que para o próximo jogo já vamos corrigir e vai ser uma série longa ainda. Ainda vamos ter muito básico, acredito que no próximo jogo vamos conseguir dar a volta.
5: No segundo jogo disputado na segunda-feira, o Costa do Sol venceu o Machacane por 81-70. Com este resultado, o campeão da cidade soma 2 vitórias, depois de já ter triunfado no primeiro encontro por 72-70, ficando a 1 passo da conquista de mais um título. O Costa do Sol fez o 2-0 na eliminatória, a melhor de 5 partidas, e está mais próximo de erguer o troféu. O terceiro jogo poderá ser decisivo para as aspirações do Machacane, que procura reduzir a desvantagem, enquanto o Costa do Sol tenta ampliar a vantagem na final. Já em sênior feminino, o Ferroviário Maputo está obrigado a vencer para evitar que o Costa do Sol fique a 1 triunfo do título no terceiro jogo da série a melhor de 5. O encontro está marcado para 18 horas no pavilhão do Machacane. As locomotivas procuram validar o título e confirmar a superioridade demonstrada ao longo da presente temporada. No segundo jogo da eliminatória disputada na noite de ontem, as canarinhas venceram por 62-58 e igualaram a eliminatória com um agregado de 1-1. Nazir Salé é o técnico do Ferroviário de Maputo.
11: Mesmo assim, continuamos a pensar naquilo que era possível inverter. De facto, conseguimos, mas faltou-nos um momento de genência e faltou-nos também mais uma peça em que pudéssemos ter o nosso melhor tiro exterior.
5: Por sua vez, a jogadora do Costa do Sol, Ingvild Mukauro, promete uma equipa ajustada com foco na vitória.
12: Vamos entrar também concentradas, vamos mostrar o nosso potencial, então cabe a nós descansar e pensarmos no embate como 0-0. Agora vai-se ver nos outros 3 jogos.
5: Ingvild Mukauro, jogadora do Costa do Sol, de referir que no primeiro desafio o Ferroviário Maputo ganhou por 56-41. Na província de Nampula decorre a ação de formação para monitores de karatê em metodologia de treino e gestão de equipas, Gracinda Cramache.
13: A Associação Provincial de Karatê de Nampula está a promover uma capacitação destinada aos monitores da modalidade para a uniformização das técnicas com as regras internacionais. O presidente da Associação Provincial de Karatê, Arlindo Mema, disse que para todos os treinadores as formações decorrem via online. Arlindo Mema entende que a formação vai facilitar os treinadores, assim como os atletas em competições internacionais. O dirigente desportivo da modalidade disse que o desafio passa por expandir os conhecimentos da base ao topo.
14: Na verdade, nossa esperança é de ver os atletas a crescerem no seu nível competitivo, porque estamos a preparar para esses atletas mesmos que fazerem os campeonatos da federação e campeonatos internacionais. Portanto, estamos a fazer um trabalho de base, de modo a elevar o nível técnico dos atletas da província de Nampula, para que nos próximos tempos possam fazer, tanto na Federação Moçambicana de Karatê, assim como nas competições internacionais.
13: Presidente da Associação Provincial de Karatê em Nampula, Arlindo Mema, desafiando na uniformização das regras da modalidade para ficar alinhado às internacionais.
5: O Festival Nacional de Jogos Desportivos Escolares vai decorrer de 30 de agosto a 5 de setembro de 2026 na província de Inhambane. 8 xadrezistas da província de Tete lutam por uma vaga, tal como reporta o jornalista Manuel Cardoso.
15: Está renhida a luta pelos 4 lugares que dão acesso à fase nacional dos Jogos Desportivos Escolares Inhambane 2026. No seio dos xadrezistas de Tete, trata-se de uma autêntica luta titânica. No seio dos xadrezistas de Tete, que não tem tido mãos a medir nessa sua preparação quando estão a menos de 4 semanas de Inhambane 2026. Aliás, dos 12 atletas inicialmente convocados para esta operação, 4 já foram dispensados e já regressaram às origens no último fim de semana, restando 8, e desses terão que ser selecionados 4 para a terra da boa gente. Nos tabuleiros, todos avaliam de uma forma positiva a preparação e dizem que não querem regressar tão já às origens, afirmando que a meta é mesmo em Inhambane 2026. Este é o sentimento comum que reina nas hostes dos xadrezistas Manuel Manjori, Kennedy Júlio, Ivânia Carlos e Angélica Celso.
16: Manuel Manjor, estou a treinar com muita força para ir em Inhambane. E o Mister também está a me treinar muito bem.
17: Kennedy Júlio, até agora estou melhorando para ir em Inhambane?
18: Ivan e Carlos, vocês não vão bem, a gente está se preparar para ir em Inhambane, em jogos escolares, e espero que lá a gente vença e possa representar a nossa província.
19: Angélica, estamos a treinar para ir a Inhambane.
15: Satisfeito com a entrega desses, está um dos técnicos dessas duas seleções, Cardoso Estevão.
20: Estamos num passo positivo, trabalhamos com todos contra todos, juntamos masculino e feminino para garantir uma boa rodagem e dali dividimos masculino entre si e feminino também, idem.
21: Parece positivo?
20: Sim, temos garantia.
15: Xadrezistas detetem os treinos de preparação rumo a este evento nacional estudantil. No total são 8 xadrezistas, sendo 2 masculinos, igual número feminino, e destes, apenas 4 são os que seguirão viagem para os Jogos Desportivos Escolares de Inhambane.
5: O Festival Nacional de Jogos Desportivos Escolares vai decorrer de 30 de agosto a 5 de setembro de 2026 na província de Inhambane. Já na província de Maputo, os preparativos para a 16ª edição do Festival Nacional de Jogos Escolares decorrem a bom ritmo. Roberto Cissano.
22: Professores e treinadores escolhidos para trabalhar com as 7 modalidades que vão ao Festival Nacional de Jogos Desportivos Escolares em Inhambane 2026, satisfeitos com o nível de participação dos atletas nos treinos. Os mesmos dizem que vão aproveitar no máximo os 25 dias de estágio conjunto antes da viagem em Inhambane. A nossa reportagem foi esta terça-feira ao Instituto Industrial da Matola, quartel-general da Delegação da Província de Maputo, para ouvir dos próprios treinadores o decurso dos treinos. O ambiente que vimos é de alegria e vontade de um trabalho conjunto e focado para a conquista do título nacional.
23: Para a equipe de basquetebol, já estamos a agradecer bastante porque temos todas as crianças cá conosco no centro. Os trabalhos vão decorrendo, claramente que está tudo de bom tamanho, porque as crianças estavam dispersas e os horários para treinamento eram um pouco complicados, sempre tínhamos que fazer arranjos. Agora, estando aqui com todas as crianças, conseguimos trabalhar já no coletivo e estamos a trabalhar.
24: Lúcio Felipe, voleibol. Bem, é o que queríamos, não é? Termos todas as crianças pré-selecionadas para podermos dar continuidade com o trabalho. E estamos a fazer isso. Temos as crianças à disposição, estamos a trabalhar. Nessas andanças aqui, o tempo nunca é suficiente. Mas vamos dando o nosso máximo, dando o nosso máximo. Temos os dias que temos, vamos trabalhar a correr para, quiçá, estarmos bem preparados para o festival.
25: Dionísio José Machado, treinador de atletismo. O trabalho está a decorrer devidamente. Estamos neste momento de preparação. Estamos a trabalhar com todos os atletas selecionados. As atletas vêm de distritos diferentes, mas com o trabalho que estamos a fazer, estão a se integrar devidamente. Estão a mostrar o trabalho que nós esperamos e que nós também almejamos que, quiçá, chegado lá, nós consigamos alcançar os objetivos.
26: A Gildo Stel Fernando Folix, a ginástica rope skipping, salta corda.
22: Como é que vai o trabalho depois da integração de todos pré-selecionados?
26: O trabalho está indo de forma razoável, sim. Somos 4, 2 crianças normais e 2 especiais. Não foi fácil encontrar as crianças especiais. Sempre há aquela dificuldade, os pais não aceitam liberar ou deixar as crianças especiais estarem com os professores, não é fácil, porque alegam doença, precisa de muito controle, pá, e eles não têm aceitado. Mas até deste momento aqui estamos a trabalhar de uma forma corrente com as crianças.
22: Professores, treinadores escolhidos para trabalhar com os atletas selecionados para o Festival Nacional dos Jogos Desportivos Escolares em Inhambane 2026.
5: A participação de jogadores de alta competição em torneios ou clubes recreativos preocupa o treinador do Xingal de Tete B, Mamad Rafico.
27: O treinador do Xingal B pede a intervenção de quem de direito para impedir os jogadores a atuarem em provas oficiais de futebol recreativo em simultâneo nesta província. Alaide Suleimani fez este pronunciamento pelo fato dos 3 jogadores estarem a demonstrar fraco desempenho em provas oficiais. O grito de socorro vem numa fase derradeira da divisão de honra, fase provincial de Tete, onde faltam 6 jornadas para o fim da competição futebolística. No entender do técnico, caso os jogadores militarem apenas em provas oficiais, a província de Tete poderá ter boa prestação na Polo Zonal Centro e ter mais uma equipa a militar na alta competição do futebol moçambicano do próximo ano.
28: Eu é meu grito de socorro. Eu acho que em alta competição não se pode brigar, porque esses jogadores
0: jogam bairro e jogam alta competição. Não é possível. As mesmas regras que tem no futsal, o jogador de futsal não pode jogar 11. Então, aqui também, o jogador do 11 não pode jogar no bairro e acaba perdendo o rendimento aqui da minha equipe. Nós estamos a movimentar 12 equipas. Nós devemos ter sonho, ter duas equipas aqui em Tete. Se a gente movimenta 12 equipas, porque o campeonato está competitivo. Então, eu estou a pedir, é um grito de socorro para a Juventude do Esporte e a presidente da associação. Porque nós não podemos brincar em futebol. Futebol é uma coisa séria e vocês veem semana a semana algumas pessoas vêm ao campo. Mas o mesmo jogador que joga aqui vai jogar no bairro. Então, não estamos a fazer nada. Este é um pedido de socorro. Vamos continuar a trabalhar para a gente identificar a província de Tete.
27: O técnico de Xingal, Bealai de Sulemani, a pedir a intervenção de quem de direito, de modo a impedir os atletas a militarem em provas oficiais e em campeonatos recreativos de futebol em simultâneo. Às 6 jornadas do fim da prova, a maior competição futebolística da província de Tete está a ser liderada pelo Planície de Padoe, com 37 pontos, com um jogo a menos. Também com um jogo a menos está a União Desportiva Jindal África de Marara, com 34 pontos, que partilha a segunda posição com a Associação Desportiva de Xingal, ambos com 34 pontos.
5: Na atualidade esportiva internacional, a terceira e derradeira jornada da fase de grupos do Campeonato Africano da Nação de Futebol Feminino arrancou ontem com o apuramento para os quartos de final de Marrocos e da Argélia. O país anfitrião, finalista em 2022 e em 2025, Marrocos empatou 100 golos diante do Senegal e garantiu o primeiro lugar no Grupo A, bem como o apuramento para os quartos de final do CAD de futebol feminino. Com 7 pontos, Marrocos ficou no primeiro lugar, à frente de outro país do Maghreb, a Argélia, que terminou na segunda posição com 6 pontos. Na terceira e derradeira jornada, as argelinas venceram por 2 bolas sem concorrência o Quênia e carimbaram o passaporte para os quartos de final. De fora, ficaram o Senegal, terceiro com 4 pontos, e o Quênia, que não pontuou em 3 jogos disputados. Marrocos e Argélia juntam-se a Camarões, a primeira seleção a ter alcançado o apuramento para os quartos já no fim da segunda jornada. Quanto ao Senegal e Quênia, juntam-se a Cabo Verde, que já não pode chegar aos quartos de final, isto apesar de ainda ter um jogo pela frente diante dos Camarões na próxima quinta-feira. Hoje jogam às 21 horas Burkina Faso, África do Sul, e à mesma hora Tanzânia, Costa do Marfim. Como nota de fecho, a Federação Cabo Verdeana de Futebol anunciou hoje a saída de Pedro Brito, conhecido também como Bubista, do cargo de selecionador nacional, e que a Federação já está a trabalhar na definição da nova equipa técnica. Em comunicado, a Federação Cabo Verdeana de Futebol informou que a partir desta data, Bubista deixou de exercer as funções de selecionador nacional, acrescentando que o anúncio do seu sucessor será feito muito em breve. A Federação aproveitou a ocasião para agradecer ao treinador pela entrega, profissionalismo e contribuição prestados ao desenvolvimento do projeto desportivo da seleção cabo-verdiana de futebol, desejando-lhe sucessos nos próximos desafios profissionais. Este foi o resumo dos principais acontecimentos registados ao longo do dia. Recebam os cumprimentos de Carlos Calixto na edição e apresentação e Samuel Elias na sonorização.
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4: 23 horas e 21 minutos, votos renovados de uma feliz noite desta terça-feira. Ouvindo o 80-90, que traz as cassetes que marcaram a geração do ouro. Esta geração que na Maxixe vai estar reunida já no sábado. Para uma tarde e noite de muita música do passado, muita conversa em torno do desporto, recordando grandes momentos que o nosso futebol viveu no passado, através das bibliotecas vivas que vão estar lá para dois dedos de conversa. Vamos ter muita música também para arriscar o chão com os codos. Muitos deles que já marcaram presença para esta festa na Maxixe, no Clube de Esportes Nova Aliança. Já no dia 8 de agosto. Com previsão para o início às 15, segundo o porta-voz da turma 80-90 na Maxixe em Embane. Muito bem, vou espreitar aqui a turma rapidamente, a turma dos Madodas. Está o José Madzaia. Boa noite, Cota Mabunda. Estou ligado ao programa dos Cotas. Cumprimentos para todos os Madodas. É o campeão Madzaia a partir do Zimpé. Está o Cota Lucas de Maputo. Boa noite, turma. Voltei para assinar o livro de ponto. Mandar cumprimentos para todos os campeões. Beijinhos para a família especial, para a mulher, filhos. Mestre Babunda, uma ótima noite. Bom trabalho. Lucas Machaquense. Está o Cota Arthur Zungueno. Zunga Zunga, boa noite. Grande DJ aqui. Arthur Zungueno, do Beirulen. Mando um viva para todos os cotas do programa 80-90. Mando abraços para a esposa Alice Zungueno e todos os filhos. Feliz noite para a Mano Mabunda. Um bom trabalho. Obrigado, Cota Zunga Zunga. Está o Cota Pinto da Matola. Boa noite, turma dos Madodas. Saúde a todos os membros desta magnífica turma dos Cotas 80-90. Desejar boa escuta ao programa dos Cotas. Desejar bem uma boa noite feliz ao baile dos Madodas no dia 8 na Maxixe. Sou Pinto da Matola. Está o Cota Fumo de Maputo. Mabunda informa este ouvinte que perguntou sobre o campeonato português que já esta semana. Já está aí, né? Já esta semana, e inicia o campeonato português. Muito bem, obrigado aí. O Babuche Conforme, diz ele, boa noite, turma dos Cotas 80-90. Aqui, Babuche José Conforme, a partir da cidade de Tete. Muito bem. Tete. O Afonso 15, sim, tico-tico, com o Manuel Balói. Eram da rua de Setúbal, na Avelino. Era para sete de restaurante Bombe. Bem próximo do campo rodoviário, hoje Shoprite. Muito obrigado, irmão Raul. Bons tempos, Manga Madlangalene. Só tinha grandes craques do handball, futebol, hockey em patins. Eu até hoje vivo lá em Madlangalene. É, Afonso Kim. Muito bem. Está o Cota Raul Machaé. Obrigado aí, Cota Raul Machaé, também que deixa ficar. Aí alguma mensagem. Quando desce para o Shoprite, tem uma igreja lá do esquerdo, segui a casa do Tico Tico, direito para a seita, viveu Avelino e Manuel Balói, os guarda-redes. Muito bem.

0: também o menino Cole, que diz: estou ligado a sentir a minha produção ao vivo. O grande menino Cole na área. Continua aí. WhatsApp, boa noite mestre, estou na escuta do programa dos Cotas 80-90 a partir da Vila da Marinha, na Catembe, em Cassane, sou Luís Fernando Omussi, na área. Boa noite mestre, estou na escuta do programa 80-90, descaro chão com essas delícias, com música do bom gosto, desejo também um baile repleto de sucesso em machixe, sou Pinto da Matola. Viva muito, boa noite irmão, estou ligado, já voltei, estou em Maputo, é o campeão Madzaia, está de volta. Ora viva muito, boa noite Mano Mabunda, quero organizar o festival, tenho acabo de ligar, Diniz do baile em Pemba. Diniz, não leva coisas nas brincadeiras. Tem que nos contactar, Diniz, em office. É verdade isso, é bom entrar em contato conosco para ver se sai também um baile em Pemba. Eu acredito que esteja a brincar. Mas enfim, diz alguma coisa aí, Diniz. Meu DJ Mabunda, um bom trabalho. Estou atento a arriscar o chão aqui para atenuar o frio. Hoje, Cássimo Júnior, da cidade de Inhambane. Vamos aquecer no dia 8, Cássio. É bom atravessar para Machiste no dia 8. Outro, boa noite, mestre. Está a falar muito, esse quero espaço. Pá. Milton, só lhe xinga esse quê? Esse só lhe xinga esse muito. Essa aí não entendi. Oh, volta a escrever. Boa noite, mestre. Aqui Hilário Fumo, da Santa Isabel, Marquene. Vim por este meio só dar à turma dos Cotas. Força, abraço, Raul Machaé, na área. Vamos avançar, é tanta mensagem que já não conseguimos ler todas. Mais uma vez, boa noite, DJ Mabunda. Quilimane também temos os Cotas, que tem nenhuma diversão. Gostava que esticassem também para Quilimane o baile. Gostava de escutar a música de Cal Mendes. É Calu Mendes, ok? Cacharamba, DJ Anifo, de Cadré, Quilimane, na zona industrial, na zona comercial. Fui. Mas estou na área. Anifo, Cadré, de Quilimane. Anifo, é preciso que se organizem também. A Xixi organizou-se. Primeiro tem que ter um porta-voz aí, né? Eu sempre insisto, Catarina, mas olha, tem que ter um porta-voz aí primeiro. E vai mobilizar os outros, né? Outros badodas, outros campeões. Olá, meu grande DJ Mabunda. Hoje estou a conferir o melhor da boa música. É, dos Cotas, muito bem. Ora viva, muito boa noite mestre, das novidades dos últimos tempos, sou Big Odiado, estou na escuta a partir da cidade de Quilimane, na Minani, gosto do programa dos Cotas 80-90, peço a música de David Mazembe com o tema Chamurai. Boa noite a todos. Mais duas para terminar. Boa noite, mestre. Aqui Felipe Patrício, a partir da cidade de Lixinga. Gostaria de saber quando será o baile em Lixinga. A previsão é para outubro ou novembro. Não tem data, mas pelo menos tem os meses previstos. Outubro ou novembro, segundo o porta-voz lá, o Cota Felipe Germano, que está em frente, né? Acredito que ele nos próximos dias vai trazer mais detalhes. Ele xinga, será que vamos ter baile ou vamos ter que criar uma nova cobaf? Por favor, Mano Mabunda, fale com o Felipe Germano para nos dar o baile aqui. Aqui tem Cotas também. Matico a partir de Lixinga. Matico. O Felipe Germano está na área. Ele vai organizar, ele vai criar as condições. para mobilizar outras cotas. Sou Luiz Fernando Amus, estou na escuta do programa 8090 a partir da Vila da Marinha, na Catema, em Cassane. Abraço para todos os cotas e toda a família Amus, todos os campeões do Missile Tembe na África do Sul. Um bom trabalho para ti, mestre, estamos juntos. É, muito bem. Obrigado aí pela mensagem. É tanta mensagem que podemos ficar uma hora só a ler mensagens aqui. Isto não termina. Ora, viva ilustre, uma boa saúde à esposa. Estou à espera do baile aqui no 007 de Inhambane, Jangamo. Isso aqui. Ai, meu Deus, isto já pegou. Todo mundo quer baile. Ai, o baile tem que ser organizado. Isto tem custos, né? É, não é só querer, tem que se organizar. Boa noite, capitão. DJ dos 80, 90, só passei para dizer que gosto muito do programa. Está super quente. Litos de Mucuba, na zona da Zambésia. Boa noite, Remo de Porto. Boa noite, comandante da turma dos cotas. Aqui Zito do Chimoio, no bairro Vila Nova. Alô, meu DJ, eu dizia que perdi a minha avó hoje. Oh, que triste. A minha está muito doente. A minha esposa está muito doente. Está internada no Hospital Provincial da Matola. Por isso, deixei meu número aí. Não tenho WhatsApp. Gira, mano. Aí o Deco. Oh, Deco. Ok, Deco. Muito bem. Vou registrar aí o seu número, muito bem. Obrigado, Aidec. Muita força aí neste momento. Boa noite, Barmabunda. Sou Felizmino, a partir da vila de Namitil, em Nampula. Vila de quê? Namitil, em Nampula. Força meu ferroviário de Nampula pelo triunfo. Ora viva, muito boa noite, mestre Mabunda. Estou ligado. Lamentar a derrota do Xingal. Sou Tito Pacate, da cidade de Tete. Falta pouco para terminarmos esta série. Boa noite, Mano Mabunda. Venho por este mês saudar a todos os campeões da RM Desporto. Quero entrar no baile 80-90. Eu sou um dos ouvintes mais assíduos do RM Desporto desde a sua fundação. Só andei muito fora do jogo por motivos de trabalho. Neste momento estou cá em Maputo. Sou da Beira, Alto da Manga, Beirões, aqui Massada. Muito bem, Massada. Estará cá, está em Maputo agora. Estará cá até setembro, dia 8 de setembro. Se estiver, vem o baile. Saudações a todos os campeões, aqui é a Fátima. Mano, a minha cabeça está a doer tanto, não me imagino perder o baile da Machixe, porque sei que vai bombar. Não quero ouvir falar de que quero viver pessoalmente. Abraço, mano, um bom trabalho. Veja a Fátima. A Fátima vai estar no baile da Machixe, vai estar no baile do Maputo. Ela não quer perder nenhum momento. Ai, ai, ai, Fátima, muito bem. É já sábado. Outro, boa noite, meu DJ favorito, como está? Aqui está tudo bem. Peço ouvir a música do projeto do projeto Abas, Chiquiquita. Mando um forte abraço para a turma dos cotas 80-90. Manuel Machel, do bairro Machaquém A. Estamos a terminar esta série. Boa noite, Mabunda, estás preparado? Rupia Manuel, de Quilimane. Oh, Rupia. Falta Quilimane, sabermos para quando o baile aí, não é? Sei que vai acontecer, mas sobe, são fortes. Só estão aí, só falta o start, só. O start acontecer. Boa noite, mestre. Já estou a arriscar o chão aqui, Eurico Chaleca, de Tete. Quando será o baile em Tete? Eu não sei. Em Tete está o Saudade Maurício, está o... Já me foge o nome agora. Onde que anda o... Saudona, onde que anda o outro? Como é que chama? Já me foge o nome. Já desapareceu. Me ocorrer o nome, podem preparar. Boa noite, meu DJ dos 80, 90. Muita saudade. Estou ligado a partir de Nampula, no bairro Natiquiri, escutando o programa no meu posto de trabalho. Pensa a música de Eduardo Paim, Rosa Baila, com Porcentos Nunes na área. Muito bem, terminamos esta série. Oh, mas tem outras do outro lado. Podemos ler essas que ficaram? 1, 2, 3, 4, 5, 6. Podemos ler essas últimas 6 mensagens. Saudações especial para todos os campeões do 80 e 90, para a esposa Lídia, filhos Rubinho, Mireia, Vinícius. Sou sério aqui em Lixinga, no bairro Matola, sé. Sou eu, alemão, vamos lá ver. Alemão Nhar, de Xamanculo, manda esta mensagem para todos os cotas, todos os madodas do 80 e 90. Sempre me recordo de Ximanganini, Nhalivala, Nhalivala, Nhalivalala. É isso? Nhalivala, em Murumben. Um bom ouvido, estamos juntos. Viva muito, boa noite, Barma Bunda, Manhembana e Dilton, já estou ligado, queria desejar um bom trabalho, desejar um ótimo noite, convívio no sábado, estarei lá. É verdade. É Dilton. Outro, boa noite, mestre, dos mestres, estou dentro das 4 linhas sem piscar o olho, até bem perto das 0 da meia-noite. Saudar a todos os campeões de A a Z. Saudar também os meus filhos, Yuran, Leno, Wanga, aqui Cândido, na Santa Isabel. Ora viva muito, boa noite, Cota. Cota, meu DJ Mabunda, toca música de todo o país, uma única rádio. Bem-vindo ao baile 80-90, o baile das relíquias. Pensa a música do Lord Beat, Zeca de Caniço. Onde é que para os campeões Manuel Zimba e Eliseu Muzinho? Oh, já penduraram a chuté. Mas se estiver cá em Maputo, fica atento que eles estarão no baile, né? Vamos lá ver, falta só eles confirmarem. O Eliseu e o Manuel Zimba. Vamos lá ver se estarão conosco no baile 80-90 de Maputo. Aí para revivermos o passado. O Maduro, Domingos de Sousa, também vai estar lá. É Maduro, Domingos de Sousa. Vai estar também Rosa Enguan, que vai ser um elenco de grandes comunicadores desta estação que já aposentaram-se, que já reformaram. A partir do mais velho, o Zé Durbeck, o nosso grande convidado. Ai, ai, ai. E depois vem os outros. O Daúd Amade. Veja só esses nomes. Daúd Amade vai estar lá. É, depois contamos com esses que fizemos menção há pouco. Para um grande bate-papo e uma tarde e noite de muita festa. Estou a pedir a música do Zamalek, Namba 3. Aqui Flávio Jordão. Muito bem, Flávio. Não sei se vamos ter tempo. Ok. Esta foi mais uma série de mensagens. Isto não termina, ouvintes. Isto já não tem. Já perdemos o controle, é verdade. Já não é fácil ler todas as mensagens. É tanta gente a escrever. É a força deste programa. Agradeço mesmo do fundo do coração pela audiência.
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0: Vamos às relíquias que não vão faltar no baile. 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

1978-77, Dire Straits, Sultan of Swing, Mashkika Set.

1996. 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É uma cassete que vai tocar no baile. Para riscar o chão.

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Sabe que é tudo ao vivo aqui no 8090.

Estamos já na ponta final, desejar a todos uma feliz noite, um bom descanso. Para os cotas da Machixe, preparem-se sábado. Machixe vai parar.

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3: Olá amigo, está a iniciar mais um encontro hoje, um encontro que vai até às 5 horas. E levamos muita música boa na primeira hora, na segunda, umas misturas musicais, como habitualmente temos deixado aqui ficar. Na terceira hora, o espetáculo musical. Na quarta, muita conversa com música encaixada. Música de todos os cantos do mundo para deixá-lo bem disposto logo às 5 horas. E até às 5, amigo. Bons olhos o vejam e boas coisas aconteçam na sua vida. Meu nome é Floriberto Cossa e o nosso encontro inicia desta forma.

Estivemos a ouvir aqui neste encontro de hoje a Badocha que trouxe-nos a Estamos a Esperar, Saia dela, é cantado por Filho de Zua. Seguiu-se Sou da Bahia, um dos últimos trabalhos de Eizy Quinera, e ouvimos Tupac Shakur que trouxe-nos Changes. São primeiras sonoridades para o nosso encontro de hoje que vai se estender até às 5. Obrigado por estar aqui, amigo.

Amigo, desta madrugada que iniciou aqui no seu canal desportivo da Rádio Moçambique, continuamos a dar o melhor de nós a si, aí no seu receptor. É por isso que chamamos grandes vozes para cantarem e encantarem para si. Aqui na pista dos campeões, Miliano foi cantado por Neymar. Esta recriação e interpretação em Coco Studio África. Maria foi cantado por Mário, não Maria. Foi cantado por Edmásia Mayemba, Carne com Gindundo, Gerison Israel, que voltou para cantar Estou Paiado. Estávamos a sobrevoar o país e, de seguida, Angola é música nacional e internacional. Para si que se encontra a trabalhar, votos de um bom trabalho e que tudo corra da melhor forma possível nesta sua madrugada. Estimamos bastante a sua companhia e somos gratos por estar aqui. Obrigado, amigo. Levamos mais música boa no seu receptor.

era o Burna Boy a trazer On The Low, Rush por Aira. Baby foi cantado por Joy Boy e Rema trouxe-nos Calm Down. São sonoridades agitadas e quentes para esta sua madrugada, pois queremos que seja uma madrugada fantástica, diferente e de muito entretenimento.

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0: Continuamos aqui a levar o melhor de nós até a si. É por isso que rumamos até a República Sul-Africana para ouvirmos esta belíssima voz de Zahara, esta saudosa, que deixou aqui as suas obras, e nós continuamos a explorar o seu legado. Tabanka Jazz vai cantar lá mais para frente. Por ora, Tabanka sigo cantado por Lura, fininho pela moçambicana Filomena Maricoa. E depois ouvimos nossa vez por Irmãos Kalema.
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0: 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Votos renovados de um bom dia, amigo. É chegado um dos momentos mais altos do nosso encontro de hoje. Este momento em que levamos até o seu receptor as misturas musicais no seu receptor a seguir.

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